0: Hoje foram inauguradas mais 4 estações. As novas linhas ampliam a capacidade de pesquisa dos Sírios em áreas estratégicas, como desenvolvimento de novos medicamentos, avanços em telecomunicações, análise química de materiais complexos como terras raras e minerais críticos e desenvolvimento de supercondutores. As 4 linhas receberam investimento total de 230 milhões de reais, sendo 30 milhões do novo PAC. Com a inauguração, o Sírio chega a um total de 15 linhas em funcionamento. A ministra da Ciência, Tecnologia e Inovação, Luciana Santos, disse que o investimento eleva a qualidade das pesquisas científicas no país.
1: Estamos construindo autonomia científica, capacidade nacional, um Brasil forte, independente e soberano, prova de que o Brasil pode ocupar um lugar de liderança científica, tecnológica e industrial no mundo.
0: O presidente Lula também visitou o canteiro de obras do Orion, que será o primeiro laboratório de biossegurança máxima voltado ao estudo de patógenos de alta periculosidade. Durante o evento, também foi lançada a pedra fundamental do primeiro polo do Programa Nacional de Inovação Radical em Saúde, voltado ao desenvolvimento de tecnologias para o Sistema Único de Saúde. O ministro substituto da Saúde, Adriano Massuda, destacou a importância do polo para a saúde do país.
2: Estamos falando de infraestrutura integrada voltada para a produção de radiofármacos, diagnósticos avançados, terapias inovadoras, insumos farmacêuticos ativos, as IFAs, que o Brasil e o mundo é tão dependente.
0: O presidente Lula ressaltou a importância dos investimentos em ciência e tecnologia.
3: Qualquer quantidade de milhões que nós colocarmos é muito pequeno diante da quantidade de milhões que isso aqui vai render para o futuro do país e para o futuro da sociedade brasileira.
0: O laboratório Sírios atende pesquisadores do Brasil e do exterior. Quase 90% dos componentes dos Sírios foram produzidos ou desenvolvidos no Brasil. Reportagem Dima Soldes.
4: Hoje, 18 de maio, é Dia Nacional de Combate ao Abuso e à Exploração Sexual de Crianças.
5: O governo do Brasil vem fazendo um trabalho transversal com vários ministérios para enfrentar esse problema de maneira mais efetiva e segura para as crianças.
4: Esse trabalho envolve educação, levantamento de dados para formulação de novas políticas públicas e, principalmente, estímulo à denúncia por parte da sociedade.
5: Hoje a gente conversa com a ministra dos Direitos Humanos e da Cidadania, Janine Mello, sobre cada uma dessas ações. Boa noite, ministra, bem-vinda.
6: Boa noite, Luciano, boa noite, Mariana. Obrigada, gente, um prazer estar aqui com vocês.
5: Ministra, hoje foram feitas várias entregas relacionadas aos direitos da infância. Vamos começar, então, falando sobre as ações normativas para fortalecer o combate ao abuso sexual de crianças e adolescentes. Que atos foram feitos hoje nesse sentido e como eles ajudam nessa luta?
6: Luciano, hoje eu assinei uma portaria para a gente muito importante, que é a portaria que institui a Política Nacional de Enfrentamento e Combate ao Abuso Sexual contra Crianças e Adolescentes. Então, a gente, né, mais um avanço do ponto de vista normativo em relação a essa agenda. A gente garante aí o compromisso do governo do presidente Lula em organizar as ações do governo federal como um todo, para que a gente consiga efetivamente melhorar tanto a etapa de prevenção quanto a etapa de encaminhamento dos casos e também de responsabilização dos assediadores e dos abusadores de crianças.
4: E hoje, né, ministra, foi lançada uma campanha de enfrentamento à violência sexual contra crianças e adolescentes. Eu vou até chamar, vamos ouvir um trechinho dela.
7: O silêncio não protege a criança. O silêncio protege quem comete a violência. Proteger a criança é agir. Acredite, escute, não julgue. Denuncie qualquer abuso. Disque 100. Disque Direitos Humanos.
4: Pois é, ela vem com essa ideia para reforçar essa ideia da importância da sociedade denunciar, não ser omissa e não ter esse olhar julgador sobre a criança, né?
6: É isso, Mariana, a gente precisa assim, a prevenção, né, o enfrentamento à violência sexual contra crianças e adolescentes, ela tem 3 grandes etapas, vamos colocar assim. Então tem uma parte que é de prevenção, então a gente precisa falar sobre isso. Então o silêncio, ele não ajuda as crianças, ele não protege as crianças. O silêncio, ele só protege o abusador. Ele só protege aquele que violenta essas crianças e que abusa dessas crianças. Então o que a gente precisa garantir é efetivamente canais de denúncia para no momento em que o caso aconteça, a gente consiga encaminhar isso adequadamente e que a gente consiga que o Estado dê respostas, né, junto a diferentes autoridades competentes aí, dependendo do caso, para a gente conseguir garantir efetivamente que também, aí uma terceira fase, é que a gente responsabilize e puna aquelas pessoas que estão envolvidas nesses crimes.
5: Outra ação transversal lançada hoje foi com

0: Ministério da Educação, né? Com o caderno temático Papel da Escola no Enfrentamento à Violência contra Meninas e Mulheres. O que, que é esse material? Ele será entregue nas escolas, aos pais?
1: Então, esse material a gente tem, né? Em parceria com o Ministério da Educação, assim como a gente tem também em parceria com outros ministérios, esse material é um material que vai servir de orientação para os profissionais de educação. Então, professores, todo mundo que está na sala de aula. A escola, para a gente, é um dos principais locos de ensino para, né, acho que para as crianças conseguirem se proteger e para a gente garantir que também a escola, como parte dessa rede de proteção social, seja um lugar em que os professores que estão junto com essas crianças diariamente consigam identificar eventuais sinais de que as pessoas estão passando por algum tipo de situação de violação ou de violência. Então, para a gente é muito importante que os professores e professoras estejam orientados adequadamente para conseguir identificar e encaminhar esses casos para onde a gente precisar, para as autoridades competentes, polícia, quando for o caso, conselhos tutelares.
2: Saber também como abordar,
1: exatamente,
2: né? E não compactuar com essa rede de silêncio.
1: Exatamente. Esse material já está disponível nas redes do MEC e ele vai estar disponível para todos os professores e professoras do Brasil.
2: Agora, foi lançada também, né, ainda falando em educação, foi lançada a matriz Educação que Protege, que é uma parceria com a Unicef, e também um guia para os municípios lidarem aí com a proteção das crianças em festas populares, eventos públicos. Que tipo de orientações esses documentos trazem?
1: Então, acho que a gente tem uma parceria já histórica com o Unicef de muitos anos, então tem esse é mais, né, esses são dois materiais que são exemplos dessa parceria aí muito frutífera que a gente tem com eles. A nossa preocupação foi garantir isso para municípios e para instituições que organizam grandes eventos, saberem como se a gente tivesse um passo a passo do que fazer para a gente ter cuidado com essas crianças, porque a gente sabe que nesses momentos é muito comum que aconteça situações, que a criança às vezes fica desacompanhada, as pessoas às vezes não estão totalmente atentas ao que está acontecendo, e a gente precisa garantir que tenha, inclusive no âmbito desses eventos, estruturas de atendimento para evitar que esses casos fiquem sem encaminhamento naquele momento imediato em que acontecem.
0: Ministro, outra parceria importante, ou outras parcerias importantes, são com a Polícia Rodoviária Federal e os conselhos tutelares, né? A ideia é contar com essas instituições nas localidades de difícil acesso, não é isso?
1: É isso. Com a Polícia Rodoviária Federal, a gente tem a polícia já tem uma metodologia que chama MAPIAR, que é implementada para exatamente identificar e fiscalizar pontos que a gente tem nas rodovias federais em que a gente sabe que tem uma incidência grande de violação contra crianças. Então, na verdade, hoje a Polícia Rodoviária Federal está atualizando essa metodologia para a gente conseguir qualificar e aprimorar esse atendimento, para a gente ter tempestividade e agilidade na identificação desses casos e no encaminhamento policial em relação a isso. Então, essa é uma parceria para a gente super importante com a Polícia Rodoviária Federal, que está em andamento já há um tempo, mas a gente agora atualiza para aprimorar. A outra que a gente tem com os conselhos tutelares, na verdade, é uma atuação, né, no âmbito do nosso ministério em várias dimensões, vamos colocar assim, e a gente tem principalmente uma preocupação em fortalecer e garantir que os conselhos tutelares consigam executar suas atribuições na proteção, na defesa dos direitos das crianças e dos adolescentes. Então, a gente tem programas de equipagem, fortalecimento via capacitação desses conselheiros e dessas conselheiras. Então, tem uma série de medidas que a gente faz junto aos conselhos para garantir que eles possam aí nos apoiar na implementação das políticas de defesa de criança e adolescente.
2: Eu acho que é até importante a gente ressaltar esse trabalho que a Polícia Rodoviária Federal faz, porque há lugares onde basicamente é a PRF ali que,
1: exatamente,
2: tem mais condição de atuar, né? Porque é mais difícil de chegar, mais difícil de manter, às vezes, alguém do Estado por lá, né?
1: Exatamente.
2: Ministra, a gente não pode deixar de falar aqui das novas formas de violência sexual, principalmente no ambiente digital, né? A senhora pode falar um pouco pra gente sobre o ECA digital e como é que tem sido o enfrentamento da violência nesse ambiente virtual?
1: Claro, então, o ECA, bom, foi um avanço histórico, importantíssimo que o Brasil deu no último, né, agora no último, a gente aprovou, sancionou a lei no ano passado, esse ano a gente conseguiu publicar o decreto que regulamenta e que indica, inclusive, para o setor de tecnologia e das plataformas, como é que o ECA digital vai ser efetivamente implementado. A gente precisa, acho que, caminhar em duas direções. Uma é garantir que efetivamente o ECA digital seja implementado, se torne uma realidade na vida das famílias. Havia uma preocupação muito grande de todas as famílias brasileiras com a forma com que o acesso à internet tem se dado de maneira cada vez mais precoce e cada vez menos supervisionada. Então, para a gente é importante garantir que haja uma parceria entre famílias, Estado e iniciativa privada para a gente criar e permitir que o ambiente digital seja um ambiente protegido para as crianças, um ambiente seguro para que elas naveguem. O acesso à internet, à tecnologia é uma realidade. A gente não tem como lutar contra isso, mas a gente precisa garantir que esse espaço seja um espaço mais seguro para crianças e adolescentes. Então, o ECA, acho que que trouxe exatamente essa perspectiva. E para a gente é muito importante afirmar e acho que reiterar que o Brasil, ele define, ao estabelecermos o ECA digital, o que o Brasil diz é: eu estou definindo um limite enquanto país para o que a gente permite em relação à operação ou regras de negócio, ou modelos de negócio que a gente não quer que sejam baseados na vulnerabilidade da infância. O Brasil diz isso de maneira muito explícita e evidente, inclusive servindo de exemplo e de referência aí para outros países.
0: Nesse contexto, né, ministra, temos também o guia sobre dispositivos digitais, uhum, né, o uso por crianças e adolescentes. Que tipo de orientações estão nesse guia? E ele tem tido, a população tem demonstrado interesse nesse guia?
1: Muito, Luciano. Esse guia, ele foi um guia que, né, antecedeu ali a parte da regulamentação do ECA digital, e ele, na verdade, serviu para isso. Vários pais, várias mães e pessoas que, né, responsáveis por as crianças não sabem exatamente como mexer em determinados tipos de aplicativos ou de rede social. Então, o guia, ele, inclusive, ajuda a fazer a supervisão parental. Então, tem várias famílias que acessaram, né, e que nos retornaram e nos deram um feedback em relação a isso, de que foi importante para orientar essas pessoas de quais são os instrumentos e quais são os mecanismos que a gente pode contar para garantir que as crianças tenham um acesso mais seguro a esses aplicativos e a essas plataformas de maneira geral. E aí a gente também tem ali parte que vai dedicado para outros equipamentos da rede de proteção de crianças e adolescentes, para os profissionais de saúde, para os profissionais de assistência social, profissionais de educação. Então ele é voltado para famílias, mas também para todos aqueles que de alguma forma interagem com o dia a dia e cotidiano dessas crianças, para que a gente tenha ali orientações meio coordenadas em relação a isso.
2: Onde é que a gente consegue acesso ao guia, ministra?
1: Ele tem uma plataforma específica, um site, ele está disponível para download. A gente tem também vários materiais impressos que foram distribuídos em diferentes locais, mas ele está disponível hoje, inclusive no site do nosso próprio ministério.
2: Então vamos lá, é guia sobre o uso de dispositivos digitais por crianças e adolescentes, é assim que é possível buscar na internet e encontrar ele, então.
1: O apelido dele é, né, Guia de Telas, pode botar
2: guia
1: no Google,
2: telas.
1: É Guia de Telas, que eu acho que vocês acham de maneira mais fácil também.
2: Tá ótimo. Nós conversamos com Janine Mello, ministra dos Direitos Humanos e da Cidadania. Ministra, muito obrigada pela sua entrevista à Voz do Brasil.
1: Obrigada, Mariana. Obrigada, Luciano. Boa noite, gente.
0: Cartão de crédito, cheque especial, financiamento estudantil. O Desenrola chegou para ajudar os brasileiros a se livrarem de vários tipos de dívidas.
2: E entre as novidades do programa está um simulador que calcula os prazos, descontos e o valor final da dívida a ser quitada.
0: Outra facilidade é ter atendimento presencial em uma agência dos Correios.
3: Luciana Abreu é fisioterapeuta e conta que na época da faculdade recorreu ao Fundo de Financiamento Estudantil, FIES, para custear as mensalidades. Já formada, ela acabou atrasando os pagamentos do financiamento e viu o débito virar uma bola de neve. Só em 2023, Luciana conseguiu renegociar a dívida graças ao programa Desenrola Brasil do governo federal.
4: Hoje eu já quitei a minha dívida, isso me proporcionou liberdade e autonomia financeira.
3: Para ajudar pessoas que desejam limpar o nome, o governo do Brasil lançou neste mês o programa Desenrola Brasil Famílias, ou Desenrola 2.0. Além das condições especiais, o programa trouxe ainda uma novidade. Nesta edição, os interessados podem realizar uma simulação com uma nova calculadora digital. Desenvolvida pelo Ministério da Fazenda, a calculadora mostra uma estimativa das condições de renegociação antes que a pessoa procure uma instituição financeira. Segundo o secretário de Reformas Econômicas do Ministério, Regis Dudena, outra função disponível é a possibilidade de calcular o uso do Fundo de Garantia do Tempo de Serviço, FGTS.
5: Automaticamente, esse simulador já faz uma projeção de qual vai ser o tamanho do desconto e como ele poderá vir a parcelar essa dívida, inclusive utilizando-se do saque do FGTS para abatimento dessa dívida. Então é uma ferramenta para ajudar o cidadão a saber se a política pública está sendo aplicada corretamente para ele.
3: A calculadora pode ser acessada no endereço simuladordesenrola.fazenda.gov.br. Para quem prefere atendimento presencial ou não tem facilidade com as ferramentas digitais, também é possível renegociar as dívidas indo a uma das mais de 10 mil agências dos Correios espalhadas pelo país. Reportagem Gabriela Noronha.
2: E na hora de renegociar as dívidas, cuidado com golpes.
0: O Ministério da Fazenda alerta para um golpe que usa um site falso do Novo Desenrola Brasil para enganar pessoas interessadas em renegociar dívidas.
6: A página imita canais oficiais e promete limpar o nome do usuário em até 5 dias. Segundo o Ministério, os golpistas pedem consulta de CPF para verificar uma suposta elegibilidade ao programa, coletam informações pessoais e cobram pagamentos via Pix sob a justificativa de taxas administrativas e processamento eletrônico. O site também usa um chat para levantar informações sobre o tipo de dívida, como a do cartão de crédito, por exemplo. A pasta reforça que não existe cobrança de taxa para participar do novo Desenrola Brasil. Vale lembrar que o site oficial do programa está disponível na página do Ministério da Fazenda, gov.br/fazenda. Dilson Santa Fé, para a Voz do Brasil.
2: Proteger a Amazônia e as fronteiras para fortalecer a soberania nacional.
0: É o que pretende o programa Território Seguro Amazônia Soberana, lançado hoje em Manaus.
2: A iniciativa tem como foco 7 territórios prioritários, onde vivem 38 etnias indígenas.
7: A iniciativa faz parte do Plano Brasil contra o Crime Organizado e integra várias forças do governo federal para enfrentar a criminalidade. O ministro da Justiça e Segurança Pública, Wellington César Lima e Silva, destacou que as facções que agem na Amazônia Legal são diferentes dos grupos criminosos de São Paulo e Rio de Janeiro. Por isso, o programa deve atender a segurança regional e combater crimes divididos em 4 pilares.
8: O primeiro pilar é o lucro. Aqui, o ouro do garimpo ilegal, a madeira sem origem, a terra grilada, a cocaína que desce os rios. O segundo pilar é o controle a partir das prisões e dos territórios dominados, de onde lideranças articulam atividades criminosas. O terceiro pilar é o poder armado, alimentado pelo mercado legal de armas que cruza as fronteiras norte e oeste do país. E finalmente o quarto pilar é a violência letal contra ribeirinhos, contra lideranças indígenas, contra agentes públicos.
7: O programa tem como foco 7 territórios prioritários, onde vivem 38 etnias indígenas e tem investimento inicial de 209 milhões de reais. A ideia é combinar ações de repressão, prevenção e fortalecimento das economias locais, a fim de evitar que indígenas sejam cooptados pelo crime. Como explica o ministro dos Povos Indígenas, Eloy Terena.
9: Nós detectamos aí dentro dos territórios, além dessas facções, elas vão assediando os indígenas. E muitos indígenas acabam sendo assediados por falta de oportunidade, por não ter outros meios de sobrevivência, sem ter também o apoio para realizar suas atividades próprias, né? Então, não tem perspectiva de vida. Então, é a partir dessa dimensão que o Estado precisa agir.
7: O programa Brasil contra o Crime Organizado foi lançado no dia 12 de maio para desarticular as estruturas econômicas, operacionais e territoriais que sustentam as organizações criminosas. Reportagem Luana Karen.
0: Mais de 19 milhões de famílias em todo o país começam a receber hoje a parcela do mês de maio do Bolsa Família.
2: O repasse foi unificado em 217 municípios brasileiros às famílias que vivem em áreas em emergência ou calamidade pública reconhecidas pelo governo do Brasil.
0: E uma novidade: a partir de hoje, as famílias beneficiárias podem contar com um aplicativo renovado.
2: Quem explica pra gente é o ministro do Desenvolvimento e Assistência Social, Família e Combate à Fome, Wellington Dias.
10: É uma ferramenta que permite a cada família beneficiária poder dar solução a problemas que tenha. Por exemplo, por que que teve o bloqueio? Lá no aplicativo você vai conseguir saber e vai conseguir ali dar a solução. Também é uma ferramenta para acessar vários programas além do Bolsa Família. O Minha Casa Minha Vida, como é que eu faço para me cadastrar? O programa Gás do Povo, Luz do Povo, o programa Pé de Meia, ou seja, são várias portas que se abrem para o público do Bolsa Família.
0: E essas foram as notícias do governo do Brasil.
2: Fique agora com as notícias do Poder Judiciário e do Congresso Nacional. Boa noite.
0: Boa noite para você, até amanhã.
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13: STF invalida lei do Espírito Santo que permite aos pais vetar filhos em aulas sobre gênero e sexualidade.
14: STJ recebe nova denúncia contra ex-governador do Acre em ação por fraude e desvio em obras públicas.
13: TSE realiza confirmação do teste público da urna.
14: Boa noite, eu sou Marcela Luiza.
13: E eu sou Walter Lima.
14: Supremo Tribunal Federal invalida a lei do Espírito Santo que permitia a pais vetar filhos em aulas sobre gênero e sexualidade.
13: Na mesma sessão virtual, o STF também declarou inconstitucional uma lei de Betim, em Minas Gerais, que proibia o uso da chamada linguagem neutra nas escolas. Marta Ferreira.
15: A norma capixaba foi questionada no Supremo pela Aliança Nacional LGBTI+, pela Associação Brasileira de Famílias Transafetivas e pela Associação Comunitária Cultural e de Apoio Social, Fórum Nacional de Travestis e Transsexuais Negras e Negros. Prevaleceu o voto da relatora ministra Carmen Lúcia. Para ela, o legislativo capixaba extrapolou sua competência constitucional ao tratar de diretrizes e bases da educação, matéria reservada à União. Na avaliação da ministra, a norma interferiu indevidamente no currículo pedagógico, cujas regras são disciplinadas pela Lei de Diretrizes e Bases da Educação Nacional. Na mesma sessão virtual, os ministros também declararam inconstitucional a Lei 7.015 de 2022 do município de Betim, em Minas Gerais, que proibia o uso da chamada linguagem neutra nas escolas. O relator da ação, o ministro Luiz Fux, afirmou que o tribunal tem jurisprudência consolidada, segundo a qual estados e municípios não podem proibir o uso da linguagem neutra em instituições públicas ou privadas de ensino, por se tratar de matéria vinculada às diretrizes educacionais, cuja competência é da União.
14: Corte Especial do STJ recebe nova denúncia contra o ex-governador do Acre, Gladson Cameli.
13: Agora, o político é acusado pelos crimes de peculato, desvio e fraude à licitação por supostas irregularidades na contratação de obras para rodovia estadual em Cruzeiro do Sul. Fátima Uchoa.
16: Com a decisão, o ex-governador se tornou réu em mais uma ação penal. A Corte Especial já o havia condenado a 25 anos e 9 meses de reclusão, a maior pena já aplicada pelo STJ em uma ação penal originária. Segundo o Ministério Público Federal, no início do primeiro mandato no governo do Acre, em 2020, o então governador Gladson Cameli teria articulado esquema para frustrar o caráter competitivo da licitação para obras de duplicação da AC-405, direcionando o contrato para Construtora Colorado, empresa ligada à família dele. A acusação também aponta suposto superfaturamento no contrato. A relatora na Corte Especial é a ministra Nancy Andrighi.
14: Moradores da Ilha do Marajó, no Pará, buscam atendimento no mutirão da Justiça do Trabalho.
13: O mutirão é uma parceria com o Conselho Nacional de Justiça. Luma Soares.
17: Os atendimentos começaram cedo em Portel, na Ilha do Marajó. Centenas de pessoas enfrentaram filas na madrugada para garantir serviços como orientações trabalhistas, emissão de documentos, previdência e atendimento de saúde. Os atendimentos vão até sexta-feira, dia 22, das 8 da manhã às 6 da tarde.
14: O Tribunal Superior Eleitoral realizou a confirmação do teste público da urna.
13: Os investigadores validaram as correções e aprimoramentos nos sistemas eleitorais. Fábio Ruas.
18: O teste de confirmação foi realizado entre os dias 13 e 15 de maio. Os testes comprovaram mais uma vez a segurança do sistema eleitoral brasileiro. Ficou constatado que nenhum dos quatro achados do teste da urna, realizado no final do ano passado, fragilizou o sigilo e a integridade do voto, que são os pilares do processo eleitoral do país.
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14: Uma boa noite.
13: E até amanhã.

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1: Eu sou Paula Groba.
2: E eu sou Ricardo Nakaoka.
1: E estes são os destaques de hoje do Jornal do Senado, que começa agora.
2: 5 estados são premiados no Senado por avanço na alfabetização infantil.
1: Presidente do Banco Central participa de audiência com senadores para prestação de contas e esclarecimentos sobre o Banco Master.
2: Senado debate criação do Estatuto da Poupança para proteger famílias endividadas.
1: Boa noite.
2: Boa noite.
1: Aprender a ler e escrever na idade certa pode definir todo o futuro escolar de uma criança. E alguns estados brasileiros têm conseguido avançar nesse desafio.
2: Hoje, o Senado homenageou 5 governadores que se destacaram pelos resultados na alfabetização de crianças de até 8 anos, reconhecendo políticas públicas que melhoraram o desempenho dos alunos nos primeiros anos da educação básica. Os detalhes na reportagem de Rodrigo Rezende.
3: O reconhecimento é feito a partir de critérios técnicos que levam em conta 4 eixos de avaliação: resultados de alfabetização, equidade, formação de professores e regime de colaboração. O senador Cid Gomes, do PSB do Ceará, que propôs a iniciativa e presidiu a homenagem, afirmou que a premiação é um incentivo para que mais governantes invistam em educação.
4: Hoje, consolidamos a tradição que iniciamos em 2025. Confirmamos o compromisso desta casa com a educação, com a democracia e com a superação das desigualdades. Deixamos claro que os esforços dos governantes que lutam por uma educação de qualidade não passarão desapercebidos.
3: Juliano Manzeppi, representante do governador de Mato Grosso, Otaviano Pivetta, afirmou que o prêmio é resultado de um trabalho coletivo.
5: Esse prêmio não é apenas do governo. Nós dedicamos ele também a todos os gestores, professores, diretores de escolas, prefeitos municipais e toda a classe educadora.
3: Erivonaldo Alves, secretário de Educação da Paraíba, representante do governador Lucas Ribeiro, ressaltou que a alfabetização na idade certa abre diversas portas durante a vida.
6: Em nome de cada aluno paraibano, de 6 a 7 anos de idade, que descobre o mundo através da leitura. Alfabetizar não é apenas um favor, é um direito que todas as crianças têm.
3: O governador do Piauí, Rafael Fonteles, saudou a parceria entre os entes federados na conquista de bons números de alfabetização no estado.
7: Sabemos que essa é uma política executada pelos municípios diretamente, mas pode e deve ser apoiada pelos estados e pelo governo federal.
3: O governador do Ceará, Eumano de Freitas, ressaltou a longevidade das políticas educacionais no estado.
8: É também motivo de orgulho fazer parte de um projeto educacional que se tornou referência nacional e que foi construído com visão de longo prazo, compromisso público e continuidade administrativa.
3: O Comitê Técnico da Comenda conta com representantes do Ministério da Educação, do INEP, do Unicef e de instituições ligadas à educação, caso da Fundação Roberto Marinho, Fundação Leman, Associação Bem Comum e o Instituto Natura.
1: O senador Marcelo Castro, do MDB do Piauí, cobrou uma decisão definitiva do Supremo Tribunal Federal sobre a divisão dos royalties do petróleo. Hoje, a maior parte desses recursos fica concentrada em 3 estados produtores: Rio de Janeiro, São Paulo e Espírito Santo.
2: Em 2012, o Congresso aprovou novas regras para ampliar a participação dos estados não produtores, mas a lei acabou suspensa pelo STF em 2013. Neste mês, o julgamento foi retomado, mas voltou a ser interrompido após pedido de vista do ministro Flávio Dino.
9: 86% ficam no Rio de Janeiro. 4,4% no Espírito Santo, 0,6% em São Paulo. Somando tudo, 94% dos royalties do petróleo do Brasil ficam em 3 estados, especialmente em um único estado do Brasil.
1: E outra decisão recente do Supremo Tribunal Federal teve impacto direto nas relações de trabalho e nos direitos das mulheres.
2: O STF considerou constitucional a lei aprovada pelo Senado em 2023, que prevê medidas para promover a igualdade salarial entre homens e mulheres nas empresas. A norma vinha sendo questionada por entidades empresariais e trabalhistas. A reportagem é de Raíssa Abreu.
10: A iniciativa do governo, aprovada pelo Senado em junho de 2023, obriga empresas a divulgarem periodicamente salários e critérios de remuneração de seus funcionários e a adotarem medidas para correção de desigualdades entre salários de homens homens e mulheres na mesma função. O ministro Alexandre de Moraes considerou que a lei cumpre o objetivo de promover a transparência e enfrentar a desigualdade. Para a relatora da proposta no Senado, a senadora Tereza Leitão, do PT de Pernambuco, ainda há muito por fazer.
11: Eu acho que o primeiro ponto a ser feito é essa radiografia da situação, porque existe já a disparidade e quando você dá o corte racial, ela aumenta, como também cortes regionais, cortes territoriais. Então, esse mapa, a gente precisa se valer dele para poder fazer as políticas de reparação, de superação dessa realidade.
10: Mulheres recebem, em média, 21% a menos que os homens. Quando o recorte é racial, a diferença salarial entre homens brancos e mulheres negras é de 53%.
1: Audiência com o presidente do Banco Central, renegociação de dívidas rurais e propostas para garantir a gratuidade do PIX movimentam a agenda das comissões do Senado nesta semana.
2: Projetos sobre protocolo antirracista e militarização de escolas também estão entre os destaques. Repórter Marcela Diniz.
12: Na terça, a Comissão de Assuntos Econômicos ouve o presidente do Banco Central, Gabriel Galípolo, entre outros assuntos, sobre a fraude do Banco Master e as providências do BC com relação ao BRB, Banco de Brasília. O colegiado também pode votar a utilização do Fundo Social do Pré-Sal para a renegociação de dívidas de produtores rurais. Para o presidente do colegiado, senador Renan Calheiros, do MDB de Alagoas, a crise é grave e demanda solução urgente.
13: Problemas climáticos, com problemas macroeconômicos, guerras, câmbio baixo, mercado reduzido, juros altíssimos, as suas garantias foram comidas pela remuneração desses juros absurdos.
12: Também na terça, a Comissão de Educação analisa o protocolo antirracismo, misoginia e demais preconceitos nas escolas. Na quarta, a Comissão de Constituição e Justiça poderá votar a PEC que amplia a autonomia do Banco Central e garante gratuidade do PIX. E na quinta, tem debate na Comissão de Educação sobre militarização de escolas públicas. O pedido de audiência cita agressões, punições desmedidas e outras violações em ambiente escolar.
1: Já no plenário, senadores devem votar nesta semana o projeto de lei complementar que garante a manutenção de incentivos de tributos federais a pessoas jurídicas sem fins lucrativos, independentemente de sua qualificação.
2: A pauta de votações desta semana também inclui indicações para a representação do Brasil no exterior e para o Conselho Nacional de Justiça, aumento de prazo para contestar a autoria de crimes praticados no ambiente doméstico e ainda a criação da Política Nacional para Estudantes com Altas Habilidades ou Superdotação.
1: Guardar dinheiro no fim do mês ainda é um desafio para milhões de brasileiros endividados. Para estimular a criação de reservas financeiras e reduzir o superendividamento, um projeto em análise no Senado cria o chamado Estatuto da Poupança.
2: A proposta prevê mudanças no FGTS, incentivos ao hábito de poupar e novas regras para contratos de crédito. Os detalhes com a repórter Patrícia Oliveira.
14: A proposta do senador Confúcio Moura, do MDB de Rondônia, cria uma política de orientação para o consumo consciente, por meio de educação financeira, além de incentivos à poupança. Entre as medidas está a criação de prêmios para trabalhadores com saldo no FGTS e para bons pagadores. O projeto também prevê o direito ao arrependimento, com um prazo para reflexão de quem solicitar um empréstimo bancário antes que seja finalizado. Confúcio Moura destaca que facilidades como compras pela internet estimulam o consumo desnecessário por impulso e o endividamento pode levar a decisões arriscadas, como apostas online ou empréstimo consignado.
15: O crédito, que deveria funcionar como apoio momentâneo, passou a ocupar o espaço da renda. Virou ponte para atravessar o mês. Virou instrumento de sobrevivência.
14: O projeto ainda proíbe o aumento automático do limite do cartão ou do cheque especial. E as faturas deverão informar o valor total dos financiamentos em reais.
2: Com edição de Paula Gromba e trabalhos técnicos de João Lira, o Jornal do Senado fica por aqui. Acompanhe agora as notícias da Câmara dos Deputados. Boa noite.
1: Boa noite e até amanhã.
16: Câmara dos Deputados.
17: Avança a proposta que cria a política de proteção às pessoas com ostomia.
18: Câmara analisa projeto que regulamenta a atuação do síndico profissional.
17: Deputados debatem obrigação do SUS aceitar exame em clínica privada.
18: Boa noite. Plenário pode votar projeto que obriga o SUS a aceitar exames feitos em clínicas privadas. Entenda na reportagem de Antônio Vital.
19: Ganhou o regime de urgência e pode ser votado a qualquer momento no plenário da Câmara, projeto que obriga o Sistema Único de Saúde, o SUS, a aceitar exames realizados em clínicas privadas. A justificativa é que isso poderia acelerar o tratamento de pacientes que enfrentam filas e demora na realização de exames no sistema de saúde público. A proposta condiciona a aceitação dos exames privados aos prazos de validade e padrões de qualidade a serem definidos pelo Ministério da Saúde. Com regime de urgência, o projeto pode ser votado diretamente no plenário da Câmara, sem passar pela análise das comissões permanentes da Casa. Mas a votação da urgência provocou debate no plenário. Deputados aliados ao governo criticaram a proposta, com o argumento de que os médicos do SUS hoje não são impedidos de aceitar esses exames e que, se o projeto virar lei, pode beneficiar pacientes que têm condições de pagar. Foi o que disse o deputado Jorge Sola, do PT da Bahia.
20: Não existe nenhuma barreira para que exames feitos na rede privada sejam utilizados pelo SUS. O que existe são critérios da qualidade dos exames que são realizados, serem confiáveis ou não. Esse projeto vai oficializar problemas graves, onde muitas vezes um paciente passa na frente de uma fila existente porque ele tem condição de pagar os procedimentos diagnósticos.
19: O autor do projeto, o deputado Nicolas Ferreira, do PL de Minas Gerais, diz que o uso de exames feitos em clínicas privadas poderia resolver o problema das filas e atrasos no atendimento da rede pública.
21: Quero dizer bem claro que isso é um projeto técnico, um projeto que vem de uma demanda de pessoas reais que precisam de agilidade, tempo e recurso, que serão ali realmente beneficiados, porque ele pode fazer o exame privado e já chegar com o SUS com esse exame para poder ajudar no atendimento. Então, realmente a união tanto do SUS quanto da rede privada para poder melhorar a saúde no nosso país.
19: Ainda não há data para votação no plenário da Câmara do projeto que obriga o Sistema Único de Saúde a aceitar exames realizados em clínicas privadas. Da Rádio Câmara de Brasília, Antônio Vital.
16: Votação.
17: Câmara aprova projeto que garante acesso à reprodução assistida para mulheres em tratamento de câncer. A repórter Sofia Peçanha nos conta como deve funcionar.
22: A Câmara dos Deputados aprovou o projeto que estabelece a Política Nacional de Atenção Integral em Reprodução Humana Assistida. Apresentada pela deputada Isa Arruda, do MDB de Pernambuco, a proposta garante o acesso a serviços de reprodução assistida a mulheres em tratamento de câncer que possa afetar a sua fertilidade ou com diagnóstico de endometriose. Segundo a relatora na Comissão de Saúde, a deputada Jandira Fegali, do PSDB do Rio de Janeiro, a medida é necessária para garantir que a política, hoje baseada em portarias do Ministério da Saúde, tenha perenidade e aplicação uniforme em todo o país, oferecendo atendimento seguro a todas as pacientes.
23: A colaboração entre diferentes esferas é fundamental para assegurar a qualidade e a uniformidade dos serviços prestados, já que a governança colaborativa melhora os resultados de políticas públicas complexas como as da saúde.
22: O projeto prevê que o Sistema Único de Saúde, o SUS, assegure o acesso a serviços de reprodução assistida em todas as unidades federativas. Porém, quando a rede do SUS for insuficiente, o poder público poderá recorrer a serviços privados filantrópicos ou sem fins lucrativos. Além disso, o texto garante o acesso ao congelamento de óvulos e a outros serviços de reprodução assistida para mulheres que passam por tratamento de câncer, protegendo o direito à maternidade e a preservação da fertilidade antes de procedimentos que possam prejudicá-la, como afirma a deputada Jandira Fegali.
23: Dessa forma, a possibilidade de preservar a fertilidade oferece uma perspectiva positiva e um ganho significativo na qualidade de vida para as pacientes oncológicas, o que reduz o impacto psicológico associado à perda da capacidade de ter filhos biologicamente.
22: Quando a proposta estiver valendo como lei, todos os procedimentos de reprodução assistida deverão constar da tabela de procedimentos do SUS, garantindo financiamento adequado e acesso integral aos serviços. O projeto que garante acesso à reprodução assistida para mulheres em tratamento de câncer segue para análise do Senado. Da Rádio Câmara de Brasília, Sofia Peçanha.
16: Saúde.
18: Pessoas que passaram por um procedimento cirúrgico chamado ostomia são foco de um projeto que está sendo examinado na Câmara. O repórter José Carlos Oliveira tem os detalhes.
0: avança na Câmara dos Deputados a proposta de criação da Política Nacional de Proteção às Pessoas com Ostomia, ou seja, aqueles pacientes que passaram por cirurgia para fazer uma abertura de ligação direta entre um órgão interno e o exterior do corpo. A intenção é garantir direitos, inclusão social e assistência integral a essas pessoas. A proposta do deputado Clodoaldo Magalhães, do PV de Pernambuco, já havia sido alterada na Comissão de Defesa dos Direitos das Pessoas com Deficiência. O texto ganhou ainda mais abrangência após aprovação na Comissão de Trabalho, com relatoria da deputada Flávia Moraes, de Goiás.
4: A gente busca justamente abranger aos outros tipos de ostomia, então a gente trata da ostomia, tanto pode ser na traqueia, quanto pode ser no intestino, e também da situação daquela ostomia provisória, que é temporária, aquela que vai ficar por um tempo e depois ela fecha, e aquela que é constante, permanente, né? Então, tudo isso requer cuidado diferenciado, e a gente fez, então, esse detalhamento, e com isso a gente vai ter aí um marco legal importante em relação ao paciente ostomizado.
0: Entre os benefícios previstos estão distribuição gratuita e regular de equipamentos e materiais de ostomia pelo SUS, isenção de impostos sobre produtos e acessórios específicos para a ostomia, centros de referência especializados com atendimento multidisciplinar em todo o país, programas de reabilitação física e reinserção social e laboral, adaptação de banheiros públicos e campanhas de conscientização e educação. O texto ainda protege o paciente de demissão desde a indicação médica para a cirurgia até 12 meses após o retorno ao trabalho. Flávia Moraes comentou a importância da política nacional.
4: Projeto muito relevante, com certeza ele vai trazer uma dignidade, uma qualidade de vida muito diferente para esse paciente, que muitas vezes sofre constrangimento no local de trabalho por falta de adaptação, nos banheiros por falta de adequação.
0: A proposta de política nacional de proteção às pessoas com ostomia ainda vai passar pela análise das comissões de saúde, de finanças e tributação e de Constituição e Justiça. Da Rádio Câmara de Brasília, José Carlos Oliveira.
16: Trabalho.
17: Charles Fernandes, do PSD da Bahia, defende a votação urgente de proposta que regulamenta a aposentadoria especial dos agentes comunitários de saúde e de combate a endemias. O deputado afirma que o texto garante justiça e valorização aos trabalhadores.
5: O que que é esse projeto? Vai trazer a segurança jurídica, vai trazer uma segurança para todos os agentes comunitários de saúde, uma aposentadoria especial. Os homens com 52 anos e as mulheres com 50 anos. Os agentes comunitários de saúde, eles trabalham no dia a dia, caminhando nas ruas com poeira, com lama, com sol quente. Então, é necessário e é importante regulamentar a aposentadoria especial dos agentes comunitários de saúde.
18: Charles Fernandes lembra que os agentes comunitários de saúde e de combate a endemias prestam a primeira assistência às famílias, exercendo papel essencial na atenção básica ao acompanhar de perto a realidade dos bairros, das comunidades rurais e do interior do país.
16: Comissões.
17: É cada vez mais comum que condomínios tenham como síndico alguém que não mora no local. Por isso, a Câmara está examinando uma proposta que regulamenta a atividade do síndico profissional. A reportagem é de Luiz Cláudio Canuto.
6: Projeto aprovado na Comissão de Trabalho regulamenta a profissão de síndico profissional. O autor da proposta, deputado Paulo Alexandre Barbosa, lembra que o Código Civil de 2002 estabelece que a Assembleia do Condomínio pode escolher síndico que não more no condomínio para exercer a administração, o que possibilitou o surgimento do síndico profissional, uma alternativa cada vez mais comum nos condomínios brasileiros. Há, inclusive, empresas condominiais. Na opinião do deputado, isso mostra busca por mais profissionalismo na gestão condominial, além de resolver o problema de muitos condomínios onde ninguém quer assumir a função. O projeto foi apresentado para regulamentar a figura do síndico profissional no ordenamento jurídico brasileiro e estabelecer regras de contratação, atribuições e responsabilidades, e também prevenir conflitos, dando maior segurança jurídica para todos. O relator da proposta na comissão foi o deputado Léo Prates, da Bahia. Ele modificou o texto original, que previa como pré-requisito para o síndico profissional ter completado o ensino médio. Pela nova versão, a formação exigida é de tecnólogo em gestão de condomínio ou graduação em administração ou direito, além de inscrições nos conselhos regionais de administração ou na OAB.
24: Surgiu a necessidade do Congresso Nacional regular essa atividade, esse projeto, logicamente,
3: nos interessou, porque é um bom debate, e nós conseguimos a aprovação, graças a Deus, unânime, na criação da profissão de síndico profissional, protegendo a sociedade, porque a gente acha que tem que ter uma qualificação para se exercer, já que não é uma atividade tão simples. Ele tem que cuidar de terceirização de mão de obra, ele tem que cuidar de obras de engenharia, uma série de atividades que são atinentes à vida condominial. Então, nós aceitamos a profissão, por exemplo, de técnico em administração, que é nível médio, mas é o mínimo que a gente pode exigir de uma pessoa que vai cuidar de tantas vidas. Então, a gente acha que o projeto saiu redondo, agora ele segue a tramitação na Câmara, e eu acho que ele com certeza vai ter um fim, porque é necessário regular essa profissão que já é exercida por uma série de pessoas.
6: O projeto que regulamenta a profissão de síndico profissional já está na Comissão de Constituição e Justiça. Da Rádio Câmara de Brasília, Luiz Cláudio Canuto.
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16: Segurança Pública.
18: Os deputados aprovaram participação social na elaboração de políticas no plano para enfrentar violência contra a mulher. Acompanhe na reportagem de Júlia Lopes.
8: A Câmara dos Deputados aprovou o projeto que assegura a participação de instituições da sociedade civil na elaboração das políticas de segurança previstas no Plano Nacional de Prevenção e Enfrentamento à Violência contra a Mulher. O projeto muda a Política Nacional de Segurança Pública e Defesa Nacional, que tem entre seus instrumentos o Plano de Enfrentamento à Violência contra a Mulher. A proposta do deputado Marangoni prevê que a participação da sociedade civil no plano tenha caráter opinativo e seja voltada principalmente à rede de atendimento à mulher. Entre as diretrizes do plano estão a proteção da família, o atendimento humanizado, a não revitimização da mulher, além da assistência às vítimas e seus familiares e o incentivo à denúncia. Para a relatora da proposta na Comissão de Defesa dos Direitos da Mulher, deputada Laura Carneiro, do PSD do Rio de Janeiro, a medida fortalece o combate à violência contra a mulher.
9: À disposição do Estado, nas suas três esferas, favorecer a atuação pela defesa da vida da mulher, com o auxílio opinativo das instituições da sociedade civil, que dispõe de conhecimento e atuação sobre o tema, e estou convencida, portanto, que promoveremos avanços concretos na incorporação do olhar e da experiência da sociedade civil num problema da violência contra a mulher.
8: Atualmente, o Brasil conta com diversas ONGs que atuam na defesa dos direitos das mulheres, na promoção da igualdade de gênero e no enfrentamento à violência. Aprovado pelas comissões, o projeto amplia a participação da sociedade no Plano Nacional de Prevenção e Enfrentamento à Violência contra a Mulher, poderá seguir diretamente para o Senado, sem necessidade de votação pelo plenário. Da Rádio Câmara de Brasília, Júlia Lopes.
16: Política.
11: O Conselho de Ética da Câmara dos Deputados aprovou a suspensão de parlamentares envolvidos na ocupação da mesa diretora ocorrida em agosto de 2025. Para Chico Alencar, do PSOL do Rio de Janeiro, a medida é importante para a preservação do decoro e da democracia.
18: Chico Alencar destaca que o placar de 15 votos favoráveis e 4 contrários reflete o entendimento do colegiado sobre a gravidade da obstrução dos trabalhos da Câmara. O deputado também critica a posição de operadores do direito que apoiam atos contra o Estado Democrático.
16: Justiça.
11: Boletins de ocorrência poderão ter o mesmo modelo em todo o país. A ideia é garantir que as informações importantes estejam no documento e facilitar a comparação dos registros de crimes entre os estados. A reportagem é de Maria Neves.
25: A Comissão de Segurança Pública da Câmara dos Deputados aprovou o projeto que exige a utilização de boletins de ocorrência padronizados por todos os integrantes do Sistema Único de Segurança Pública. Atualmente, cada estado adota um modelo próprio de coleta de dados sobre crimes. A proposta do deputado Eduardo Veloso, do Acre, determina ainda que os dados dos boletins de ocorrência sejam incluídos no Sistema Nacional de Informações de Segurança Pública, prisionais, de rastreabilidade de armas e munições, de material genético, de digitais e de drogas. De acordo com Eduardo Veloso, a padronização dos boletins de ocorrência vai possibilitar a uniformidade dos registros e garantir que todas as informações relevantes sejam coletadas. O parlamentar ainda defende que a centralização dos dados no Sistema Nacional de Informações de Segurança Pública vai permitir a análise mais detalhada das ocorrências, o que facilita a identificação de padrões e tendências de criminalidade. Com isso, ele acredita que será mais fácil, inclusive, combater o crime.
2: Essa proposta vai facilitar, padronizar e agilizar a ocorrência em si, fazendo com que a gente tenha também uma resposta mais rápida para o cidadão, vai fazer com que a polícia seja mais efetiva e vai fazer com que aqueles criminosos sejam capturados mais rápido, né? Porque hoje a gente tem uma dificuldade, principalmente nesses pequenos furtos, de uma interligação dos sistemas. E isso aqui vai fazer com qualquer que seja o tipo de ocorrência, essa ligação. Então, eu acredito muito nessa proposta.
25: Ao defender a proposta, o relator, deputado delegado Fábio Costa, do PP de Alagoas, também sustentou que a padronização e a integração dos dados vai facilitar a cooperação entre as forças de segurança e melhorar o combate à criminalidade. Para o parlamentar, a uniformização dos registros vai resultar em dados mais completos, consistentes e comparáveis entre os estados, o que melhora a qualidade das análises. Na opinião de delegado Fábio Costa, esses avanços vão abrir espaço para novas ferramentas de inteligência, estatística e monitoramento. Ele afirma ainda que, com isso, a administração pública poderá tomar decisões mais eficazes. O projeto que padroniza os boletins de ocorrência em todos os estados do país ainda será analisado pela Comissão de Constituição e Justiça. Da Rádio Câmara de Brasília, Maria Neves.
16: Turismo.
18: A Câmara aprovou o projeto que cria a Rota Turística Religiosa do Cariri, interligando os municípios cearenses de Juazeiro do Norte, Crato, Barbalha e Santana do Cariri. Autor da matéria, Yuri do Paredão, do MDB, afirma que a intenção é valorizar o patrimônio cultural e histórico da região.
10: Essa conquista fortalece a fé, valoriza a cultura do nosso povo e gera mais emprego, renda e oportunidades para a nossa região. O Cariri ganha ainda mais reconhecimento nacional como um dos maiores patrimônios religiosos e culturais do Brasil. Seguimos trabalhando com compromisso para levar mais desenvolvimento ao Cariri e a todo o Ceará.
12: O texto prevê que o governo federal poderá cooperar com o estado e os municípios para melhorar a infraestrutura e o atendimento aos romeiros que visitam os monumentos da fé. Yuri do Paredão acredita que o reconhecimento oficial vai atrair mais investimentos para o turismo religioso no Ceará.
18: Termina agora o Jornal Câmara dos Deputados com trabalhos técnicos de Everson Urani e apresentação de Val Monteiro e Márcio Aquilissardi. Uma boa noite para você.
12: Você fica com as notícias do Tribunal de Contas da União. Boa noite.
16: Minuto do TCU.
13: O Tribunal de Contas da União fez auditoria para avaliar o uso dos recursos federais destinados à Previdência Social em 2025. Neste ano, o programa deve movimentar cerca de R$1,3 trilhão. A Previdência é uma das maiores políticas públicas do país e garante aposentadorias, pensões e outros benefícios a milhões de brasileiros. A fiscalização analisou se os recursos estão sendo aplicados de forma eficiente e se contribuem para ampliar a proteção social e reduzir desigualdades. O TCU identificou que há espaço para melhorar a relação entre planejamento, monitoramento e execução das ações. Segundo a auditoria, o desafio é fazer com que o planejamento reflita com mais precisão os gastos e os resultados esperados. O tribunal fez recomendações para aprimorar a gestão e fortalecer a política. Saiba mais em tcu.gov.br.
16: 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Boa noite.

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2: Em nome do Pai, e do Filho, e do Espírito Santo. Amém. Creio em Deus Pai, Todo-Poderoso, Criador do céu e da terra, e em Jesus Cristo, seu único Filho, nosso Senhor, que foi concebido pelo poder do Espírito Santo, nasceu da Virgem Maria, padeceu sob Pôncio Pilatos, foi crucificado, morto e sepultado. Desceu à mansão dos mortos, ressuscitou ao terceiro dia, subiu aos céus. Está sentado à direita de Deus Pai Todo-Poderoso, de onde há de vir a julgar os vivos e os mortos. Creio no Espírito Santo, na Santa Igreja Católica, na comunhão dos santos, na remissão dos pecados, na ressurreição da carne e na vida eterna. Amém. Pai nosso, que estais nos céus, santificado seja o vosso nome, venha a nós o vosso reino. Seja feita a vossa vontade, assim na terra como no céu. O pão nosso de cada dia nos dai hoje, perdoai as nossas ofensas, assim como nós perdoamos a quem nos tem ofendido. E não nos deixeis cair em tentação, mas livrai-nos do mal. Amém. A primeira Ave Maria, em honra a Deus Pai. Ave Maria, cheia de graça, o Senhor é convosco, bendita sois vós entre as mulheres, e bendito é o fruto do vosso ventre, Jesus. Santa Maria, Mãe de Deus, rogai por nós, pecadores, agora e na hora de nossa morte. Amém. A segunda Ave Maria, em honra a Deus Filho. Ave Maria, cheia de graça, o Senhor é convosco, bendita sois vós entre as mulheres, e bendito é o fruto do vosso ventre, Jesus. Santa Maria, Mãe de Deus, rogai por nós, pecadores, agora e na hora de nossa morte. Amém. A terceira Ave Maria, em honra ao Espírito Santo. Ave Maria, cheia de graça, o Senhor é convosco, bendita sois vós entre as mulheres, e bendito é o fruto do vosso ventre, Jesus. Santa Maria, Mãe de Deus, rogai por nós, pecadores, agora e na hora de nossa morte. Amém. Glória ao Pai, ao Filho e ao Espírito Santo, como era no princípio, agora e sempre. Amém. Primeiro mistério gozoso, nós queremos contemplar a anunciação do anjo à Virgem Maria. O anjo chega àquela menina de 14, 15 anos e lhe anuncia: você vai ser mãe de Jesus, você vai ser mãe do Salvador. Gente, o céu esperava aquele sim. O céu estava ansioso por aquele sim. Aquela mulher daria luz ao Salvador. Se a primeira mulher deu a luz ao pecado, se a primeira mulher deu a luz às trevas, esta daria a luz ao mundo. Mas ela precisava dizer seu sim. E ela disse sim. Rezemos juntos. Pai nosso, que estais nos céus, santificado seja o vosso nome. Venha a nós o vosso reino, seja feita a vossa vontade, assim na terra como no céu. O pão nosso de cada dia nos dai hoje, perdoai as nossas ofensas, assim como nós perdoamos a quem nos tem ofendido. E não nos deixeis cair em tentação, mas livrai-nos do mal. Amém. Ave Maria, cheia de graça, o Senhor é convosco. Bendita sois vós entre as mulheres, e bendito é o fruto do vosso ventre, Jesus. Santa Maria, Mãe de Deus, rogai por nós, pecadores, agora e na hora de nossa morte. Amém. Ave Maria, cheia de graça, o Senhor é convosco. Bendita sois vós entre as mulheres, e bendito é o fruto do vosso ventre, Jesus. Santa Maria, Mãe de Deus, rogai por nós, pecadores, agora e na hora de nossa morte. Amém. Ave Maria, cheia de graça, o Senhor é convosco. Bendita

Santa Maria, Mãe de Deus, rogai por nós, pecadores, agora e na hora de nossa morte. Amém. Ave Maria, cheia de graça, o Senhor é convosco. Bendita sois vós entre as mulheres e bendito é o fruto do vosso ventre, Jesus. Santa Maria, Mãe de Deus, rogai por nós, pecadores, agora e na hora de nossa morte. Amém. Ave Maria, cheia de graça, o Senhor é convosco. Bendita sois vós entre as mulheres e bendito é o fruto do vosso ventre, Jesus. Santa Maria, Mãe de Deus, rogai por nós, pecadores, agora e na hora de nossa morte. Amém. Ave Maria, cheia de graça, o Senhor é convosco. Bendita sois vós entre as mulheres, e bendito é o fruto do vosso ventre, Jesus. Santa Maria, Mãe de Deus, rogai por nós, pecadores, agora e na hora de nossa morte. Amém. Ave Maria, cheia de graça, o Senhor é convosco. Bendita sois vós entre as mulheres, e bendito é o fruto do vosso ventre, Jesus. Santa Maria, Mãe de Deus, rogai por nós, pecadores, agora e na hora de nossa morte. Amém. Ave Maria, cheia de graça, o Senhor é convosco. Bendita sois vós entre as mulheres, e bendito é o fruto do vosso ventre, Jesus. Santa Maria, Mãe de Deus, rogai por nós, pecadores, agora e na hora de nossa morte. Amém. Glória ao Pai, ao Filho e ao Espírito Santo, como era no princípio, agora e sempre. Amém. Ó meu Jesus, livrai-me do fogo do inferno, levai as almas todas para o céu e socorrei principalmente as que mais precisarem da vossa misericórdia. Nossa Senhora do Carmo, rogai por nós. Santa Teresinha do Menino Jesus, rogai por nós. Segundo mistério gozoso, nós queremos contemplar a visitação de Nossa Senhora à sua prima Santa Isabel. Que bonito, quando Nossa Senhora descobre que a sua prima está grávida por um milagre de Deus e quer correr logo para ajudar a sua prima. Nossa Senhora é generosa, Nossa Senhora é caridosa e quer prestar um serviço e sai correndo imediatamente para ajudar sua prima Isabel. Quando Isabel vê Nossa Senhora, o seu ventre pula de alegria. João Batista, que já está lá dentro, pula de alegria ao se encontrar com o Salvador da humanidade. E Isabel diz: bendita és tu entre as mulheres e bendito é o fruto que nasceu do teu ventre. Meditemos juntos esse grande mistério de nossa fé. Pai nosso, que estais nos céus, santificado seja o vosso nome. Venha a nós o vosso reino, seja feita a vossa vontade, assim na terra como no céu. O pão nosso de cada dia nos dai hoje, perdoai as nossas ofensas, assim como nós perdoamos a quem nos tem ofendido. E não nos deixeis cair em tentação, mas livrai-nos do mal. Amém. Ave Maria, cheia de graça, o Senhor é convosco. Bendita sois vós entre as mulheres, e bendito é o fruto do vosso ventre, Jesus. Santa Maria, Mãe de Deus, rogai por nós, pecadores, agora e na hora de nossa morte. Amém. Ave Maria, cheia de graça, o Senhor é convosco. Bendita sois vós entre as mulheres, e bendito é o fruto do vosso ventre, Jesus. Santa Maria, Mãe de Deus, rogai por nós, pecadores, agora e na hora de nossa morte. Amém. Ave Maria, cheia de graça, o Senhor é convosco. Bendita sois vós entre as mulheres, e bendito é o fruto do vosso ventre, Jesus. Santa Maria, Mãe de Deus, rogai por nós, pecadores, agora e na hora de nossa morte. Amém. Ave Maria, cheia de graça, o Senhor é convosco. Bendita sois vós entre as mulheres, e bendito é o fruto do vosso ventre, Jesus. Santa Maria, Mãe de Deus, rogai por nós, pecadores, agora e na hora de nossa morte. Amém. Ave Maria, cheia de graça, o Senhor é convosco. Bendita sois vós entre as mulheres, e bendito é o fruto do vosso ventre, Jesus. Santa Maria, Mãe de Deus, rogai por nós, pecadores, agora e na hora de nossa morte. Amém. Ave Maria, cheia de graça, o Senhor é convosco. Bendita sois vós entre as mulheres, e bendito é o fruto do vosso ventre, Jesus. Santa Maria, Mãe de Deus, rogai por nós, pecadores, agora e na hora de nossa morte. Amém. Ave Maria, cheia de graça, o Senhor é convosco. Bendita sois vós entre as mulheres, e bendito é o fruto do vosso ventre, Jesus. Santa Maria, Mãe de Deus, rogai por nós, pecadores, agora e na hora de nossa morte. Amém.

0: Ave Maria, cheia de graça, o Senhor é convosco. Bendita sois vós entre as mulheres e bendito é o fruto do vosso ventre, Jesus. Santa Maria, Mãe de Deus, rogai por nós, pecadores, agora e na hora de nossa morte. Amém. Ave Maria, cheia de graça, o Senhor é convosco. Bendita sois vós entre as mulheres e bendito é o fruto do vosso ventre, Jesus. Santa Maria, Mãe de Deus, rogai por nós, pecadores, agora e na hora de nossa morte. Amém. Ave Maria, cheia de graça, o Senhor é convosco. Bendita sois vós entre as mulheres e bendito é o fruto do vosso ventre, Jesus. Santa Maria, Mãe de Deus, rogai por nós, pecadores, agora e na hora de nossa morte. Amém. Glória ao Pai, ao Filho e ao Espírito Santo, como era no princípio, agora e sempre. Amém. Ó meu Jesus, perdoai-me, livrai-me do fogo do inferno, levai as almas todas para o céu e socorrei principalmente as que mais precisarem da vossa misericórdia. Nossa Senhora do Carmo, rogai por nós. Padre Pio, rogai por nós. Terceiro mistério gozoso. Nós queremos contemplar o nascimento do menino Jesus. Gente, que coisa linda. A luz brilhou. Jesus nasceu. O mundo que vivia nas trevas viu uma grande luz. Veja, o primeiro homem nos levou ao pecado. O primeiro homem nos levou à perdição. Agora está nascendo o segundo Adão, Jesus Cristo, o Salvador da humanidade. Ele vai salvar os homens dos seus pecados. Que alegria! Meditemos com alegria este mistério. Pai nosso, que estais nos céus, santificado seja o vosso nome. Venha a nós o vosso reino, seja feita a vossa vontade, assim na terra como no céu. O pão nosso de cada dia nos dai hoje. Perdoai as nossas ofensas, assim como nós perdoamos a quem nos tem ofendido. E não nos deixeis cair em tentação, mas livrai-nos do mal. Amém. Ave Maria, cheia de graça, o Senhor é convosco. Bendita sois vós entre as mulheres. E bendito é o fruto do vosso ventre, Jesus. Santa Maria, Mãe de Deus, rogai por nós, pecadores, agora e na hora de nossa morte. Amém. Ave Maria, cheia de graça, o Senhor é convosco. Bendita sois vós entre as mulheres e bendito é o fruto do vosso ventre, Jesus. Santa Maria, Mãe de Deus, rogai por nós, pecadores, agora e na hora de nossa morte. Amém. Ave Maria, cheia de graça, o Senhor é convosco. Bendita sois vós entre as mulheres e bendito é o fruto do vosso ventre, Jesus. Santa Maria, Mãe de Deus, rogai por nós, pecadores, agora e na hora de nossa morte. Amém. Ave Maria, cheia de graça, o Senhor é convosco. Bendita sois vós entre as mulheres e bendito é o fruto do vosso ventre, Jesus. Santa Maria, Mãe de Deus, rogai por nós, pecadores, agora e na hora de nossa morte. Amém. Ave Maria, cheia de graça, o Senhor é convosco. Bendita sois vós entre as mulheres e bendito é o fruto do vosso ventre, Jesus. Santa Maria, Mãe de Deus, rogai por nós, pecadores, agora e na hora de nossa morte. Amém. Ave Maria, cheia de graça, o Senhor é convosco. Bendita sois vós entre as mulheres e bendito é o fruto do vosso ventre, Jesus. Santa Maria, Mãe de Deus, rogai por nós, pecadores, agora e na hora de nossa morte. Amém. Ave Maria, cheia de graça, o Senhor é convosco. Bendita sois vós entre as mulheres e bendito é o fruto do vosso ventre, Jesus. Santa Maria, Mãe de Deus, rogai por nós, pecadores, agora e na hora de nossa morte. Amém. Ave Maria, cheia de graça, o Senhor é convosco. Bendita sois vós entre as mulheres e bendito é o fruto do vosso ventre, Jesus. Santa Maria, Mãe de Deus, rogai por nós, pecadores, agora e na hora de nossa morte. Amém. Ave Maria, cheia de graça, o Senhor é convosco. Bendita sois vós entre as mulheres e bendito é o fruto do vosso ventre, Jesus. Santa Maria, Mãe de Deus, rogai por nós, pecadores, agora e na hora de nossa morte. Amém. Ave Maria, cheia de graça, o Senhor é convosco. Bendita sois vós entre as mulheres e bendito é o fruto do vosso ventre, Jesus. Santa Maria, Mãe de Deus, rogai por nós, pecadores, agora e na hora de nossa morte. Amém. Glória ao Pai, ao Filho e ao Espírito Santo, como era no princípio, agora e sempre. Amém. Ó meu Jesus, perdoai-me, livrai-me do fogo do inferno, levai as almas todas para o céu e socorrei principalmente as que mais precisarem da vossa misericórdia. Nossa Senhora do Carmo, rogai por nós. São Francisco de Assis, rogai por nós. Nós queremos contemplar a apresentação do Menino Jesus no templo. Que maravilha! Nossa Senhora, seguindo as leis da época, leva Jesus para ser apresentado. E para a surpresa dela, ela recebe profecias, profecias de Simeão. Este menino será causa de soerguimento para muitos, mas de queda para outros. Ou seja, quem crer em Jesus será salvo, quem não crer nele será condenado. E ao mesmo tempo ela recebe uma profecia, uma espada de dor vai transpassar sua alma, se referindo a toda dor que Nossa Senhora iria viver, principalmente na paixão do seu filho. Rezemos. Pai nosso, que estais nos céus, santificado seja o vosso nome. Venha a nós o vosso reino, seja feita a vossa vontade, assim na terra como no céu. O pão nosso de cada dia nos dai hoje, perdoai as nossas ofensas, assim como nós perdoamos a quem nos tem ofendido, e não nos deixeis cair em tentação, mas livrai-nos do mal. Amém. Ave Maria, cheia de graça, o Senhor é convosco, bendita sois vós entre as mulheres, e bendito é o fruto do vosso ventre, Jesus. Santa Maria, Mãe de Deus, rogai por nós, pecadores, agora e na hora de nossa morte. Amém. Ave Maria, cheia de graça, o Senhor é convosco. Bendita sois vós entre as mulheres, e bendito é o fruto do vosso ventre, Jesus. Santa Maria, Mãe de Deus, rogai por nós, pecadores, agora e na hora de nossa morte. Amém. Ave Maria, cheia de graça, o Senhor é convosco, bendita sois vós entre as mulheres, e bendito é o fruto do vosso ventre, Jesus. Santa Maria, Mãe de Deus, rogai por nós, pecadores, agora e na hora de nossa morte. Amém. Ave Maria, cheia de graça, o Senhor é convosco, bendita sois vós entre as mulheres, e bendito é o fruto do vosso ventre, Jesus. Santa Maria, Mãe de Deus, rogai por nós, pecadores, agora e na hora de nossa morte. Amém. Ave Maria, cheia de graça, o Senhor é convosco, bendita sois vós entre as mulheres, e bendito é o fruto do vosso ventre, Jesus. Santa Maria, Mãe de Deus, rogai por nós, pecadores, agora e na hora de nossa morte. Amém. Ave Maria, cheia de graça, o Senhor é convosco, bendita sois vós entre as mulheres, e bendito é o fruto do vosso ventre, Jesus. Santa Maria, Mãe de Deus, rogai por nós, pecadores, agora e na hora de nossa morte. Amém. Ave Maria, cheia de graça, o Senhor é convosco, bendita sois vós entre as mulheres, e bendito é o fruto do vosso ventre, Jesus. Santa Maria, Mãe de Deus, rogai por nós, pecadores, agora e na hora de nossa morte. Amém. Ave Maria, cheia de graça, o Senhor é convosco, bendita sois vós entre as mulheres, e bendito é o fruto do vosso ventre, Jesus. Santa Maria, Mãe de Deus, rogai por nós, pecadores, agora e na hora de nossa morte. Amém. Ave Maria, cheia de graça, o Senhor é convosco, bendita sois vós entre as mulheres, e bendito é o fruto do vosso ventre, Jesus. Santa Maria, Mãe de Deus, rogai por nós, pecadores, agora e na hora de nossa morte. Amém. Ave Maria, cheia de graça, o Senhor é convosco. Bendita sois vós entre as mulheres, e bendito é o fruto do vosso ventre, Jesus. Santa Maria, Mãe de Deus, rogai por nós, pecadores, agora e na hora de nossa morte. Amém. Glória ao Pai, ao Filho e ao Espírito Santo, como era no princípio, agora e sempre. Amém. Ó meu Jesus, perdoai-me, livrai-me do fogo do inferno, levai as almas todas para o céu e socorrei principalmente as que mais precisarem da vossa misericórdia. Nossa Senhora do Carmo, rogai por nós. Santa Teresa de Jesus, rogai por nós. Quinto e último mistério gozoso, nós queremos contemplar a perda e o encontro do menino Jesus no templo. Jesus se perde de Nossa Senhora e fica 3 dias perdido, e Nossa Senhora um pouco preocupada com toda essa situação. Mas quando encontra ele, Jesus diz algo que chama a atenção: eu vim aqui para fazer a vontade do meu Pai. E a Bíblia diz que Nossa Senhora, em vez de brigar com o menino, Nossa Senhora fica em silêncio e guarda todas essas coisas no coração. Ela sabe que o filho não é dela. Ela vai entendendo que o filho veio para uma missão. E E ela desde então, desde cedo, aprende a despojar-se, aprende a dar esse menino para a salvação da humanidade. Meditemos juntos esse mistério e que nós tenhamos a coragem de também nós fazermos a vontade de Deus na nossa vida. Pai nosso, que estais nos céus, santificado seja o vosso nome, venha a nós o vosso reino, seja feita a vossa vontade, assim na terra como no céu. O pão nosso de cada dia nos dai hoje, perdoai as nossas ofensas, assim como nós perdoamos a quem nos tem ofendido. E não nos deixeis cair em tentação, mas livrai-nos do mal. Amém. Ave Maria, cheia de graça, o Senhor é convosco, bendita sois vós entre as mulheres, e bendito é o fruto do vosso ventre, Jesus. Santa Maria, Mãe de Deus, rogai por nós, pecadores, agora e na hora de nossa morte. Amém. Ave Maria, cheia de graça, o Senhor é convosco, bendita sois vós entre as mulheres, e bendito é o fruto do vosso ventre, Jesus. Santa Maria, Mãe de Deus, rogai por nós, pecadores, agora e na hora de nossa morte. Amém. Ave Maria, cheia de graça, o Senhor é convosco, bendita sois vós entre as mulheres, e bendito é o fruto do vosso ventre, Jesus. Santa Maria, Mãe de Deus, rogai por nós, pecadores, agora e na hora de nossa morte. Amém. Ave Maria, cheia de graça, o Senhor é convosco, bendita sois vós entre as mulheres, e bendito é o fruto do vosso ventre, Jesus. Santa Maria, Mãe de Deus, rogai por nós, pecadores, agora e na hora de nossa morte. Amém. Ave Maria, cheia de graça, o Senhor é convosco. Bendita sois vós entre as mulheres, e bendito é o fruto do vosso ventre, Jesus. Santa Maria, Mãe de Deus, rogai por nós, pecadores, agora e na hora de nossa morte. Amém. Ave Maria, cheia de graça, o Senhor é convosco. Bendita sois vós entre as mulheres, e bendito é o fruto do vosso ventre, Jesus. Santa Maria, Mãe de Deus, rogai por nós, pecadores, agora e na hora de nossa morte. Amém. Ave Maria, cheia de graça, o Senhor é convosco. Bendita sois vós entre as mulheres, e bendito é o fruto do vosso ventre, Jesus. Santa Maria, Mãe de Deus, rogai por nós, pecadores, agora e na hora de nossa morte. Amém. Ave Maria, cheia de graça, o Senhor é convosco. Bendita sois vós entre as mulheres, e bendito é o fruto do vosso ventre, Jesus. Santa Maria, Mãe de Deus, rogai por nós, pecadores, agora e na hora de nossa morte. Amém. Ave Maria, cheia de graça, o Senhor é convosco. Bendita sois vós entre as mulheres, e bendito é o fruto do vosso ventre, Jesus. Santa Maria, Mãe de Deus, rogai por nós, pecadores, agora e na hora de nossa morte. Amém. Ave Maria, cheia de graça, o Senhor é convosco. Bendita sois vós entre as mulheres, e bendito é o fruto do vosso ventre, Jesus. Santa Maria, Mãe de Deus, rogai por nós, pecadores, agora e na hora de nossa morte. Amém. Glória ao Pai, ao Filho e ao Espírito Santo, como era no princípio, agora e sempre. Amém. Ó meu Jesus, perdoai-me e livrai-me do fogo do inferno. Levai as almas todas para o céu e socorrei principalmente as que mais precisarem da vossa misericórdia. Nossa Senhora do Carmo, rogai por nós. São Padre Pio, rogai por nós. Salve Rainha, Mãe de Misericórdia, vida, doçura e esperança nossa salve. A vós bradamos os degredados filhos de Eva, a vós suspirando, gemendo e chorando neste vale de lágrimas. Eis a pois, advogada nossa, esses vossos olhos, misericordiosa nos ouvi. E depois deste desterro, mostrai-nos, Jesus. Bendito é o fruto do teu ventre, ó clemente, ó piedosa, ó doce sempre Virgem Maria. Rogai por nós, Santa Mãe de Deus, para que sejamos dignos das promessas de Cristo. Amém. Foi uma alegria imensa rezar com você este terço. Que Deus te abençoe. Em nome do Pai, e do Filho, e do Espírito Santo. Amém.
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3: Senhor, no silêncio deste dia que amanhece, venho pedir-te saúde, força, paz e sabedoria. Quero olhar hoje o mundo com os olhos cheios de amor, ser paciente, compreensivo, manso e prudente. Quero ver teus filhos além das aparências como tu mesmo os vês, e assim não ver senão o bem em cada um. Deixa meus ouvidos a toda calúnia. Guarda minha língua de toda maldade. Que só de bênçãos se enche o meu espírito. Que eu seja tão bondoso e alegre que todos quantos se achegarem a mim sintam tua presença. Reveste-me, Senhor, com tua beleza. E que no decurso desse dia eu te revele a todos.
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5: Muito bom dia, meu amigo, muito bom dia, minha amiga, que bom, estamos começando amanhã, nossa manhã de, né? Nossa manhã agora de segunda-feira, isso mesmo, né? Estamos aí na manhã de segunda-feira, dia 19 de maio de São Celestino, São Pedro Celestino melhor, né? E dia de São Teófilo, também hoje é de Santo Ivo. Em qualquer condição de ou estado de vida, os santos viveram sempre na intimidade com Deus e no serviço generoso aos irmãos, sobretudo aos mais pobres e sofredores.

grande abraço. Fico feliz em começar a nossa manhã de segunda-feira. Então, meu amigo, minha amiga, que bom, estamos aí, firmes e fortes para esse nosso novo dia. Então, estamos aí vivendo, como disse, estas primeiras horas. Eu sei que tem gente que passou a noite inteira trabalhando. É, outros estão terminando o seu turno, outros vão começar o seu turno, outros logo mais à tarde. É, cada um tem sempre a sua responsabilidade. É importante, né? É importante sempre acordar, porque temos aí uma grande responsabilidade de dar conta da nossa missão. E sendo segunda-feira, você sabe como é que é. Segunda-feira é dia, né, de dar aí aquela, né, dar aquela continuação dos trabalhos que foram começados na semana que passou, ou então começar tudo de novo, ou começar tudo novo. Então cada um vai procurar ver o que que ficou da semana passada. Tem coisa semana passada? Vão ter que fazer hoje, tem que dar hoje. Ou, né, ou então vamos começar tudo novo, certo? E ali nós vamos olhar um pouquinho, para aquilo que Jesus, né, sabendo que chegara a sua hora de passar deste mundo para o Pai, ele disse: eu pedirei ao Pai e ele vos dará um outro paráclito. Jesus, ele não quis deixar sozinhos seus discípulos e nem órfãos seus seguidores. Tudo aconteceu mais ou menos assim. A multidão que estava na praça, no entorno do cenáculo em Jerusalém, sentiu o frescor de um forte vento que soprava e viu as línguas de fogo que caíram do céu sobre essa multidão. E todos ficaram cheios do Espírito Santo. E intuíram seus efeitos nas suas próprias línguas. A partir daquele momento não haverá mais fronteiras e nem limites para as ações e as obras de Deus.

Um grande abraço. Fico feliz de começar a nossa manhã de segunda-feira. Está levantando, está levantado, está viajando. Estou aí acordado e acordando você. É verdade, a vida é assim mesmo. A responsabilidade, ela nos arranca de onde quer que a gente esteja. Estava gostoso? Essa noite foi gostosa para você? Para mim, meu Deus, olha, eu quando vi já era dia de novo. Então, foi uma noite, eu, ao menos para mim, foi uma noite gostosa, tranquila. E para você, desejo que tenha sido também. Se não foi, que a próxima seja. Bom, eu quero dizer, meu amigo, minha amiga, e nós estamos essa semana de oração pela unidade dos cristãos, preparando-nos para a vinda do Espírito Santo. Eu quero dizer que o Espírito Santo, ele não se restringiu aos apóstolos, à língua hebraica e ao povo judeu. Ele pousou, inspirou, ensinou, socorreu, intercedeu, defendeu, consolou, fortaleceu, convenceu, guiou a verdade, deu poder, fez morada, capacitou, produziu frutos, alimentou a vida dos indefesos, de ontem, de hoje e de sempre. Por isso que o Espírito Santo, ele nos livra da indiferença, do fanatismo, por exemplo, do relativismo. Ele é o Espírito da verdade, ou seja, o Espírito defensor.

o médico e o mestre interior para cuidar e curar as feridas interiores e exteriores da vida do povo de Deus. O Espírito é o Deus de guarda, em alusão ao anjo da guarda. É ele o Espírito do momento presente. Foi o último respiro e suspiro, bem como o último sopro de Jesus Cristo. É de Jesus a expressão: a carne é fraca. E, de fato, ela é a simbologia da fragilidade da condução humana. O Espírito vem em socorro dessa nossa fragilidade, dessa nossa vulnerabilidade. É este o mesmo Espírito que pousou sobre a Virgem Maria e nela o Verbo se fez carne. Por que a carne é fraca? Porque estamos todos indefesos. O Espírito Santo é o nosso advogado de defesa. É um advogado gratuitamente. Basta acreditar, basta solicitar sua defesa. De que mesmo nos defende o Espírito? Do pecado, das suas consequências. Lembra-se daquela cena a qual Jesus aparece aos discípulos com as portas fechadas e sopra sobre eles e diz: recebei o Espírito Santo. A quem perdoardes os pecados, eles lhe serão perdoados. A quem os retiverdes, eles lhe serão retidos. A igreja retirou a fórmula da absolvição sacramental desse sacramento. Na hora da confissão, o confessor reza esta oração de preferência para que o penitente a ouça: Deus Pai de misericórdia, que pela morte e ressurreição de seu Filho reconciliou o mundo consigo, enviou o Espírito Santo para a remissão dos pecados, te conceda pelo ministério da igreja o perdão e a paz, e eu te absolvo dos teus pecados, em nome do Pai, e do Filho, e do Espírito Santo. Amém. Portanto, o pecado é a nossa maior fraqueza, do qual o Espírito Santo nos defende. E aqui, o Espírito Santo é companheiro. É companheiro inseparável de Jesus, é companheiro inseparável de nós, ele socorre às nossas fraquezas. E talvez você vá me dizer: padre, mas quais são as nossas fraquezas? Olha, são tantas, mas você pode ter certeza, você pode pedir os dons do Espírito Santo, que o Senhor vai te conceder aquele dom de que você necessita.

E nessa manhã, meu amigo, minha amiga, vamos rezar, que maravilha, começar o dia rezando com você. Eu não imaginava de poder estar ali com você nessa manhã, é verdade, não imaginava poder estar ali, mas estou, né? Estou ali com você, né? Pedindo a Deus que te dê saúde, que te dê a paz, que te dê a vida, a alegria, né? A esperança, a força e uma semana maravilhosa, a semana da nossa festa em honra ao Divino Espírito Santo lá em Jaguarão. Você é nosso convidado. Olha, não perca. Essa festa era tradicional. São mais de 120 anos que essa festa acontece. E se ela acontece há tantos anos, meu caro Lucas, não é por nada. É porque o Espírito Santo, de fato, é o amor do Pai e do Filho, e ele sempre quer estar presente na nossa vida. Pai nosso que estais nos céus, santificado seja o vosso nome. Venha a nós o vosso reino. Seja feita a vossa vontade, assim na terra como no céu. O pão nosso e cada dia nos dai hoje. Perdoai as nossas ofensas, assim como nós perdoamos a quem nos tem ofendido, e não nos deixeis cair em tentação, mas livrai-nos do mal. Amém. Ave Maria, cheia de graça, o Senhor é convosco. Bendita sois vós entre as mulheres, e bendito é o fruto do vosso ventre, Jesus. Santa Maria, Mãe de Deus, rogai por nós, pecadores, agora e na hora de nossa morte. Amém. E hoje, é claro, para poder dar conta do atendimento à nossa paróquia, eu estarei rezando às 19h30 ali no Porto Vieira. 19h30 eu estarei rezando ali no Porto Vieira.

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2: Olá, meus amigos, muito bom dia. São 7:04 agora, chegando com mais uma edição do Show do Rádio, um show de informações aqui na Super Tubá, nesta manhã de segunda-feira, hoje, 18 de maio de 2026. É dia de São Leonardo Murialdo, Dia Internacional dos Museus e Dia Nacional de Enfrentamento ao Abuso e à Exploração Sexual de Crianças e Adolescentes. Show do Rádio tem a apresentação de Bruno Vandres em Antônio Bento. Participam do programa Giovanni Martins, Lucas Marques e Ramon Silveira. Trabalhos técnicos de Everton Luiz, as gravações de Lucas Marcos Carvalho e a direção geral do padre Rafael Liano.
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2: Olá, Antônio Bento, muito bom dia. Como está o tempo neste momento aqui em Tubarão?
4: Bom dia, Bruno, Everton e ouvintes. O tempo em Tubarão, região sul de Santa Catarina, apresenta-se instável. Temperatura de 15 graus, 83% a umidade relativa do ar.
2: Show do Rádio com 2:30 de muitas informações para você. Nos acompanhe pelo 104.9, através também das lives no Facebook e YouTube. Acompanhe também pelo aplicativo Rádios Net.
4: São 7:05, vamos para os destaques do programa. Organização Mundial da Saúde declara surto de ebola como emergência global após 80 mortes.
2: Mobilização do Faça Bonito em Tubarão. Dom Adilson Pedro Buzin e irmã Irene Lorenzetti falam sobre a campanha de combate ao abuso e à exploração sexual de crianças e adolescentes.
4: Mutirão de limpeza do Rio Tubarão recolheu 8 toneladas de lixo. Ano passado foram 22 toneladas.
2: Coordenação Fundiária e PROCON notificam empresas por pendências em regularização fundiária em Capivari de Baixo.
4: Programa Estrada Boa Rural deve pavimentar mais de 900 quilômetros de rodovias no interior de Santa Catarina.
2: Senatran enviou um ofício aos Detrans, no qual determina que exija um exame toxicológico para emissão da primeira CNH para carros e motos.
4: No boletim policial, em Bituba, veículo capota na BR-101 e motorista com ferimentos foi encaminhado ao hospital. Em Laguna, em Bituba, incêndios em residências, corpo de bombeiros da região foi imobilizado para controlar o fogo. Em Tubarão, 2 homens foram presos com drogas. Em Orleans, bateria de scooter elétrica causa incêndio na garagem de residência. Em Pescaria Brava, carro desliga o motor sobre os trilhos e é atingido por um trem. Em Gravatal, golpe em site de namoro termina com vítima ameaçada e dinheiro roubado. Tudo isso e muito mais daqui a pouco no boletim policial.
2: Agora manter contato com Ramon Silveira. Ele traz o seu destaque. Ramon, bom dia.
5: Muito bom dia, amigos do Show do Rádio. Chegaram novidades na Livraria Diocesana Nossa Senhora da Piedade para este mês. A gerente Renata Feltrin fala das novidades às 8:30 no Repórter Tubá.
4: Giovanni Martins também chegando com seu destaque. Bom dia, Giovanni.
6: Bom dia, Corpo de Bombeiros orienta a população sobre prevenção diante do aumento de incêndios residenciais no inverno. Caixa e Banco do Brasil liberam abono salarial para nascidos em maio e junho.
2: Contato agora com Lucas Marques, ele também traz o seu destaque. Lucas, bom dia.
7: Bom dia. Em entrevista à Rádio Tubá, secretária de Saúde de Tubarão, Karina Portão, reforça preocupação com baixos números de vacinação contra a gripe e reafirma expectativa de abrir a UPA 24 horas este ano.
4: E hoje tem um papo reto com Haroldo Silva Dura, um show de informações para você. O Show do Rádio está só começando.
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4: Vamos então com os destaques de capa do Jornal Diário do Sul. Novo sistema pode ampliar operações. Aeroporto de Jaguaruna receberá equipamento de luzes. Tubarão, mutirão de limpeza retira 8 toneladas de lixo da beira rio. Surpreendente, cardume de tainha de 2 quilômetros chama a atenção. Municipal, servidores terão reajuste de 5%. Após pane, veículo é atingido por trem. E mais, desempacou, peixe volta a vencer na Série B fora de casa. Gravatal, casal é preso acusado de extorsão. Cidade em festa, eventos realizados no fim de semana dentro da programação do 156 anos Tubarão foram sucesso de público e de organização. São os destaques do Diário do Sul.
2: Bom, vamos ao Diário Catarinense. Empresa ligada ao filme de Bolsonaro comprou casa nos Estados Unidos, onde Eduardo vive. É até barato, diz Eduardo sobre investimento de Vorcaro em filme de Bolsonaro. Tragédia em Maldivas. Socorrista morre e jovem escapa após desistir de mergulho. Quem era Noca da Portela, sambista da velha guarda da escola, que morreu aos 93 anos. Fundo investigado pela PF liga Flávio Eduardo Bolsonaro e Vorcaro. Flávio Bolsonaro vira alvo de mais de 20 pedidos de investigação após áudios com Vorcaro. Ex-governadores de Santa Catarina terão disputa à parte por vaga de deputado nas eleições 2026. Nova exigência para tirar CNH muda processo em todo o país e já pressiona Detrans. E ainda após repercussão, Jorginho decide suspender contrato de lombadas eletrônicas nas SCs. São destaques do Jornal Diário Catarinense.
4: Vamos agora aos destaques do Folha Regional. Mulher usa pedido de marmita para denunciar agressão. A PM ensara homem é preso em flagrante. Previsão do tempo: ciclone extratropical traz temporais e risco de ressaca a Santa Catarina nos próximos dias. Ex-jogador do Criciúma morre aos 45 anos após sofrer mal súbito em escolinha de futebol. Casa de veraneio é destruída por incêndio e mobiliza bombeiros voluntários em Jaguaruna. Motorista fica ferido após carro capotar da BR-101 em Mituba. E mais, condenado a 10 anos por crime de estupro, é localizado e preso em Jaguaruna. São os destaques do Folha Regional.
2: Bom, principais jornais que já estão circulando pelo país, iniciando pelo Folha de São Paulo, relação de governo Lula e Congresso é de confronto para 70%, indica a Datafolha. No estado de São Paulo, a venda Digimais transfere carteira podre e oculta prejuízo. No Globo, Lula diz a aliados que deve indicar novamente Messias ao STF. No Correio Brasiliense, PL que quer saber se Flávio teve mais contatos com Vorcaro. No Zero Hora, estado intensifica pesquisas na região central para entrar no mercado das terras raras. E no Notícias do Dia, fim de semana histórico em Florianópolis.
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4: São 7:12. Um bom dia para você que já está acordado na cozinha, preparando o cafezinho, se preparando para mais um dia de trabalho ou começo da semana, porque hoje é segunda, muita gente arregaçando as mangas, indo para o batente, o trabalho, você no trânsito com seu automóvel ligado no 104.9, onde quer que você esteja, a gente agradece o carinho da companhia e também da audiência. Nossa primeira notícia, viu, Bruno, diz respeito à Organização Mundial da Saúde, que declara surto de ebola como emergência global após 80 mortes. A Organização Mundial da Saúde declarou emergência de saúde pública de importância internacional para o novo surto de ebola causado pelo vírus no sábado, após a confirmação de casos na República Democrática do Congo, em Uganda. O órgão classificou o episódio como um evento extraordinário com potencial de propagação internacional, embora tenha ressaltado que a situação ainda não atende aos critérios para uma emergência pandêmica. Os dados mais recentes apontam 80 mortes suspeitas, 8 casos confirmados por exames laboratoriais e 246 casos suspeitos na província de Ituri, no leste da República Democrática do Congo. Em Uganda, 2 casos foram confirmados em Kampala em um intervalo de 24 horas, incluindo uma morte em pacientes que haviam viajado do Congo. Países que compartilham fronteiras terrestres com a República Democrática do Congo estão entre os mais vulneráveis a novos casos. A OMS também acompanha movimentações em regiões próximas, enquanto autoridades reforçam o monitoramento transfronteiriço para evitar a expansão da doença. Imagina só. Será mais uma pandemia, dessa vez, né, com o Ebola? Vamos acreditar que não. Vamos controlar, porque realmente a população está em alerta.
2: A Senatran, Secretaria Nacional de Trânsito, enviou um ofício aos Detrans na última sexta-feira, na qual determina que exija um exame toxicológico para emissão da primeira CNH para carros e motos, inclusive. Determina que o exame seja exigido para expedição da permissão para dirigir, conhecido como carteira provisória. O documento autoriza o portador a conduzir veículos em território nacional pelo período de 1 ano. Após esse período, caso não tenha recebido 2 ou mais multas médias ou uma grave ou gravíssima, o condutor pode solicitar a sua CNH. O ofício também determina que os DETRANS consultem o RENASH, que é o Registro Nacional de Carteira de Habilitação, para confirmar o resultado, que deve ser negativo. Cada DETRAN fica responsável por implementar a regra. A nova norma vale para quem ainda não fez as provas teórica e prática. Apesar da determinação, a decisão definitiva sobre o tema ainda depende de discussão interna. A matéria permanece em análise técnica no âmbito da Câmara Temática de Saúde para o Trânsito do Conselho Nacional de Trânsito, com vistas ao subsídio de futura regulamentação específica pelo CONTRAN, informa o ofício.
4: São 7h16, programa Estrada Boa Rural deve pavimentar mais de 900 quilômetros de rodovias no interior de Santa Catarina. O programa Estrada Boa Rural do governo de Santa Catarina avança em todas as regiões do estado e já contabiliza quase 200 projetos encaminhados por mais de 170 municípios. Desses, 29 cidades apresentaram 2 trechos de pavimentação. O programa prevê investimentos de até 2,5 bilhões até 2027, com a meta de pavimentar aproximadamente 2.500 quilômetros de estradas rurais em Santa Catarina. Até o momento, as propostas somam mais de 900 quilômetros de pavimentação de estradas rurais, com investimento estimado em aproximadamente 1,5 bilhão, entre recursos do estado e contrapartidas municipais. O programa Estrada Boa Rural nasceu para atender a uma demanda histórica dos municípios e melhorar a infraestrutura das comunidades do interior. O programa está avançando rapidamente com projetos em todas as regiões de Santa Catarina e várias obras já em execução. Isso significa mais segurança, melhorias, condições de tráfego e apoio direto ao desenvolvimento econômico do estado, disse o secretário de Estado da Infraestrutura e Mobilidade, Ricardo Grando. Criado para ampliar a infraestrutura no interior catarinense, o programa tem como foco melhorar a mobilidade, garantir mais segurança para quem vive no campo e fortalecer o escoamento da produção agrícola. Do total de projetos apresentados, aproximadamente 40% já possuem portarias conjuntas automotiva publicada, autorizada inclusive Desses, diversos municípios já celebraram convênio, receberam os recursos estaduais e iniciaram a execução das obras de pavimentação rural. Os municípios de Cocal do Sul, Uruçanga, Meleiro e Jacinto Machado na região sul. Águas Frias para Peritiba e Nova Itabiraba no oeste. Iraceminha no extremo oeste. Abdom Batista e Arroio 30 no meio oeste de Santa Catarina e outros municípios. Agora essa estrada boa rural deveria também ser estrada boa do centro das cidades, igual aqui em Tubarão. Porque aqui em Tubarão, realmente, as vias públicas estão esburacadas. Tem que fazer um trabalho muito rápido de recuperação da pavimentação aqui no centro do Tubarão. A população, os motoristas, estão reclamando.
2: Bom, são 7h19 agora. A secretária de Saúde de Tubarão, Karina Portão, reforça preocupação com baixos números da vacinação contra a gripe e reafirma a expectativa de abrir a UPA 24 horas ainda neste ano. Reportagem, então, de Lucas Marques.
7: Saudações a você que acompanha a programação da Rádio Tubá. Dessa vez, o nosso assunto aqui no município de Tubarão é na área da saúde. A gente fala de algumas pautas no âmbito da Secretaria de Saúde aqui do município e conversa com a secretária, Karina Portão. Secretária, primeiramente, obrigado por aceitar o nosso convite e bem-vinda à Rádio Tubá. Tudo bem?
8: Tudo bem, eu que agradeço a oportunidade de estar aqui, né? Como eu sempre falo, cada vez que a gente fala um pouquinho sobre saúde, a gente leva lá a informação para a nossa população e facilita sempre o acesso.
7: É verdade. Chegou o friozinho e aí quando chega esse frio sempre vem, claro, quem gosta, tira o casaco do guarda-roupa e tal, e também vem a questão sobre os vírus respiratórios e a gente reforça muito sobre campanha de vacinação que já está acontecendo. Como é que está a vacinação aqui em Tubarão, secretário?
8: Então, os nossos números têm nos preocupado um pouco. A gente percebe que a procura pelas vacinas, elas estão um pouco baixas, principalmente no nosso grupo de risco, né? A campanha de vacina, ela acontece até o final do mês de maio, para os grupos prioritários, então para as crianças, para os idosos, para as gestantes. E a gente tem percebido que a procura não está tão grande, né? Então, a gente alerta a população. Como começa agora esse tempo mais frio, a gente fica em ambientes mais fechados e aí a proliferação desses vírus, ela acaba acontecendo muito mais rápido. Então, a vacina, ela faz com que a gente tenha uma imunidade muito maior. E se esses públicos estiverem vacinados, a gente começa a fazer com que ele circule menos, né? E o vírus circulando menos, a gente vai ter casos menos graves, então a gente vai ter menos internações. A gente fala que é uma cadeia, né? Então a gente precisa que esses grupos prioritários já se vacinem antes que os outros grupos possam se vacinar, para que a gente tenha menos casos de gripes e menos casos também graves. Então isso vai interferir tanto lá na produtividade das pessoas, em vida ativa, nas crianças, nos idosos e também lá também nas internações hospitalares.
7: Secretária, qual é a porcentagem ideal desses grupos de risco que precisam estar imunizados para que o vírus não se prolifere tanto?
8: A gente tenta atingir a meta acima de 60%. E assim, a gente está bem abaixo disso. A gente não chegou nem a 30% ainda em algumas dessas faixas etárias ali que eu comentei. A gente tem ainda, né, bastante tempo de campanha. A gente sabe que não só até o final de maio, mas a gente vai até o final lá de junho, julho. Mas a gente está bem longe ainda desses números para serem alcançados.
7: Será que com o frio chegando as pessoas vão lembrar da vacina? Associam o inverno com a imunização?
8: Geralmente é isso que acontece. Quando começam a ficar gripadas, as pessoas procuram mais. E aí a gente tem uma questão, né? Se a pessoa tiver com febre, se a pessoa tiver com sintomas já gripais, não é indicado que ela faça, né, a aplicação da vacina. Então, por isso que a gente já solicita que a gente se antecipe. Por isso que a vacina, né, a campanha da vacina da gripe, ela vem um pouquinho antes, né, desses dias mais frios. Então, por isso que a gente solicita que as pessoas procurem ou as nossas unidades básicas de saúde, que tem a sala de vacina, ou a nossa sala de vacina central, que fica ali na policlínica, né? Podem estar levando crianças, idosos, profissionais de saúde, as gestantes, todos esses já podem se vacinar. E tão logo o Estado libere a vacina para as demais populações, a gente também já vai estar fazendo essas campanhas nos outros locais.
7: Tem o pessoal que corre da vacina, a gente está vendo isso na porcentagem, mas tem o contrário, tem o pessoal que está na fila, não é do público prioritário, mas já deve estar batendo na porta. Já tem uma ideia, mais ou menos, quando é que libera?
8: A gente sempre conversa com o Estado, porque essa liberação não depende da gente. Ela vem do Ministério da Saúde e da Secretaria do Estado da Saúde. A gente tem, inclusive, já solicitações para isso em algumas empresas, em alguns estabelecimentos que nos solicitam. mas a gente não tem a resposta ainda do estado de quando vai ser. Inclusive, a liberação das vacinas, ela vem semanalmente pra gente. Então, a gente recebe doses de forma semanal, até pela questão da validade da vacina e pela questão do consumo. Então, para cada município, quanto está conseguindo efetivamente aplicar de doses, o estado vai liberando. Então, a gente não tem ainda uma data específica. Eu acredito, pela série histórica aí dos últimos anos, que lá para junho a gente consiga já liberar a vacina para os outros públicos.
7: Muito bem. Então, mesmo não sendo público prioritário, também é importante essa taxa alta de imunização, né?
8: Exatamente. A gente comenta que a vacina, ela faz como se fosse uma população rebanho. É, quem está próximo da pessoa vacinada também fica imunizado. Então, por isso que é tão importante a pessoa se vacinar. Às vezes, eu tenho um idoso na minha casa ou uma criança na minha casa. Eu que estou circulando, que trabalho fora, posso estar levando a gripe para essa pessoa que é mais imunossuprimida lá dentro da minha casa.
7: Muito bem. Outra questão de vírus respiratório que também repercute muito é o Covid, né? Como é que está funcionando hoje a vacinação e a imunização, secretária?
8: Funciona da mesma forma, a gente tem ainda sim casos de Covid, influenza, apesar de não se falar mais tanto, né? A gente não tem casos tão graves, justamente porque a gente teve a vacinação. Então é importante a gente salientar a importância da vacina, o Covid é um exemplo claro disso. A gente tem bastante casos de Covid, a gente não tem redução dos casos de Covid nos últimos 2-3 anos, mas a gente tem casos muito menos graves, as pessoas se internam menos e têm menos consequências, né, dele. Mas a gente tem sim casos ativos de Covid ainda e influenza no nosso município.
7: Mas essa vacinação não é anual ou ela continua sendo? Como é que está esse período?
8: Ela é anual, sim. A gente tem vacina de Covid, influenza, também junto com a vacina da gripe. Então a pessoa pode estar fazendo a vacinação lá no calendário.
7: Sim. Também está com um público prioritário por enquanto? Como é que está funcionando?
8: A gente tem a vacina para o grupo prioritário, tem algumas vacinas que são específicas. A pessoa pode ir com a sua caderneta de vacinação lá na sala de vacina que ela vai saber se ela já tomou aquela vacina. Porque o que que acontece? A gente fala que o vírus, ele muda todos os anos, né? São cepas diferentes, né? O vírus, ele vai se aprimorando, né? Então, ele entra em contato com o organismo humano e aí pro próximo ano a gente tem que produzir vacinas melhores e mais resistentes. Então, a gente tem que saber quais foram as vacinas que aquela pessoa já fez uso para que ela possa estar fazendo ou a aplicação de uma mais recente, se for o caso, ou não. Então, o importante é que a pessoa, quando for fazer a vacina, que ela vá com a sua caderneta de vacinação e o documento de identidade, que aí a pessoa que vai estar aplicando essa vacina, a enfermeira ou a técnica de enfermagem, vai conseguir verificar se precisa daquela. Às vezes, inclusive, tem pessoas que vão precisar de vacina de tétano, hepatite, outras vacinas também já conseguem fazer a aplicação.
7: Muito bem, então é na policlínica e nos postos de saúde que tem sala de vacinação aqui em Tubarão, é isso?
8: Exatamente. Durante a campanha de vacina, a gente deixa todos os nossos postos aplicando a vacina da gripe. Mas para fazer todo o calendário vacinal, é nas salas que tem, nos postos de saúde que tem sala de vacina.
7: Muito bem. Então, vacinação, passamos a informação para a nossa população. Importante esse reforço antes que chegue de vez o inverno. Já está bem frio, mas vai esfriar mais e os vírus, por consequência, vão se proliferar um pouco mais. Secretária, é claro que a gente fala também da infraestrutura nessa área da saúde. Tem duas obras importantes acontecendo, que é do posto de saúde, que será o maior posto de saúde de Tubarão na Vila Moema, e também a UPA 24 horas. Primeiro, sobre o posto, como é que está o andamento dessa obra?
8: A obra do posto, ela está num andamento, assim, até mais rápido do que a gente esperava, né? A gente comenta, quando se constrói uma obra, né, do zero, a gente não tem tantas surpresas, né, no caminho. A obra, ela está indo de uma forma excelente, né? Quem passa ali perto já consegue visualizar, inclusive agora, porque já está numa fase que tu passa, né, do muro. Então, as pessoas já conseguem visualizar como está. Vai ficar realmente um posto incrível, né? Hoje de manhã, inclusive, a gente teve uma reunião com a Graça, nossa primeira-dama, para definir os móveis já da recepção, que a gente vai fazer uma recepção bem diferenciada, com móveis sob medida. Vai ser um posto de excelência e com certeza um posto referência e modelo para que a gente consiga construir cada vez mais obras de qualidade do jeito que a nossa população merece, né? Então ali a gente está fazendo a obra e o prazo até o final do ano que a gente consiga estar abrindo ali aquele posto.
7: Vai desafogar também outras unidades quando tiver aberto, né?
8: Com certeza. Ali é o posto Recife e Vila Moema, né? Então a gente vai tirar duas unidades hoje que são realocadas em locais diferentes e que têm estruturas precárias, né? Estruturas físicas. E a gente vai conseguir atender muito melhor a população, vai conseguir atender mais pessoas também. E também os nossos funcionários vão ter estruturas muito melhores para trabalhar, porque hoje as duas estruturas existentes são bem precárias.
7: É verdade. Então, até final do ano é provável que esteja funcionando o maior posto de saúde. Vai ser o maior, né, em tamanho desse da Vila Moema. E a outra obra, que sempre repercute também, UPA 24 horas, que está num processo que a gente vem acompanhando, trocou empresa, questão de telhado, enfim. Como é que está o andamento da UPA 24 horas?
8: A UPA, ela é uma obra, né? Uma obra da obra da obra, é uma reforma. Então, assim, ela tem um andamento um pouco mais devagar, mas eu posso garantir que ela está sim caminhando. O que nos deixa muito felizes, que a gente sabe que ela vai sim sair do papel, né? Esse ano a gente sabe que a gente vai conseguir abrir a UPA. A gente tem vários trâmites, né? A OS já está contratada. Então a gente só está aguardando ficar mais próximo do período de iniciar, para que a partir do momento que eu faça, né, que eu feche o contrato lá, eu vou ter que começar a pagar, então não tem por que eu já fechar. Mas ela está dando todo o apoio para que a gente consiga fazer agora a parte final, né, da adequação, inclusive dos equipamentos. A gente fez algumas alterações, pegou equipamentos mais modernos. Então a OS seria, né, a primeira frente de trabalho, já está definida. Com relação aos equipamentos, a gente já tem vários comprados e a gente vai lançar, provavelmente na semana que vem, o outro edital com os equipamentos que faltam. Por que que a gente deixou para lançar esse edital mais próximo? Porque a partir do momento da entrega, a maior parte dos equipamentos tem 12 meses de garantia. Então não tinha por que a gente ter os equipamentos se não tivesse a obra, né, a estrutura em funcionamento, porque nós perderíamos esse prazo de garantia desses equipamentos. Então provavelmente já na semana que vem estaremos fazendo esse lançamento dos equipamentos que faltam, que teve todo o apoio da OS para verificar quais seriam os melhores, porque eles já têm expertise, eles têm outras UPAs em funcionamento, né? Então a gente pegou equipamentos que são mais modernos, que estragam menos, né? A gente pensou em tudo isso. Com relação ao mobiliário, ele já está em confecção também. Então a empresa vencedora é uma empresa de Criciúma, ela já confeccionou boa parte do mobiliário, ela só não fez a montagem, porque os móveis são todos sob medida, né? Eles vão começar a estar trazendo alguns deles aqui para a nossa estrutura ali da UPA, para que a gente comece a fazer a montagem. E com relação à obra, que é a parte que mais está, né, atrasando todo esse trâmite, a gente encerrou o contrato com a outra construtora, né, anterior, em fevereiro. Teve que refazer todo o trâmite licitatório para que a gente conseguisse que a segunda colocada fizesse, terminasse a obra pelo mesmo valor da primeira colocada. Então fizemos todo esse trâmite, né, tudo isso leva um tempo, e essa segunda colocada está fazendo, né, essa manutenção agora dessa reforma. Eles estão há um mês, em torno de um mês, fazendo isso. A obra agora está caminhando muito mais rápido, de uma forma muito mais organizada. Quem passa e consegue ver a obra, consegue perceber a diferença, é notória, assim. Tem mais pessoas trabalhando de uma forma muito mais organizada, com os equipamentos de proteção. A obra já... Agora já fizeram a parte do forro. A gente, ontem, inclusive, eu tive uma reunião com a equipe de convênios e com a equipe de planejamento. E nós definimos com relação ao telhado, já o tipo de telhado que vai ser. Semana que vem, provavelmente, eles já vão estar fazendo a troca do telhado em 15, 20 dias, na verdade, porque tem prazo para chegar a telha, né? A telha em se colocar é rápido, mas em chegar o material que demora um pouquinho. E o que falta de estrutura física, que demora um pouquinho mais de tempo agora, seria a telha, o piso vinílico e os gases medicinais. Então, assim, a gente tem um prazo ali para entregar a obra em torno de 2-3 meses. E aí, tão logo se finde isso, a OS começa a fazer toda a operacionalização mesmo. Então, a gente consegue já colocar a nossa UPA em funcionamento, né? Por isso que a gente fala que até o final do ano, a gente acredita que ela já esteja aí, né, funcionando, levando um atendimento de qualidade como a nossa população realmente merece.
9: Então, realmente é esse prazo, até o final de 2026.
8: Isso, esse é o prazo que nós... Eu costumo dizer que eu não gosto do termo prazo, né? Eu gosto de dizer que a gente tem uma meta. E a gente está trabalhando com isso. A gente, como prefeitura, como gestão, tanto o nosso prefeito, Sorato, quanto o vice Denis, eles têm isso de uma forma muito clara pra gente, que a gente tem que fazer dentro da legalidade, então, de uma forma que seja correta, coesa, dentro de todos os trâmites que precisam ser feitos. Então não é uma questão fácil, né? A gente sabe que é uma obra que está aí há 12 anos, e se não fez durante 12 anos, alguns motivos tiveram para que isso acontecesse, né? Então nós estamos desburocratizando todo esse trâmite e fazendo acontecer, mas da forma como tem que acontecer, correta, e aí para que a gente consiga fazer isso, a nossa meta é o final do ano.
9: Muito bem, então, temos a expectativa da UPA aberta até o final de 2026, com o processo andando e a obra voltando a plenos pulmões agora, pleno vapor. E inevitável também que se pergunte, secretário, você falou bastante da OS, que vai estar com vocês no processo da UPA, o IMAS, que também está assumindo o Hospital Nossa Senhora da Conceição, deve acontecer de vez agora no mês de julho. A secretaria está acompanhando esse processo, está de olho?
8: Sim, é uma transição que está acontecendo de forma gradual, apesar de nós sermos um município que não é gestão plena, que nós falamos, né? O hospital, ele é gerido pelo Estado, né? Nós sempre tivemos muito contato com o Hospital Nossa Senhora da Conceição e também com o Estado, até porque o hospital, ele faz parte da comunidade tubaronense, né? A gente não tem como prestar um serviço em saúde se a gente não contar com o hospital. Já era até uma angústia nossa, porque a UPA e o hospital, eles têm que se comunicar de uma forma muito clara. Então, para nós, como município de Tubarão, eu acho que inclusive fica muito melhor os dois sendo geridos pela mesma instituição, né? A gente sabe que não vai ter aquele problema de, ah, eu vou encaminhar para a UPA ou eu vou encaminhar para o hospital, porque os dois serão geridos pela mesma instituição. Então, a gente vai conseguir fazer um fluxo muito melhor, para dizer, ah, um paciente que é leve, um paciente que é só um caso respiratório ou uma dor, pode ser encaminhado para uma UPA, ou um paciente que não, é um politraumatizado, um acidente, vai ser encaminhado diretamente para o hospital. Então, a gente consegue fazer um fluxo e um funcionamento muito melhor. E nós estamos, sim, como gestão, fazendo todo esse acompanhamento, né, dessa transição, para que aconteça de uma forma muito mais tranquila para a população, que é a nossa preocupação é essa, que a população não sofra com essa transição.
9: A população, claro que quando surge a informação de uma troca de gestão, de uma mudança, gera uma preocupação, vai interromper, vai trocar atendimento, o que vai acontecer? Isso dá para garantir que não vai ter alteração nesse sentido para quem chega e precisa do serviço do hospital?
8: O que está sendo combinado, né, e acordado é que não vai se trocar nada. Inclusive, nem os prestadores, nem os médicos, nem a equipe vai mudar. Só vai mudar a gestão. Então, todos os contratos que hoje o hospital tem vão se manter. Não vai se alterar em nada. Por exemplo, os médicos que trabalham serão os mesmos, os prestadores que fazem exames serão os mesmos, a agenda continuará da mesma forma. O programa, por exemplo, que é utilizado no sistema, que é tudo isso, a gente tem que pensar, todo o prontuário dos pacientes que está ali, tudo vai se manter da mesma forma, né? E o IMAS e hoje, né, a OS que gere, eles estão nessa conversa juntamente com o Estado e com o município para que a gente consiga fazer essa transição, né? Então, a gente espera que isso realmente se consolide, né, nessa troca.
9: Muito bem, o Hospital Nossa Senhora da Conceição também no assunto da Secretaria Municipal da Saúde. Secretária, algum ponto que não abordamos sobre esses assuntos, vacinação, sobre UPA, posto de saúde, Conceição, que você gostaria de trazer à nossa audiência? O microfone à sua disposição.
8: Tem dois pontos que eu gostaria de salientar. Primeiro é com relação aos focos de mosquito da dengue, que a gente tem percebido ainda uma crescente, e a gente sabe que isso depende da conscientização da população. Então, gostaria que as pessoas cuidassem disso na sua residência, lá no... porque isso acontece, sim, é na nossa casa, é no nosso dia a dia, no nosso cotidiano. Então, para que cuidem? A gente não tem casos de dengue no município, mas a gente tem focos de dengue. Qual é a diferença? A gente não tem mosquitos contaminados. Então, a gente tem uma sorte muito grande. Eu brinco que o mosquito da dengue, ele passa pela cidade do lado, pela outra, mas ele não para aqui em Tubarão, graças a Deus. Mas a gente tem que cuidar. Então, eu peço para que as pessoas cuidem quanto a isso nas suas casas, né? É um cuidado que é básico, é pequeno, mas que faz toda a diferença. Então, esse seria o primeiro ponto. E o segundo, que muita gente vem me questionando, e eu gosto de explicar para a população, para que não fique um desconforto, é com relação aos medicamentos, que muita gente tem perguntado, porque a gente está com falta de medicamentos na nossa farmácia básica. E sim, nós estamos com falta de vários medicamentos nesse momento na nossa farmácia, por diversos motivos. Estamos fazendo já a compra, ontem fizemos a compra de 18 medicamentos, que estamos hoje com falta de 21 medicamentos. E não havia acontecido isso ainda, e nós tivemos problemas na licitação, e essa falta do abastecimento não é somente no município de Tubarão, não é somente nas farmácias básicas de município. A gente está com dificuldade da compra de alguns medicamentos. Para se terem noção, né, eu falo brincando, mas pela guerra no Oriente Médio, a gente tem medicamentos em que a matéria-prima vem do Oriente Médio. E aí nem o Ministério da Saúde consegue comprar, nem o Estado consegue comprar e nem o município consegue comprar. Nem as farmácias particulares estão conseguindo comprar alguns medicamentos. Então, esse está sendo a nossa dificuldade. Como nós temos processos licitatórios, a empresa que ganha, que tem que me distribuir isso. Se a empresa está em falta do medicamento, eu tenho que aguardar até se regularizar isso. Eu notifico a empresa tem um prazo. Notifico de novo, a empresa tem outro prazo. Até a terceira vez que eu notifico. A partir desse momento, eu consigo fazer outros tipos de compra. Então, assim, né, explicando para a população, a gente já fez a compra pelo processo licitatório, solicitamos a compra pelo Sim Catarina, que também estava em falta, solicitamos a compra pelo Cisamurel, que também estava em falta. Então, assim, estamos tentando comprar, mas está em falta da matéria-prima em si. Ontem nós conseguimos encontrar, pelo Cisamurel, conseguiram um abastecimento. Então, assim, 18 medicamentos nós conseguimos fazer a compra, sabe? Mas eu gosto de explicar para a população, porque às vezes as pessoas acham, ai, por que não tá? Como assim? Nunca faltou tanto medicamento. Sim, nunca faltou tanto medicamento. Mas estamos fazendo do jeito que tem que se fazer, do jeito certo. Então, do jeito certo, a gente precisa seguir todo o trâmite legal. Então, por isso que estamos com essa falta.
9: Muito bem, mundo globalizado hoje, acontece uma guerra do outro lado do mundo e a gente fica sem remédio em Tubarão, que coisa, né? Secretária, obrigado pela conversa, pelas informações aqui conosco e conte sempre conosco na Rádio Tubá para trazer as informações da saúde, o que importa para a população tubaronense. Obrigado, viu?
8: Muito obrigada, eu que agradeço a oportunidade.
9: Muito bem, recebemos Karina Portão, secretária de saúde do município de Tubarão, com os assuntos da pasta sobre a infraestrutura da saúde, com o novo posto de saúde na Vila Moema, UPA 24 horas, também outras informações aqui na Tubá.
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2: As informações foram repassadas pela Arielle, atendimentos adultos na emergência foram 152, no pronto atendimento 22. Atendimentos pediátricos na emergência 61, no pronto atendimento 5. Nascimentos foram 6, 3 meninos e 3 meninas. E 3 óbitos, infelizmente, foram registrados nas últimas horas.
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4: Sete horas e 39 minutos. Vamos então com as ocorrências do Centro Policial deste fim de semana. Copom, Centro de Operações da Polícia Militar. Registro de ocorrência, tráfico de drogas aqui em Tubarão.

aos utilizados para condicionamento de entorpecentes. Em diligências complementares, os policiais localizaram em um banheiro do estabelecimento 13 porções de cocaína, totalizando ontem 11,3 gramas já fracionadas e prontas para comercialização. Diante dos fatos, o homem recebeu voz de prisão e foi encaminhado à delegacia de polícia civil para os procedimentos legais. O automóvel e o aparelho celular foram apreendidos pela polícia. E atenção, caminhonete capota na BR-101 e motorista é levado ao hospital. Um homem de 39 anos ficou ferido após uma caminhonete capotar da BR-101 em Bituba na madrugada de ontem. O acidente aconteceu por volta das 2h45 na região de Sambaqui. Quando os bombeiros chegaram ao local, os dois ocupantes já estavam fora do veículo e recebiam atendimento inicial da CCR. O motorista apresentava um ferimento na região cervical, mas estava consciente e orientado. Após o atendimento pré-hospitalar, ele foi encaminhado ao Hospital São Camilo de Imbituba. A cena ficou aos cuidados da rodovia e também da Polícia Rodoviária Federal. E atenção, casa de veraneio é destruída por incêndio e mobiliza bombeiros voluntários de Jaguaruna. Uma casa de veraneio mista foi destruída por um incêndio na tarde de sábado no bairro Cascata Vermelha, em Jaguaruna. Os bombeiros voluntários foram acionados para atender a ocorrência. Ao chegarem ao local, foi constatado a residência de aproximadamente 300 metros quadrados já encontrava-se totalmente tomada pelas chamas. O fogo se alastrava rapidamente, oferecendo risco às residências vizinhas. Guarnição realizou combate direto às chamas, utilizando cerca de 8 mil litros de água, conseguindo controlar o incêndio e evitar que o fogo atingisse outras edificações próximas. Posteriormente, foi realizado trabalho de rescaldo para alinhação de possíveis focos remanescentes. Após o término da ocorrência, a cena ficou aos cuidados do proprietário da residência. E atenção, incêndios mobilizam bombeiros e destroem casas na região. Duas ocorrências de incêndio em residências mobilizaram equipes do Corpo de Bombeiros Militar deste domingo na cidade de Imbituba e Lagunda. Em Imbituba, o incêndio foi registrado por volta das 17h50 na rua da Monte Alegre, no bairro Vila Alvorada. As equipes atenderam uma ocorrência de dois pavimentos construída em alvenaria, onde as chamas estavam concentradas em um dos cômodos da casa. Os bombeiros utilizaram cerca de 2,5 mil litros de água para controlar o fogo e realizar o rescaldo. Segundo a proprietária, de 62 anos, o incêndio começou após um estouro vindo de um dos ambientes. Ninguém ficou ferido. Já em Laguna, a ocorrência foi registrada às 10h40 na rua Augusto Capanema, no bairro Cabeçuda. O incêndio atingiu uma residência de madeira desocupada e quando os bombeiros chegaram ao local, a chama já estava em fase de desenvolvimento completo. A equipe realizou combate direto ao fogo e permaneceu cerca de uma hora na ocorrência entre extinção e rescaldo. Conforme os bombeiros, o imóvel não possuía ligação com a rede elétrica nem botijão de gás. Proprietário não foi localizado e o local acabou isolado após o atendimento. Incêndio em resíduos ameaça estoque de madeireira. O Corpo de Bombeiros Militar atendeu a ocorrência de incêndio em resíduos de madeira nos fundos de uma madeireira em Lauro Miller na noite de ontem. As equipes realizaram o combate às chamas e o rescaldo, utilizando cerca de 3,7 mil litros de água para evitar a reignição do fogo. Segundo os proprietários, os resíduos haviam sido queimados durante a tarde, mas as chamas voltaram a se propagar durante a noite.
devido à proximidade com estoque de

0: De madeira da empresa, foi necessária a atuação dos bombeiros. Após o atendimento, os responsáveis pelo local foram orientados pela guarnição. Dupla é presa com drogas prontas para venda durante a abordagem. Dois homens de 32 e 21 anos foram presos na suspeita de tráfico de drogas na madrugada de ontem no bairro Morrotes, aqui em Tubarão. Segundo a Polícia Militar, a dupla foi abordada durante rondas após os policiais identificarem um veículo em atitude suspeita. Durante as buscas, os agentes encontraram cerca de 124,8 gramas de maconha divididas em 5 invólucros e 22,5 gramas de cocaína fracionados em 21 porções prontas para comercialização. Também foi apreendido dinheiro em espécie. Os dois suspeitos receberam voz de prisão e foram encaminhados à delegacia de polícia civil para os procedimentos legais. Bateria de scooter elétrica pega fogo e incêndio atinge garagem de residência. Um princípio de incêndio causado pela bateria de uma scooter elétrica mobilizou os bombeiros na tarde de sábado no bairro Conde Deu, em Orleans. Quando a guarnição chegou ao local, as chamas na garagem da residência já haviam sido controladas por populares com uso de extintores de incêndio. Segundo os bombeiros, o fogo começou na bateria da scooter elétrica que estava estacionada dentro da garagem. As chamas atingiram outros objetos armazenados no local e também parte do forro de PVC da edificação. A equipe realizou a retirada da scooter para a área externa da residência, já que o equipamento ainda apresentava focos de calor. Em seguida, foi feita a ventilação do ambiente devido à grande quantidade de fumaça. Carro para sobre trilhos após falha mecânica e atingido por trem. Um carro foi atingido por uma locomotiva na manhã de sábado após ficar parado sobre os trilhos na localidade de Itacoaraçu, em Pescaria Brava. O motorista relatou aos bombeiros que o veículo havia saído de uma mecânica no dia anterior e apresentou problemas mecânicos ao atravessar a linha férrea, quando ficando impossibilitado de ser retirado antes da chegada do trem. A locomotiva atingiu a lateral direita e a traseira do automóvel. Quando as equipes chegaram ao local, o condutor estava consciente, orientado e encaminhado. Ele apresentava ferimentos e inchaço na região da cabeça, além de dores no local. A vítima foi encaminhada ao Hospital Nossa Senhora da Conceição, aqui em Tubarão. Golpe em site de namoro termina com vítima roubada e ameaçada. Polícia Civil e a Polícia Militar recuperaram sexta-feira diversos objetos de uma vítima que vinha sendo extorquida após cair em um golpe envolvendo um site de relacionamento em Gravatal. Segundo a investigação, o homem passou cerca de 2 meses sendo ameaçado pelos criminosos e acabou entregando dinheiro, celulares e um relógio e mais um fone de ouvido ao casal suspeito. De acordo com a polícia, na última quinta-feira, após decidir procurar ajuda e denunciar o caso, a vítima ainda foi atraída para um local onde sofreu um roubo e teve mais um celular levado. Durante as diligências realizadas na última sexta-feira, os policiais identificaram suspeitos, um homem de 34 anos e uma mulher de 26, ambos com antecedentes policiais. Todos foram levados para o plantão da delegacia de Braço do Norte. Policial penal é preso suspeito de levar drogas e aparelho celular para presídio. Um policial penal foi preso na manhã da última quinta-feira durante a operação deflagrada pela Polícia Civil para investigar a entrada de drogas, celulares e smartphones no presídio de Imbituba. Segundo a investigação conduzida pelo setor de investigações de captura SIC, agente dois presos seriam responsáveis pelo esquema criminoso dentro da unidade prisional. Durante as apurações, foram apreendidos entorpecentes celulares e relógios inteligentes no interior do presídio. Com base nas investigações, a Polícia Civil solicitou a prisão preventiva dos três envolvidos e também o cumprimento de busca e apreensão na residência de um quarto suspeito. Os pedidos tiveram parecer favorável do Ministério Público e foram autorizados pela Justiça. Foram essas as ocorrências do Centro Policial desse fim de semana aqui no Show do Rádio.
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0: 7:50, Show do Rádio, manhã de segunda-feira. Um bom dia especial para o seu Antônio e Dona Albertina, bairro Monte Castelo. Alô, xará, seu Antônio e Dona Albertina, sempre ligados. Bom dia também para Dona Clair. É, sempre está ligada conosco. Valeu, Dona Clair. Dona Maria Amélia, no Andrina, Dona Rita também. Bom dia especial para a Bete e o Hélio Lando Camacho. Alô, Bete, o Hélio, o Helinho aqui em Tubarão. A Dona Marli Silva e o filho, o Silveira Morro Azul. Alô, pessoal do Morro Azul. Bom dia para o Ivécio, que trabalhou na SDR e hoje mora em Jaguaruna. Também sempre acompanhando o Pedrinho Sertão da Jararaca. Alô, Pedrinho, tudo certinho? Bom dia para a Cirlei, para o esposo Pescaria Brava, Dona Terezinha, o senhor Tenor Sertão da Estiva e também aí o João. Alô, João, tudo certinho? Seu Líbio de Souza, que mora na Madre. Alô, região da Madre, aquele abraço. 7:52, vamos ao intervalo, Show do Rádio volta já.
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4: Ok, estamos de volta, são 7:55, 17 graus é a temperatura aqui em Tubarão, 83% a umidade relativa do ar. Será que vem chuva por aí? Será que vai esfriar? Detalhes agora da previsão do tempo com Daniel Panobianco.
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5: Santa Catarina tem o início de semana com céu nublado na maior parte do estado e há possibilidade de chuva em vários municípios. O ar está extremamente frio e a chuva aumenta a sensação de resfriamento. Nas próximas 24 horas, a instabilidade se afasta do território catarinense e o ar frio polar seco invade a nossa região. Por isso, há a formação de geada prevista para as madrugadas desta terça e quarta-feira em grande parte do estado, inclusive nas áreas de menor relevo. O ar vai continuar gelado durante toda a semana sobre a nossa região, sendo que na sexta, dia 22, tem nova frente fria passando pelo estado, trazendo chuva e mantendo o ar gelado. Temperatura máxima hoje não passando de 17 graus e frio na próxima madrugada de 7 graus em Águas Mornas, Anitápolis, Araranguá, Armazém, Braço do Norte e Tubarão.
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4: Ok, são 7:57. A coordenação de regularização fundiária e habitação de Capivari de Baixo e o PROCON Municipal iniciaram a notificação de empresas privadas contratadas por munícipes para atuar em regularização fundiária urbana. A medida busca proteger moradores que procuraram o município após a paralisação de processos por falta de documentação técnica e administrativa. A administração esclarece que essas empresas não são contratadas pelo município. Foram contratadas diretamente por moradores e são responsáveis pela entrega dos documentos necessários. Ao município cabe analisar a documentação, verificar os requisitos legais e conduzir os atos administrativos. Em diversos casos, os processos já haviam sido analisados e diligenciados, mas as empresas não atenderam às notificações nem apresentaram os documentos exigidos. Assim, a paralisação decorre do descumprimento dessas diligências e não de demora municipal. Na sexta, houve reunião com a empresa Frigo, que atua desde 2023 em núcleos dos bairros 3 de Maio, Camila e Ilhotinha. Ficou definida a formalização do termo de ajustamento de conduta com cronograma para entrega de documentação pendente. Também foi ajustado que a empresa não fará novas cobranças dos munícipes vinculados a esses procedimentos, enquanto os documentos não forem apresentados e aprovados. A empresa alegou reformulação interna da equipe técnica, mas o município reforçou que os processos só avançarão após a entrega integral da documentação. A ação será estendida a outras empresas e prestadores que atuem no município, especialmente nos casos de contratação por moradores, recebimento de valores, descumprimento de diligências e ausência de documentos. O TAC poderá prever restrições administrativas, comunicação aos órgãos competentes e medidas de proteção aos consumidores. Bom, agora 7:59, vamos agora com o Giovanni Martins, dinheirinho bom aí, né? Falando sobre o PIS, PASEP, Caixa e Banco do Brasil, liberam a bônus salarial para nascidos em maio e junho. Diga, Giovanni.
7: Os trabalhadores nascidos em maio e em junho que ganharam até R$ 2.766 com carteira assinada em 2024 recebem desde a última sexta-feira, dia 15, o abono salarial. Neste quarto lote, serão liberados 5,7 bilhões para 4.555.924 beneficiários. O valor do benefício varia de 136 a 1.621, conforme a quantidade de meses trabalhados em 2024. O calendário segue de forma escalonada ao longo de 2026, de acordo com o mês de nascimento. Tem direito ao benefício o trabalhador que está inscrito no PIS/PASEP há pelo menos 5 anos, trabalhou com carteira assinada por no mínimo 30 dias em 2024, recebeu remuneração média mensal de até R$ 2.766 no ano base, teve os dados corretamente informados pelo empregador no e-social. Instituído pela lei número 7.998 de 90, o abono salarial pode chegar até um salário mínimo proporcional ao período trabalhado. Os recursos vêm do Fundo de Amparo ao Trabalhador, com a habilitação feita pelo Ministério do Trabalho e Emprego. O pagamento é feito para os trabalhadores da iniciativa privada. O PIS, a Caixa Econômica Federal, realiza o pagamento de forma prioritária por crédito em conta corrente ou poupança da Caixa, depósito em poupança social digital movimentada pelo aplicativo Caixa Tem. Quem não possui conta pode sacar com cartão social e senha em lotéricas, caixas eletrônicos e correspondentes Caixa Aqui. Nas agências, com documento oficial com foto, sem cartão, por meio de biometria cadastrada, e para servidores públicos PASEP, o Banco do Brasil faz o pagamento por crédito em conta bancária, transferência via TED ou PIX, saque presencial nas agências para quem não é correntista e não possui a chave PIX. O calendário de pagamentos do PIS/PASEP é o seguinte: nascidos em janeiro já estão recebendo desde o dia 15 de fevereiro. Nascidos em fevereiro recebem desde o dia 15 de março. Nascidos em março e abril estão recebendo desde o dia 15 de abril. Nascidos em maio e junho recebem desde o dia 15 de maio. Nascidos em julho e agosto, pagamento a partir de 15 de junho. Nascidos em setembro e outubro, pagamento a partir de 15 de julho. Nascidos em novembro e dezembro, pagamento a partir de 15 de agosto. Os trabalhadores podem verificar informações sobre valor, data e habilitação pelos seguintes canais: aplicativo Carteira de Trabalho Digital, portal gov.br, telefone 158, aplicativos Caixa Tem e Benefícios Sociais Caixa, atendimento Caixa ao Cidadão 0800 726 0207. Repórter Giovanni Martins.
0: Ok, 8:03, show do rádio, manhã de segunda-feira. Nós vamos agora a um breve intervalo, daqui a pouco tem o trânsito e na sequência, Bruno...
4: Dia do Faça Bonito, né? Isso. Uma panfletagem que acontece hoje em Tubarão, uma iniciativa da igreja com vários parceiros também, tratando desse tema aqui, o Dia Nacional de Enfrentamento ao Abuso e à Exploração Sexual. Também é referente ao tráfico de pessoas, tá? Então, esse trabalho de entrega desses panfletos acontece hoje aqui na Cidade Azul, pra gente entender um pouquinho mais dessa iniciativa, em quais pontos os panfletos serão distribuídos. Daqui a pouco a entrevista, então, com Dom Adilson Pedro Buzin, nosso bispo diocesano, e também com a irmã Irene Lorenzetti. Voltamos já.
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0: 8:06, bom dia para você que está ligado conosco. Alô, Elza. A Elza mora ali no Monte Castelo, está de aniversário hoje, parabéns. Daqui a pouco a gente vai reforçar aí os cumprimentos a Elza, dona Elza, pelo seu aniversário. Vamos agora manter o contato com ele, Ramon Silveira, e o trânsito.
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10: Vamos então, Bruno Antônio Bento, falar de trânsito. Na BR-101 Sul Santa Catarina, o trânsito segue normal. Aqui em Tubarão, nós já temos o trânsito bem movimentado. Na rua São João, bairro São João, divisa ali com o viaduto do bairro Morrotes, com filas. Trânsito parado na rua Mário Mendonça, em Tubarão. Trânsito intenso com filas na rua Lauro Miller, em certos momentos com lentidão. Trânsito também com filas na Felipe Schmidt, de encontro com a Avenida Rodovalho, para sair na Marculino Cabral e na Tubal Caim Faraco, indo em rumo em sentido a Patrício Lima, com grande movimento. Temos o trânsito intenso na Cândido César Freire Leão, aqui no centro Vila Moema. Trânsito parado no Andrino Salles Borges, ponte do Andrino. Trânsito moderado na rua Tereza Cristina, em Tubarão. Temos buraco na rua Altamiro Guimarães, buraco na Altamiro Guimarães, na Silvio Carlin, na Engenheiro Anísio Gualberto, buracos na Silvio Burgo, na Avenida Pedro Zappellini, buracos na Avenida José Cássio Moreira. Temos buracos também, buraco ali na rodovia Governador Mário Covas. Temos inúmeros buracos na Governador Mário Covas, próxima BR-101. Buraco na rua São João, bairro São João, em Concesa. Buraco na rua João Adolfo Correia, vias interditadas para obras. Rua Senador Arno Damiani está interditada para obras. A Manuel Emerick também, a outro trecho da Senador Arno Damiani. A Martinho Bressan, em Tubarão, está interditada para obras. E ainda temos a Hermínio de Menezes. Trânsito com lentidão na entrada da rodovia Ivani Freta Moreira neste momento. Falei de trânsito, volto com vocês nos estúdios.
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4: Ok, Ramon, obrigado pelas informações. Agora 8:08. Bom, gente, uma grande mobilização foi organizada aqui em Tubarão para marcar o dia de hoje, né? Dia 18 de maio, Dia Nacional de Enfrentamento ao Abuso e à Exploração Sexual de Crianças e Adolescentes. Uma ação intitulada Dia do Faça Bonito, envolvendo então a igreja, entidades sociais, voluntários, com distribuição de milhares de panfletos e atividades de conscientização em diversos espaços da cidade. Então, para a gente entender um pouco dessa iniciativa, a gente recebe hoje no estúdio nosso bispo diocesano, Dom Adilson Pedro Buzin, e também a irmã Irene Lorenzetti, atuando então como voluntária na rede Um Grito pela Vida. Dom Adilson Pedro Buzin, muito bom dia, seja bem-vindo aqui ao programa, tudo bem?
9: Bom dia, Bruno, bom dia, Antônio, e que o nosso dia seja bento, né? Abençoado. Bom dia, irmã Irene, que a irmã Irene irá ser a protagonista maior, porque eu, como presidente desta comissão, venho apoiar. E a irmã Irene, ela representa a rede Um Grito pela Vida. Depois nós vamos falar no decorrer do programa também como se organizam essas instituições e essas atividades.
4: Uhum. Irmã Irene, muito bom dia, bem-vinda aqui ao programa.
11: Bom dia, muito bom dia a você e aos radiovintes.
4: Pois é, irmã, então para a gente começar a nossa entrevista, né, como é que surgiu essa ideia dessa mobilização aqui em Tubarão? Quem está envolvido nessa organização toda? Onde esses panfletos serão entregues hoje?
11: Então, é uma campanha nacional, né? Anual também, todo 18 de maio. E a rede Um Grito pela Vida abraça, que é uma rede que combate, né, o enfrentamento também ao tráfico de pessoas. Então, nós, em reflexão, em consciência, resolvemos ampliar e reforçar essa campanha com o apoio de Dom Adilson, que é o referencial e o presidente dessa comissão a nível de igreja, e também com o apoio da Cáritas. Então, nós nos juntamos, muitos voluntários vão estar nas ruas daqui a pouco, e também já foram pelas escolas distribuindo panfletos. Então, nós vamos lá no calçadão, aqui no centro da cidade, fazer panfletagens com cartazes, com banner também. Na sinaleira Avenida Marculino Martins Cabral, ali próximo à Praça 7. Na sinaleira Rua Padre Nóbrega, no Revoredo, à tarde. E na sinaleira em frente ao Sextão, no Maitá, daqui a pouco. E na calçada, nos arredores, na frente do Farol Shopping também.
4: Então, para quem não recebeu e vai receber esse panfleto, né? É um girassol, né? É um girassol. Isso. Então, contendo então dos dois lados informações importantes. De um, né, falando mais sobre a questão do enfrentamento ao abuso e exploração sexual, né, do outro lado, tráfico de pessoas. Dom Adilson, né, tem uma ligação no trabalho contra o tráfico de pessoas, participando de uma comissão especial da CNBB também. Uhum. São temas que são bastante interessantes serem debatidos, né, para a gente evitar que isso aconteça, né, Dom Adilson?
9: Exatamente, Bruno, e nós ficamos assim agradecidos pela oportunidade da Rádio Tubá, porque nós precisamos dos meios. Uhum. Eu quero aproveitar aqui um parêntese, hoje também tem o padre Auricélio de aniversário.
4: Opa.
9: E hoje seria o aniversário de nascimento do Papa São João Paulo II. Uhum. Também em maio. Só gente boa, né? Então a nossa rede, a comissão, ela se forma de muitos trabalhos, de muitas frentes. E eu quero destacar a rede Um Grito pela Vida e destacar aqui também o grande trabalho que as mulheres, irmãs religiosas fazem. A CRB Conferência está aqui, inclusive, no patrocínio, nos apoiadores. Ela faz um trabalho enorme, porque a grande maioria da rede Um Grito pela Vida, né, irmã Irene, são as mulheres e as freiras, vamos chamar assim, as irmãs religiosas que estão à frente em todo o Brasil, porque essa rede é brasileira. Há pouco tempo nós tivemos a Gabriela, vocês entrevistaram ela aqui, faz parte da rede Talita Kum, que então é uma rede internacional, que também são mulheres, as religiosas, as irmãs religiosas em todo o mundo, no enfrentamento do tráfico de pessoas, que ele abrange essa dimensão também. Essa dimensão, então, é importante entender também que a exploração e abuso de menores e adolescentes é uma das dimensões do tráfico de pessoas, que usam para isso. Mas a semana passada, agora sexta-feira, por exemplo, que é outra dimensão, que é o trabalho análogo à escravidão, nós tivemos da nossa comissão uma premiação, um vídeo que está, um documentário, melhor dito, que foi feito da missão nossa lá em Roraima e na Venezuela, que se chama Marcas da Fronteira. E o Tribunal Regional do Trabalho de Santa Catarina, sexta tarde, às 15 horas, deve estar no site dele, convidou a Cláudia, que é de São Paulo, para expor e fazer uma formação a todos os que trabalham nessa dimensão também, trabalhista, uhum, análogo à escravidão. Então, veja, são tantas frentes que o tráfico humano se serve para uma coisa, para outra coisa e para outra coisa. Hoje, o foco é justamente o enfrentamento e o combate ao abuso de menores e adolescentes no sentido da exploração sexual.
0: Beleza, Dom Adilson. Quero cumprimentar também o senhor, a irmã Irene, e os ouvintes que estão e as pessoas, uhum, que estão ligadas a esse movimento muito importante. Hoje, exatamente, Dia Nacional de Enfrentamento ao Abuso e Exploração Sexual. Não só isso, as pessoas, uhum, têm que estar inconscientes, porque, infelizmente, nós aqui no rádio, no jornalismo, sempre divulgando notícias, né, de crianças, adolescentes que foram abusados, lamentavelmente. Então, tem que estar atento às organizações, entidades, igreja, todo mundo envolvido, né, Dom Adilson?
9: Todos envolvidos, inclusive se nós pudéssemos também, porque isso aqui gera custos também, evidente, é um investimento que nós fazemos na campanha de prevenção, isso aqui é preventivo e alerta, né? E se nós pudéssemos atingir todas as escolas, porque aquilo que você diz, Antônio Bento, é justamente, eu acompanho muito suas notícias, né? Então a gente seguido vê abusos, e isso também a gente convida através dessa conscientização, que a irmã pode reforçar, no nosso entorno, às vezes, pessoas até da intimidade familiar, enfim, nós fazemos esse trabalho, estamos fazendo a formação de prevenção para todas as pastorais e movimentos que trabalham com criança, porque nós precisamos proteger os mais frágeis, né? Então, e até o próprio Jesus diz que quem escandalizar uma criança, né, será tratado com muito rigor, para dizer, elas são as pupilas de Deus. Isso no seio da igreja, das igrejas, melhor dito, também, e nas nossas instituições, e sobretudo com aquelas pessoas que trabalham na dimensão com as crianças, estarmos sempre atentos. A gente já sabe as normas civis, através da lei, como proceder também, e tudo isso para nós protegermos as crianças e adolescentes desse abuso, que depois geram as feridas quase que, não digo incuráveis, mas são feridas tristes de toda a vida.
0: Beleza, irmã Irene, então, pode reforçar isso sobre esse, sim, momento tão importante, né, de enfrentamento e abordagem de pessoas para tratar sobre esse tema, né?
11: Para conscientizar. Então, essa campanha Faça Bonito, Proteja Nossas Crianças e Adolescentes, quer chamar a atenção da sociedade para assumir a responsabilidade de prevenir e enfrentar o problema da violência sexual praticada contra crianças e adolescentes no Brasil. E nós temos dados alarmantes, muito mesmo. Nós temos, por exemplo, em 2023, no segundo, 18º Anuário Brasileiro de Segurança Pública, o Brasil registrou mais de 83 mil casos de estupro a vulnerável, equivalente a um caso a cada 6 minutos.
12: Nossa.
11: Isso é muito grave, gente. Então, nós queremos alertar a população, conscientizar e prestar atenção, proteger nossas crianças. Elas merecem, elas precisam ser protegidas.
12: Pois é, irmã Irene, quais são os principais alertas, né, e orientações também que esse material entrega à população traz?
11: Os alertas é a pessoa prestar atenção, ficar, né, observando as crianças, o seu comportamento, e qualquer desconfiança, observar melhor e fazer denúncia. No 100 e 180 está em todos os folhetos. Nós temos a multiplicação de folhetos, não podíamos ter essas flores todas, nós multiplicamos e vem as alertas. E os locais também na cidade, que aqui nós temos 180 a nível nacional, que é direcionado depois. Mas nós temos a Delegacia de Proteção à Criança, Adolescente, Mulher e Idoso, que é o DPCAMI, aqui bem próximo, então, no Alto Amiro Guimarães, no centro, que é o telefone 3631-9950, que é muito importante no horário comercial a pessoa procurar socorro, procurar ajuda, denunciar também no conselho tutelar.
12: Pois é, são quantos folders vão ser distribuídos hoje?
11: Nós fizemos 9 mil folders desses menores, uhum, para poder multiplicar, e vamos hoje só em 5, 6 pontos da cidade, que não temos, uhum, condições, mas eles foram distribuídos nas escolas e nas igrejas, nas missas, nas igrejas que...
12: A iniciativa hoje, ela começa o quê? Por volta das 9 horas, é isso?
11: 9:30 nós estaremos reunidos no calçadão, uhum, um grande grupo, para nos distribuir nos locais.
0: E vários pontos, inclusive nos bairros da cidade, né, Edirba?
11: Sim, vários pontos. Não, nós vamos ficar, por enquanto, hoje nós vamos ficar mais no centro.
0: Mais no centro, tá. É.
9: Isso.
0: Dom Adilson, pode completar?
9: Aos radiovintes, Bruno, Antônio, vocês também... Durante o dia, na medida do possível, pode fazer um pequeno chamado. Por que que eu digo isso? Um dia eu estava falando dessa dimensão, eu estava visitando Braço do Norte, eles têm uma manifestação, inclusive apoiada pela prefeitura, a assistência social, eles usam isso também, esse material na praça. Então é bonito ver que os municípios se engajam nisso. E eu falava isso uma vez do meu trabalho, da comissão, aí uma professora psicopedagoga, que o trabalho dela na escola é a escuta dos alunos, e ela dizia: Dom Adilson, eu me sinto amparada, porque ela, assim, o peso que vai sobre essas pessoas. E de outro lado, que bom que haja, assim, que nas escolas nós tenhamos este espaço da escuta destes adolescentes e destas crianças. Por quê? Porque às vezes na vizinhança, ou mesmo na intimidade familiar, elas têm medo de falar, e na escola se sente. Então, esse dia de hoje também é para apoiar estas pessoas, para apoiar as escolas, que nós todos estamos juntos, porque as crianças é missão de todos nós, uhum, né? E os adolescentes, então, a proteção, a igreja faz a sua parte, nós, uhum, fazemos a nossa parte, a comissão, o grupo, a rede Um Grito Pela Vida, a rádio fazendo a sua parte. Então tudo isso colabora também para o alerta, a prevenção. E infelizmente, se houver abuso, então depois sim, bom, a polícia faz a sua parte investigativa, a justiça, uhum, da nossa parte. Então, como resgatar essas crianças, como sarar essas feridas tão, tão dilacerantes, digamos, na vida das pessoas que foram abusadas também.
0: Né? Seria bom, Dom Adilson e também irmã Irene, deixar bem explícito, claro, aqui, né, de que além da conscientização que vocês vão realizar hoje, neste 18 de maio, Dia Nacional de Enfrentamento ao Abuso e Exploração Sexual, também tem que haver a penalidade a esses cidadãos que abusam. Infelizmente, hoje temos uma lei não tão rigorosa que, de repente, dependendo de um tempo, o cidadão volta para a rua e cometeu o mesmo crime, infelizmente.
9: Né? Nós vimos esses dias um caso assim, né, da pessoa que foi. Então, isso também, eu creio que os nossos... os magistrados fazem a sua, mas o legislativo possa repensar isso. Eu sei que tem algum PL, algum projeto de lei que vai nessa direção. A gente acompanha países também. Às vezes a pessoa diz: não, é doente mental. Sim, mas a sociedade tem que estar protegida destas pessoas, de uma forma ou de outra, tem que estar protegida, uhum, para que não venha. Quando a gente vê que tem uma reincidência, é muito triste, porque a primeira podia ser evitada pela prevenção, uhum, mas a segunda pela incidência e pela aplicação da própria lei. Então, nos conscientizarmos a todos. Isso pode atingir qualquer instituição. A gente sabe que na igreja está se fazendo esse trabalho de purificação, que a verdade nos liberta, e todas as instituições. Qual é o objetivo? Proteger quem é frágil, isso, proteger as crianças e proteger os adolescentes e as pessoas frágeis, enfim.
12: A irmã Irene, também, a senhora trouxe dados que são muito alarmantes, mas creio eu que tem até uma subnotificação de casos no Brasil, né? Acho que tem muita vítima, de repente, que tem receio, tem medo, né? Que são coagidas e não denunciam também, né? Então, ações como essa também, levando esse conhecimento, né? Dão mais tranquilidade, conhecimento, para que essas vítimas acabem denunciando também, né?
11: Nós somos, então, diz assim, referente também até a pergunta dele, que nós somos chamados a construir ambientes seguros, completando o Dom Adilson, né? Ambientes seguros para as crianças, relações saudáveis, é a melhor proteção, e a cultura do cuidado. Proteger as crianças e adolescentes é a missão de todos nós, na sociedade. Então, um alerta para nós, exato, olharmos, cuidarmos melhor das nossas crianças e ficarmos atentos. Tem muita criança ferida, sofrendo no anonimato, no silêncio, uhum, e proibidas ou ameaçadas, verdade, de falar. Essa é a questão.
9: Verdade. Se me permite também, fora do assunto, mas como nós lidamos com toda a pessoa e com toda a sociedade, uhum, e a igreja se preocupa também, sim, com um aspecto moral. A sociedade nossa, ela é muito bipolar, ela é muito paradoxal. Porque de um lado nós temos tantas instituições, a justiça, nós, trabalhando para o enfrentamento dessas chagas. O Papa Francisco, o Papa Bento também chamava de ferida. Uhum. Uma chaga na sociedade que é o tráfico de pessoas e a exploração sexual e abuso de menores. E então, de outro lado, nós vemos uma sociedade que canta, que divulga, é uma sociedade pornografizada, né? Assim, tudo vira, é uma palavra popular, assim, tudo vira baixaria. E quantas músicas também, então veja, uhum. também isso uhum. influi os adolescentes. Prevenir, a prevenção também passa por aquilo que os nossos adolescentes e crianças escutam. E ouvem, é muito importante também, então, a questão da nossa sociedade repensar um pouquinho também os conteúdos que divulgamos, quer nas redes sociais, né? A gente sabe que tem programas, tem pais que se preocupam muito com isso, e é bom que seja, e é útil e obrigatório até, mas também, no geral, assim, às vezes a gente sabe que tem alguns, por exemplo, tem muitas músicas que incentivam a bebedeira, não é? Muitas músicas incentivam a sexualização de menores, ou a sexualização da sociedade, ou a pornografização. Então, acho que isso também precisamos repensar o que nós passamos também para a sociedade em geral, adultos e crianças, né? Eu acho que isso também vem ao caso da prevenção, né, irmã? Sim.
11: E também que o caso, como falou, né, do fica no silêncio, que é subnotificação também, a questão que o abuso acontece muito com as pessoas mais próximas, e por isso mais difícil de se perceber, né? Muitas vezes no ambiente familiar e com as pessoas mais próximas do relacionamento da vítima.
0: Uhum. É lamentável isso, realmente. Agora, é bom lembrar também que existe uma origem de uma lei que foi criada, a lei federal, né? Lá em 2000, né? A lei que foi criada em 2000, onde remete a esse trágico acontecimento aqui no Brasil. Mesmo assim, existindo a lei que não está cumprindo em determinado momento, tem que fazer esses movimentos de conscientização, né, irmã e Dom Adilson?
9: Exato. Por exemplo, Antônio, vamos pegar o tráfico de pessoas como um todo. Ele não atinge só... Claro, o que a gente precisa também ter presente? Que quanto mais frágil o ambiente familiar, quanto mais frágil o aspecto social também, então... A questão da pobreza social, ela convida a ser atraente para que as pessoas que têm má intenção façam ofertas mirabolantes, as pessoas se iludam e caem nesse mundo da prostituição e da exploração sexual. Mas outro também é um aspecto, hoje nós trabalhamos, a nossa comissão tem uma pessoa especializada nesse assunto, né? O tráfico nas mídias sociais e pessoas, por exemplo, nós acompanhamos dois brasileiros, olha só, TIs. Ter isso, são os nerds, né?
12: Entendidos.
9: E mesmo assim, por exemplo, foram iludidos para um país, acho que foi o Mianmar, e foram lá e depois tiveram seus documentos sequestrados, passaporte sequestrado, você não tem. Aí foram, entraram na rota da exploração do trabalho semelhante à escravidão, não conseguiram sair por tempo, depois que conseguiram, porque daí você não tem acesso a advogado, enfim, não é só o ambiente mais frágil, eles atingem as pessoas que tem essa intenção de traficar pessoas, eles vão pelas redes sociais hoje em dia também. Então é muito importante a gente acompanhar tantos casos assim.
12: Uhum. Pois é, muitas vezes os sinais de violência, né, eles passam despercebidos, né? Uhum. E uma ação como essa de vocês também, né, traz um pouquinho de orientação em relação a isso. A senhora falou, né, que muitas vezes esses casos de violência sexual... são de pessoas próximas à família, de familiares ou pessoas, amigas próximas ali, né? Quais sinais, né, que de repente o pai, a mãe, os familiares devem ficar atentos a fim de evitar um problema como esse?
11: É o silêncio da criança, a mudança de comportamento, né? Uma estranheza assim, e não deixar falar em certos assuntos. Às vezes a escola até percebe mais do que a família, mas é muito importante. E qualquer sinal que a criança dá, é importante que as mães, principalmente os pais, acreditem, principalmente a mãe, né? Que se estiver acontecendo com um familiar masculino na família. Então, que a mãe acredite e se torne bem sensível a perceber a diferença, a mudança de comportamento na criança, ou não quer que a mãe ajude no banho, é uma das coisas muito frequentes, não quer que ajude a trocar de roupa, e ela fica se escondendo, Então, ela logo fala, ela tem medo porque a pessoa ameaça, né? Então, que ela não pode revelar o que está acontecendo.
12: Pois é, o problema é que hoje, em dia, né, nos lares brasileiros como um todo, há um grande distanciamento hoje de pais com os seus filhos, né? Então, rede social, enfim, entrega-se um celular muito cedo, de forma ilimitada, faz o que quer, então ali tem vários perigos escondidos. E a senhora tocou num ponto importante, a escola nesse momento, ele tem um papel fundamental também de alertar os pais para esse tipo de problema, né, Dom Adilson?
9: Por exemplo, os sintomas, no geral, claro que há casos de abuso feminino, né, de pessoas do sexo feminino que abusa, mas é bem raro. Uhum. Geralmente é o homem, né, que entra nessa história, infelizmente, mais uma para nós, né? Porque eu conheci um caso, por exemplo, um menino bem pequenininho. Ele estava numa casa lá que a justiça retirou da casa, e ele era abusado dentro do lar por parentes bem próximos, né? Não o pai dele, enfim. E esse menino, nossa, ele quando viu um homem, ele foi uns 3 meses até a psicopedagoga, a psicóloga conseguir, e quem estava diante dessa obra social, inclusive é um padre catarinense lá em Porto Alegre. Nossa, o menino no começo não podia ver o homem, ele ficava desesperado. Por quê? Porque quem tinha abusado dele era um homem. Uhum. Então, aos pouquinhos foi recuperando. Hoje, claro, hoje é uma criança grande, enfim, foi inserida nessa obra, a gente chama lar social e pais sociais, né? Mas isso fica um trauma, não sei, depois na marca lá dentro, na pessoa, nem no inconsciente, no consciente mesmo da pessoa, fica esse medo do varão, do ser humano, o homem, né? Por quê? Porque quem abusou dele foi um homem, então tem todo esse trauma que fica na pessoa. E esses sinais, né, de isolamento, sim, de fechamento, de pavor, essa criança tinha um pavor, nossa, chegava, se alguém chegava, eu recordo que um dia eu cheguei na obra, eu cheguei perto, ele fugia, daí ele disse, não, ele sabe por que ele foge, aí me explicaram, né? E isso é muito importante, esses sinais que as crianças, a gente às vezes assim, eu não consigo até entender, não sei, o Bruno, a irmã, o Antônio, às vezes tem crianças tão pequenas que foram abusadas, eu falei, meu Deus, como é que um ser humano chega a isso? Uhum. Pode ter uma patologia que seja, mas
13: às vezes até menos de um ano de idade.
9: É um pecado, é assim, infelizmente. Olha, nós temos, por exemplo, assim, olha, eu vejo, eu falando aquilo que eu dizia antes da questão moral e do pecado. Por exemplo, vamos pegar assim, ó, alguém que é abusado dentro de casa por um parente próximo, estraga toda a relação da família,
13: acaba.
9: Porque daí os parentes têm que proteger a criança, uhum, e daí tem que ficar contra o... Enfim, é o pecado, né? Nós temos que também lutar contra esse mal que nos atinge e se há um processo, uma busca realmente daquilo que Deus espera de nós, evidente que nós vamos, ao contrário, em vez de abusar, nós vamos cuidar ao máximo e fazer com que as pessoas ao nosso redor respirem cuidado, como a irmã dizia, que é a cultura do cuidado, do amor, da proteção. E aí, claro, aí gera paz, gera conforto na família, gera esperança, gera bem-estar também, não só material, mas espiritual e social também.
13: Beleza. Irmã, a senhora trouxe um relatório, um índice aí, em 2023, alarmante, que chegou a preocupar as autoridades, as pessoas que trabalham, atuam nessa ação de conscientização, de lá para cá. 3 anos de lá para cá, aumentou, diminuiu, regularizou, quer dizer, qual é a informação que você tem para passar para o nosso público ouvinte?
11: Infelizmente, eu não tenho uma informação mais
13: ou menos
11: atual.
13: Assim,
11: não tenho, mas a gente, pelo que a gente percebe, só aumenta.
13: Só aumenta?
11: Só aumenta.
13: Infelizmente.
11: Ou pelo menos, vamos dizer assim, a conscientização, a publicação talvez, né? Os dados são mais publicados, a população ou as redes estão divulgando mais agora os casos. Uhum. Antes ficava muito mais no silêncio. E agora eu acho que está se alertando mais a população. Mas que diminua os casos, eu não acredito.
12: Uhum, perfeito.
11: Infelizmente.
12: Além dessa conscientização, esse trabalho importante de vocês no dia de hoje aqui em Tubarão, como é que é o acolhimento da igreja como um todo, enfim, para vítimas e também para as famílias nesse caso?
9: A igreja tem as obras sociais, onde a gente chama essas casas lares, que tem muitas congregações aqui também. Quero destacar que a vida religiosa, tanto masculina quanto feminina, tem esse trabalho belo. Claro que faltam estruturas e depois numa investigação, num procedimento policial, depois investigativo e judicial, os governos também, claro, as medidas protetivas dessas crianças, né, que são, veja, por exemplo, a criança às vezes se sente desprotegida no lar, aí a justiça tem que intervir, uhum, porque a mãe não consegue proteger, o pai não consegue, o pai é ausente às vezes, ou muitas vezes, e então a criança já perde, inclusive, os afetos, né? Ela tem que ser, e reconstituir novamente, então são traumas. Nós temos, acompanhando a nossa missão nesse caso aqui, é muito mais preventiva do que lá na acolhida ou no procedimento, por exemplo, de fazer justiça, vamos dizer, porque aí já se encaminha pela parte dos governos, né?
13: Beleza.
11: Queria então talvez agradecer, né? Porque você perguntou pela acolhida, mas quando nós fizemos uma reunião e começamos a chamar pessoas da comunidade para somar, nós conseguimos um grupo bem importante, significativo para hoje. Quero agradecer o pessoal que já está se dirigindo para os locais e pela prontidão. Então, é uma resposta.
12: São quantas, né, pessoas hoje nesse trabalho?
11: Nós devemos ter perto de 50.
12: 50 pessoas, que legal.
11: Vão distribuir os panfletos.
13: Qual é o local aqui? No centro?
9: Isso, é bom.
11: No centro, vamos no repetir. Calçadão, ali na praça, próxima praça 7, uhum, naquela sinaleira. Lá na frente, na sinaleira próximo do Sestão, ali na frente do Sestão, uhum, no Maitá.
13: Na margem esquerda?
11: E lá no Revoredo, que é a chegada, inclusive onde que eu moro, uhum, é uma chegada importante ali no Revoredo, perto da escola Arnuíbe, uhum, e na frente do shopping.
12: Beleza. Isso aí, é o dia do Faça Bonito, né? Isso. Proteja nossas crianças e adolescentes. Bom, uhum, final da entrevista, não sei se a gente de repente não questionou algo que seria importante relatar aqui. Dom Adilson, irmã Irene, podem ficar bem à vontade, tá?
9: Eu só gostaria de colocar uma parte das nossas manifestações e panfletos aqui, tem a figura de Santa Josefina Baquita, que o dia dela, então, a comissão se serve das datas como essa. De hoje, tem o 28 de janeiro, que é contra a erradicação do trabalho análogo à escravidão, e dia 8 de fevereiro é o dia de Santa Baquita. Por quê? Porque ela é bem menina, com 9 anos, já foi traficada, vendida, depois traficada novamente, vendida, até que ela depois cresceu, enfim, foi levada para a Itália, e tem toda uma história que a gente pode, não vamos nos deter aqui, mas ela foi criança traficada, inclusive castigada, e então nós colocamos a figura dela como a protetora dessas milhares, ou infelizmente milhões no mundo afora, de pessoas que são traficadas. Eu queria dizer também que na ONU, é na Áustria que tem a UNODOC, que é o organismo da ONU que cuida do tráfico de pessoas, uhum, e de abuso, enfim, nessa dimensão. Eles trazem, claro, hoje deve estar pronto o relatório, Antônio, que você perguntava, do 2024, isso, porque sempre tem um retroativo de busca e pesquisa, né? Uhum. Daqueles que são manifestos. Então, em todo mundo, infelizmente, essas redes são, assim como a rede de tráfico de armas, a rede de tráfico de drogas, é a terceira, né, renda, é o tráfico de pessoas, infelizmente, uhum, né?
12: Gente, é um problema sério, infelizmente, uhum, bem recorrente, inclusive aqui na nossa região, porque não acontece muito por aqui. Então, o objetivo dessa campanha, então vocês vão entregar esses panfletos, isso, são 9 mil que foram produzidos, sendo entregues. Então, o pedido que fica, né, para quem recebe isso aqui, primeiro, acolha bem aos voluntários que estão fazendo esse trabalho nas ruas aqui em Tubarão no dia de hoje, leia com muita, uhum, atenção, fique atento aos sinais, em qualquer situação, uhum, que ocorra aí dentro do seu lar, né, denuncie, né, ou busque isso, um amparo, uma ajuda da igreja também que está aí para ajudar vocês. É isso, né, Dom Adilson?
13: E o Eltinho, que é policial civil em Capivari de Baixo, bom dia, Antônio, mobilíssimo, aí Dom Adilson, a irmã Irene, é válida a denúncia através dos números 190 PM, 181 Polícia Civil e 100 Disque Direitos Humanos, 127.
12: Tem outros meios também para denunciar, né?
9: Muito obrigado, muito obrigado, porque olha, a gente já conseguiu alguém na audiência que nos ajuda a ampliar a escuta, né? Que bom, que bom.
13: Muito obrigado, vereador, e também é vereador em Capivari de Baixo e policial civil.
9: Que bom. Valeu, que bom, olha ali, ó, já está na missão.
12: Ok, agradecemos então a presença de vocês, irmã Irene Lorenzetti, muito obrigado pela presença e sucesso nessa campanha, né? Hoje aqui em Tubarão.
11: Obrigada. E digo assim, ide com coragem todo mundo, anunciando. Toda criança e adolescente tem direito a viver com dignidade, cuidado e amor. Faça a sua parte, faça bonito.
9: Eu quero agradecer a audiência, a vocês aqui também, os que nos escutam, e dizer assim, fazer bonito também, não é um panfleto assim de um estacionamento, coisa, com todo respeito a quem faz propaganda de consumo, né? Mas é um folheto de alerta, então se você olhou e não gostou, não faça bonito, não jogue fora, passa adiante ao menos, né, irmã?
11: Isso
9: passa
11: mesmo.
9: Adiante, porque para nós custa, né? Então, se você acha que, não sei, não me sinto aqui envolvido nessa causa, que todos deveríamos, mas não vamos forçar ninguém, mas faça bonito, então passa adiante, olha, tem isso aqui, passa adiante. Mas
12: correto, né? Pega um folheto desse aqui, vai na tua casa, leia junto com teu marido, esposa, com os filhos, com os netos, enfim. Debatam essa situação aqui, como eu falei, vocês falaram, é um problema recorrente, muito grave.
9: Exato,
12: né?
9: Exato.
12: Então a gente tem que se alertar em relação a isso. Adilson, muito obrigado pela presença.
9: Muito obrigado a vocês, a Rádio Tubai, e Deus abençoe os rádio ouvintes, a você, Bruna, você, Antônio, você, Tom. O Tom está sempre no silêncio ali, né? Obrigado. Deus abençoe.
11: Obrigada pela oportunidade. Muito obrigada mesmo.
12: Muito obrigado, tá? Bom, 8h39, intervalo. Na sequência teremos o repórter Tubai.
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12: De volta, agora 8h42.
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12: Contato com Ramon Silveira de novo. Chegaram novidades da Livraria Diocesana Nossa Senhora da Piedade para este mês. A gerente Renata Feltrin fala das novidades.
16: 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Olá, Renata, tudo bem?
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16: Pequeninhas aqui, são as pequenas.
17: Essas são as pequenas, ó, a diferença do tamanho delas. Ó.
16: Olha aí.
17: Olha essa aqui que bonita, acho que de santinho, super. Nossa Senhora, bem
16: pequena linda. E a grande, a tradicional, né, grande.
17: Sim. Temos várias opções que a gente pode montar kits, tipo esse aqui que eu montei de Nossa Senhora Aparecida, tem semijoia.
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16: né?
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16: Certo. 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
16: E Nós temos...
17: 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Uhum. Tem essa caixinha
16: aqui. O que é isso aí?
17: É uma caixinha, que é um porta-terço, ele já vem com esse terço aqui, né? Pode... Uhum. É uma peça decorativa.
16: Quanto custa?
17: Para guardar o terço. Essa tá R$68.
16: R$68.
17: Ó. Uhum. E temos de outros santos, Nossa Senhora das Graças, tem de Santa Terezinha.
16: Sim.
17: Uhum. Temos essas canecas aqui que veio especialmente para o Dia das Mães, com um par de brincos junto.
16: Ainda tem duas.
17: Temos duas ainda de saldo aqui.
16: Tá, vem a caneca e o par de brinco?
17: Parzinho de brinco.
16: Se, qual é o valor? Os dois?
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16: R$38.
17: Uhum. Além disso, a gente tem camiseta de Nossa Senhora Aparecida, tem de Nossa Senhora de Fátima, tem... Temos alguma... Não temos mais muito porque a gente vendeu bastante.
16: Que bom.
17: Temos também capa de almofada.
16: Ah, tem capa de almofada.
17: Sim,
16: aqui, ó.
17: O tecido dele é muito macio.
16: Quanto custa a almofada?
17: Essa tá... R$56 a capa.
16: A capa.
17: Daí o refil é opcional, tá?
16: Por que ela fica estralando? É o tipo de tecido?
17: Não, é porque por dentro ela tem um refil e eu não tirei ele do plástico.
16: Ah, bom.
17: Para deixar ele bem protegido.
16: É, eu sou perguntador, né?
17: Não, mas tem
16: curioso.
17: Que perguntar para saber, né?
16: Tem que saber, né? É, a gente tem que saber, porque as pessoas também irão lhe perguntar. Então você já está adiantando aqui na entrevista.
17: Sim.
16: Tá, nós temos a próxima.
17: Temos livros.

0: a senhora tem, e com o Brasil ele é campeão em ter nomes, né, títulos de Nossa Senhora, que geralmente também as pessoas utilizam esses nomes para batizar suas filhas.
1: Mas tem um livro, tá, mostra isso aí.
0: Esse aqui, ó, Imitação de Maria, também é um... Pra gente se basear, fazer como ter uma vida plena igual ela.
1: É bom
0: ela,
1: ler, né? Largar um pouco o celular.
0: Esse não é Nossa Senhora, mas essa é uma novidade que nós temos. 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
0: Sim.
1: Hã? A menina que disse não.
0: É, aí temos agora a novidade, a Bíblia de Jerusalém, capa com zíper. Olha só que coisa
1: capa
0: bonita.
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0: É, feminino, masculino, ó. Muito bonita.
1: Essa é a masculina as capas e bonitas. Aqui é a feminina, gente.
0: Ó.
1: Quanto é que tá essa Bíblia feminina?
0: 169.
1: É?
0: Às vezes as pessoas dizem assim, nossa, mas que Bíblia cara. Daí eu pergunto assim para a pessoa, qual o tempo de vida útil de uma Bíblia? Ela se torna muito barata.
1: É.
0: Porque a Bíblia não tem, não, nunca fica velha, a palavra de Deus nunca envelhece, então eu sempre digo, melhor presente para se dar para uma
1: e
0: pessoa.
1: E quantas outras coisas que nós pagamos que, né, que é 5, 6, 10 vezes mais caro?
0: Sim. 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
0: Mas
1: noivas.
0: 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Nós temos uma imagem da Nossa Senhora grávida. 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
0: O material é resina.
1: Resina.
0: Sim, nós só trabalhamos.
1: Que linda, né?
0: E nós temos essa imagem de Nossa Senhora descansando com São José cuidando do menino Jesus.
1: Que linda imagem,
0: muito
1: né?
0: Muito linda essa imagem.
1: Essa imagem aqui é realmente espetacular. Quanto é que tá?
0: Essa, nós, é 218.
1: Para quem é católico, não adianta.
0: Sim.
1: Né? É realmente, é sem palavras, né? A gente ama, né?
0: Sim. Aí nós então... temos aqui a imagem de Nossa Senhora Aparecida de vários tamanhos. Nós temos essa de metal, que olha que imagem linda. 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É uma imagem lindíssima, nós temos de vários tamanhos.
1: Quanto é que é essa imagem?
0: Essa está 240.
1: Qual o material, repete?
0: É metal.
1: Metal, olha só que linda, coisa linda.
0: Né?
1: Que coisa mais linda, hein?
0: Sim.
1: Só para lembrar que a gente sempre, né, os padres nos lembram, a gente não adora imagens, tá?
0: Sim, a gente venera, né?
1: A gente venera.
0: Venera, porque adorar a gente só adora a Deus.
1: Exatamente.
0: Sim.
1: E
0: eu quero mostrar também como nós temos terços para noivas, como o mês de maio sempre diz que é a mês das noivas. 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
1: Sim.
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0: Temos esse aqui, ó.
1: O pessoal tem que realmente.
0: Um pouco menor também, olha, muito bonito, com Nossa Senhora das Graças.
1: Para você que vai casar agora. Hã?
0: Temos assim, cristal.
1: Cristal.
0: Também Nossa Senhora das Graças.
1: Nossa Senhora das Graças também.
0: Sim. E também nós temos somente as dezenas.
1: As dezenas.
0: Não, esse aqui ainda é é terço inteiro. É cristal, tá. Esse aqui é a Nossa Senhora. Também. E temos somente as dezenas também, ó.
1: Esses são apenas as dezenas.
0: É, que daí ela leva o buquê e leva um assim na mão, né?
1: Ah, sim.
0: Aí a cerimonialista que arruma, eu não sei arrumar muito bem.
1: Certo, né? Não, mas você já tá no caminho. Você já tá no caminho.
0: Né? Eu gosto de vender.
1: Olha, e quanto é que tá essa da dezena?
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0: Isso. 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
0: 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E depois disso também tem vários outros terços.
1: Não, não deveria ser mais?
0: Não, olha esse terço de Nossa Senhora de Fátima, que terço mais lindo que temos aqui. Onde foi o dia de Nossa Senhora de Fátima?
1: Que lindo, né? Uhum. Olha aí, ó. Ó, Nossa Senhora de Fátima, esse daqui, ó, esse terço. 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
1: Muito obrigado, Renata.
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2: 8h55, show do rádio, segunda-feira, daqui a pouco, após o intervalo, tem o Papo Reto com Haroldo Silva.
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2: São 8h57. Vamos então ao Papo Reto, já está aqui conosco ele, Haroldo Silva Dura. Tá duro de frio aí, muito bom dia, Dura.
7: Ah, Antônio Bento, bom dia amigo Tom, bom dia a todos vocês, amigos radiovintes, é um prazer, frio faz parte, se você tá no verão é quente, se você tá... Hã? É, semana passada entrou uma frente fria, né? Agora tá querendo sair, amenizando, mas é só estranho, porque mais sempre teve aquele veranico de maio, que a gente sempre falava, meu pai dizia, veranico de maio, né? Esse ano, não sei se veio aí o veranico, só sei que tem muita tainha costeira aí na costa aí, né? Nosso marzão aí.
2: São quilômetros de tainhas, é?
7: Quilômetros, essa é boa, poeta, né? 2 quilômetros de Itainha, né? E aí, enfim, mas faz parte, né? O pescador que fica aguardando, o pescador artesanal, né? Fica aguardando esse ano, principalmente da pesca de Itainha. Você não conhece a pesca de parelha, Antônio?
2: Itainha ovada.
7: Ovada. Você não conhece a pesca de parelha? Tu não conhece?
2: Sim, mas eu...
7: O que é uma pesca de parelha?
2: Mas eu não moro...
7: Quem tá me ouvindo aí em Jaguaruna, Laguna?
2: Eu não moro no mar. O Dura mora no mar ali. É. Tem uma canoa, inclusive tem uma canoa.
7: Justamente, uma pesca... Eu já pesquei pesca de parelha, para quem não sabe. Ah. Quando você está na praia nesse período agora... É aquela pesca onde tem vários homens, né, pescadores e pescadoras também em cima do caminhão e uma canoa tá em cima do caminhão. Ah. E aí eles fazem a pesca artesanal, né? Aquela pesca, eles olham assim para dar o lanço de Itainha, e eles param, fica um pescador em cima da cabine do caminhão, sendo o famoso olheiro. Certo? Em mar aberto, né? E aí eles, lá tem um, dá uma malha lá, vamos dar um lanço lá. Então, eles andam da praia, aqui na nossa região, da Praia do Camacho, e vão até a Praia do Torneiro, certo? Eles ficam nessa orla aqui, aí isso é chamada de parelha, né? Pesca de Itainha, parelha, né? Então, é um caminhão, pessoas e uma canoa. Eu já pesquei lá, já sei como é que tudo isso.
2: Beleza, Dura, o Brás Correia, Rio Vagedo, ele está realmente mandando aqui, estou ligado, estamos ligados, aí Rio Vagedo, 3 de maio, alô, 3 de maio, também hoje quero cumprimentar aqui a dona Elza, que está de aniversário, a mãe da Nega, da Maria, né, e toda a família abraçando, e o padre Auricélio hoje também de aniversário, parabéns.
7: Querido, primo, meu primo.
2: Teu primo?
7: Primo segundo.
2: Oh, legal.
7: Primo segundo,
2: Então, alô, padre.
7: É, somos parabéns, a mesmo sangue ali. Um grande abraço ao padre Auricélio, né? Que Deus abençoe sempre.
2: A primeira notícia diz respeito aí ao pré-candidato Jorge Kó, que esteve no sábado no seu programa. Olha, Dora, o que eu vi de gente aqui na rádio no sábado, coisa impressionante. Isso quer dizer que é uma campanha fortalecida, é uma pré-campanha fortalecida de Jorge Kó?
7: Então, Antônio, tens razão. Eu trouxe aqui, conversamos o Jorge Kó. Eu já tinha falado semana passada aqui no Papo Reto, e aí cortaram essa minha fala, corte na publicidade, é isso, eles cortaram, né, no marketing, eles cortaram uma parte boa que interessava a eles, e a equipe do Jorge Kó, muito competente, muito eficiente, soltou isso nas redes sociais e não tem problema nenhum. Mas aí eu pensei que era a minha fala não ia repercutir. E justamente o que você acaba de confirmar, eu também confirmei no sábado aqui, o Jorge Kó, que é pré-candidato a deputado estadual pelo MDB, nós temos dois candidatos, temos a Eletrice Bez e temos o Jorge Kó, e aí eu percebi, eu vi, como você viu, uma equipe muito forte, muito grande, né, o MDB capitaneado, mandado pelo presidente Rodrigo Pavei, aqui na rádio. Então, mas eram todos que tinham cargo na prefeitura. Não, nem todos. O Ademar lá de Capivari, que é o presidente do MDB, a vice-prefeita de Capivari se fez presente aqui, né? O vereador Maduro, que fazia tempo que eu não vi o vereador Maduro.
2: Que não aparecia.
7: Veio aqui confirmando todo o apoio ao Jorge Kó. Enfim, eu me percebi uma campanha estruturada, uma campanha forte, porque ele, o Jorge Kó, ele vem sendo orientado e pegando toda a estrutura política do Vonnie Weber. Então, digamos assim, que vem com uma eleição pronta, estruturada, porque o Vonnie não é candidato mais à deputação, não vai mais para a eleição, a não ser, eu acho que vai dar certo ser o primeiro suplente de Espiridião a mim no Senado, né? Mas ele não é mais candidato a deputado estadual e nem a federal. E aí toda a estrutura do Vonnie, a experiência, a expertise de Rodrigo Pavei, trouxe para o Jorge Kó. E isso, um deputado, duas vezes deputado, são 8 anos de deputado, o Vonnie teve, ele tem um lastro muito forte de apoiadores. E esses apoiadores, principalmente do MDB, que é um partido forte, da região sul, da região da Serra e outras pontas do estado, ele passou isso para o Jorge Kó. Então, é uma campanha realmente estruturada e de chegada, com certeza é uma campanha de chegada, porque tem estrutura, né? Tem apoio político, onde vai, tem uma série de fotografias, enfim, que eles batem, saiu daqui, ele foi para Imbituba, teve uma grande reunião em Imbituba. Quem acompanha ele nesse momento é o João Marcelo, o Joma. O Joma, que é candidato a deputado federal, que não tem essa estrutura pronta, que não tem porquê. O próprio partido é culpado disso, de ter retardado a indicação do Joma um ano. Era para ser lançado, como o Jorge Kó foi, no início de 2025. O Volney já deu, em março de 2025, o Volney já reuniu todo mundo em São Luís do Zero, já disse: eu não sou o candidato, mas o meu substituto está aqui. E com o deputado federal não foi feito isso, o MDB não fez isso. O Joma sempre queria, o Heitor também estava ali pleiteando ser candidato a deputado federal, e o deputado Edinho foi escolhido na época. É bom que se fale isso, que o deputado Edinho ficou para dar uma resposta ao MDB desde janeiro de 2025 e até janeiro de 2026 esse ano. Aí que decidiu não ser candidata federal e lançou a sua filha para deputada, candidata a deputada estadual. Complicou o jogo, nisso teve um atraso de um ano para o João Marcelo se consolidar. Porém, tudo está remando a favor de João Marcelo. Ele está indo no embalo da estrutura de Jorge Kó, está indo no embalo, né? Toda uma estrutura. Rodrigo Pavei abraçou o João Marcelo, tá? O pré-candidato a deputado federal por Tubarão, região, Namurel, abraçou o João Marcelo e está levando o João Marcelo nas estruturas que eles têm montado. Espero que a Liatriz também deva fazer a mesma coisa, né? Deva fazer a mesma coisa com o João Marcelo, que quanto mais deputado estadual no lado do federal, melhor para ele, que são cabos eleitorais de luxo. E o João Marcelo tem uma coisa muito interessante, e o Jorge Kó também. Vejam bem que é um MDB que pode resultar em boas eleições. O João Marcelo não tem, o MDB não tem, por enquanto, até as convenções de 20 de julho a 4 de agosto, não tem nenhum candidato a deputado federal nas três regiões do Sul. E não tendo o candidato a deputado federal na região Sul, só tem, aliás, não tendo outro, só tem o João Marcelo. Só que ele não consegue, o João Marcelo não consegue no extremo sul buscar esse apoio. Só que ele não consegue na REC ainda, porque eu já falei aqui, já chegou nele, que o governador Eduardo Moreira, o ex-governador Eduardo Pinho Moreira, que é tio do João Marcelo, ainda não abraçou. Vou trazer o Eduardo Moreira aqui para a gente conversar sobre isso. Não, ainda não abraçou como deveria abraçar o sobrinho. Porque o Eduardo tem experiência, o Eduardo tem liderança no estado inteiro. Eu tenho impressão que ele vai entrar nessa campanha do João Marcelo, não tem saída. Ele foi convidado para ser candidato agora e ele disse que não, por não ter mais idade, questão de saúde, uma série de coisas. E o sobrinho é candidato, quer dizer, a continuidade, né? Lá do Eduardo, enfim, seria o João Marcelo. Vamos ver o que vai dar. Eu tenho a impressão que o Eduardo Moreira deve abraçar a campanha do Joma mesmo e seguir adiante. Jorge Kó, voltando ao sábado. Jorge Kó me pareceu super preparado, mas preparado mesmo para encarar. Por que te digo isso, Antônio? Porque duas vezes prefeito, uma vez vereador, evidentemente, e foi presidente da FECAM, da Federação Catarinense, FECAM dos municípios, foi presidente um ano de Santa Catarina, quando ele era prefeito. Ele foi presidente da Murel, então ele tem uma bagagem, uma experiência muito grande no legislativo. E uma coisa que mais interessante que eu achei foi a verdade das falas do Jorge Kó, que diz o seguinte sobre o MDB hoje, a divisão do MDB. Ele confirmou essa divisão do MDB, mas ele está no lado do CNPJ, ele está no lado do Volney, não poderia ser diferente. Ele está no lado do Volney, está no lado do MDB, que está coligado com o João Rodrigues, né? Então, ele também disse, não falou mal do Jorginho Melo, não criticou o Jorginho Melo, tá? Enalteceu o João Rodrigues, enalteceu esse MDB, que está vindo quase todos, para o lado de João Rodrigues. Então, esse foi o Jorge Kó verdadeiro, que eu acho importante falar, sem ter medo, sem botar pano quente, chegou, falou tudo que tinha que falar. A Leatrice vai falar comigo em breve? Vai falar, se quiser, vai falar também, candidato, porque eu vou prestigiar muito os nossos pré-candidatos aqui na nossa região.
2: Beleza, Dura. Esse foi o programa de muito sucesso do Dura, no último sábado, com a presença de Jorge Kó, pré-candidato. Não tem ainda nenhum candidato oficial, pré-candidato aí pelo MDB aqui na região da Amurel. Vamos agora falar da esquerda, PT. Já imaginou, Dura?
7: Milagre, nós vamos falar do PT aqui, hein?
2: Exatamente. Oh, tá bom,
7: faz tempo que eu não falo do PT.
2: Repete.
7: Aqui. Milagre, faz tempo que a gente não fala do PT.
2: Você que não fala.
7: Você fala?
2: Eu sempre falo aqui.
7: Ah, não, se você fala, então tá tudo ralado. Eu tô ralado.
2: Tô ralado.
7: Eu tô ralado, como já dizia.
2: Imagina só o PT sem o 13, Dura.
7: Isso é uma pesquisa que eu fiz ontem, tava lendo algumas coisas, e aí de repente me chamou a atenção. O número 13 não estará nas urnas este ano. Pouca gente sabe disso. Eu vou escrever sobre isso essa semana na minha coluna. Mas isso depõe o quê? Depõe aqui, depõe... Não, não. É que é o seguinte, as pessoas votam no 13. Muitos petistas, no caso, né? Eles votam no 13, falam do 13, fazem campanha pro 13. Só que isso aconteceu duas vezes em Santa Catarina. Se eu não me engano, em 90 e 94, se eu não me engano. Certo? Com Jaice Tupi Barreto, se eu não me engano, tem alguma coisa parecida. E esse tempo todo era 13, e o Décio traz muito, né? Muito, muito cravado o 13. E aí o Décio Lima, que é candidato a senador da República, né? E que foi pro segundo turno a governo em 22, né? E foi pro segundo turno. O que que acontece? O 13, ele é uma marca que a esquerda sempre tem. E dessa vez ele vai usar o número 40. Vai usar o número 40, que é do PSB. Do PSB, que é do Gelso Mirizio. Centro, esquerda, aquele papo todo, aquela misturança que se faz. O que é que isso tem a ver, o que é que vai dar na eleição? Isso tem um reflexo muitas vezes, porque os apaixonados, assim como tem bolsonaristas apaixonados que votam no 22, né? Não interessa, eu voto no 22, mas quem é o 22? Não interessa, eu voto no 22. Tem também pelo outro lado, na bipolarização, tem também o 13. Aquelas pessoas que dizem, eu voto no 13. Opa, mas agora é 40, hein? Você tem que votar no 40, não vai aparecer o 13 na telinha. Isso é que é a novidade, apenas uma curiosidade.
2: Tá bom, Dura. E a semana promete politicamente em nível nacional e estadual, Dura.
7: Eu falei já Tupi Barreto, mas naquela época é Nelson Wedekind. Foi Nelson Wedekind. A semana promete, Antônio?
2: Com pesquisas mostrando aí o efeito Banco Master entre Lula e Flávio Bolsonaro.
7: Essa semana saiu uma pesquisa já com o efeito do filme, né? Dark Horse, né? O filme, agora, as manchetes, o filme, 61 milhões, 134 milhões, vai sair agora. A pesquisa, se perdeu, se ganhou, vai sair agora. Ah, mas saiu o Datafolha sábado e o Flávio está empatando com o Lula. Não, isso foi antes. Aquela pesquisa foi feita antes do vazamento dessa informação que abalou a estrutura de Brasília e do Brasil no número 22. O que é que acontece? O Brasil, ele é feito de escândalos, ele é feito de crise, muito escândalo, muitas crises. Da nossa geração mesmo, a gente já viu tantas sendo esquecidas e absolvidas, entre aspas, tantas crises esquecidas e absolvidas, que a última foi a Lava Jato, né? A última foi a Lava Jato. E o mesmo site, o Intercept, é que detonou o Sérgio Moro na época, o juiz Sérgio Moro. E agora entrou para também o Flávio Bolsonaro. O que vai acontecer? Tem uma nova pesquisa agora, que começa, acho que vai ser divulgada provavelmente amanhã ou depois. Esta pesquisa, tanto do Datafolha quanto do Instituto Quest, é que vai prevalecer, é que nós vamos ter o estrago, vamos analisar se houve estrago ou não dentro da linha bolsonarista, do Flávio Bolsonaro, sabe? A gente vai analisar e dizer assim, quantos pontos perdeu, porque custou a conquistar, para empatar com Lula nas pesquisas anteriores, né? É muito trabalho. É, até aqui. Agora vamos ver o que é que perdeu, o que não perdeu. Aquela coisa que eu falei na sexta-feira. O voto cristalizado. O que é o voto cristalizado? O voto cristalizado é aquele voto, quem é 22? É 22, independente de crise, independente de escândalo, doa quem doer, não interessa. Se o meu lado foi atingido 22, eu voto no 22, certo? Eu voto no 22. Pronto. No lado do PT é a mesma coisa, a mesma coisa. Ah, deu um escândalo dentro do PT, tal, deputados, governo. Dentro... Não, eu sou PT para morrer, para viver, a mesma coisa. Então, somos, isso é chamado de voto cristalizado. Agora, aquele voto independente, que não é nenhum nem outro, e são praticamente 2% dos eleitores brasileiros, é que dá diferença nas últimas eleições a presidente. Esses são os votos a serem conquistados, porque esses não se deixam levar tanto por um quanto pelo outro. São os votos mais conscientes, são os votos que realmente para eles assim, ó, não serve para mim esse negócio de escândalo, tá entendendo? Eu vou mudar, vou ficar por aqui, ou eu vou continuar no processo, ou eu voto branco, eu voto nulo, sei lá o que é que eu faço. Esse voto, ele não tem uma definição de candidatura. Ele vai conforme o momento, né? Ele vai conforme o momento da situação. Ele reflete mais sobre o voto, ele não é apaixonado, como se diz isso na gíria. Mas vamos ver o reflexo dessa eleição. É grave? É, toda crise é grave. Agora, o que está por vir, o que está por vir, porque quando se descobre um escândalo, não se descobre apenas um escândalo, já vem outro pendurado igual Sirize, né? E a gente já falou Sirize semana passada.
2: Como é que é?
7: Sirize.
2: No plural.
7: No plural, Sirize, né? E é Siri, então, no singular. Ah. Aí, quando puxa um Siri, assim, vem tudo, aquela penca aqui. Quem comprou Siri já sabe como é que é, né? E aí, o que é que acontece agora? Tá vindo ainda dentro da direita outros escândalos também relacionados. Aí já coloco todo mundo, enfim, então, pode ver, ó, ninguém mais fala agora do Ciro Nogueira. Quem que tá falando do Ciro Nogueira? Quem que falou mais? Fala uma semana depois, a gente esquece. Quem que fala dos 129 milhões da esposa do ministro Alexandre de Moraes? O que é que isso resultou? Falando, se fala ainda, mas o que é que se resultou? Nada. Eu aconselho a assistir um filme que eu assisti ontem, né? Trama Internacional. Anota aí. Trama Internacional, né? Eu não sei o nome do ator, porque eu não gravo, ator americano. Aí o que que acontece? Trama Internacional é um filme que eu sugiro a vocês assistirem, que é praticamente o que está acontecendo no Brasil, né? Praticamente, ele é um filme americano, né? Que se dá em Dubai, se dá na Arábia, se dá na Itália, e é uma rede, né? Que se chama-se Rede. Mas é isso, vamos esperar o próximo escândalo, porque esse do Flávio, agora que o Eduardo assumiu a responsabilidade dizendo que ele é o produtor, aí cada vez que conta uma mentira, é outra mentira em cima, é outra mentira em cima, e cada vez se complica mais. Mas a verdade é que agora o Eduardo está assumindo, Eduardo Bolsonaro, o irmão de Flávio, está assumindo as dores do irmão. Quer dizer, está todo mundo com o holofote em cima do Eduardo e automaticamente esquece um pouco o Flávio. Estratégia de marqueteiro, né, evidentemente. Vamos aguardar a próxima pesquisa para ver a diferença ou o tamanho do escândalo que aconteceu.
2: Principalmente isso acontece em época de política, né?
7: Principalmente.
2: Vamos aguardar as próximas pesquisas que não param de aumentar e diminuir aí o percentual de cada pré-candidato. Zema, Romeu Zema, ex-governador de Minas, Ronaldo Caiado, ex-governador de Goiás, estão em Santa Catarina, Dura.
7: Santa Catarina, o melhor estado para se viver. Tu gosta de ver Santa Catarina?
2: Com certeza.
7: Eu também adoro a minha cidade, adoro meu estado, independente de quem governa. E governa bem, né? E aí eles procuram Santa Catarina, né? Menos de um mês, Flávio Bolsonaro esteve aqui e tal, o PL levou o grupo dele. O Zema, o Caiado, primeiro que eu quero falar do Caiado. O Caiado vem aqui, vai vir no encontro, né? Se eu não me engano, aqui é no encontro, que deixa eu ler aqui a coluna do Arilton Barreiros, né, que eles estão vindo aqui, promovido pela Associação Empresarial de Florianópolis, Conexa 2026. Você participa aqui do encontro e tal, e vem os dois, em avião separado, é claro. E aí o que acontece? O Caiado vem, ele é o candidato do PSD, né, João Rodrigues, e aí ele vem, e depois ele vai a Lages na festa do Pinhão. Capitaneado pelo Raimundo Colombo lá também, que é candidato a deputado federal. Tudo certo. O Caiado vem. Passou muito longe desse escândalo do Flávio Bolsonaro, porque não vai falar o que o Zema falou. Agora vamos falar do Zema. O Zema está vindo aqui. O Zema foi a grande novidade no começo, pós-Flávio ali, Lula, todo mundo falava da bipolarização. De repente entrou o Zema na jogada. Era o Ratinho Júnior, era o Zema e o Caiado, os três. E o Zema conseguiu ser um pouco mais, né? Aparecer um pouco mais com as críticas ao STF. Aí ele começou a aparecer bem. E estava ganhando certo carinho, né? Principalmente desse voto que eu falei, do voto independente. Principalmente disso. Então ele estava indo caminhando bem. Até que o Zema, quando aconteceu o caso do Flávio Bolsonaro, do escândalo do Banco Master de 61 milhões, 134 milhões, recebeu apenas 61, apenas. E aí o que aconteceu o Zema? Imediatamente o defunto estava ali ainda, quentinho e tal. O Zema foi para redes sociais e tacou-lhe a lenha no Flávio Bolsonaro, atingindo o PL de um todo. Tanto é verdade que a deputada Júlia Zanatta foi a única deputada bolsonarista que é, amigo da família, tudo, saiu em defesa da família, né? Não poderia ser diferente, até porque ela conhece, saiu e detonou o novo em Santa Catarina, está detonando ainda a coligação feita aqui com o Jorginho Melo e o Adriano Silva, que na minha opinião não tem nada a ver com o negócio, porque o que o Adriano, um prefeito, uma grande, ele tem a ver com a palavra de um presidente? Mas tem um reflexo, porque são do mesmo partido. Quando é uma coisa arquitetada e combinada, aí todo mundo tem a culpa no negócio. Mas o Adriano não falou nada sobre isso, não pediu para ninguém falar sobre isso, não deu um comentário sequer sobre isso. E o Zema deu o que deu, fez um estrago danado. Foi para os Estados Unidos, agora hoje está em Santa Catarina. Aí eu te pergunto, como é que ele vai ser recebido pelo governador Jorginho? Ele vai ser recebido pelo PL junto? Não vai. Zema pede desculpas na sexta-feira. Que pede uma desculpa, tipo assim, uma desculpa do que falou, sabe? Tentando arremendar um pouco do estrago feito, o reflexo do Partido Novo no Brasil foi para cima dele. Disse, ô cara, como é que tu fala uma coisa dessa? Se em Santa Catarina, por exemplo, eu estou coligado com o PL, não estraga o nosso projeto. Foi mais ou menos nessa linha assim. Zema recua e diz assim, olha, não é bem assim, é página virada. Não é página virada, não. É flecha, palavra dada, e flecha tirada em política não tem volta. Flecha, eu falo em política, mas qualquer flecha tirada não tem volta. Palavra dita nas redes sociais, palavra colocada não tem volta. Então, Zema, não tem volta, Partido Novo. Disse, falou, apareceu, o defunto estava quentinho ali, Flávio Bolsonaro estava ali ainda sabendo o que está acontecendo, foi a hora que estourou. Uma hora depois do escândalo, Zema sai com a bomba, né? Em cima do PL, que estava previsto para ser até o vice do Flávio Bolsonaro. Caiu por terra. Projeto é assim. Projeto político não pode dar mancada, não pode dar mancada. Então, ele estará hoje em Santa Catarina. Eu gostaria muito de ver um encontro entre o Zema e com a Júlia Zanatta. Eu pagaria para ver, para me sentar para ver a conversa dos dois. Júlia Zanatta foi para cima, né? Deu com os dois pés. Eu acho que foi a única catarinense, não sei se o Ivan Atz também, o Jessé Lopes, eu não sei se deram algum depoimento, mas a Júlia deu. E isso que eu falei, que eu tenho o meu respeito, porque ela tem posição. Tem posição, independente se gosta ou não da Júlia. Ela foi defender primeiro o seu território. É isso. E eu quero ver qual é o que é que o Zema hoje vai dizer em Santa Catarina.
2: Beleza, Dura. E vamos falar agora sobre a grande festa, o início da grande festa de aniversário de Tubarão, que começou nesse fim de semana.
7: Olha, o Antônio, tem acompanhado a Rádio Tubar, também tem entrevistado. Eu acho assim que a minha cidade, a nossa cidade, está de aniversário desde o dia 9, mês de maio, todo reservado, né? O prefeito Sorato fez uma grande programação, ele e o Denis Batiola, né? E ontem, me deixa triste por um lado, ao mesmo tempo alegre. Ontem teve uma programação dentro do aniversário da cidade que foi catar os lixos daquelas pessoas que jogam qualquer coisa, garrafinha, geladeira, fogão, nosso rio.
2: Participasse?
7: Eu não participei, mas eu mandei um representante, meu filho participou, mandei um representante lá.
2: Sabia.
7: Aí, não deu mais pica, podia ser o motorista do caminhão, 8 toneladas de lixo de Tubarão. Todo ano, as administrações anteriores, outras também, fazem esse tipo de mutirão. Mas eu acho que denigre, não, tem um lado ecológico bom, positivo. O prefeito está com a frase, que eu gosto muito desta frase, que nós temos que assimilar essa frase do prefeito Sorato, que não vamos mais dar as costas ao rio Tubarão. Nós temos que olhar de frente o rio Tubarão. E aí, então tem uma limpeza, tiraram 8 toneladas, né? E de repente, daqui o mais meio ano, vai lá o Felipe Tesma, que está fazendo um excelente trabalho no serviço público, vai lá no Felipe Tesma, faz uma mobilização para tirar novamente o lixo. Isso é muito degradante, na minha opinião. Nós temos que tomar consciência que o rio é a água que bebemos, não é verdade? É a água que é o rio que a gente admira, que fala tanto. E a gente dá pouca importância ao nosso rio. E no aniversário da cidade, no meio da programação, teve esse motivo. Tiram 8 toneladas de lixo. Eu vi as fotos, né? De qualquer forma, temos que limpar o rio. Mas nós temos é que conscientizar desde pequenininho a importância do nosso rio Tubarão, que é muito lindo. E o prefeito está certo quando ele diz o seguinte: não vamos dar as costas para o rio, vamos olhar ele de frente. Por isso que aquele deck maravilhoso agora, né? Embaixo do deck, enfim, está limpando um pouco a margem, como faz Blumenau, como faz a França, o Rio Sena, por aí vai.
2: Muito embora, né? 8 toneladas, e ano passado foram 22 toneladas, bem menor.
7: Continuamos,
2: né?
7: Sujando.
2: Mas de toda forma, ainda há sujeira, ainda há irresponsabilidade de pessoas que acabam atirando, jogando, depositando lixo às margens do Rio Tubarão. Isso não pode durar.
7: Não pode mesmo. Antônio, um abraço ao doutor Júlio Quinol, é muito fã de rádio. Júlio. Temos que trazer ele um dia aqui para
2: conversar. Vamos convidar
7: ele para bater um papo reto com ele.
2: Fazer um papo reto
7: com ele.
2: Tipo um papo reto, Rádio Justiça.
7: Olha aí, boa, eu acho que é uma boa, né? Então ele gostou muito da entrevista, né? E disse que a pesca de parelha é a pesca com dois barcos com rede de cerco. Eu expliquei, dois barcos não é, porque no caminhão vai só. É verdade, um em cada ponta. Ah, tem razão, doutor Júlio. É um em cada ponta, doutor Júlio, mas uma ponta da corda, eles amarram no caminhão e o outro barco, então não precisa dois barcos, não. Doutor Júlio, eu fui pescador, né? Fui pescador, não vai querer discutir. Eu não discuto o jurídico com o senhor, mas em relação à pesca, eu sou campeão, doutor Júlio.
2: Mas o Dura foi pescador de caniço, né? Não foi?
7: Não.
2: Caniço,
7: foi realmente.
2: Não.
7: Tá certo. Isso,
2: no Rio Tubarão. Valeu,
7: Antônio,
2: Dura.
7: Antônio, eu só queria. Nós vamos falar quarta-feira. da atuação do João Rodrigues. João Rodrigues entrou em campo. Entrou em campo.
2: Agora está andando.
7: Entrou em campo, está João girando. Rodrigues. Entrou em campo. Até então estava quieto. É vídeo toda hora. É aqui, sketch da Baba, esporte daqui, dali. Vou falar do papel do João Rodrigues. Vou falar do nosso deputado César Damiani também quarta-feira e do Expedito Michos, tá certo? Nós temos muita, muita coisa para falar, né? Então, acho importante a gente, quarta-feira, falar de política mais ainda.
2: Beleza?
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2: Beleza, 9h31, finalizando aqui o Show do Rádio. Mais uma vez, queremos mandar um abraço aí, parabenizar a Elza Lima pelo seu aniversário. Alô, Elza, parabéns, saúde e felicidades. E o Padre Auricélio. Alô, Padre Auricélio, os demais aniversariantes, aquele abraço, parabéns. Fim do Show do Rádio, volto logo mais ao meio-dia com Ramon, no Jornal das 12. Agora, Camarote da Tubá, com ele, Bruno Vandrezen.
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1: 11 horas, 4 minutos, muito bom dia para você ligado na nossa Super Tubá 104.9 FM. Está começando o programa Bola em Jogo desta segunda-feira, o dia 18 de maio de 2026. Bola em Jogo é o momento esportivo da programação da Super Tubá, o momento que você ouve a informação e também participa do debate. Vem conosco para falar das novidades da vitória do Tubarão para cima do Metropolitano pela Série B do Campeonato Catarinense, outros resultados também da segundona estadual, o Caravaggio enfiou 8-0 para cima do Jaraguá, teve técnico demitido também da rodada, tem as informações, é claro, do Ercílio Luz, que tá no aguardo, que jogou antes e que ficou só de olho nesse final de semana, tem muita coisa da Série B do Campeonato Catarinense, tem também, é claro, a Série D do Brasileirão, estamos de olho as equipes de Santa Catarina, tem o Brasileirão Série A, com goleada do Inter para cima do Vasco, o Palmeiras empatando com o Cruzeiro, o Flamengo empatando com o Atlético Paranaense, muita novidade também da Série A do Brasileirão, e é dia de convocação. Já tá sentindo o clima da Copa do Mundo? Provavelmente não, né? Tem ninguém dando muita bola, mas hoje vem convocação, viu? E tem um nome aí que vai estar no debate, enfim, se vai ou não vai. Hoje à tarde, Carlo Ancelotti bate o martelo dos 26 nomes que vão para a Copa do Mundo de 2026. Tem muita informação, você está nos acompanhando na frequência modulada 104.9, também no Radiosnet, nos aplicativos da Super Tubá e no nosso canal do YouTube ao vivo e com imagens. Programa na apresentação deste que vos fala, Lucas Marques, Oswaldo Borges na bancada comigo, o Everton Tom, Super Tom nos trabalhos técnicos, o Lucas Marcos de Carvalho nas gravações e a direção-geral da emissora é do padre Rafael Uliano.
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1: Bem, temperatura agora em Tubarão é de 16 graus, a mínima para hoje 14, a máxima 16. Tempo agradável na temperatura, mas chuvoso, viu? Nuvens e previsão de chuva para a tarde e noite desta segunda-feira aqui na Cidade Azul e na região. A umidade relativa do ar está na casa dos 84%, dia úmido aqui na nossa Cidade Azul. Às 11 horas com 6 minutos. Lucas, por que tu tá na apresentação do programa? Tu deu um golpe no Neymar? Tu fez igual o juiz lá do jogo do Santos, tu tirou o Giovani do campo e entrou porque quis? Não, o Giovani está, situação meio complicada, Giovani está igual rei nesta segunda-feira, Oswaldo Borges, não sai do trono. Tudo bem, Oswaldo? Bem-vindo.
3: Bom dia, Lucas, bom dia, Everton, bom dia quem nos acompanha, essa do trono é interessante.
1: É bom, ele tá igual rei hoje, tá melhoras bom, né? Pro nosso Giovani Martins.
3: Daqui a pouco ele tá tudo bem, João. Daqui a pouco ele tá de boa.
1: Quem nunca passou?
3: É verdade, isso acontece com qualquer um.
1: Vai dar tudo certo, Giovani. Os maldosos vão falar que ele não quis vir pra não elogiar o Tubarão, né?
3: Não, ele não queria, não, eu tinha que elogiar o Mário hoje, eu queria ver ele elogiar o Mário.
1: É verdade, viu?
3: O Mário ontem foi o cara do jogo.
1: É, o Mário ontem subiu alto, botou no fundo.
3: Exatamente.
1: Da rede, acertou a mira o Mário.
3: Pois aquele que tinha que fazer, fez o gol da vitória aí do Atlético Tubarão.
1: Pois é, é o nosso principal assunto do programa de hoje, é claro, a vitória do Tubarão ontem, 1-0 para cima do Metropolitano lá em Blumenau, no Monumental do SESI. Vitória importantíssima para o Clube Atlético Tubarão e vitória que para muitos foi inesperada, né? Pela sequência que vinha o Tubarão, não vinha tendo grandes atuações, embora esteja invicto no campeonato, Oswaldo Borges. Se empatasse ontem, o Tubarão estava numa série sem vitórias. Como ele venceu, ele está numa série invicta.
3: Continua.
1: Que não é o futebol, né, Oswaldo?
3: É verdade. Um resultado faz a diferença, né? O Tubarão fez aquilo que não se esperava pela situação do jogo. Mas quem viu o jogo ontem, eu assisti pela TV, eu não pude fazer por causa da garganta. O primeiro tempo do Tubarão ontem foi impecável. Eu não tinha visto o Tubarão atuar como atuou no primeiro tempo, certo? Esse Franklin jogando pelo lado esquerdo, um jogador de muita movimentação. O que me chamou a atenção é que como é que a bola pesa tanto no pé do Marquinhos? A bola parece que tem que estar com 100 quilos e o Marquinhos não consegue. Quando vai chutar em gol, parece que atrasa a bola. Teve as grandes oportunidades do jogo no primeiro tempo e toda bola que ele tenta finalizar, a bola, meu amigo, é muito fraca, né? Parece que falta desgaste até chegar nela e na hora de finalizar. Mas o Tubarão fez um, mas apareceu muito pro jogo também. Ele teve oportunidade porque apareceu pro jogo. O Tubarão jogou muito no primeiro tempo, né? E a gente vê a queda no segundo tempo. A queda no segundo tempo, porque quando o Tubarão... Eu acho que o Metropolitano não esperava um Tubarão ofensivo.
1: Sim.
3: E tocando bola, o setor de meio jogou muito ontem, né? E quando no segundo tempo, quando o Metropolitano adianta o time, o Tubarão aí vai para trás e não consegue sair. E o pior de tudo é que o Tubarão, quando se sente pressionado, ele começa a rifar a bola. E aí se complica. Começa a rifar, ela vai e volta, vai e volta. Quando chega no final ali do segundo tempo, ali depois dos 35, que ele, quando as substituições foram ocorrendo, e o próprio Metropolitano perdeu muitas oportunidades, essa é a grande verdade, o goleiro fez algumas intervenções interessantes, quando o Tubarão começa a botar ela no chão de novo... Para de rifar a bola, a entrada do Mário, que é um jogador de área, por isso que eu digo que o jogador que tem que jogar dentro da área, por causa da altura,
1: titular, né?
3: Que não tinha, vem jogando, mas aquele jogador que está saindo muito da área, né? Dentro da área, uma cabeçada, e aí o Tubarão ganha o jogo.
1: Opa! O Giovani te ligando.
3: O Tubarão vem a conseguir o gol, certo? Claro que se a gente botar, mas merecia. Bom, pelo que o Tubarão vem jogando, esse negócio de merecia ou não merecia, no segundo tempo não merecia, mas no primeiro tempo se faz dois ou três também estava dentro.
1: O merecimento está lá no final da tabela no futebol, né?
3: Exatamente, eu acho que conseguiu sim uma grande vitória, e essa vitória sim é muito importante para a sequência do campeonato.
1: Sim.
3: E até porque se o Tubarão manter, né, esse ritmo que ele começou lá jogando, E continuar nesse ritmo, só acertar no segundo tempo, quando a pressão parar de rifar pro cara. Porque quando começa a rifar a bola, qualquer time, quando começa a rifar demais, tu perde o controle. Porque o setor de meio que mais funciona, como
1: vira pebolim, né? Bola bate no lado, bate no outro.
3: Porque o adversário só te pressiona quando eles veem que tu tá lá atrás. Agora, a partir do momento que tu botou ela no chão, como o Tubarão fez no primeiro tempo, começa a jogar.

0: Caravaggio faz ontem, né? Claro que
1: tava
0: jogou contra o Jaraguá.
1: Caravaggio comendo pelas beiradas.
0: Mas tá em cima, né?
1: Mas teve time como o Tubarão que não ganhou do Jaraguá.
0: Exato.
1: Teve time que ganhou, mas não fez esse saldo. Caravaggio ficou 8, né?
0: O fato de tu ganhar um jogo, né, como aconteceu contra o próprio Tubarão, né, contra o Jaraguá, se ele ganha um jogo, que foi o jogo dentro de casa, ele estaria na frente com 11 pontos. Então, são partidas que eu acho, é por isso que eu venho falando degrau por degrau, todos eles é igual, o que acha que está embaixo, daqui a pouco ele está lá em cima. Olha onde está o Fluminense aí, de Joinville, está com 10 pontos lá na frente. Quem é que imaginava o Fluminense brigar em cima da tabela? Claro que temos apenas 5 rodadas do campeonato, mas tu partir no início bem, isso dá moral para o time, isso o grupo se fortalece nesse sentido e os adversários começam a te olhar de uma maneira um pouco diferente. Que antes se olhava muito diferente para quem? Ah, Blumenau, Tubarão, Ercílio Luz, um Metropolitano. Hoje tu já vê um Caravaggio, um Blumenau, um Fluminense, um Tubarão ali, lá em quarto lugar. Todo mundo tá brigando de igual para igual.
1: É verdade. O Atos da Tubal, 48-3626-5177. Bom dia, Lucas, e melhora o amigão Giovani. Parabéns ao Atlético Tubarão pelo resultado. Fez uma bela partida e mereceu a vitória. Grande abraço, Rodrigo, top, top. Rodrigo, acho que é muita querosene, viu, pro Giovani. Acho que ele tem que maneirar um pouquinho mais também. Mas vai ficar bom daqui a pouco. Acho que amanhã ele já tá de volta aí. Pessoal, interage conosco, manda opinião sobre a vitória do Tubarão ontem, 1-0 no Metropolitano, e a opinião de maneira geral sobre a segundona do Campeonato Catarinense. O Tubarão foi a campo com Breno Bueno no gol, Júnior Santos na lateral direita, a dupla de zaga teve Ricardo Santana e Jéder, o Everaldo na lateral esquerda. O meio campo com Amaral, camisa 5, teve o Ebert e o Juan Dines, que é um volante, estava no banco de reservas, ontem ganhou a chance como titular. O Alessio Bina, camisa 10, manteve a titularidade, o ataque com Marquinhos e Franklin. Mais ou menos assim a formação, né, Osvaldo?
0: Exato. Mexeu,
1: a gente falou ao longo da semana da pouca variação tática do Zata ontem.
0: Exato.
1: Ele foi obrigado pelos desfalques, mas ele mexeu bastante na estrutura
0: mexeu bastante
1: da equipe, né?
0: Essa entrada do Franklin pelo lado esquerdo facilitou o trabalho, tanto pelo lado esquerdo com ele e com o Marquinhos. Ele jogou com a camisa 9, um jogador que apareceu muito, bateu muito na bola, tem um bom passe, tem um bom drible.
1: Sim.
0: Mas isso facilita os trabalhos de lado. E aí o meio aparece para jogar. O Alisson jogou mais, o Juan Dines apareceu mais pro jogo. Principalmente esse volante, que é muito bom, o Herbert, que ontem jogou mais adiantado,
1: né,
0: no primeiro tempo.
1: Sim.
0: Aí ele joga mais adiantado e eles começam a articular os dois lados. Isso dificultou o Metropolitano, por isso que no segundo tempo ele acerta o time. Aí ele adianta o meio deles e daí o Tubarão começa a rifar a bola. Porque se o Tubarão também de volta, bota ela no chão, começa a trabalhar os lados, que não trabalhou, o próprio Metropolitano recuaria, mas não aconteceu porque o Tubarão ficou nesse sentido. Muita bola rifada, ia e voltava no segundo tempo. Até a hora do gol. Até o menino antes, eu acho que foi o número 2, bateu uma falta muito bem batida, quase aconteceu o primeiro gol. E na sequência acontece o gol, né? Foi depois, mas foi mais ou menos naquele intervalo de poucos minutos. Mas o que chama a atenção mesmo, né, é a postura do Tubarão no primeiro tempo. Isso me chamou a atenção pelo futebol apresentado, porque parecia que o Tubarão estava jogando dentro de casa e mandando no jogo.
1: Sim.
0: E o Metropolitano tentava sair, não conseguia, coisa que é do futebol, né? Às vezes o intervalo melhora para uns e piora para outros, né? Quando o treinador tem uma visão um pouco diferente da coisa, ele diz, eu tenho que arrumar. E o outro que está bem, não tem o que arrumar. Mas daí eu não tenho o que arrumar, não se espera um adversário que se arrumou assim, né?
1: Pois é, e aí, às vezes puxa o gatilho antes.
0: Puxa o gatilho antes. E aí ele não tem como, durante o jogo em si, só com mudanças, né, mudar a maneira do time jogar. Foi o que acontece, porque o Tubarão não tem muitas opções de banco, né?
1: Tava bem escasso ontem.
0: Tá
1: no
0: bem
1: banco,
0: escasso,
1: né?
0: Não tava, tá bem escasso.
1: Goleiro, vou até puxar aqui as opções. Ó, o Tubarão ontem levou pro banco o goleiro, o Bihalva, o Jô, que é zagueiro, o Vinícius Marques é zagueiro, se eu não estou enganado. Matheus Recife, que é zagueiro, pode fazer também a lateral esquerda, o Matheus Xavier, que é meia. O Emerson, que é ponta, e o Mário, que é atacante, mas não era uma vasta gama de opções, né?
0: Exatamente, ele usou o que tinha para sair no primeiro tempo, no segundo tempo ele tinha opções. O Mário, ele sabia que era um jogador que, se ele ele jogando com os dois lados e os lados cruzando demais, ele precisaria de uma

0: Quando ele notou no segundo tempo que o time estava entrando com a bola com facilidade no primeiro tempo, entrou com muita facilidade, não precisaria daquele jogador de referência. Só que o Marquinhos, cada bola que ele tinha a opção de finalizar, ele chutava muito fraco demais. Não sei o que está acontecendo com o jogador, mas as melhores oportunidades teve exatamente nos pés dele, né?
1: Sim.
0: Mas tudo criação do próprio time. Se houve oportunidade, o time criou para isso acontecer, mas tem aquele dia que não dá certo. Infelizmente, ontem poderia, mas não aconteceu. Então, no segundo tempo, quando ele vê que a bola está muito rifada, ele coloca o Mário, e aí o Mário de cabeça faz o gol.
1: Muito bem. Rapidinho, a turma do YouTube, Reginaldo, corretor de imóveis, bom dia a todos. O Luiz Antônio está aqui conosco. Giovanni tomou muito que suco ontem. Não sou eu de fazer acusações, viu, Luiz? Mas. Eu
0: acho que ele misturou os que suco ontem.
1: Não vi o Cid. Eu não vi o Cid do atestado. Não. Ailton José venceu o time da Cidade Azul. O número 8 erra muitos passes. O 8 é o Ebert, né?
0: Eu acho que.
1: Ele jogou mais adiantado, né?
0: Ele jogou mais adiantado.
1: Quando o cara joga mais perto do gol adversário, ele vai tentar passes mais arriscados e vai errar mais.
0: Né? Mas é assim, né? Ontem ele deixou duas vezes o Marquinhos na cara do gol.
1: Sim.
0: E o Marquinhos aí na finalização que ele pecou nesse sentido. Mas é um jogador que ontem no primeiro tempo ele cresceu. No segundo, aquilo que eu falei, no segundo tempo começaram a rifar, todo mundo rifa a bola. Tem um zagueiro, nós vamos pro intervalo?
1: Não, pode, continua, o Tom tá pressando, mas não, ele tá... não manda nada, não apita nada aqui.
0: O Tom perdeu, o Jader é um zagueiro que ele bate muito pé esquerdo, é um zagueiro muito firme. Só que o Jader, ele lança a bola sempre numa linha, ele vai pro lado esquerdo e chuta, e toca pro lado esquerdo com meia esquerda e ponta esquerda, meia esquerda. Sim. Se o Jader pegar essa bola e começar a inverter, porque ele tem a facilidade de um passe longo, inverte do lado esquerdo para o lado direito. Ele falta acertar esse
1: essa
0: passe.
1: Essa bola que vem cruzando.
0: Essa bola que defesa, pega, né? O jogador do outro lado. No caso, o Marquinhos estava do lado direito. Se ele cruza duas, três bolas para o Marquinhos, às vezes facilita, porque eles já estão acostumados com que ele vai tocar a bola sempre numa mesma linha. Porque os caras estudam o adversário.
1: Sim.
0: Isso é fato. E ele tem essa facilidade, ele pega a bola, mas só que ele está jogando muito pelo lado esquerdo. Então dá uma invertida, pega a bola, inverte do outro lado para pegar os caras amigos, porque ela está do lado esquerdo, ele pende, né? E tem, parece uma mesa de snook pendida para o lado esquerdo. Então joga para o lado direito e pega aí o adversário geralmente com essa, às vezes com a falta de marcação. Foi o que aconteceu no primeiro tempo em lance. Joga para o lado direito, lado esquerdo. Quando eles voltavam para marcar, eles tinham essa dificuldade. E se tem dificuldade da locomoção do jogador de marcação, né?
1: É verdade. 11 horas com 20 minutos, intervalo aqui no programa Bola em Jogo. Coisa rápida, viu? Já vou trazer os áudios, as mensagens da turma no WhatsApp, tá movimentando aqui. A gente fala mais de Série B do Campeonato Catarinense. 2 minutinhos, voltamos já.
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1: 11 horas 22 minutos, 11:22, Bola em Jogo de volta para você ligado aqui na Super Tubá 104.9 FM. Programa desta segunda-feira repercutindo muito da segundona catarinense. A apresentação deste que vos fala, Lucas Marques, Oswaldo Borges na bancada e o Everton Tom. Nos trabalhos técnicos, na pilotagem aqui da máquina, o Giovanni Martins hoje está fora, está no departamento médico e eu estou aqui conduzindo o programa na ausência do nosso colega Giovanni, que ficou feliz com a vitória do Tubarão. Abraço pro pessoal do WhatsApp. Tá funcionando o áudio aqui, Tom? Dá para botar?
3: Vou colocar daqui.
1: Bota daí então, tem o áudio aqui do Edenir Lessa, mandou um alô aqui, vamos ouvir o Edenir Lessa conosco no WhatsApp.
4: Bom dia, Lucas, bom dia, Oswaldinho, tudo certo? Tá, Giovanni, tomo muito água com gás. Deixa ele parar com essa água com gás aí, não sei o que aconteceu, mas melhoras aí pra ele. Tudo de bom. E como sempre, o Vascão levou um balaio, o Flamenguinho, goleiro mundial, faz. E o Tubarão teve sorte. Ganhou fora de casa e um resultado bom. Agora vamos esperar o clássico. Tchau, obrigado. Valeu.
1: Tu viu o Rossi, ô Edenir? Que coisa, hein? Que goleirinho, hein? Eu aviso, hein? A turma do Flamengo gosta. A Argentina convocou uns 10 goleiros na pré-lista, o Rossi não entrou. Foi até o reserva lá do Belgrano e o Rossi não foi, mas deve ser bom, sim. E o Vasco, que balaio que o Vasco tomou. Que coisa, hein, Osvaldo?
0: O que chama atenção é o Internacional colocar 4. O Internacional jogava dentro de casa, não vinha fazendo bons resultados.
1: Tá sendo um campeonato de goleadas aleatórias.
0: Goleia,
1: né? O São Paulo do Roger deu uma carroça no Cruzeiro e na outra rodada já tava normal. Não é aquela goleada perdeu consistente, né? Esse time tá jogando bem.
0: Não, não
1: tem
0: uma.
1: Deu uma carroção. Aí na próxima rodada, se bobear, o Inter vai perder. Ou não vai jogar nada.
0: Não é nada, não vai ser surpresa nenhuma.
1: Exatamente.
0: Porque tem uma oscilação de resultados, né? E ontem a gente vê o Palmeiras joga sábado, empata o jogo contra o Cruzeiro.
1: Sem
0: era
1: jogar
0: pra
1: nada
0: ter perdido.
1: Também, né?
0: Era pra ter perdido, é verdade. E aí ontem se espera o quê? Um Flamengo, olha. O que esse Atlético perdeu de gol no segundo tempo? Gols claríssimos, poderia ter matado o jogo, não matou. O Flamengo foi lá, empatou o jogo e olha que jogo também, né?
1: Foi um bom jogo. Aquele ataque
0: velocidade
1: do Atlético com o Mendoza e o Viveiros.
0: Esses dois.
1: A zaga do
0: complico.
1: Flamengo vai ter pesadelo.
0: Não, ainda estão tendo.
1: Estão tendo.
0: Não dormiram de noite.
1: Que correria, hein?
0: Nossa.
1: Meu Deus
0: do céu. O próprio Rossi também. Bola na trave, de certo ele disse.
1: Bola nele, ele bota pro gol.
0: Nossa. Não, é o. Ontem foi um jogo. E aí os palmeirenses torcendo contra os flamenguistas e os flamenguistas torcendo contra os palmeirenses, né? Ontem o que tinha torcedor do Atlético, vou dizer uma coisa, mas em compensação o Cruzeiro também, que ganhou de torcedor também sábado, foi uma festa.
1: É verdade, viu? É verdade. Também tá conosco aqui no WhatsApp com um áudio o Borba. Vamos ouvir aqui o nosso ouvinte, o Borba mandou um alô através do WhatsApp. Bota aí, Tom.
3: Bom dia, Lucas. Bom dia, Osvaldo. Tubarão é assim, olha, pode se segurar no goleiro, porque o goleiro ontem foi a barreira. Se o goleiro não faz aquelas defesas que ele fez, seria 3 ou mais, tá? Obrigado, pessoal. Tchau.
1: Bom goleiro, viu? O Breno Bueno, Osvaldo.
0: Bom goleiro,
1: tá bem,
0: sim.
1: Hein?
0: Ontem é aquilo que eu falei, né? Mas assim, a gente tem que levar a gente tem que fazer uma análise friamente. Por que o Metropolitano teve grandes oportunidades no segundo tempo? Porque o Atlético Tubarão caiu de produção. Porque se não cai de produção no segundo tempo, olha o chute de fora da área onde estavam os volantes. O time estava muito pressionado. Se não dá aquele espaço todo para eles chutarem, também não criariam oportunidade. Né? É questão do jogo em si. Por que no primeiro tempo eles não tiveram tantas oportunidades e no segundo tiveram? Porque o time foi pressionado e veio muito para trás. Aí tem que ter dedo de quem? Do próprio treinador e do próprio jogador em si dentro de campo, dizer, pessoal, nós temos sendo pressionados, vamos tocar essa bola, mais posse de bola para tentar e uns dois contra-ataque para puxar, empurrar esse time de volta deles lá para a defesa.
1: Tem muito técnico que já entendeu corretamente que a posse de bola também pode ser defensiva.
0: Pode.
1: Porque se tu tá com a bola, tu não vai ser atacado, né?
0: Exatamente.
1: Parece até meio óbvio às vezes.
0: Mas é. Tu tanto com a bola atrás, que muitas vezes o torcedor é assim, mas está tocando muito atrás. Mas pensa bem, tem quantas equipes de futebol a nível nacional, nível internacional, toca a bola atrás, até abrir um espaço. Quando o atacante vê que a zaga, ou entre o lateral e o zagueiro, abre um espaço, o que eles fazem? A bola sai, uma bola comprida, exatamente nesse intervalo, uma bola nas costas de alguém. E aí se entra e pode decidir uma partida. Então, a posse de bola é muito importante, porque quem está jogando, que vê que o adversário fica só com a bola, ele fica agoniado. Ele quer ter a bola, não tem. E aí vai dar o bote errado. Quando dá o bote errado, é a maneira de acontecer o gol. O Flamengo ontem, quando tentava a jogada, principalmente pelo lado esquerdo, quando a bola caía ali, tentava prender a bola para ter mais posse. Mas quando o Atlético roubava a bola, que teve menos posse, saía num contra-ataque em velocidade e criou várias oportunidades. Poderia ter matado o jogo.
1: É verdade. Olha só, o WhatsApp tá conosco aqui, ó. Bom dia. Ontem o Tinoco não jogou. Parece que o Tubarão foi melhor. Ou só impressão minha? A zaga é boa, hein? Só levou um gol até agora. Mandou aqui o Rodrigo do Capiva. A segurança defensiva tá fazendo diferença pro Tubarão, né? O ataque ainda não entrou no campeonato, Osvaldo, mas quando a defesa tá segurando, a coisa tem chance de andar. E a ausência do Tinoco, não sei se causou a melhora da equipe, eu acho que foi mais a variação mesmo do Zata, que conseguiu sair daquele esqueleto padrão de time dele, mexer um pouco mais e surpreendeu o Metropolitano. Acho que não é tanto a ausência do Tinoco, né, Oswaldo, para essa melhora do Tubarão. É,
0: eu vinha falando ainda durante o até semana passada que o Tubarão estava muito viciado com o Tinoco, tudo quanto é jogada Tinoco, Tinoco, Tinoco, Tinoco. O que o adversário fazia? Estava colocando na marcação e na sobra. O Tinoco não conseguia jogar. Por quê? Porque não tinha a segunda jogada pelo lado direito. O Marquinhos entrou, mas no primeiro jogo foi muito pouco acionado. Sim. Ontem não. Ontem ele mexe no setor de meio, ele adiantou um pouquinho a entrada do Frank pelo lado esquerdo. Ele começou a fazer variações de jogada pelos lados. Todo no primeiro tempo os dois lados funcionaram. Se tivesse o Tinoco ia funcionar a mesma coisa. Mas ele teve mais, sai aquela mesmice de sempre. Um time que já estava viciado. Por isso que eu digo, o time do Bauru parecia que estava com a mesa de snook pendida para o lado esquerdo onde estava o Tinoco. Ontem não. Ontem ele equilibrou. Ele se perde no segundo tempo porque o time do Metropolitano pressiona e aí ele perde o domínio de mais contato com a bola, mas no primeiro tempo se viu um time solto, tocando a bola, o segundo volante mais adiantado, perdeu algumas bolas, perdeu mais no segundo tempo por causa da pressão do Metropolitano, mas no primeiro tempo o time jogou muito bem.
1: Muito bem. Aqui no WhatsApp é o Mário, meu xará, salvou o Tubarão. É,
0: Mário.
1: É verdade, bola no fundo da rede. O Louro de Oficinas mandou um áudio aqui, vamos ouvi-lo, Tom.
5: Bom dia, Oswaldinho. Bom dia, o apresentador aí. Oswaldinho, eu quero dizer pro Edenir lá da Congonha que o Tubarão foi lá e mostrou pro Percílio Luiz como é que se ganha o time do Metropolitano completo. Porque o Percílio Luiz foi lá e empatou com o Metropolitano com 10 homens. E para começar, ele pode ser o Rossi, pode ser até mão de alface, mas está mostrando que está em segundo lugar e vamos passar à frente daqui duas partidas já. Um abraço para todos vocês aí, tá bom? Dali Mengão e Dali Tubarão.
1: Um abraço pro Louro de Oficinas. É, vai ter sempre essa comparação dos resultados, né, Oswaldo? Ele empatou com um a mais lá contra o Metropolitano, o Tubarão ganhou. É justa a provocação.
0: Esse comparativo que se faz com o torcedor de um com o comparativo da outra equipe, o que nós temos que entrar e a preocupação maior é a gente assumir a ponta da tabela. Isso é muito importante. Eu acho que os dois brigando lá em cima é importante, né? O Ercílio deixou de colher um bom resultado dentro de casa, claro, perdeu o Blumenau, o jogo, faz parte, poderia ter ganhado, mas não ganhou, o Blumenau no segundo tempo, uma bola, fez o gol, mas tem um jogo lá de novo, então, nós não deixar essa distância, claro que o Caravaggio, eu acho que não vai se manter lá em cima, e o Fluminense, eu acho que pode acontecer, o Caravaggio aí, quando não se esperava, ele subiu aí há 2 anos ou 3 anos atrás.
1: Subiu em 2024, jogou 2025.
0: Isso. Então, o Blumenau não fazia surpresa, brigando sempre em cima da tabela. O que causou uma surpresa foi o Blumenau ganhar do Ercílio aqui. Sim, porque, mas é o Blumenau, não. O Ercílio jogou muito bem contra o Blumenau e tem um plantel para bater de frente.
1: Aquela coisa que a gente falou de merecimento. O Blumenau
0: exatamente.
1: Não jogou para vencer.
0: Não,
1: o jogo foi a cara de um empate.
0: Exatamente.
1: E aí no último lance.
0: Ele aconteceu
1: bobeira.
0: O gol. O Atlético do Barão jogou lá com o Blumenau e empatou o jogo lá dentro também.
1: Também e um agora, jogo com cara de empate, né?
0: Exatamente. Agora tem um jogo. Agora inverte. O Tubarão joga com o Blumenau aqui e o Ercílio joga lá no retorno. Então são essas situações. Tá de olho sempre quem tá na frente, agora de olho no quem tá na frente, mas conseguindo resultados positivos, também não adianta olhar quem tá na frente e começar a empatar e perder jogos, os resultados fora de casa, o empate ou a vitória são importantíssimos para conseguir essa vaga, agora dentro de casa não se pode bobear.
1: É verdade. Abraço pra Doraci conosco aqui no Whats da Tubá. Também o Claudemar Fernandes. Bom dia. O Giovani ficou de cabeça cheia. O Menguinho da Soberba escapou de perder do Atlético. Não consegue jogar com time de marcação firme e transição rápida. Avante Palestra. Penou ontem o Flamengo no sintético.
0: Eu acho que ele bebeu todas por causa da derrota do Vasco, tá?
1: O Giovani, será?
0: Eu acho que sim.
1: Pô, mas ele tá ruim do sábado até agora.
0: Mas a sequência, né? Ele para um pouquinho, daqui a pouco dá continuidade.
1: É verdade. No YouTube também conosco, Douglas Fernandes, tudo normal em Tubarão. O Carlos José Lima, falem um pouco melhor do Tubarão, não só da seleção. Pô, a gente falou meio minuto da seleção, não deu um minuto só.
0: Falamos da seleção?
1: É só uma pitada ali, né? Nem muito. Mas tudo bem, a corneta é livre, né? Mesmo que não seja muito bem embasada. Oi, Lucas. O São Paulo goleou o Cruzeiro faz quanto tempo? Era outro técnico, já faz muito tempo. Eu falei o São Paulo do Roger. Aí eu fui até conferir e, de fato, era o São Paulo do Roger na época da goleada. Agora já tá fora, né? Foi o Milton Cruz no sábado e o Dorival já deve estrear essa semana. Mas era o São Paulo do Roger já que goleou o Cruzeiro. Mas faz um tempo, sim.
0: O que Carlos... chama a atenção, né, Lucas? É que perde, perde, não dá certo. Vão trocar de técnico, vai arrumar. Já nem é. Sempre, né?
1: Exatamente. E... falando do São Paulo, rapidinho, o Dória, o zagueiro do São Paulo, viu ele no lance do gol? Ele foi dar um passe naquele estilo Ronaldinho Gaúcho, olha por um lado e passa pro outro na saída de bola. Ele não erra o passe e entrega o gol, cara.
0: Ele esqueceu que o
1: adversário... Aí a culpa é do técnico.
0: Ele esqueceu que o outro jogador era adversário, não era do mesmo time.
1: Olhou pra um lado, passe estilo Ronaldinho Gaúcho, dando no pé do cara do Fluminense. Aí é pro técnico ficar louco, né? Meu Deus do céu, o Dorival nem começou, já vai estar estressado aí com esse São Paulo. 11 horas e 34 minutos, vamos com a previsão do tempo com Daniel Panobianco. Rapidinho, a gente volta já com mais do esporte aqui no Bola em Jogo.
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1: 11 horas com 39 minutos, 11 e 39, Bola em Jogo de volta para você ligado aqui na Super Tubá, repercussão esportiva. Vamos até 11h55. Bom dia, não sei se vocês já comentaram, mas queria destacar o falecimento na última semana do ex-atleta do Tubarão e do Criciúma, Anderson Bill. Pois é, tô com a nota aqui, ó, do Criciúma. O Criciúma Esporte Clube lamenta o falecimento de Anderson Martins Pedro, conhecido como Anderson Bill. O ex-jogador atuou no Criciúma no início dos anos 2000 e nos deixou na tarde de sábado, aos 45 anos, após um mal súbito, enquanto realizava seu trabalho como professor em uma escolinha de futebol. Ele também era cunhado do supervisor da equipe profissional do Criciúma, Alisson Paiva Tavares. Natural de Criciúma, Anderson Bill atuou como zagueiro e iniciou nas categorias de base do Tigre. Entre os clubes que defendeu estão Cruzeiro, Tubarão, Caxias, Grêmio Barueri, América de Natal, Próspera e também no futebol chinês, entre outras passagens. Ele encerrou a carreira no Barretos em 2015. Anderson Bill, o Oswaldo, nos deixou nesse final de semana passagens por Tubarão e Criciúma. Somente 45 anos,
0: pois
1: viu?
0: É.
1: Que tristeza, né?
0: Chama atenção, né, a idade do atleta, da pessoa. Nossos sentimentos aos familiares, né? Uma perda.
1: É verdade. A gente lamenta e deixa o recado aqui. Agradeço também o Marcelo das Neves, que reforçou o recado aqui no WhatsApp da Tubá. Passando pela rodada, quinta rodada do Catarinense Série B, ela começou lá no meio de semana, a gente repercutiu bastante, Ercílio Luz 0 e Blumenau 1. A rodada começou adiantada porque o Blumenau joga nos fins de semana pela Série D do Campeonato Brasileiro. No sábado tivemos Guarani 1-0 para cima do Juventus. Luiz Carlos Cruz não é mais técnico do Juventus, professor o Cruz. Segundo o clube, em comum acordo, deixou o cargo. A coisa não funcionou lá em Jaraguá, Oswaldo. Não deu certo, de fato, não chegaram os reforços, a equipe não rendeu e foi encerrada a passagem do professor Cruz lá no Juventus.
0: É o que chama a atenção de alguns treinadores, é porque, assim, o futebol está muito caro, essa é a grande verdade. As equipes têm dificuldade de contratações, sim, porque o futebol... E aí tu vai para uma segunda divisão... geralmente é a direção que contrata, né? Nem sempre são indicações de treinadores.
1: Sim, às vezes a indicação fica ali na mesa e não vai adiante, né?
0: Não tem, porque às vezes o jogador já tem contrato com outros, às vezes não chega no determinado... O objetivo sempre do jogador é as cifras, né? O dinheiro, o que ele vai ganhar. E nem sempre o clube tem como pagar isso aí. Então, e uma segunda divisão, eu estava pensando em casa, ó, o último jogo do só um exemplo, o Ercílio Luz jogou dentro de casa, a renda deu 15 mil e alguma coisa.
1: Sim.
0: Só vamos levar em consideração, qualquer time amador aqui da região, estão pagando quase mil ou mais de mil para um atleta amador jogar uma partida de futebol. Se tu tem 20 atletas num time amador, se tu tiver que dar R$1.000 cada um, dá 20 mil. O que o Ercílio Luz arrecadou num jogo aqui, tu vê, não daria para pagar, dar R$1.000 para cada
1: isso
0: atleta.
1: Isso sem considerar a segurança, a arbitragem.
0: Só o plantel.
1: Se a renda bruta só fosse plantel, renda líquida.
0: Exato,
1: né?
0: Se fosse assim, ó, vou dar R$1.000 para os atletas que jogaram esse jogo aqui do Ercílio Luz. Não dá.
1: Sim.
0: Falta dinheiro só para dar um bicho para os caras. Então, olha como o futebol, por isso que eu falo futebol, ele é muito caro. R$15.000 aí, todo mundo, mas deu R$15.000. É uma mixaria.
1: E pro cara que vai no jogo sai caro.
0: Exato.
1: E o ouvinte que falou, pô, foi final de semana no Ercílio Guarani, eu, a namorada, deu 150 o ingresso, aí toma uma cervejinha, pega uma pipoca. Não deu pra ir contra o Blumenau no meio de semana. O jogo já era na quarta-feira. Pro torcedor fica caro, pro clube a renda não chega. Tá desequilibrada a coisa.
0: Tá muito desequilibrado, por isso que eu digo, é assim, né? Quando eu falei semana passada que o futebol...
1: Tem um fator aí, Oswaldo, se tá ruim pro clube, tá ruim pro torcedor, mas tá bom pra federação, né?
0: É assim, ó, se tu pegar um clube de futebol, qualquer um dos dois aqui, Atlético e Tubarão, quem menos contribui e pra que eles fazem um clube de futebol, por que eles entram numa competição? Eles querem um espetáculo pra dar pra quem? Pro torcedor.
1: Sim.
0: O torcedor é que ele vai lá assistir esses caras, esse pessoal de direção, pega um time, vão atrás de patrocínio, de atrás de atleta, monta o time, o torcedor vai lá, dá 15 pilas, dá 30 pilas o ingresso, no caso do Ercílio Luz é 30 na descoberta.
1: 50 coberta.
0: Dá 50 na coberta, ele vai assistir o espetáculo e vai embora, certo? Mas as dívidas, o que tem que pagar, o que não tem que pagar, fica com a direção, eu digo nesse sentido. Por isso que eu digo que em Tubarão, hoje, um Ercílio Luz dando mil torcedores, o Atlético em torno de mil, se faz um clube só para dar 2.000 torcedores num jogo de futebol, eu acho muito pouco para uma primeira divisão, não tem como sobreviver. Foi aqui falar sobre o Criciúma não sei se tem 8.000 sócios, é uma coisa assim, de 8 a 9.000 sócios.
1: Mas ontem deu 7.000 pessoas.
0: Mas ele tem esse número de sócios que contribui de janeiro a janeiro. Então, mesmo que o time não jogue o campeonato todo ano, mas a contribuição desses 8.000 sócios, essa contribuição entra todo mês. Ele sabe que aquele dinheiro,
1: né?
0: É uma renda garantida. Os times daqui, quantos sócios tem? Por isso que Tubarão é difícil fazer uma segunda divisão e muitos se cobrem que queremos jogador de qualidade. Mas olha a renda que deu Ercílio Luz, 15 mil. Eu acho que uma cidade com mais de 100 mil habitantes, eu acho que é muito pouco. Né? Muita gente vai ficar brabo. Tem aqueles que vão sempre, aqueles que gostam do esporte. Mas tem uma série de torcedores que prefere ser sócio do Criciúma do que ser sócio aqui. Ele contribui lá, sai daqui, paga a mensalidade, vai com o carro dele, gasta bastante, volta. E aí eu pergunto o seguinte: ah, mas é o Criciúma, tá? Mas o Criciúma está disputando a Série A do Campeonato Brasileiro? O que é mais atrativo hoje no futebol? É o Campeonato Brasileiro. Porque a segunda divisão, qual é os times que disputam a segunda divisão? São times de encher estádio?
1: Nenhum. O líder é o São Bernardo, a média é 800 pessoas.
0: Exatamente, é isso que eu digo. Então, por que não o produto nosso que é daqui, por que não fazer grande? Por que não começar a se associar e ter aí um quadro de sócio de janeiro a janeiro para ter esse dinheiro para disputar, para subir o time, para vir numa crescente? É nesse sentido que eu falo, que é difícil fazer um time de futebol.
1: É verdade. Continuando a rodada, Fluminense e Nação também jogaram no sábado 1-1. O Metropolitano, como falamos, perdeu para o Tubarão, 1-0 para o Peixe, gol do centroavante Mário, e o Caravaggio 8-0 para cima do Jaraguá, lá em Jaraguá do Sul. Sexta rodada do Campeonato Catarinense Série B começa na quarta-feira, às 15h, tem Metropolitano e Blumenau. O Metropolitano, em nota oficial, informou que tentou alterar o horário da partida, mas o Blumenau não quis, então o jogo será mantido para quarta-feira à tarde, lá no SESI. Também na quarta-feira, esse às 19h, tem Nação e Jaraguá, na Arena Joinville. No sábado, Guarani e Fluminense jogam às 15h no estádio Renato Silveira, em Palhoça. No domingo, 3 horas da tarde, tem Juventus e Ercílio Luz lá no João Marcato, em Jaraguá do Sul. E também no domingo, também 3 horas da tarde, tem Tubarão e Caravaggio no estádio Domingos Silveira Gonzalez aqui em Tubarão. Primeira vez que Ercílio e Tubarão jogarão no mesmo horário, né, Oswaldo, nessa competição. Mas o Tubarão em casa e o Ercílio Luz fora.
0: É verdade. Tem muita gente que às vezes acha o horário, 7:30, 8 horas, 9 horas.
1: Todo mundo tem uma objeção, né?
0: Se acha...
1: esse final de semana o horário tá muito ruim. Por quê? É o aniversário da minha cunhada nesse horário. Aí o que o clube vai fazer?
0: Se
1: aí
0: acha...
1: o outro tem o futebol
0: amador. Se acha uma desculpa,
1: né,
0: pra não ir,
1: o outro,
0: né,
1: vai no cinema.
0: Se acha uma desculpa pra não ir, né?
1: Não quer ir, não vai, né?
0: Exatamente.
1: Não precisa bater o ponto no estádio.
0: Porque o aniversário ele começa a partir de manhã até meia-noite. O jogo de futebol é só aquele horário ali. E foi aquele horário ali e acabou-se. E outra coisa, tem aniversário que o pessoal faz a festa até no dia anterior, um dia depois.
1: Quem quer vai no jogo, não?
0: O Giovanni tá comemorando a derrota do Vasco até hoje. Eu digo assim, não tem dia, não tem horário. Vai numa sequência aí. Torcedor tem que entender isso aí. É porque o produto que nós temos, o espetáculo, aquele. Os caras às vezes vão um show, fazem um show, o horário do show é aquele show. É a mesma coisa que pegar o ônibus, meu amigo. O horário do ônibus é aquele. Se não tiver no ponto, tchau pra ti.
1: É verdade. Abraço pra Janice, perguntou o horário do jogo do Tubarão. Domingo, viu? Domingo, 3 da tarde, aqui no Domingos Gonzalez. Tem um áudio aqui também, Otom, no nosso WhatsApp, do Tiano, não entendi bem o nome dele aqui. Bota aí, tem 2 áudios aqui, vamos ver se tá falando bem ou mal do programa.
6: Bom dia, o Lucas, bom dia, Oswaldo, aqui a Super Rádio Pará. Falando aí do jogo do Barão ontem, o primeiro tempo, o Barão perdeu uns 3 gols. Aí o cara fala que o goleiro do Barão é barreira. Não, saíram na Barão, perdeu 3 gols no primeiro tempo. Se tivesse só 3, o Barão tinha feito 4-0, 4-1 por aí, beleza? É isso aí. E o Giovanni bebeu muita cachaça. Que fica com cabeça.
1: Tu que tá falando.
6: É isso aí, tamo junto. Um abraço aí pro Oswaldo. O Giovanni, dá uma melhorada que já vai passar a cabeça dele já.
1: Tamo junto, meu querido. Tu que tá falando, viu? Eu não sei se o Giovanni toma essas coisas. Acho que ele nem gosta, né?
0: Ele toma uma água que é batizada.
1: Isso,
0: que ele
1: aquela
0: toma...
1: que o passarinho passa longe.
0: Exatamente, passa longe por causa que não gosta muito, não. Mas o Giovanni gosta.
1: É verdade. 11:49 tem intervalo, viu? Agora no Bola em Jogo. Jogo rápido. Voltamos já pra falar de Neymar na seleção. Oswaldo vai bater o martelo se ele vai levar ou não o Neymar Júnior pra Copa. Voltamos já.
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1: 11:51, Bola em Jogo de volta para você ligado aqui na Super Tubá, sempre junto de você. Repercussão esportiva. Deixar um abraço pro Baiano Filho que me mandou um áudio aqui no WhatsApp. Não vou conseguir ouvir agora no programa, mas depois já dou uma olhada no recado do Baiano Filho que ao longo da semana estará aqui no programa Bola em Jogo para repercussão de Ercílio Luz, de Tubarão, de tudo que acontece no nosso esporte. 11:52. Hoje tem convocação da seleção brasileira, os 26 escolhidos para ir à Copa do Mundo lá na América do Norte, Estados Unidos, Canadá e México. Vai escolher o Carlo Ancelotti e toda a polêmica está, claro, cercando Neymar Júnior, que no domingo de manhã, Oswaldo, foi tirado de campo pelo quarto árbitro.
0: Pelo quarto árbitro.
1: Era para sair o Escobar, tava o número certinho, mas como o Neymar já estava fora do campo para ser atendido, o juiz achou que era melhor tirar ele. Aí virou uma polêmica, ele tirou o papelzinho da mão do juiz, dedo na cara, gritaria, fez uma cena ali o Neymar. Nem parece que o Santos estava tomando 3 no lombo do Curitiba, né? O resultado foi secundário com relação àquele escândalo do Neymar. Perdeu os últimos 20 minutos do vareio que o Santos tomou do Curitiba. Que cena, hein?
0: É o que chama atenção, né? Uma arbitragem aí é todos eles, né? Fora da casinha.
1: O árbitro, ele não leu o papel.
0: Ele não leu o papel, exato.
1: Ele achou que era Neymar, mas ele não leu o papel.
0: Ele assumiu as condições de treinador.
1: Exato, então manda o Cuca embora, né?
0: É, cara, Cuca, sai fora que tu não tá mandando mais nada mesmo. Neymar, vai descansar que de cena, repente vão te puxar pra seleção brasileira aí a convocação, então tu já fica descansando e a coisa tá meia feia mesmo. Estão perdendo de três. Mas, porra, falta de organização, né?
1: Que bagunça.
0: Falta de bagunça.
1: Eu acho que esse bagunça. Quarto árbitro ali vai tomar uma geladeira.
0: Não é só ele, não, também, tá?
1: Todo mundo, né?
0: Eu acho que todo mundo.
1: Todos
0: que é o próprio. Exatamente. Primeiro, tem que ter uma indicação, ó. Saiu, não saiu. Como é que ele. Quem saiu, tá, ele já era pra ter falado. O cara que saiu, o Arthur vai lá e confere.
1: E
0: saiu
1: o Escobar
0: mesmo.
1: Que ia sair, encostou assim, né?
0: Não, ele não tava nem aí, né?
1: Esperando a placa subir e ele
0: não
1: tirou
0: tava
1: o Neymar,
0: nem aí, né?
1: Porque já tinha rolado a bola, né? Já tinha recomeçado a partida, aparentemente. Já estava oficializado. O Rony, que estava entrando, também nem deu bola, entrou e...
0: É porque assim, tu não pode jogar nada, com 12 jogadores dentro de campo. Agora, Júnior, quem tem que olhar se tem 12 jogadores é o árbitro. O quarto árbitro e os bandeirinha.
1: Exato.
0: Tu tá com jogador a mais, tem que chamar... O que que tá acontecendo? Porque por isso que o árbitro, quando começa o jogo, ele tem que conferir se tem 11 jogadores em campo.
1: E quem entrou ali, Oswaldo, foi o Robinho Júnior, que o Neymar deu uma bufetada esses dias, ele não quis nem saber.
0: Estão tudo,
1: né?
0: Abraçados.
1: Isso aí
0: sair, faz parte de treino.
1: Tudo bem, né?
0: Tudo bem. É, agora, o erro maior é de todos, todos estão envolvidos nessa situação. Porque quando viu que o cara não entrou, o Bandeira está do lado do jogador que estava esperando para sair, ele não saiu. O Neymar...
1: Tava recebendo atendimento.
0: Tava fora que ia retornar. O árbitro tá pitando. Cartão amarelo por quê? Por reclamação? Não, ele deu o cartão porque ele entrou. Mas para aí, ó. Quem deixou ele entrar foi o quarto árbitro e ele.
1: Que bagunça, né?
0: Então, a bagunça é dos dois.
1: Meu Deus.
0: Deveria dar um cartão amarelo, mas pro quarto árbitro, pro árbitro tava pitando.
1: Ah, ele vai tomar uma suspensão.
0: Mas não deram.
1: Não tem erro. E vai pra seleção, Oswaldo, Neymar Júnior? Vai estar na lista?
0: Se eu fosse...
1: A lista vai sair hoje, final de tarde. Mas a CBF vai ter show, vai ter vídeo de patrocinador, vai ter uma bobajada.
0: Sempre.
1: Enfim, quem quiser ver a convocação, veja depois do evento, que vai ser uma bobajada.
0: Também acho.
1: Vai o Neymar ou não
0: se
1: vai?
0: Se eu fosse treinador, pela situação dos jogadores brasileiros hoje, eu levaria o Neymar.
1: Vai o Neymar na convocação do
0: Tem jogado os últimos jogos, tem corrido, onde queria jogo, embora perdendo, mas ele queria jogo.
1: Sim.
0: E depois o Neymar na Europa, assim, ó, todo mundo conhece o Neymar, sabe do jogador que é o Neymar. E numa seleção brasileira, numa competição, sempre um jogador de nome, um jogador de qualidade. Ah, mas tá com a idade. Ah, o Messi tá aí, ó. Quantos jogadores que jogaram com uma idade lá em cima? E o Neymar quer jogar a Copa, isso é muito importante. Ele quer ir para a Copa do... E hoje nós temos um jogador, mais ou menos a característica dele, tem um jogador de característica diferente. É um jogador que pode resolver, de repente, um resultado. Não é que vai ser o cara que vai resolver, não. A seleção brasileira está carente de muita coisa.
1: Uhum.
0: Mas é um jogador que pode, sim. Eu acho que ajudar. Quem poderia ir no lugar do Neymar, no caso, hoje em dia, para fazer o que o Neymar faz ou o que pode fazer numa seleção brasileira?
1: Tá muito carente,
0: esse pensamento.
1: Com as lesões, está se falando em convocar Igor, Thiago, assim, os caras, enfim... Eu não sei se o Neymar está jogando para justificar estar na seleção, mas também, se ele for, não vai deixar. Ninguém vai ficar em casa que merecia ir para a Copa.
0: Também
1: sinceramente,
0: acho.
1: Ninguém vai ficar de luto, né? Ah, faltou o Igor, Thiago, faltou, não sei, o próprio Endrick também, que é um bom jogador, eu levaria, mas se não for também não é final do mundo.
0: Exatamente.
1: Olha, é difícil, o Estevão está machucado.
0: É que nós não temos assim um número X de jogadores de qualidade, dizer, ó, estão brigando,
1: tem
0: ali, tem que
1: vagas,
0: tirar.
1: Tem 26 caras que precisam estar na Copa? Não tem. Então,
0: exatamente.
1: Vai muito do pessoal, a sensação que eu tenho é que vai levar o Ancelotti, o
0: eu
1: clima
0: acho,
1: girou,
0: né?
1: E ele... Vai levar, tem a sensação também. Abraço pessoal do WhatsApp, não vai dar tempo de ler o recado e botar o áudio aqui de todo mundo, mas agradeço de coração a participação da turma que está sempre ligada aqui na nossa Super Tubá, líder de audiência e que traz esta grande repercussão esportiva do Bola em Jogo. Às 11h57, Oswaldo, obrigado pela participação, como sempre, pelos comentários, pela contribuição aqui conosco na bancada. E creio que o Giovanni volta aí ao longo dessa semana para vocês debaterem. Obrigado, viu?
0: Um abraço a todos aí e vamos em frente.
1: Valeu, Tom, na pilotagem aqui da máquina. E um abraço para todo mundo que nos dá o privilégio da audiência. A Bola em Jogo volta amanhã às 11 horas da manhã. Agora você fica na companhia do Jornal das 12 com Ramon Silveira e Antônio Bento. Aquele abraço e fiquem com Deus.
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início, o Espírito pairava sobre as águas. Paire sobre as nossas vidas. Paire sobre a nossa casa. Paire sobre a nossa família. Sobre os nossos medos, sobre os nossos conflitos, sobre os nossos impossíveis, paira, Espírito, trazendo esta calmaria, esta paz, que é o sinal concreto da sua presença. Quantos corações ansiosos, um mundo que já não sabe mais o que é ter paz, porque não há paz sem o Príncipe da Paz. Não há nenhum projeto de paz que se construa sem o Espírito Santo. Por isso nós te pedimos, pacifica os nossos corações. Traz paz à nossa vida, à nossa casa, à nossa família. Fica em nós, porque nós somos sua casa, porque nós somos sua morada. Obrigado, Espírito Santo. Fica aqui em nós.

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1: Fala aí, galera. Boa tarde, Jaguarada. Estamos chegando com mais uma edição do Informalizando. Yes. Informação com humor no seu início de tarde, uma tarde de sexta-feira.
2: Sextou, mano.
1: Sextou, rapaziada. Hoje, então, dia 15 de maio de 2026. Dia de uma penca de coisa hoje. Hoje é dia do gerente bancário. A você que gerencia uma agência bancária aqui em Tubarão, principalmente, ou em toda a região também que nos ouve, aquele abraço, parabéns pelo seu dia, ok? Hoje é o dia do assistente social. Galera que trabalha nesse setor também, parabéns. É dia internacional da família.
3: Vou cuidar da minha família e seguir a trilha do amor e da verdade.
1: Cuide bem da sua família, seu Jaguara. Hoje é o Dia Nacional do Controle das Infecções Hospitalares. É Dia Internacional do Serviço de Informação Aeronáutica. E hoje também, Lucas Marcos, é Dia Internacional da Latinidade. E por fim, é o Dia Nacional de Conscientização da Mucopolissacaridose.
2: Graças.
1: Latinidade, ele mete um graça.
2: Mas não sei o que é, polissacaridose.
1: É mucopolissacaridose.
2: É muco.
1: É, eu não precisei pesquisar porque, enfim, eu tenho essa sabedoria toda,
2: claro,
1: né?
2: Claro.
1: Eu informo a você, meu amigo Lucas Marcos, claro, e a você, meus amigos ouvintes, que a mucopolissacaridose é um grupo de doenças genéticas e hereditárias raras. Eu não tô lendo, não. Ocorre devido à falta ou deficiência de enzimas específicas responsáveis por quebrar e reciclar açúcares complexos. Por exemplo, o glico. É difícil essa palavra.
2: É difícil lembrar, né?
1: É, glicosaminoglicanos nas células, é isso? O acúmulo dessas substâncias causa danos progressivos a múltiplos órgãos. Principais sintomas da tal da mucopolissacaridose são os seguintes. Com o acúmulo afeta diversas partes do corpo, os sinais podem variar, mas geralmente incluem isso aqui, ó. Alterações físicas, baixa estatura, traços faciais mais grossos e aumento de pelos. Também, deformidade ósseas, rigidez nas articulações, problemas de mobilidade, aumento do fígado e do baço, hérnias e alterações nas válvulas cardíacas e opacidade na córnea, infecções respiratórias frequentes e alguns tipos de deficiência intelectual. Então, quem tem isso aqui, meu amigo, ele tá muito ferrado. Tá muito ferrado. Então, espero que você passe longe da mucopolissacaridose, porque é uma desgraça, cara.
2: Mas, cara,
1: afeta tudo, mano.
2: Tu nasce com isso ou tu adquire isso? Não faz sentido
1: tu
2: adquirir.
1: Conquista, não.
2: Tu conquista.
1: Não sei.
2: Não, é, além não disso, faz sentido, cara.
1: Ó, deixa eu ver. Ó, não, aqui, ó, assim, ó. É um grupo de doenças genéticas e hereditárias raras.
2: Ah, então,
1: tu já vai nascer com essa parada.
2: Tu nasce com isso.
1: Já vai nascer, todo ferrado. Que triste isso aqui, né, cara? Tu nascer com uma parada dessa que afeta quase tudo, né?
2: Não. Tá maluco.
1: Não, né? Longe de mim.
2: Tá maluco.
1: Deus o livre. Então tá, né? Tudo isso, galera. Vamos até as 12h27, 12h28, mais ou menos, tá? Eu sou Bruno Vandrezen, estou com o Lucas Marcos de Carvalho, Everton Luiz hoje de folga. A de folga faz tempo também, né? Ele volta na segunda-feira, tá? Garanto. Eu acho.
2: É, já tá falando normal.
1: É, trabalhos técnicos de quem? Do Davi ou do
2: Davi.
1: Everton? Davi Henrique.
2: Everton e Davi.
1: É, as gravações do Lucas, a direção geral do padre Rafael Uliano.
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1: Pois é, galerinha, estamos outono, tempo nublado em Tubarão, temperatura marcando por volta de 19 graus e a umidade relativa do ar em 75%. Participa e interage conosco através do WhatsApp 36265177, lives no Facebook e YouTube também. E aí, Lucas Marcos, boa tarde, rapaz, tudo certo?
2: Boa tarde, Bruno Vandrezen, Everton Luiz, Davi Henrique, a todos os ouvintes de Formalizanders, I'm very good, tranquilos, suaves, só querendo chegar em casa depois, que daí sabe o que que tem?
1: O que que tem?
2: Trabalho, mas é isso aí.
1: Mas daí em casa tu trabalha tomando uma IPA.
2: Porém. Né? Session IPA, na verdade, mas
1: Session
2: sim.
1: IPA.
2: Sim, com certeza.
1: Mas e aí, cara, hoje é sexta-feira, é dia de quadro, é isso?
2: Isso, hoje o quadro Eu Sou Babaca, o primeiro quadro de fato da semana do Eu Sou Babaca. mas a gente vai ter aqui uns casos interessantes pra falar. E tô vendo umas coisas, outras coisas interessantes também.
1: Tá, e, cara, antes de trazer os meus destaques, já é um destaque, tem uma bomba pra contar pra vocês. Pessoal das páginas de fofoca estão lançando toda essa informação como bomba, como se fosse de fato algo bombástico e impactante na vida da galera. Virgínia e Vinícius Júnior terminaram seu relacionamento.
2: Meu Deus.
1: Após 6 meses de muita entrega, de muito carinho, de muito amor envolvido.
2: É.
1: Para choque de todos que nos ouvem agora, Virgínia e Vinícius Júnior não são mais um casal. Que droga.
2: É. Não, triste demais.
1: Que impacto, né, cara?
2: Não, triste demais. Mudou a minha vida.
1: É, a minha também. Fiquei... Eu, assim, eu ia aproveitar melhor a minha sexta e não vou mais por conta disso.
2: É, tu sabia. O que é mais inacreditável.
1: Tem gente que se dói por isso mesmo, né?
2: Que tá, tem gente que deve estar chorando agora.
1: Tem gente que tá chorando. Exatamente, cara. Vai entender, né? O que se passa pela cabeça dessa galera sem um mínimo de intelectualidade.
2: Eu concordo.
1: Né? Porque, pô, quem chora por isso...
2: É, tem muco polissacaridose lá.
1: Exatamente.
2: Só pode ter. Não faz sentido.
1: Exatamente. O seguinte, cara, pai recebe 350 dias de licença remunerada após colegas doarem suas férias para que ele cuidasse da filha com câncer. Que gesto legal dessa galera, né, mano?
2: Cara, ó, não tenho o que dizer.
1: E também homem cava o próprio terreno e encontra uma fortuna estimada em 600 milhões de dólares.
2: Ah, que legal. Ele podia...
1: Pessoal, né, tu vai fazer um buraquinho lá no terreno, acha um negócio e vai ver, tem 600 milhões de dólares.
2: É muita coisa, irmão.
1: É, né? Então tá, além disso, vamos ver o pensamento do dia charado hoje em história, aniversário do famoso dia e do final de semana também. Tudo isso.
2: E nada more.
1: Até as 2:30 da tarde.
2: Não conte noite.
1: A nossa companhia.
2: Yeah.
1: Pensamento do dia.
2: Pensamentos of the day. Não se preocupe com o que as pessoas pensam. Elas não fazem isso com muita frequência. Algumas pessoas trazem felicidade, levam felicidade onde quer que vão. Outras, só quando vão embora.
1: Conheço algumas.
2: Várias. Existem várias.
1: É, várias que eu conheço, não. Eu conheço algumas, né? Mas tem várias pessoas que, de fato... Uh-huh. Fazem isso.
2: Tá explicado.
1: Tá bom. É, explica muita coisa. Tá bom, vai, ô Lucas, depois desse combo de dois pensamentos, vamos à charada.
2: Charada.
1: Site voltou a funcionar aí.
2: É, pois é. Né? É o que eu acessava antes, né?
1: Tá certo.
2: Qual é a brincadeira preferida de Saturno?
1: Passa anel.
2: É essa?
1: É. É Saturno que tem um anel?
2: É.
1: É? Então é passar anel,
2: não,
1: né?
2: Mas é difícil. Para pensar.

0: Eu acho que era isso. Mas tinha alguma outra coisa, porque. Eu não sei ao certo. Eu sei que era mais ou menos por aí.
1: Eu vou dar uma pesquisada aqui pra ver como é que é a brincadeira do passanel, né?
0: Porque tinha a do mês também.
1: A gente brincava de tanta coisa, né, cara?
0: Era da hora. A do mês eu gostava.
1: Então, a gente foi longe na brincadeira do passanel, Lucas Marcos, por conta de tua charada. Eu acho que é passanel a resposta.
0: 3.2.6.5.7.7, não participe porque não tem como. Mas
1: esse programa, é excepcionalmente, como acontece toda sexta-feira, é gravado.
0: É gravado.
1: Tá? É, gravamos na parte da manhã.
0: Beleza?
1: Ok, mas participa da mesma forma aí, tudo certo. Bora faturar?
0: Yes.
1: A gente vai.
0: Mais e
1: a gente volta.
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1: Pois é, galerinha, estamos de volta, segundo e último bloco do Informalizando, informação com humor no seu início de tarde. E uma tarde de sexta-feira, né, moçada? Vamos que vamos.
0: Yes.
1: Ô, Lucas, repete a charada aí, cara.
0: Qual é a brincadeira preferida do Saturno?
1: Eu já respondi, né? Creio eu que eu tenho acertado.
0: Não sei, não é? Vamos tentar, galera. Tenta, não participa aí.
1: Se tiver outro palpite, eu acho que é passanel. Se você tem outro palpite, manda pra nós aí, tá?
0: Yes.
1: Um abraço pra galera de sempre, né? O Ederleyzinho, o Sidney Eusébio, a dona Malvina, a avó da Kathleen.
4: Yes.
1: Ela que mora lá no Capiva. Uhum. O Mário Latrônico, o filho dele, Marinhozinho Latroniquinho, estão sempre ouvindo também. E pra mais gente aí, né, galera?
0: Tem. Pra, não sei.
1: Não sabe?
0: Os Sanders.
1: É. Essa galera aí que a gente anotou aqui, que a gente já sabe que eles ouvem. Mas assim, cara, tem tanta gente que nos ouve, tá? A Darlene é uma.
0: A Darlene, é verdade.
1: A Darlene é uma. É, porque foi na terça-feira a missa de sétimo dia da minha mãe, né? E ela teve lá na missa, daí ao final veio me cumprimentar e tal, e a gente começou a falar sobre rádio e tal, o trabalho dela também, trabalha no mercado aqui em Tubarão. Ela falou, faz tempo que tu não passa aqui. Daí, né, pois é, ela falou que tava no último dia de férias, que ela ia retornar na quarta-feira, que não iria poder mais ouvir e participar do camarote, mas a mãe dela estaria sempre ouvindo, como sempre ouve, né? Mas ela falou que à tarde ela ouve. É, eu adoro o programa de vocês, meninos, a gente ri bastante, programa extremamente divertido, então, Darlene!
0: Muito obrigado, você. Darlene!
1: Aquele abraço, tá? Obrigado pelo carinho da sintonia, como tantas outras pessoas que nos ouvem e também a gente nem sabe, mas a audiência é muito boa. Valeu a toda essa galera, aquele abraço.
0: Um abraço pra você que gosta e um abraço pra você que também não gosta, que a gente
1: tá
0: vai
1: tudo certo,
0: fazendo.
1: Isso aí faz parte, né, cara?
0: É verdade.
1: Faz parte da vida. Bom, deixa eu trazer minha primeira notícia.
0: Vai.
1: Tá, vamos só. Essa notícia que eu acho bem bonitinha. Tá? É um fato que aconteceu já há um bom tempo, foi lá em 2014, mas um pai, ele recebeu 350 dias de licença remunerada após os colegas doarem suas férias para que ele cuidasse da sua filha com câncer. O nome do pai, Jonathan Dupré, os seus colegas... Por que que tu riu, né?
0: Porque ele não tá no jardim de infância.
1: Ele é do pré ainda, tá? Nossa, meu Deus do céu. Seus colegas de trabalho da empresa Brossard doaram seus dias de descanso para que ele pudesse acompanhar o tratamento de câncer de sua filha de apenas 5 aninhos. Na França existe uma lei conhecida como Lei Mathis. M-A-T-H-Y-S.
0: Mathis.
1: Tá? Mathis. Que permite essa transferência de dias entre funcionários em caso de doenças graves de dependentes. E, enfim, a filha estava nesse tratamento, não sei como está agora, espero que bem, né? Esse fato foi há 12 anos atrás, lá em 2014, mas os colegas então se aproveitaram que na França tem essa lei, denominada Lei Mattis, então cedendo os dias que eles tinham de folga, de férias, para esse pai, para que ele pudesse cuidar então do filho, da filha dele, que estava na

0: aquele momento em tratamento de câncer. Legal, né?
1: Cara, isso é demais.
0: Atitude
1: demais,
0: bem
1: bicho.
0: Da hora
1: isso
0: do demais. Pessoal todo, né?
1: Tu não vai descansar durante um ano pra que o teu parceiro cuide da filha dele. Bom, demais, bicho.
0: É.
1: Sério, sério.
0: Uma parada que devia existir aqui. Não sei se tem alguma legislação que permita isso aqui no Brasil. Eu acho que não, né?
1: É, eu acho que até seria difundida, né? Porque o Brasil é muito de fazer marketing dessas coisas, assim. Eles gostam muito de falar de leis que fazem, que não fazem e tal.
0: Sim.
1: E eu acho que ela seria bem falada se existisse aqui. Porque é uma coisa que... É uma coisa que é a cara do povo brasileiro ter, na verdade. Eu acho bem a cara do povo brasileiro ter. Eu acredito que existam muitas pessoas que fariam a mesma coisa aqui.
0: E se não tiver que seja uma ideia a ser implementada, né? Como eu falei, foi em 2014, não sei como é que tá a situação da menina, né? Mas espero que hoje ela esteja aí com seus 17 anos, porque ela tinha 5 anos na época, né?
1: Espero.
0: Tomara. Mas olha lá, cara, tens notícia ou vamos ao quadro?
1: Tem.
0: Tem? Tu falou que tem uma historinha também, não tem uma historinha?
1: Tem, mas tem uma historinha mais interessante, só que dessa vez, cara, eu não consegui responder. Eu queria tê-lo feito, mas não consegui. Eu fui no ônibus, dessa vez eu não dormi, né? Até mais tarde eu falo essa história aí que eu dormi, que é maravilhosa.
0: Ah, maravilhosa.
1: Mas eu entrei no ônibus dessa vez e não dormi. E aí, eu sempre no ônibus que eu tô pegando agora, já tem umas novelas acontecendo. Já aconteceu umas tretas, assim, animal, assim. É. Já aconteceu treta. Eu tava numa vez no ônibus, já uma história anterior, eu tava sentado de boa. Aí entrou uma senhora, e eu vou ter que falar a marca porque muda o ônibus, mas assim... Só, não vou falar mais. Eu tô pegando Alvorada agora. Uhum. Então o ônibus é diferente.
0: Uhum.
1: E no ônibus do Alvorada, as cadeiras são um pouco diferentes. Aí sentou uma senhora e era banco prioritário. E eu não sabia que era, mas era lá na frente, assim. Eu tava no fundo. Aí ela sentou lá. Mas não era uma senhora mesmo. Acho que devia ter seus 30 e tantos anos, 40 e poucos. É. Mas a senhora que é uma educação.
0: Chamou o senhor na cara dura.
1: Não, eu disse não era. É o que eu falei por educação, entendeu? Senhora, não, mas não era
0: tá
1: senhora.
0: Bom, então é uma senhorita, então.
1: Acho senhorita. Que eu... Ela sentou lá e ela, eu acho que ela tava reclamando alto. Tipo certas pessoas aqui.
0: Tá.
1: Tava reclamando meio alto, assim. Aí, uma moça ali do meu lado, assim, no fundo, começou a falar assim pra ela. Ah, porque tu tá no lugar certo. É, eu sou mais velha, tenho 60 e poucos anos. Tem. E aí... Pá, beleza, eu já olhei pro lado assim e tal, né? Aí eu achei que tinha acabado por ali. E a mulher começou a reclamar em tom alto. Não, eu vou sentar aqui, quero ver alguém me tirar e não sei o quê. Aí uma senhora da minha frente simplesmente... Tá, deu, vai fazer confusão por nada. Cala a boca.
0: Calma. Rapaz, a senhora meteu o bedelho ali e acabou com a confusão.
1: Eu só olhei assim.
0: Rapaz do céu.
1: E ontem...
0: Nem os tapas, nem nada, só nada. Na base do diálogo.
1: Só na base do diálogo. Tá, o diálogo ameaçador que não queria diálogo.
0: Pois então,
1: né? Aí... Estava eu ontem, um ano de boa. E por coincidência que essas coisas acontecem, comecei a ouvir duas senhoras na minha frente falando da Tubá. Pode entrar. Falando da Tubá.
0: Tá, e aí?
1: Aí elas começaram a falar, né? E né? Porque não sei o quê, porque o show do rádio tá bom, né? Eu sabia onde é que ia dar. Eu sabia se tava, o teor da parada.
0: Mas
1: já tava
0: tem um programa
1: linha.
0: No começo da tarde.
1: Mas aqueles meninos que falam à tarde, pelo amor de Deus. Dessa vez eu não consegui responder.
0: É.
1: Porque eu era maluco pra responder essa parada. Maluco.
0: Que da hora, cara.
1: E eu fiquei, tá... Me coçando, né? Assim, não, é mesmo. É ruim demais.
0: Que maravilha. Hein?
1: Mas não aconteceu, infelizmente.
0: Mas tu deveria ter falado alguma coisa e dito que tu faz parte do pessoal desse programa, cara. Porque seria interessante ver a cara dela.
1: eu queria nesse momento estar legal. Com disposição pra essa cara de pau, mas nesse dia eu não tava.
0: Mas vai que elas são... Tão desgraçada que começa a te xingar, começa a falar mal de ti, tu vai se estressar ainda, né? De repente
1: eu
0: elas iam tentar desconversar. Não foi bem isso que tu ouviu, tá? Eu, né? Falar diferente.
1: Eu acho que eu ia rir.
0: Mas tu devia ter falado alguma coisa, cara. Eu falaria alguma coisa, eu acho.
1: Eu acho que tu falaria.
0: Eu acho que eu falaria. Não sei o que eu falaria. Mas eu acho que eu falaria.
1: É uma baita fala essa tua, assim.
0: Pensamento exatamente. Tá, depois desse combo de histórias, vamos ao tua notícia ou vamos ao quadro,
1: ao
0: né?
1: Ao quadro, eu sou babaca. Você é babaca, Lucas? Você é babaca. Vamos lá.
0: Vai.
1: Eu sou babaca. Bom dia, boa tarde, senhoras e senhores.
0: Peraí. Tu queres falar alguma coisa?
1: Funciona, entra aí.
0: Antes do quadro tem um...
1: Não,
0: já,
1: tá.
0: já que o quadro Eu Sou Babaca, chegou um.
1: Chegou o babaca.
0: Boa tarde,
1: babaca.
0: Lucas Marques.
2: Boa tarde, meus amigos. Eu vou me pronunciar pela história que eu peguei na metade. É. E eu concordo com quem falou que informalizando é tudo isso, né, cara? Eu já expressei publicamente que eu não entendo como é que o Padre Rafael deixa esse programa no ar, né? Dependendo de mim, tava todo mundo na rua, isso aqui era horário
1: tá
2: livre, né?
1: Tá com o Giovanni?
2: Era melhor o chiado da rádio do que o programa, né? Mas
0: pode cortar o microfone dele ali.
1: Não, beleza.
0: Pode cortar o microfone dele.
1: Quer continuar falando,
0: dele.
1: Não?
2: Mas aí eu também concordo com ele que era pra tudo ter partido. É claro, porque o desconforto.
0: Partido pra agressão, né?
2: É, o desconforto dividido ele é compartilhado, na verdade, né? Na verdade, só tu ficou desconfortável. Tu poderia ter deixado ela duplamente desconfortável.
1: Eu não fiquei desconfortável.
0: Ia ficar muito mais desconfortável.
1: Mas ia ser.
2: Sabe quando tu dá o soco na mesa e pede truco? Ia deixar bem pior a situação.
0: Concordo.
1: É, eu na verdade não fiquei desconfortável, já teve até uma situação em que isso aconteceu, que já vou ter que até voltar nessa história, que foi, eu tava num ponto de ônibus, já contei essa história duas vezes no programa, eu tava num ponto de ônibus, e aí a senhora começou a conversar comigo, porque eu sou desses de conversar com qualquer um, tá ligado? E aí teve um momento que a senhora falou, e ela disse assim, aí tu trabalha onde? Assim, ó, eu trabalho na Tubata. Ah, trabalho na Tubata, legal, tal. E começou a falar. Assim, ó, eu acompanho o Antônio, sei o que é. O Antônio tá até hoje lá, né? E foi falando dos programas, Jornal das 12, né? Aí ela assim... Assim, mas aqueles meninos das 2 da tarde, eu detesto, assim, é ruim, né? Ela, é muito ruim. O padre deveria mandar embora, né? Deveria.
2: Ela falou o que eu falei agora é mais sério, né?
1: E eu falei plenos, concordando com ela. E ela
2: tu
1: nem
2: encontrou
1: ideia.
2: Minha avó no ponto de ônibus.
0: O amor dos ouvintes é coisa impressionante,
1: não,
0: né,
1: demais,
0: cara?
1: Demais, demais.
0: Então tá bom, né? É isso?
2: É isso aí.
0: Valeu, irmão. Tamo
2: obrigado
0: junto,
2: por bom. Abrir, é um programa muito democrático.
0: A gente, vai editar e cortar a tua fala. Ah,
1: fica tranquilo, tá suave.
0: Vai lá, cara, vamos aos julgamentos.
1: Vamos lá. Sou babaca por escolher meu filho. Sou um homem. Ó, sou um homem de 36 anos e namoro com ela, a Fernanda, de 29, há quase 2 anos.
0: Tá.
1: Moramos juntos há pouco mais de 1 ano. Sim, temos praticamente mais tempo morando juntos do que de relacionamento.
0: Tá, peraí, repete ali.
1: Eu também tô tentando entender o que falou errado. Sou um homem de 36 anos e namoro com ela, Fernanda, de 29, há quase 2 anos. Moramos junto há pouco mais de 1 ano. Sim, temos praticamente mais tempo morando juntos do que de casado. Do que
0: como
1: de relacionamento.
0: Assim? Eles namoram há 2 e moram juntos há 1.
1: Há pouco então, mais de 1. É porque eu acho que há pouco mais de anos, e que não deve entender. Ele escreveu. Tá,
0: acho que eles já moravam juntos, a partir daí nasceu essa relação e começaram a namorar e casaram. Acho que foi isso.
1: Por aí. Ocorre que cada um tem 2 filhos de relacionamentos anteriores. Tá. Os dela, um mora com o pai e a outra passa mais tempo com o pai do que conosco. Dito isso, os meus, um mora em outro estado, em Goiás, 4 anos, e sou de São Paulo, e o outro a uns 800 quilômetros da minha cidade. Pois bem, a mãe do mais novo lá, de Goiás, é usuária de coisas. E nas últimas semanas, teve um surto no qual sumiu por 3 dias. Nessa oportunidade, fui até lá e o trouxe para morar comigo. Desde então, se passaram 2 semanas.
0: Tá, peraí, o que mora em Goiás, mora com a mãe e a mãe usa coisas.
1: Isso.
0: Teve um surto, sumiu. Ele foi até lá e pegou o filho.
1: Isso.
0: Tá.
1: Desde então, se passaram 2 semanas e a minha esposa simplesmente não aceita. Fez até eu ter que escolher entre ela, o menino e os concursos para o qual estudo. Sendo assim, não vejo sentido se não deixá-la. Mas ainda assim parece que vou sair de babaca desta relação. Entendo ser complicado vendo apenas de um lado. Mas, por exemplo, eu trabalho na empresa familiar. O dono é meu primo. Ontem, eram 10h40 da noite e ele me ligou sobre uma emergência e tive que ir até o depósito para ver se estava tudo bem. Tem um carro e uma moto. A moto, muito mais rápida e econômica, seria a opção correta. Mas, como meu filho estava dormindo, ela não pôde ir junto. Resultado, agora está surtando, porque não poderá mais sair comigo quando esse tipo de coisa acontecer. Digo surtando, porque ela literalmente vai terminar, porque ela não pôde sair comigo de moto ontem. Enfim, ajudem. Essa resposta é fácil.
0: É muito fácil, né? Como é que tu não vai priorizar o teu filho?
1: Deu, cara, tem conversa.
0: Né?
1: Tem conversa. Essa situação provou o quê? Pra ti?
0: Aí vai deixar o quê? Ah, o meu filho tá lá numa situação em que a mãe é dependente química, né, sumiu. Ele tem quantos anos?
1: O menino parece que tem 4, pelo que ele falou aqui.
0: Pô, imagina, cara, totalmente dependente dos pais, né? Tu vai deixar ele lá na dependência de alguém que tem dependência química, né?
1: Não, que o filho não, já devia estar com ele pra começo de conversa.
0: Já era pra estar. É, e tomara que a mãe ache o seu caminho,
1: Um caminho sem dorgas, né?
0: Sem dorgas. Mas enfim, cara, prioriza o teu filho. E se ela não aceita isso, prioriza o teu filho do relacionamento.
1: E pronto.
0: É bem simples de resolver isso aí.
1: E tem até aquela piada, né? O filho chega pro pai e pergunta: pai, eu sou adotado? Ele diz: não, ainda não quiseram, filho. Menos isso. É mais ou menos a situação do moleque. Que a mulher tá tentando impor, né? Mas o que eu acho também é que, assim, ó, o fato de uma coisa delicada como essa, porque, assim, ele não disse que ia ficar com o filho 100% pra ele. Ele pegou o filho porque a mãe desapareceu.
0: Naquele momento ele tinha que dar o amparo ao filho.
1: Não é algo que... Pelo menos ele não mostrou aqui na história dele que é algo permanente, é provisório. Até o momento é provisório. Se já é uma situação que tem fim... já é muito mais fácil de tu aceitar. Uhum. Porque mesmo que tu esteja incomodado com alguma coisa...
0: É por um tempo determinado.
1: Se nessa situação provisória ela fez um ultimato desse, é com essa mulher que tu vai querer passar a tua vida?
0: É, não. Não dá.
1: Não faz sentido, né?
0: Não faz sentido algum. Vaza dessa louca aí, meu guri.
1: É isso aí, meu amigo.
0: Fica com teu filho, tá? Aproveite. Enfim, tu não é babaca e ela sim.
1: Exatamente.
0: É muito babaca.
1: Todo mundo falou, não é babaca. Unânime aqui. Vamos
0: lá. É uma droga esse relacionamento.
1: É uma droga. Sou babaca por fazer a moça perder R$400. Eu, Heitor, de 19 anos, fui na ótica que fiz meus óculos e pedi pra moça pra ajustar minha armação que estava desajustada. Ela começou a perguntar quando eu tinha feito óculos porque ele estava com um aspecto de velho. Aí eu falei que foi há um ano e ela falou, é a armação, tá quase quebrando. Se eu forçar um pouco, ela vai quebrar. Olha, aí foi lá e demonstrou. Quebrou a armação. A liga de ferro que segura a lente. Eu fiquei paralisado e falei, certo, obrigado. E fui embora. No outro dia, criei coragem, fui até a pessoa mais top da ótica e falei o que tinha acontecido no outro dia. Ela viu as câmeras e falou, você tá certo, só um momento. Foi lá atrás chamar a mulher. A gerente falou que a ótica ia disponibilizar outra armação gratuitamente e pediu desculpas pelo ocorrido. Quando eu tava saindo da loja, eu só ouvi a moça que tinha me atendido no outro dia falando, vai ser descontado do meu salário? E a gerente falou, e você espera que seja descontado da onde? Provavelmente houve um bate-boca posteriormente, mas não ouvi. Sou babaca por isso.
0: Tá, eu não entendi direito.
1: Vamos lá. Vou resumir a parada.
0: Ele foi na ótica lá porque o óculos estava ruim.
1: Isso.
0: Tá, mas era um óculos antigo? Ou de fato era...
1: Sim, um ano, na verdade.
0: Tá, um ano.
1: Mas
0: daí
1: a armação...
0: ela foi fazer um testezinho na armação e acabou quebrando.
1: Ela não foi, não é só o teste. Que é uma parada que antecede aqui, que é importante. Que ela disse assim, ó. A armação tá quase quebrando. Se eu forçar um pouco, ela vai quebrar. Daí ela demonstrou. Ela viu? Foi tipo isso que aconteceu. Então, é nesse sentido que eu defendo ele. Na minha opinião, ele tá certo. Ela tem que perder R$400. Porque assim, ela falou, ela disse, se eu forçar um pouco, vai quebrar. Por que que tu vai forçar?
0: É, assumiu um risco totalmente desnecessário, né? Então, o cara foi lá com um produto pra efetivar um reparo.
1: É.
0: Que ainda era funcional. Ela pega e quebra?
1: Isso, porque ela pode dizer pra ele assim, ó, se eu forçar, vai quebrar. Não vou fazer. Ou, digo, tu quer que eu faça?
0: Exatamente.
1: Pode quebrar. Aí tu tem a pergunta, joga na mão, a responsabilidade é dele.
0: Exatamente. Se ele autorizar, bom, foi autorizado por
1: Beleza.
0: Ele e aconteceu. Agora não, né? Caramba.
1: Perdeu o 400 pila, porque assim, ó, eu também acho que ela foi sacana, tá? Isso aqui é presumindo, não tem nada
0: de fato. Mas também é complicado, o cara ficou meio chateado porque ela perdeu e teve que sair do bolso dela, eu acho, né?
1: Sim, ele ficou chateado.
0: É, cara. Imagina,
1: o que,
0: prova, né,
1: que
0: cara?
1: Prova que ele é legal, tá? Ele não queria.
0: É,
1: ele
0: querendo
1: queria
0: ou não,
1: outra coisa.
0: Enfim, querendo ou não, faz muita. 50 pila num salário
1: tá
0: de
1: maluco?
0: Desconto já faz diferença. 400 pila.
1: E é, vou te falar, legal. Cara, que pegaram leve com ela, porque o óculos normalmente não é assim barato.
0: Não, a armação, ela geralmente ela é mais barata, né? O que pesa mais é a questão da lente, né?
1: Depende do óculos, né?
0: Depende da armação assim, também, né? São... Tem armação que é mais top, enfim. Mas geralmente o que mais custa num óculos, principalmente de grau, é a própria lente, né?
1: Sim.
0: Que torna caro.
1: O problema, cara, é que pra mim, assim, ó, eu acho que ele foi muito mais prejudicado do que ela, porque no caso dele, ele teria que pagar a armação, tá, mas aí talvez ela vende, ela, eu acho que na real ela queria vender uma armação pra ele, por isso que ela fez, porque ela sabia que ia quebrar, na minha opinião é isso, porque não faz sentido, ou ela é muito desligada pra ela soltar uma parada dessa
0: assim, sabe?
1: E eu acho que ele sai mais prejudicado pelo fato de assim, cara, ele talvez tivesse que fazer outro óculos, talvez fosse isso, sabe, e aí? Talvez eles cobrassem mais a armação e mais alguma outra coisa dele.
0: Sim, sim.
1: Então cobrariam mais de R$400. Então acho que ele sairia mais prejudicado.
0: Certo. Num contrário, assim, por exemplo, mudando de setor, né? Saindo de uma ótica e indo para um mercado.
1: Tá.
0: Tu tá no mercado andando no corredor ou numa loja que vende, sei lá, qualquer tipo de produto, tu quebra alguma coisa, tu vai ter que pagar.
1: Isso. Tu vai ter que pagar.
0: É a mesma coisa.
1: É.
0: Tu vai lá e quebra um, sei lá, tá vendo bebida no mercado lá e tu deixou uma garrafa daquela que custa R$100 cair e quebrou.
1: Sim, filho.
0: Tu vai ter que pagar. Pila.
1: É.
0: É a mesma coisa ali, né? Tu vai numa loja com um produto teu que está ruim, necessitando de reparo, mas a loja acaba quebrando,
1: A loja é culpada.
0: Vai ter que pagar. Agora, de onde vai sair esse dinheiro? A loja define.
1: É. Eu acho que, na verdade, ele não é babaca por nada. Porque até aí ele já jogou o problema pra gerência. A gerência pode ver o que cabe tomar. Então, se alguém cobrou R$400 e vamos supor tenha sido injusto, o problema não é dele.
0: Uhum.
1: É da empresa, é consequência do que aconteceu.
0: Claro.
1: Mas é consequência pra mim mais da mulher do que dele. Sabe, tipo, ele tomou uma decisão por ele. Ele não pensou saindo de casa. Quero que ela perca o emprego, quero que ela perca menos salário. Não, eu quero arrumar meu óculos.
0: Quero resolver o meu problema. Fui lá pra isso e criaram outro. Então tem que resolver. É básico. Então tá, a próxima.
1: Vamos lá. A próxima, deixa eu ver se o tempo aqui. Tem próxima. Sou babaca por recusar ensinar o meu trabalho durante aviso prévio. Sou Heitor, de 31 anos, trabalho de peão, basicamente em chão de fábrica, na linha de montagem. Fui cortado e alegaram devido ao meu baixo desempenho e sem perspectiva de melhora. Na primeira semana trabalhei normal, mas nesta segunda semana agora, pediram para eu ensinar a pessoa que vai me substituir.
0: Mas se o cara é tão ruim, o que ele vai ensinar?
1: Eu ia falar agora, o meu argumento era esse, cara.
0: Eu chegava pro chefe lá, cara, tu tá me demitindo que eu sou ruim pra caramba e tu não tem nenhuma perspectiva de futuro aqui minha, né, em relação à empresa. Eu vou ensinar o quê?
1: Eu só quero que o cara seja igual a mim?
0: Mas continua.
1: Assim, a resposta já tá dada, mas vamos continuar. Mas nessa segunda-feira, nessa segunda semana, agora, pediram pra eu ensinar a pessoa que vai me substituir. No caso, eu recusei, dizendo algo assim: se eu mesmo não conseguir dar conta, como que eu vou ensinar alguém o meu trabalho do jeito que vocês queriam?
0: É.
1: Daí veio o outro cara ensinar o básico pra este novato por algumas horas e já vazou. Agora eu estou revezando com o novato. Que fica a cada 15 minutos na linha de troca. O novato me enchendo de perguntas e eu só respondendo: ah, chama o chefe, não se pode conversar na linha. Sou babaca por não querer ensinar um novato, nem cargo eu tenho, eu era só mais um chão de fábrica. Cara, ele tá certo, não tem o que falar.
0: A empresa acho que não deveria cobrar isso dele, visto que ele é bem insuficiente, né, na produção.
1: A resposta tá dada, cara.
0: Tá muito claro. Tá muito claro.
1: Não sei quem teve essa ideia, tá? Não sei quem teve. Não sei se foi o... Aparentemente, foi o próprio chefe dele aqui, né? Porque, assim, a mesma pessoa que mandou ele embora é a mesma pessoa que pediu, porque ele contra-argumentou.
0: Uhum.
1: Se eu mesmo não conseguir dar conta,
0: então
1: eu acho que essa pessoa, ela precisa aprender algumas coisinhas,
0: né? Não faz sentido
1: porque
0: algum
1: não faz sentido,
0: pedir pra ele ensinar algo que ele não aprendeu até hoje.
1: Tu quer o bem da empresa? Então, se tu já quer o bem da empresa e tá mandando ele pelo bem da empresa, pega alguém melhor pra ensinar essa outra pessoa.
0: Pega alguém que tenha competência pra tal, né?
1: Ué. Se o cara é ruim...
0: É isso. Basiquinho.
1: Sinceramente.
0: Enfim, eu acho que... Não, ninguém é babaca também, né?
1: Não.
0: Porque às vezes tu vai ter que tirar em relação ao chefe, ele vai ter que tirar alguém de outro setor, ou de repente alguém do mesmo setor, porém com outras atribuições, né, pra perder tempo pra ensinar alguém.
1: Então,
0: atrasando a questão da linha de produção, né? Mas, enfim, ele não tem nada pra ensinar pelo jeito, então ele também não é babaca por não querer fazer isso. E é isso, acho que ninguém é babaca.
1: Eu acho que de fato tu vai perder alguma coisa, vai perder um tanto de lucro, Mas, pô, se tu vai treinar alguém bem, vai vir dobrado, né? Daí no próximo tempo vai vir melhor, porque o outro cara já não tava funcionando.
0: Exato.
1: Então, eu acredito que vamos deixar ser um pouquinho menos capitalista e vamos colocar uns caras bons pra ensinar o moleque. Perde um pouquinho de tempo.
0: Verdade, companheiro. Né? E é isso, fim do quadro?
1: Fim do quadro.
0: Tá certo. Dá tempo de mais uma notícia? É rápida essa aqui?
1: Hoje, tá, se é rápida,
0: pode dar. É rapidinho. Só aqui a história de um homem, cara, que ele cavou o próprio terreno e encontrou uma fortuna estimada em 600 milhões, tá? Um agricultor colombiano viveu essa cena digna de filme ao encontrar barris plásticos recheados com cerca de 600 milhões dólares.
1: Meu amigo.
0: Sabe, essa fortuna, ela estaria ligada, sabe, a quem?
1: Não.
0: Ao império de Pablo Escobar. Pelo menos se tinha essa desconfiança. Ele escondia, né? Era uma prática dele esconder dinheiro por todo o país, em barris. E esse cara encontrou lá, nada mais, nada menos, que 600 milhões de dólares. O que que ele fez? Ele entregou tudo às autoridades.
1: Mentira. Uhum. Mentira. Mentira.
0: Pelo menos a notícia dá a entender que ele entregou tudo às autoridades.
1: Mentira.
0: Com nada ficou. Encontrou lá muito dinheiro.
1: Cara,
0: eu acho que o povo que vive lá, vivia nessa época aí do Pablo Escobar, já sabia, de repente, dessa prática. Então o cara já automaticamente linkou que seria um dinheiro sujo, advindo do tráfico de drogas, e não queria ficar com aquilo.
1: Ah, mas ó,
0: pode até por uma questão de segurança, de repente.
1: Eu entendo, também acho que, tipo assim, o governo também já fiscalizaria, já se eles já sabem desse tipo de prática, também provavelmente poderia dar algum problema pra ele. Mas pelo menos que eles dessem uma recompensa por conta disso, né, cara? Porque assim, ô bicho, tu tá com... A tua vida mudou naquele momento que tu encontrou aqui.
0: É.
1: E tu diz assim, não, vou continuar com a mesma. Cara, isso é muito difícil, irmão.
0: Pai.
1: Isso é muito difícil, cara.
0: A tentação é grande.
1: Não. Os caras não dão um trocado pra ele, mano. Aí eu acho sacanagem.
0: Aqui não tem complemento em relação à notícia, mas de repente teve alguma coisa pra ele, né? Isso aí. Espero que sim.
1: Como é que é o nome dele, tem aí?
0: Não tem o nome dele. É um agricultor colombiano. O nome eu não sei.
1: Por quê? Porque agora ele poderia, tipo assim, vira Carlitos Escobar.
0: E aproveita
1: o dinheiro.
0: Então tá, vamos a Hoje na História, Lucas Marcos. O que aconteceu, cara, no dia 15 de maio em anos anteriores?
1: O Dia Internacional das Famílias. Quem traz as informações?
0: É ele, professor Cláudio Damasceno Paes.
1: Diga aí.
3: Hoje, 15 de maio, é o Dia Internacional das Famílias. Esta data foi definida pela Assembleia Geral da Organização das Nações Unidas desde o ano de 1993. A expectativa é que neste dia sejam realizadas em várias partes do mundo conferências e celebrações para discutir a realidade das famílias e traçar projetos para o futuro desta instituição. Sabe-se que a família é o primeiro grupo de relações no qual os indivíduos interagem. Foi a partir do núcleo familiar que a sociedade ganhou corpo ao longo da história humana. Porém, na modernidade, problemas e transformações estão ocorrendo nesta célula social que merecem a atenção de todos nós. A aceleração dos processos de globalização e o uso intensivo das novas tecnologias tem impactado as relações de trabalho, com forte repercussão na organização familiar. O afrouxamento dos vínculos familiares, causados pela sobrecarga de trabalho, com jornadas estafantes, a dependência dos indivíduos em relação às redes sociais, a obsessão pelo uso do celular, a falta de disposição e tempo para o diálogo, o descaso com o outro, tem causado o aumento do número de crianças abandonadas, mesmo as de pais conhecidos, mas também a violência doméstica, principalmente contra mulheres e crianças, o etarismo, o aumento dos índices de abusos sexuais, gravidez precoce, suicídios, feminicídio, alcoolismo e dependência química, criando um cenário que beira a tragédia, agravado pela ocorrência de intolerância, misoginia, autoritarismo crescente e guerras cruéis e inúteis, mas também problemas como o desemprego e o subemprego, o descuido com a qualidade intelectual e humanística da formação educacional das novas gerações, que aumentam o sentimento de insegurança em relação ao futuro, colocando em risco as famílias e a humanidade. Por isso, torna-se urgente a criação de políticas que promovam o desenvolvimento socioeconômico da sociedade e possibilitem as pessoas sustentarem financeira e emocionalmente suas famílias, principalmente nos grupos sociais em que prevalece a situação de abandono. Por tudo isso, o Dia Internacional das Famílias tem exatamente este propósito: debater as questões que envolvem a família na atualidade e propor medidas de suporte àquelas em situação de vulnerabilidade.
0: Bom, aniversariantes famosos do dia e do final de semana. Hoje, André Abujamra. Ele é músico.
1: Nem faço ideia.
0: Também não.
1: Com esse nome.
0: Esse outro músico aqui eu não tenho nem ideia também, é o Brian Eno.
1: Brian Eno.
0: Eno.
1: Ele cuida de problemas gastrointestinais.
0: Eu tive essa mesma ideia. O Raí, ex-atleta, jogador aí de São Paulo, Paris Saint-Germain e outros tantos clubes. Parabéns. Amanhã, Janet Jackson, cantora.
4: Jackson.
0: Christian Novoselic. É do Nirvana, é baixista. Conhece ele, não?
1: Era, né?
0: Ele já faleceu?
1: Não, era baixista, porque o Nirvana acabou, né?
0: Tá, eu sei, mas ele tá vivo, será?
1: Não, não sei.
0: É, fica a pergunta.
1: Só
0: a cantora
1: bem
0: Laura...
1: Só o Kurt.
0: Né?
1: Só o Kurt Cobain.
0: A Laura Pausini, cantora, tá de aniversário amanhã, estará de aniversário amanhã. Esse aqui tu conhece bem, ó. Pierce Brosnan, ator.
1: Ah. Bom,
0: brabo,
1: bom,
0: né?
1: Ator, bom,
0: brabo.
1: Ator. Ótimo 007.
0: Amanhã o Thierry Figueira também, ator. E no domingo, Duda Nagli, ator, também estará de aniversário. Parabéns. Bom, charadinha, repete ela e traga a resposta.
1: Charada of the day. Qual a brincadeira preferida de Saturno? De fato, passa anel.
0: Beleza, vamos embora então. Lucas Marcos, um grande abraço, um bom final de semana e até segunda.
1: Um abraço em Tete Tomorrow.
0: A vocês, mano. Também, ouvintes, grande abraço a
1: Não.
0: todos.
1: Até Monday.
0: Obrigado pelo carinho da sintonia. É, tenham todos um feliz e abençoado fim de semana. Segunda-feira estaremos de volta. Na sequência tem Tubá Notícias e logo depois Balcão de Negócios. Tchau.
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6: Louvado seja nosso Senhor Jesus Cristo.
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6: 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Esse é o boletim de notícias da Rádio Vaticano, Vatican News, em língua portuguesa, nesta segunda-feira, 18 de maio. Nos estúdios, Silvanei José. O Regina Celle com o Papa Leão, no dia de ontem, na Praça São Pedro. André Secolen.
7: Cari fratelli e sorelle, buona domenica!
8: O Papa Leão XIV recordou logo no início da alocução que precedeu a oração mariana do Regina Celle, neste domingo, numa praça São Pedro, com cerca de 20 mil pessoas, que hoje em muitos países do mundo celebra-se a solenidade da Ascensão do Senhor, como acontece no Brasil, por exemplo. Um mistério que marca a gloriosa partida de Jesus quando sobe aos céus e senta-se à direita de Deus Pai para servir como mediador, intercedendo por nós. A Igreja celebra essa solenidade 40 dias após a ressurreição de Cristo e o tempo em que conviveu e instruiu os discípulos, antecipando Pentecostes, na próxima semana. Com a vinda do Espírito Santo, todos somos convidados e enviados pelo Senhor a anunciar o Evangelho para todos. A imagem de Jesus que sobe ao céu da ascensão do Senhor, disse o pontífice, poderia nos levar a perceber esse mistério como um acontecimento distante. Contudo, não é assim. Não é promessa distante, mas vínculo vivo. Estamos unidos a Jesus e a sua ascensão ao céu atrai também nós e para a plena comunhão com o Pai, explicou o Papa, aproximando cada vez mais a nossa maneira de pensar, de sentir e de agir à medida do coração de Deus.
7: Tutta la vita di Cristo è un moto di ascesa.
8: Toda a vida de Cristo é um movimento de ascensão que abraça e envolve, através da sua humanidade, o inteiro cenário do mundo, elevando e resgatando o homem da sua condição de pecado, levando luz, perdão e esperança onde havia trevas, injustiça e desespero, para chegar à vitória definitiva da Páscoa, na qual o Filho de Deus, morrendo, destruiu a morte e, ressuscitando, restaurou a vida.
7: Ha distrutto la morte e risorgendo ha ridato a noi la vita.
8: Leão XIV recordou então São Paulo, que diz que tudo que é verdadeiro, justo, amável e pondo em prática com a ajuda de Deus, nos ajuda a transcorrer um percurso de ascensão, que nos atrai constantemente para o alto, para o Pai, difundindo no mundo frutos preciosos de comunhão e de paz, um caminho feito em comunhão com quem está próximo.
7: E di questo cammino di ascesa noi conosciamo la via, la troviamo in Gesù.
8: Encontramos o caminho de Jesus na dádiva da sua vida, nos seus exemplos e nos seus ensinamentos, assim como o vemos traçado na Virgem Maria e nos santos. Aqueles que a Igreja nos apresenta como modelos universais e aqueles, como o Papa Francisco gostava de dizer, da porta ao lado, com quem partilhamos o nosso dia a dia, pais, mães, avós, pessoas de todas as idades e condições que com alegria e empenho se esforçam sinceramente por viver segundo o Evangelho. Com eles, com o seu apoio e graças à sua oração, também nós podemos aprender a subir dia após dia para o céu.
7: Possiamo imparare anche noi a salire giorno per giorno verso il cielo. A tutti, auguro una buona domenica. Cari fratelli e sorelle, ricorre oggi in diversi paesi la giornata mondiale delle comunicazioni sociali.
8: Hoje se celebra em diversos países o Dia Mundial das Comunicações Sociais, que este ano quis dedicar ao tema Preservar Vozes e Rostos Humanos. Nesta época da inteligência artificial, encorajo todos a se empenharem em promover formas de comunicação que respeitem sempre a verdade do homem, para a qual orientar toda a inovação tecnológica. O Papa voltou a reforçar a importância de se aprender a lidar com a inteligência artificial para compreender o uso dos algoritmos. Neste domingo, 17 de maio, Dia Mundial das Comunicações Sociais, que inclusive está sendo celebrado no Brasil e tomando como base a própria mensagem do Papa divulgada no início do ano. O desafio, especifica o pontífice no texto, não é impedir a inovação digital, mas melhor orientá-la. Na mensagem, Leão XIV também alerta para não renunciarmos o nosso talento entregando-o às máquinas, porque assim não vamos crescer como pessoas em relação a Deus e aos outros. Significa esconder o nosso rosto e silenciar a nossa voz. Através da mensagem, retomada ao final do Regina Caeli, o Papa Leão XIV convida todos a refletirem sobre uma comunicação que seja mais humana, verdadeira e autêntica. Segundo Janaína Gonçalves, coordenadora-geral da PASCOM Brasil, é uma comunicação que não reduz pessoas a meros conteúdos, que dê voz e vez a quem precisa, que revele o rosto das pessoas. Ela afirma ainda que, analisando o texto do pontífice, o problema da comunicação não está no celular, nas telas em geral, mas na atitude de perder o humano, na ilusão digital em achar que engajamento é o mesmo que profundidade, na incompreensão em pensar que o alcance pelos algoritmos é o que gera a transformação.
7: Da oggi a domenica prossima si svolge la settimana Laudato Si, dedicata alla cura del creato e ispirata all'enciclica di Papa Francesco.
8: De hoje até o próximo domingo se realiza a Semana Laudato Si, dedicada ao cuidado da criação e inspirada na encíclica do Papa Francisco. Neste ano jubilar de São Francisco de Assis, recordamos a sua mensagem de paz com Deus, com os irmãos e com todas as criaturas. Infelizmente, nesses últimos anos, devido às guerras, os avanços nesse campo diminuíram bastante. Por isso, encorajo os membros do movimento Laudato Si e todos aqueles que trabalham por uma ecologia integral a renovar o compromisso: cuidar da paz é cuidar da vida. O encorajamento do Papa Leão XIV veio ao final do Regina Caeli na Praça São Pedro para uma multidão de 20 mil pessoas. O pontífice convocou para um dos momentos globais do movimento Laudato Si, que começa neste domingo e vai até 24 de maio, a semana Laudato Si, com o tema Da Esperança à Ação. Depois de um jubileu da esperança histórico e da inspiradora conferência Espalhando Esperança, a mobilização é para transformar a esperança renovada em ações coletivas e corajosas. E o movimento, junto com o reforço do Papa Leão, convida a comunidade global para continuar construindo uma igreja atenta ao clamor da terra e dos pobres, alicerçada na oração, configurada pelo encontro e comprometida com a conversão ecológica. Um trabalho global para enfrentar os impactos contínuos da crise climática, mas que começa da base, das realidades locais, com a sinodalidade servindo de guia através dos animadores Laudato Si, coordenadores de capítulos, círculos e organizações membros que são o coração dessa missão. Para se transformar em um deles, basta participar de um curso de animadores gratuito que oferece pedagogia aprimorada, acesso ampliado a diversos idiomas e novas oportunidades de formação online e presencial. Os cursos não se destinam apenas a especialistas em meio ambiente, mas a todas as pessoas de fé que sentem que têm um chamado silencioso e urgente a responder. Inspirado na visão do Papa Francisco, as aulas capacitam líderes que conseguem conectar a oração à ação, a espiritualidade à transformação sistêmica e as iniciativas locais a um movimento global.
6: A Conferência Episcopal Moçambicana repudia a violência em Cabo Delgado. Manifesta solidariedade espiritual e humana. A Diocese de Pemba recorda ao governo o dever de garantir a segurança e bem-estar à população e exorta as autoridades a tomarem uma decisão corajosa para pôr fim imediato à intolerância religiosa. Numa nota assinada por Dom Inácio Saúl, presidente da Conferência Episcopal de Moçambique, no dia 13 de maio, os bispos moçambicanos manifestam profunda solidariedade à Diocese de Pemba, no conjunto, e a todos os fiéis cristãos que continuam a sofrer as dolorosas consequências da violência e dos ataques dirigidos contra pessoas, comunidades e lugares de culto. Dulce Araújo.
0: Os bispos afirmam ter recebido com profunda tristeza as notícias de profanações, destruições e atentados contra igrejas cristãs e símbolos religiosos. Atos que ferem a consciência moral de toda a nação e os valores ancestrais do povo moçambicano, escrevem eles na nota. A SEM enaltece a convivência pacífica entre povos, culturas e religiões que sempre caracterizou Moçambique e rejeitam firmemente toda a tentativa de semear divisão, ódio e desconfiança entre irmãos da mesma pátria. Além disso, condenam todas as formas de extremismo violento e de manipulação das populações, especialmente de jovens e crianças, em nome de interesses religiosos, econômicos, de poder e de exploração das riquezas naturais. Os prelados de Moçambique recordam ainda que a instrumentalização da religião para justificar a violência está em contradição com os valores da fé cristã, islâmica e das religiões tradicionais africanas, que sempre procuraram promover o respeito pela vida, pela hospitalidade e pela fraternidade. Os bispos convidam, por isso, os cristãos de Pemba a não se desanimarem, mas a perseverarem na fé, não obstante os sofrimentos. Reafirmam a sua proximidade e apoio espiritual e solidariedade humana e material para com todas as vítimas da violência em Cabo Delgado, recordando que a última palavra pertence sempre à esperança, à reconciliação e à vida. Ao governo, a Conferência Episcopal de Moçambique recorda o dever fundamental de garantir a dignidade humana, a segurança e o bem-estar de todos. Propõe que as autoridades competentes tomem uma decisão corajosa para pôr o fim imediato à intolerância religiosa e exortam todas as comunidades religiosas, autoridades civis, organizações da sociedade e pessoas de boa vontade a permanecerem unidas na promoção da paz, do diálogo, da justiça social e da reconciliação nacional. Por fim, os bispos de Moçambique convidam todos os fiéis a intensificarem orações pela paz em Cabo Delgado e em todo o país.
6: Na solenidade da Ascensão do Senhor e Dia Internacional da Educação Católica, a Organização de Universidades Católicas da América Latina e do Caribe, ou DUCAL, tornou público a declaração Universidades pela Paz, um pronunciamento coletivo que reafirma o compromisso de mais de 100 instituições universitárias do continente com a construção de uma cultura de paz, justiça e fraternidade. O documento surge em um contexto global marcado por polarizações, discursos de ódio e pela fragmentação do tecido humano. Diante desse cenário, as universidades congregadas na ODUCAL se declaram chamadas a ser, nas palavras da própria declaração, verdadeiras casas comuns de paz, espaços de encontro entre culturas, saberes e tradições. A declaração acolhe com gratidão as palavras, a palavra inaugural do Papa Leão XIV ao mundo, a paz esteja convosco, e expressa a vontade das universidades católicas latino-americanas e caribenhas de trabalharem juntos com o Santo Padre por uma paz que o documento descreve como desarmada e desarmante, humilde e perseverante. Dos estúdios da Rádio Vaticano em Roma, Silvana e José.
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12: Divino Jesus, nós vos oferecemos este terço que vamos rezar, meditando nos mistérios da vossa redenção. Concedei-nos, por intercessão da Virgem Maria, Mãe de Deus e Nossa Mãe, as virtudes que nos são necessárias para bem rezá-lo e a graça de ganharmos as indulgências desta santa devoção. Creio em um só Deus, Pai Todo-Poderoso, Criador do céu e da terra, e em Jesus Cristo, seu único Filho, nosso Senhor, que foi concebido pelo poder do Espírito Santo, nasceu da Virgem Maria, padeceu sob Pôncio Pilatos, foi crucificado, morto e sepultado, desceu à mansão dos mortos, ressuscitou ao terceiro dia, subiu aos céus e está sentado à direita de Deus Pai Todo-Poderoso, donde há de vir a julgar os vivos e os mortos. Creio no Espírito Santo, na Santa Igreja Católica, na comunhão dos santos, na remissão dos pecados, na ressurreição da carne e na vida eterna. Amém. Pai nosso que estais no céu, santificado seja o vosso nome. Venha a nós o vosso reino, seja feita a vossa vontade, assim na terra como no céu. O pão nosso de cada dia nos dai hoje. Perdoai-nos as nossas ofensas, assim como nós perdoamos a quem nos tem ofendido. E não nos deixeis cair em tentação, mas livrai-nos do mal. Amém. Ave Maria, cheia de graça, o Senhor é convosco. Bendita sois vós entre as mulheres, e bendito é o fruto do vosso ventre, Jesus.
13: Santa Maria, Mãe de Deus, rogai por nós, pecadores, agora e na hora de nossa morte. Amém.
12: Ave Maria, cheia de graça, o Senhor é convosco. Bendita sois vós entre as mulheres, e bendito é o fruto do vosso ventre, Jesus.
14: Santa Maria, Mãe de Deus, rogai por nós, pecadores, agora e na hora da nossa morte. Amém.
12: Ave Maria, cheia de graça, o Senhor é convosco. Bendita sois vós entre as mulheres, e bendito é o fruto do vosso ventre, Jesus.
13: Santa Maria, Mãe de Deus, rogai por nós, pecadores, agora e na hora de nossa morte. Amém.
12: Glória ao Pai, ao Filho e ao Espírito Santo.
13: Como era no princípio, agora e sempre. Amém.
12: Os mistérios dolorosos. Primeiro mistério, agonia de Jesus no Getsêmani, onde ele reza e suplica a Deus para que seja afastado o sofrimento da crucificação. Pai nosso que estais no céu, santificado seja o vosso nome. Venha a nós o vosso reino, seja feita a vossa vontade, assim na terra como no céu. O pão nosso de cada dia nos dai hoje. Perdoai-nos as nossas ofensas, assim como nós perdoamos a quem nos tem ofendido. E não nos deixeis cair em tentação, mas livrai-nos do mal. Amém. Ave Maria, cheia de graça, o Senhor é convosco. Bendita sois vós entre as mulheres, e bendito é o fruto do vosso ventre, Jesus.
14: Santa Maria, Mãe de Deus, rogai por nós, pecadores, agora e na hora da nossa morte. Amém.
12: Ave Maria, cheia de graça, o Senhor é convosco. Bendita sois vós entre as mulheres, e bendito é o fruto do vosso ventre, Jesus.
13: Santa Maria, Mãe de Deus, rogai por nós, pecadores, agora e na hora de nossa morte. Amém.
12: Ave Maria, cheia de graça, o Senhor é convosco. Bendita sois vós entre as mulheres, e bendito é o fruto do vosso ventre, Jesus.
14: Santa Maria, Mãe de Deus, rogai por nós, pecadores, agora e na hora da nossa morte. Amém.
12: Ave Maria, cheia de graça, o Senhor é convosco. Bendita sois vós entre as mulheres, e bendito é o fruto do vosso ventre, Jesus.
13: Santa Maria, Mãe de Deus, rogai por nós, pecadores, agora e na hora de nossa morte. Amém.
12: Ave Maria, cheia de graça, o Senhor é convosco. Bendita sois vós entre as mulheres, e bendito é o fruto do vosso ventre, Jesus.
14: Santa Maria, Mãe de Deus, rogai por nós, pecadores, agora e na hora da nossa morte. Amém.
12: Ave Maria, cheia de graça, o Senhor é convosco. Bendita sois vós entre as mulheres, e bendito é o fruto do vosso ventre, Jesus.
13: Santa Maria, Mãe de Deus, rogai por nós, pecadores, agora e na hora de nossa morte. Amém.
12: Ave Maria, cheia de graça, o Senhor é convosco. Bendita sois vós entre as mulheres, e bendito é o fruto do vosso ventre, Jesus.
14: Santa Maria, Mãe de Deus, rogai por nós, pecadores, agora e na hora da nossa morte. Amém.
12: Ave Maria, cheia de graça, o Senhor é convosco. Bendita sois vós entre as mulheres, e bendito é o fruto do vosso ventre, Jesus.
13: Santa Maria, Mãe de Deus, rogai por nós, pecadores, agora e na hora de nossa morte. Amém.
12: Ave Maria, cheia de graça, o Senhor é convosco. Bendita sois vós entre as mulheres, e bendito é o fruto do vosso ventre, Jesus.
14: Santa Maria, Mãe de Deus, rogai por nós, pecadores, agora e na hora da nossa morte. Amém.
12: Ave Maria, cheia de graça, o Senhor é convosco. Bendita sois vós entre as mulheres, e bendito é o fruto do vosso ventre, Jesus.
13: Santa Maria, Mãe de Deus, rogai por nós, pecadores, agora e na hora de nossa morte. Amém.
12: Glória ao Pai, ao Filho e ao Espírito Santo.
13: Como era no princípio, agora e sempre. Amém.
12: Segundo mistério doloroso, a flagelação de Jesus, onde ele é chicoteado com violência. Pai nosso que estais no céu, santificado seja o vosso nome. Venha a nós o vosso reino, seja feita a vossa vontade, assim na terra como no céu. O pão nosso de cada dia nos dai hoje. Perdoai-nos as nossas ofensas, assim como nós perdoamos a quem nos tem ofendido. E não nos deixeis cair em tentação, mas livrai-nos do mal. Amém. Ave Maria, cheia de graça, o Senhor é convosco. Bendita sois vós entre as mulheres, e bendito é o fruto do vosso ventre, Jesus.
14: Santa Maria, Mãe de Deus, rogai por nós, pecadores, agora e na hora da nossa morte. Amém.
12: Ave Maria, cheia de graça, o Senhor é convosco. Bendita sois vós entre as mulheres, e bendito é o fruto do vosso ventre, Jesus.
13: Santa Maria, Mãe de Deus, rogai por nós, pecadores, agora e na hora de nossa morte. Amém.
12: Ave Maria, cheia de graça, o Senhor é convosco. Bendita sois vós entre as mulheres, e bendito é o fruto do vosso ventre, Jesus.
14: Santa Maria, Mãe de Deus, rogai por nós, pecadores, agora e na hora da nossa morte. Amém.
12: Ave Maria, cheia de graça, o Senhor é convosco. Bendita sois vós entre as mulheres, e bendito é o fruto do vosso ventre, Jesus.
13: Santa Maria, Mãe de Deus.

0: pecadores, agora e na hora de nossa morte. Amém.
1: Ave Maria, cheia de graça, o Senhor é convosco. Bendita sois vós entre as mulheres, e bendito é o fruto do vosso ventre, Jesus.
2: Santa Maria, Mãe de Deus, rogai por nós, pecadores, agora e na hora da nossa morte. Amém.
1: Ave Maria, cheia de graça, o Senhor é convosco. Bendita sois vós entre as mulheres, e bendito é o fruto do vosso ventre, Jesus.
0: Santa Maria, Mãe de Deus, rogai por nós, pecadores, agora e na hora de nossa morte. Amém.
1: Ave Maria, cheia de graça, o Senhor é convosco. Bendita sois vós entre as mulheres, e bendito é o fruto do vosso ventre, Jesus.
2: Santa Maria, Mãe de Deus, rogai por nós, pecadores, agora e na hora da nossa morte. Amém.
1: Ave Maria, cheia de graça, o Senhor é convosco. Bendita sois vós entre as mulheres, e bendito é o fruto do vosso ventre, Jesus.
0: Santa Maria, Mãe de Deus, rogai por nós, pecadores, agora e na hora de nossa morte. Amém.
1: Glória ao Pai, ao Filho e ao Espírito Santo.
0: Como era no princípio, agora e sempre. Amém.
1: Terceiro mistério doloroso. A coroação de espinhos, onde Jesus é coroado com espinhos como uma forma de zombaria e humilhação. Pai nosso que estais no céu, santificado seja o vosso nome. Venha a nós o vosso reino, seja feita a vossa vontade, assim na terra como no céu. O pão nosso de cada dia nos dai hoje. Perdoai-nos as nossas ofensas, assim como nós perdoamos a quem nos tem ofendido. E não nos deixeis cair em tentação, mas livrai-nos do mal. Amém. Ave Maria, cheia de graça, o Senhor é convosco. Bendita sois vós entre as mulheres, e bendito é o fruto do vosso ventre, Jesus.
2: Santa Maria, Mãe de Deus, rogai por nós, pecadores, agora e na hora da nossa morte. Amém.
1: Ave Maria, cheia de graça, o Senhor é convosco. Bendita sois vós entre as mulheres, e bendito é o fruto do vosso ventre, Jesus.
0: Santa Maria, Mãe de Deus, rogai por nós, pecadores, agora e na hora de nossa morte. Amém.
1: Ave Maria, cheia de graça, o Senhor é convosco. Bendita sois vós entre as mulheres, e bendito é o fruto do vosso ventre, Jesus.
2: Santa Maria, Mãe de Deus, rogai por nós, pecadores, agora e na hora da nossa morte. Amém.
1: Ave Maria, cheia de graça, o Senhor é convosco. Bendita sois vós entre as mulheres, e bendito é o fruto do vosso ventre, Jesus.
0: Santa Maria, Mãe de Deus, rogai por nós, pecadores, agora e na hora de nossa morte. Amém.
1: Ave Maria, cheia de graça, o Senhor é convosco. Bendita sois vós entre as mulheres, e bendito é o fruto do vosso ventre, Jesus.
2: Santa Maria, Mãe de Deus, rogai por nós, pecadores, agora e na hora da nossa morte. Amém.
1: Ave Maria, cheia de graça, o Senhor é convosco. Bendita sois vós entre as mulheres, e bendito é o fruto do vosso ventre, Jesus.
0: Santa Maria, Mãe de Deus, rogai por nós, pecadores, agora e na hora de nossa morte. Amém.
1: Ave Maria, cheia de graça, o Senhor é convosco. Bendita sois vós entre as mulheres, e bendito é o fruto do vosso ventre, Jesus.
2: Santa Maria, Mãe de Deus, rogai por nós, pecadores, agora e na hora da nossa morte. Amém.
1: Ave Maria, cheia de graça, o Senhor é convosco. Bendita sois vós entre as mulheres, e bendito é o fruto do vosso ventre, Jesus.
0: Santa Maria, Mãe de Deus, rogai por nós, pecadores, agora e na hora de nossa morte. Amém.
1: Ave Maria, cheia de graça, o Senhor é convosco. Bendita sois vós entre as mulheres, e bendito é o fruto do vosso ventre, Jesus.
2: Santa Maria, Mãe de Deus, rogai por nós, pecadores, agora e na hora da nossa morte. Amém.
1: Ave Maria, cheia de graça, o Senhor é convosco. Bendita sois vós entre as mulheres, e bendito é o fruto do vosso ventre, Jesus.
0: Santa Maria, Mãe de Deus, rogai por nós.

0: nós, pecadores, agora e na hora de nossa morte. Amém.
1: Glória ao Pai, ao Filho e ao Espírito Santo.
0: Como era no princípio, agora e sempre. Amém.
1: Quarto mistério doloroso. Jesus carregando a cruz, onde ele suporta o peso da cruz e as ofensas dos seus opositores. Pai nosso que estais no céu, santificado seja o vosso nome. Venha a nós o vosso reino, seja feita a vossa vontade, assim na terra como no céu. O pão nosso de cada dia nos dai hoje. Perdoai-nos as nossas ofensas, assim como nós perdoamos a quem nos tem ofendido. E não nos deixeis cair em tentação, mas livrai-nos do mal. Amém. Ave Maria, cheia de graça, o Senhor é convosco. Bendita sois vós entre as mulheres, e bendito é o fruto do vosso ventre, Jesus.
2: Santa Maria, Mãe de Deus, rogai por nós, pecadores, agora e na hora da nossa morte. Amém.
1: Ave Maria, cheia de graça, o Senhor é convosco. Bendita sois vós entre as mulheres, e bendito é o fruto do vosso ventre, Jesus.
0: Santa Maria, Mãe de Deus, rogai por nós, pecadores, agora e na hora de nossa morte. Amém.
1: Ave Maria, cheia de graça, o Senhor é convosco. Bendita sois vós entre as mulheres, e bendito é o fruto do vosso ventre, Jesus.
2: Santa Maria, Mãe de Deus, rogai por nós, pecadores, agora e na hora da nossa morte. Amém.
1: Ave Maria, cheia de graça, o Senhor é convosco. Bendita sois vós entre as mulheres, e bendito é o fruto do vosso ventre, Jesus.
0: Santa Maria, Mãe de Deus, rogai por nós, pecadores, agora e na hora de nossa morte. Amém.
1: Ave Maria, cheia de graça, o Senhor é convosco. Bendita sois vós entre as mulheres, e bendito é o fruto do vosso ventre, Jesus.
2: Santa Maria, Mãe de Deus, rogai por nós, pecadores, agora e na hora da nossa morte. Amém.
1: Ave Maria, cheia de graça, o Senhor é convosco. Bendita sois vós entre as mulheres, e bendito é o fruto do vosso ventre, Jesus.
0: Santa Maria, Mãe de Deus, rogai por nós, pecadores, agora e na hora de nossa morte. Amém.
1: Ave Maria, cheia de graça, o Senhor é convosco. Bendita sois vós entre as mulheres, e bendito é o fruto do vosso ventre, Jesus.
2: Santa Maria, Mãe de Deus, rogai por nós, pecadores, agora e na hora da nossa morte. Amém.
1: Ave Maria, cheia de graça, o Senhor é convosco. Bendita sois vós entre as mulheres, e bendito é o fruto do vosso ventre, Jesus.
0: Santa Maria, Mãe de Deus, rogai por nós, pecadores, agora e na hora de nossa morte. Amém.
1: Ave Maria, cheia de graça, o Senhor é convosco. Bendita sois vós entre as mulheres, e bendito é o fruto do vosso ventre, Jesus.
2: Santa Maria, Mãe de Deus, rogai por nós, pecadores, agora e na hora da nossa morte. Amém.
1: Ave Maria, cheia de graça, o Senhor é convosco. Bendita sois vós entre as mulheres, e bendito é o fruto do vosso ventre, Jesus.
0: Santa Maria, Mãe de Deus, rogai por nós, pecadores, agora e na hora de nossa morte. Amém.
1: Glória ao Pai, ao Filho e ao Espírito Santo.
0: Como era no princípio, agora e sempre. Amém.
1: Quinto mistério doloroso. A crucificação e morte de Jesus, onde ele é crucificado e morre pelo perdão dos pecados da humanidade. Pai nosso que estais no céu, santificado seja o vosso nome. Venha a nós o vosso reino, seja feita a vossa vontade, assim na terra como no céu. O pão nosso de cada dia nos dai hoje. Perdoai-nos as nossas ofensas, assim como nós perdoamos a quem nos tem ofendido. E não nos deixeis cair em tentação, mas livrai-nos do mal. Amém. Ave Maria, cheia de graça, o Senhor é convosco. Bendita sois vós entre as mulheres, e bendito é o fruto do vosso ventre, Jesus.
2: Santa Maria, Mãe de Deus, rogai por nós, pecadores, agora e na hora da nossa morte. Amém.
1: Ave Maria, cheia de graça, o Senhor é convosco. Bendita sois vós entre as mulheres, e bendito é o fruto do vosso ventre, Jesus.
0: Santa Maria, Mãe de Deus, rogai por nós, pecadores, agora e na hora de nossa morte. Amém.
1: Ave Maria, cheia de graça, o Senhor é convosco. Bendita sois vós entre as mulheres, e bendito é o fruto do vosso ventre, Jesus.
2: Santa Maria, Mãe de Deus, rogai por nós, pecadores, agora e na hora da nossa morte. Amém.
1: Ave Maria, cheia de graça, o Senhor é convosco. Bendita sois vós entre as mulheres, e bendito é o fruto do vosso ventre, Jesus.
0: Santa Maria, Mãe de Deus, rogai por nós, pecadores, agora e na hora de nossa morte. Amém.
1: Ave Maria, cheia de graça, o Senhor é convosco. Bendita sois vós entre as mulheres, e bendito é o fruto do vosso ventre, Jesus.
2: Santa Maria, Mãe de Deus, rogai por nós, pecadores, agora e na hora da nossa morte. Amém.
1: Ave Maria, cheia de graça, o Senhor é convosco. Bendita sois vós entre as mulheres, e bendito é o fruto do vosso ventre, Jesus.
0: Santa Maria, Mãe de Deus, rogai por nós, pecadores, agora e na hora de nossa morte. Amém.
1: Ave Maria, cheia de graça, o Senhor é convosco. Bendita sois vós entre as mulheres, e bendito é o fruto do vosso ventre, Jesus.
2: Santa Maria, Mãe de Deus, rogai por nós, pecadores, agora e na hora da nossa morte. Amém.
1: Ave Maria, cheia de graça, o Senhor é convosco. Bendita sois vós entre as mulheres, e bendito é o fruto do vosso ventre, Jesus.
0: Santa Maria, Mãe de Deus, rogai por nós, pecadores, agora e na hora de nossa morte. Amém.
1: Ave Maria, cheia de graça, o Senhor é convosco. Bendita sois vós entre as mulheres, e bendito é o fruto do vosso ventre, Jesus.
2: Santa Maria, Mãe de Deus, rogai por nós, pecadores, agora e na hora da nossa morte. Amém.
1: Ave Maria, cheia de graça, o Senhor é convosco. Bendita sois vós entre as mulheres, e bendito é o fruto do vosso ventre, Jesus.
0: Santa Maria, Mãe de Deus, rogai por nós, pecadores, agora e na hora de nossa morte. Amém.
1: Glória ao Pai, ao Filho e ao Espírito Santo.
0: Como era no princípio, agora e sempre. Amém.
1: Infinitas graças vos damos, soberana Rainha, pelos benefícios que todos os dias recebemos de vossas mãos liberais. Dignai-vos agora e para sempre tomar-nos debaixo de vosso poderoso amparo. E para mais vos agradecer, nós vos saudamos orando a Salve Rainha.
3: Salve Rainha, Mãe de Misericórdia, vida, doçura e esperança nossa, salve. A vós bradamos os degredados filhos de Eva, a vós suspiramos gemendo e chorando neste vale de lágrimas. Eia, pois, advogada nossa, que esses vossos olhos misericordiosos a nós volvei, e depois desse desterro mostrai-nos Jesus. Bendito é o fruto do vosso ventre, ó clemente, ó piedosa, ó doce sempre Virgem Maria.
1: Rogai por nós, Santa Mãe de Deus,
0: para que sejamos dignos das promessas de Cristo.
1: Ó Maria concebida sem pecado,
0: rogai por nós que recorremos a vós.
1: Nossa Senhora da Piedade,
0: rogai por nós.
1: Oração de gratidão pela recitação do Santo Terço. Amado Deus, com o coração cheio de gratidão, eu agradeço por ter me presenteado com a graça de rezar o terço. Em cada Ave Maria, em cada mistério, em cada Pai Nosso, senti a sua presença e a força da sua intercessão e a força da bênção que vem de Deus. Que o amor que recebi durante a oração me inspire a viver com mais fé e amor em meu dia a dia. que eu possa sempre retribuir a sua graça com a minha devoção. Amém. O Senhor esteja convosco.
0: Ele está no meio de nós.
1: Desça e nos acompanhe na intercessão da bem-aventurada Mãe Maria. As bênçãos, a proteção, a luz e a paz de um Deus que é Pai, Filho e Espírito Santo. Amém.
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18: Nossa saudação cordial e fraterna a você que acompanha a Palavra Viva pela Rádio Divino Oleiro AM de Florianópolis, Rádio Divino Oleiro FM de Balneário Camboriú, Rádio Conceição FM de Itajaí, Rádio Tubá de Tubarão, Rádio Arauto de Rancho Queimado, e Web Rádio Ilha da Magia da capital. Que a paz de Jesus reine em nossos corações e a Mãe Santíssima nos leve nas dobras do seu manto em mais este dia que a bondade do Pai nos concede. Hoje vamos meditar sobre a semente e a semeadura. E é bom que comecemos com uma declaração contida no decreto Ad Gentes sobre a atividade missionária da Igreja do Concílio Vaticano II. Diz esse documento no número 19: por uma vida verdadeiramente cristã, as famílias vêm a ser as sementeiras do apostolado leigo, como também das vocações sacerdotais e religiosas. O que é uma sementeira? Sementeira é a semeadura, a camada de terra pronta para ser semeada. Na família, essa terra é primeiro o coração do cônjuge e dos filhos. Depois estende-se para os demais membros. E devemos estar atentos ao que semeamos e como semeamos. Porque assim como tivermos semeado, assim colheremos. Não pode colher flores quem semeou pepinos. Quando Moisés foi se aproximando da sarça ardente no Monte Horebe, o Senhor lhe ordenou: tira as sandálias dos teus pés, porque o lugar em que te encontras é uma terra santa. Está no livro do Êxodo, capítulo 3, versículo 5. Assim é o coração do próximo, uma terra santa, da qual devemos nos aproximar tirando as sandálias dos pés, isto é, indo ao seu encontro com amor, compreensão e disponibilidade de tempo. No capítulo 13 do Evangelho que escreveu, São Mateus registra as parábolas do reino. No início, a do semeador. Saiu o semeador a semear. Gosto dessa aliteração, dessa repetição do som C no início. Saiu o semeador a semear. Pois me parece ouvir o vento soprando levemente, levando a semente para o seu lugar. E há vários tipos de solo, de terra. Buscando auxílio na revista Arautos do Evangelho de julho de 2011, vamos entender melhor o sentido da parábola. No versículo 19, deparamos com o perigo do endurecimento do coração, uma fé fraca. Todo aquele, de Jesus aos discípulos, que ouve a palavra do reino e não a compreende, o maligno vem e arranca, rouba o que foi semeado em seu coração. Este é aquele que recebeu a semente à beira do caminho. Na beira do caminho não encontramos uma terra arada, preparada para receber a semente, mas pelo contrário, um solo duro e estéril. Quando o grão cai num lugar assim, nada produz e acaba servindo de alimento aos pássaros. Isso é o que ocorre com as almas que deram as costas a Deus e apegaram-se desordenadamente às criaturas. Nesses pecadores, o coração fica endurecido como a terra batida pelos passos dos caminhantes. Sua fé torna-se insuficiente. A palavra divina não penetra no interior deles porque a ouvem com displicência, como se nada tivessem a ver com o que se diz. Não entram em seu coração, não examinam seus costumes, não refletem se porventura aquilo tenha sido dito para eles. Esses, portanto, estão despreparados para aproveitar as palavras de Deus. Agora vejamos como a superficialidade impede a palavra de vingar, de germinar. Vamos aos versículos 20 e 21 do capítulo 13 do Evangelho de Mateus. A semente que caiu em terreno pedregoso é aquele que ouve a palavra e logo a recebe com alegria. Mas ele não tem raiz em si mesmo, é inconstante. Sobrevindo uma tribulação ou uma perseguição por causa da palavra, ele desiste logo. Essas sementes caíram entre os pedregulhos e chegaram a germinar, mas as plantas não conseguiram formar raízes por insuficiência de terra e logo secaram. Esse terreno representa a inconstância de coração, a superficialidade de espírito daqueles que, ouvindo a palavra de Deus, por vezes até com verdadeiro encanto, logo se distraem com alguma banalidade. Em tais almas, as graças recebidas não conseguem se arraigar, se enraizar. Quando começamos a trilhar os caminhos da virtude, em geral por especial misericórdia divina, os primeiros momentos são acompanhados de grandes graças sensíveis que nos enchem de entusiasmo e encanto. Mais tarde, contudo, o vento das provações nos sacode e a aridez nos invade. Trata-se, então, uma vez que ouvimos e compreendemos a palavra, de continuarmos firmes no caminho, enfrentando a tempestade interior, agindo durante a insensibilidade como se estivéssemos no tempo da consolação. Nisso consiste a fidelidade à palavra de Deus. Pensemos agora em como o apego às coisas do mundo asfixia a palavra. Versículo 22 do capítulo 13 do Evangelho de Mateus. O terreno que recebeu a semente entre os espinhos representa aquele que ouviu bem a palavra, mas nele as preocupações do mundo e a ilusão da riqueza sufocam a palavra e ele não dá fruto. Os espinhos representam o apego ao dinheiro e aos bens deste mundo. Todo homem, afirmou o Papa Bento XVI, tem em si uma sede de infinito, uma saudade de eternidade, uma busca de beleza, um desejo de amor, uma necessidade de luz e de verdade que o impelem rumo ao absoluto. O homem tem em si o desejo de Deus. Se a alma não se volta para Deus, o único que a pode satisfazer por inteiro, essa apetência se desvia para as riquezas materiais que nunca preencherão seu anseio de absoluto. Bem a propósito, nos adverte São Gregório Magno a respeito dessas ilusórias riquezas. São enganosas porque não podem permanecer sempre conosco. São enganosas porque não podem satisfazer as necessidades de nosso coração. Assim, quem tem desproporcionada preocupação com os bens materiais a ponto de preferi-los aos valores sobrenaturais, está pronto para sufocar a palavra divina. É, por exemplo, o defeito daquele que se esforça apenas em cuidar de seus negócios. Quando recebe a palavra, no primeiro momento sente-se por ela atraído, mas logo se deixa absorver por completo pelo apego ao mundo. Como sua atenção está centrada na posse dos bens terrenos e não na sua própria santificação, os espinhos das ambições mundanas crescem e sufocam a palavra. Essa é a semente que cai no espinheiro do apego ao dinheiro. Nada produz. Agora, a melhor parte da parábola. A palavra bem recebida. Versículo 23a. A terra boa semeada é aquele que ouve a palavra e a compreende e produz fruto. A semente que caiu em terra boa e se desenvolve é figura daquele que ouve a palavra de Deus com entusiasmo e depois toma a decisão séria de mudar de vida, abandonando o pecado, a superficialidade de espírito e os apegos desordenados. Ou seja, rompe de fato com tudo quanto significa terra endurecida, pedregulho ou espinho e entrega-se inteiramente à prática da virtude. Esse sim produz todos os frutos. São Tomás de Aquino ensina que os ouvintes da palavra de Deus devem ser humildes, à semelhança da terra, mas também firmes pela retidão de espírito. Devem igualmente ser fecundos como a terra para que neles frutifiquem as palavras recebidas da sabedoria. Requer-se humildade para ouvir, integridade para julgar aquilo que se ouviu e fecundidade para tirar muitas consequências das poucas coisas ouvidas. Por fim, um consolo, uma grande alegria para todos os que acolhem a palavra com amor e a ponham em prática. Versículo 23b do capítulo 13 do Evangelho de São Mateus. Quem acolhe a palavra com amor e a põe em prática produz frutos 100 por 1, 60 por 1, 30 por 1. Jesus, o Divino Redentor, faz questão de frisar a diversidade de frutificação da semente da palavra nas almas. 30, 60 e 100 por 1. Uma demonstração a mais de que Deus tudo cria em hierarquia. Uns são chamados a dar 30. De outros, o Senhor exigirá 100 ou talvez mais, conforme a quantidade de dons concedidos a cada um. Como Jesus diz no Evangelho de São Lucas, capítulo 12, versículo 48, a quem muito se deu, muito se exigirá. Isso, claro, não nos deve atemorizar. Pelo contrário, o fundamental é termos confiança no auxílio de Deus, cuja graça nunca nos falta, e estarmos seguros de que, quando Ele age em nós e nós correspondemos com generosidade, o resultado supera largamente toda expectativa. Em nossas atividades apostólicas, tenhamos, portanto, essa fé. Se é obra de Deus, em determinado momento haverá uma expansão na proporção de pelo menos 30, ou 60, ou até 100 por 1. E nas horas de sucesso, não nos esqueçamos de que tudo vem de Jesus, pois Ele próprio é o semeador. Lembremos-nos de suas palavras que estão no Evangelho, capítulo 15, versículo 5. Sem mim, nada podeis fazer. Como marido, como mulher, como pais, somos semeadores. Sempre. Não nos espantemos se encontramos sementes que semeamos caídas ao longo do caminho, ou em solo pedregoso, ou ainda entre espinhos. Há um tempo para cada coisa, meus irmãos. Tempo para semear e tempo para colher. E como ensina um provérbio chinês, a semente nunca vê a flor. Semeemos sem desanimar, assim como o Senhor semeia em nossos corações sem nunca se cansar. Porque, como diz São João da Cruz, o amor não cansa, nem se cansa. Peçamos como Fénelon, arcebispo francês que morreu em 1715. Senhor, dai-me jamais cansar de plantar, de regar e de aguardar de vós o crescimento. Semeemos, plantemos. Talvez outro regará e, sem dúvida, Deus fará crescer, como diz São Paulo na 1 Coríntios 3,6, porque só a ele pertence a colheita. E confortem-nos sempre as palavras que o Papa Francisco escreveu na carta aos bispos da Conferência Episcopal dos Estados Unidos, reunidos em Chicago de 2 a 8 de janeiro de 2019. A semente germinará quando e onde o Senhor quiser. O padre Antônio Vieira nasceu em Lisboa em 1608, tendo falecido na Bahia em 1697. Tinha 6 anos de idade quando chegou em Salvador. Por certo, é o maior orador sacro que o Brasil teve. No meu aniversário deste ano de 2022, ganhei dos queridos amigos Fabiola e Gustavo Huguenin, das equipes de Nossa Senhora, os mais belos sermões do padre Antônio Vieira em 2 volumes. Como estamos tratando de semente e semeadura, vou ao sermão da 60ª que padre Vieira pregou na Capela Real em 1655. É sobre a parábola do semeador que vimos há pouco que quero pedir emprestadas as palavras ao famoso jesuíta. Pinço estas pérolas. Cristo diz que o semeador do Evangelho saiu, porém não diz que tornou, que voltou, porque sair para tornar melhor é não sair. Mas pergunto, e se esse semeador evangélico, quando saiu, achasse o campo tomado? Se se armassem contra ele os espinhos? Se se levantassem contra ele as pedras? E se lhe fechassem os caminhos? Que havia de fazer? Todos esses contrários que digo, e todas essas contradições experimentou o semeador do nosso Evangelho. Começou ele a semear, diz Cristo, mas com pouca ventura. Uma parte do trigo, da semente, caiu entre espinhos e afogaram-no os espinhos. Outra parte caiu sobre pedras e secou-se nas pedras por falta de umidade. Outra parte caiu no caminho e pisaram-no os homens e comeram-no as aves. Ora, vede como todas as criaturas quantas há no mundo se reduzem a 4 gêneros. Criaturas racionais como os homens. Criaturas sensitivas como os animais. Criaturas vegetativas como as plantas, criaturas insensíveis como as pedras, e não há mais. Faltou alguma dessas que se não armasse contra o semeador? Nenhuma. A natureza insensível o perseguiu nas pedras, a vegetativa nos espinhos, a sensitiva nas aves, a racional nos homens. E notai a desgraça do trigo, da semente, que onde só podia esperar a razão, ali achou maior agravo. As pedras secaram-no, os espinhos afogaram-no, as aves comeram-no, e os homens pisaram-no. Pulemos uma parte do sermão para encontrar Padre Vieira dizendo: ao semeador do nosso evangelho, o de Mateus, não o desanimou nem a primeira, nem a segunda, nem a terceira perda. Continuou por diante no semear. E foi com tanta felicidade que nesta quarta e última parte do trigo se restauraram com vantagem as perdas dos demais. Nasceu, cresceu, espigou, amadureceu, colheu-se, mediu-se, achou-se que por um grão multiplicara cento. Esse sermão tão lindo é bem longo e espero, meus irmãos, ter a graça e a oportunidade de novamente aproveitá-lo. Mas fiquemos hoje ainda com estas belezas do Padre Vieira. Oh, que grandes esperanças me dá esta sementeira! Oh, que grande exemplo me dá este semeador! Dá-me grandes esperanças a sementeira, porque, ainda que se tenham perdido os primeiros trabalhos, lograr-se-ão os últimos. Dá-me grande exemplo o semeador, porque depois de perder a primeira, a segunda e a terceira parte do trigo, da semente, aproveitou a quarta e última e colheu dela muito fruto. Já que se perderam as três partes da vida, já que uma parte da idade a levaram os espinhos, já que outra parte a levaram as pedras, já que outra parte a levaram os caminhos e tantos caminhos, esta quarta e última parte, este último quartel da vida, por que se perderá também? O ano tem tempo para as flores e tempo para os frutos. Por que não será também o seu outono a vida? As flores, umas caem, outras secam, outras murcham, outras levam ao vento. Aquelas poucas que se pegam ao tronco e se convertem em fruto, só essas são as venturosas, só essas são as discretas, só essas são as que duram, só essas são as que aproveitam, só essas são as que sustentam o mundo. Será bem que o mundo morra à fome? Será bem que os últimos dias se passem em flores? Não será bem, nem Deus quer que seja, nem há de ser. E para finalizar o programa, Jesus apontou os espinhos, as pedras e as pisadas dos homens como causa da perda das sementes. Mas, enfatiza o Padre Vieira, não diz que parte alguma daquele trigo, daquelas sementes, se perdesse por causa do sol ou da chuva. Por que não introduz Cristo na parábola do semeador algum trigo que se perdesse por causa do sol ou da chuva? Porque o sol e a chuva são as influências da parte do céu. E deixar de frutificar a semente da palavra de Deus nunca é por falta do céu, é sempre por culpa nossa. Sempre está pronto de sua parte, com o sol para aquecer e com a chuva para regar. O Senhor sempre está pronto de sua parte, com o sol para alumiar e com a chuva para amolecer, se os nossos corações quiserem. Semeemos, semeemos, porque, afinal, a vida sorri para o bom semeador, se não aqui, lá em cima. Semeemos sem desânimo, lembrando-nos do que diz o Salmo 125, versículo 5. Os que semeiam entre lágrimas recolherão com alegria. E agora escutemos nossa música. Do CD Tua Palavra Permanece, o chamado, com o Coral Palestrina de Apucarana, Paraná. Quem semeia entre lágrimas, canção que tem por base o Salmo 125, com arranjo vocal do maestro José Acácio Santana. Peçamos nós também, Senhor, ensina-nos a plantar boas sementes. Vamos ouvir.

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o clarão da madrugada já vem aparecendo. Amanhece um novo dia. O nosso louvor se dirige ao Ser Supremo, ao Criador de todo o Universo, que nos deu o dom da vida com todas as suas maravilhas. Obrigado, Senhor, pela vossa ajuda, pela vossa graça. Obrigado pelo dom da vida. 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Amém. Um bom dia para

0: Fernando Riquetti, agradecendo o carinho e a audiência de todos vocês. Vou sentar ao seu lado e vamos curtir músicas e informações da estrada. Vamos acelerar o carrão e começar mais um Brasil Caminhoneiro.
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2: Bom dia, Rota. Eu por cá, viu? Cerrado Calcinha, 173 da Casinha. Rodovia de origem, pouco do momento tá sendo Natal. Indo pra Fortaleza Positiva. Papai do céu nos abençoe, nos proteja e nos guia no basqueteado aí na Tapete Negro, ok? Bom dia a todos, cuida.
0: Cuida do Calcinha, cuida. Natal a Fortaleza. Oh! Rota boa, queria pegar uma carona com você pra dar uma esparecida no cucuruco aí, viu? Mas como eu não posso, desejo a você uma boa tocada, obrigado pelo carinho, viu? De levar a gente aí, ó, na boleia do Brasil Caminhoneiro, tamo junto. Mais recado aí, professor? Ah? Ah, ficou com vontade de viajar também? Não, não, pode sentar aí, aperta o botão, vamos lá.
3: bom dia, família Rota, bom dia, um abraço a todos aí de AZ, sem exceção, por cá sou eu, carioca, 11ª unidade da casa. Deus abençoe a todos, nos proteja, nos guia nesse dia, com muita paz, saúde e alegria, hein? Por aqui, negócio de São Caetano, Pernambuco, dando a largada na corrida maluca, em busca ali do tal do Centro Paulo, tá bom? Um abraço a todos aí, na paz, com Deus, com os anjos, tudo de bom, de belo, feito sabor de caramelo, e tchau, ligado!
0: Ô, carioca, obrigado você, meu irmão, boa tocada, tamo junto, boa viagem aí, saindo de São Caetano, no Pernambuco, chegando até a capital da fumaça aqui, né? Aqui em São Paulo, aqui na região metropolitana, nós temos a cidade de São Caetano do Sul, né? Lá é São Caetano, Caetano, né? Caetano com I, né, Paulinho? Isso, é São Caetano. Um abraço pra você, viu, meu irmão? Tamo junto. E você, parceiro, tá pelo São Caetano da vida aí também ou não? Conta aí qual que é o palco do momento, qual que é a cidade aí, tem um nome diferente? Manda pra cá, a gente gosta de saber essas curiosidades desse nosso Brasilzão. Manda aí pra gente, TDD 11 96082-5819. Vou repetir, anota aí, TDD 11 São Paulo 96082-5819.
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0: O movimento dos portos não para. E hoje o destaque vai para uma das portas de entrada e saída mais importantes do país, o Porto de Itaguaí, no Rio de Janeiro. Quem traz todos os detalhes pra gente é o repórter Francisco Garonce. E ele vem com uma matéria especial, viu, gente? Direto desse cenário estratégico para a economia brasileira. Garonce, vai daí!
4: Algumas operações logísticas que chegam ao porto de Itaguaí são verdadeiros desafios de engenharia. Recentemente, uma supercarreta com mais de 100 metros de comprimento transportou um transformador gigante até o porto. Uma operação que envolveu vários caminhões e um planejamento complexo.
0: Já imaginou, parceiro, uma carreta com 100 metros de comprimento? Cê tá dando. Bom, o Garão se conversou com o Alessandro, que é gerente de operações do porto. Vamos ouvir.
5: Através da sua localização geográfica, né, de destaque, com águas abrigadas e águas profundas, ele também, além de oferecer uma grande malha ferroviária que consegue ter acesso direto, né, às dependências do porto, ele tem uma importância muito grande para a rodovia e para os caminhoneiros que fazem o acesso. Está localizado de forma estratégica no ponto zero do arco metropolitano, né? Uma rodovia que liga as demais rodovias de toda a região sudeste e que está longe das interferências urbanas, promovendo assim uma produtividade de acesso da ponta do cliente ao porto e assim gerando também uma economia no custo logístico do cliente.
6: Uma coisa que a gente, né, fica sempre receoso, principalmente o caminhoneiro que nunca veio aqui e ele virá pela primeira vez. Você, que está à frente das operações, é o responsável maior pela segurança. Qual é a dica que você dá para esse estradeiro que virá pela primeira vez aqui no porto de Itaguaí, aqui nesse terminal de contêiner?
5: Todo motorista novo, ele precisa passar por um briefing de segurança. Todo motorista, todo carreteiro, ele é vinculado a uma transportadora que recebe previamente todas as instruções e procedimentos de como manusear realmente a sua carga aqui dentro. Então é assim que a gente procede realmente com esse ato, e é só com que eles façam acontecer esse treinamento.
6: É isso aí, turma. Se tá vindo aqui para Itaguaí pela primeira vez, é seguir as orientações e o treinamento que recebeu, e aí não tem surpresa, né, Barbosa?
4: E essa nossa conversa não termina aqui, a gente continua junto nas redes sociais, porque segurança é aqui com Garonce.
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4: E agora tem música, Gustavo Lima.

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1: Turma, eu estive na cidade de Campinas, aqui no interior de São Paulo, para visitar uma empresa especializada no transporte de cargas de alto valor agregado. Roda a matéria aí, Paulinho.
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2: Não precisa chegar muito perto para notar que esses caminhões são bem diferentes daqueles que a gente cruza pelas estradas todos os dias. Tanto a cabine como o baú contam com uma blindagem nível 3, o máximo permitido por lei. Suporta tiro de fuzil R-15 vazio. O cargueiro pesa 6 toneladas a mais do que um caminhão de fábrica. E tudo isso não é para levar dinheiro, ouro, diamante, nananina não. Isso aqui, parceiro, é para o transporte de cargas de alto valor. Uma demanda cada vez maior no mercado.
3: São veículos especializados com gente armada dentro, né? Então, assim, hoje a gente tem um segmento muito direcionado para produtos que têm essa visão. Não só visão de roubo, né? Mas também de alto valor. Então, a gente vem atuando no segmento de eletrônico, farmacêutico, né? Na parte toda de... Até tabaco também, tem alguns produtos que a gente vem também que tem uma visão alta também de roubo. Então a gente vai procurando esses caminhos, né? Onde tem alto sinistro e onde tem carga de valor. Então os principais aeroportos, os principais portos, né? Que tem no Brasil é onde a gente vai estar atuando.
1: Essa foi a Nilza Soares, gerente comercial da empresa. E só para vocês terem uma ideia, gente, o Brasil perde por ano mais de R$1 bilhão em roubo de cargas. São mais de 50 ocorrências todos os dias pelas estradas do país. O gerente regional da empresa, Aguinaldo Vilela, dá mais detalhes sobre esse transporte valioso.
4: Ele existe um plano de segurança, né? Desde o início do carregamento até o descarregamento, né? Toda abertura e fechamento é cadastrado.
2: A proximidade com o aeroporto de Viracopos e importantes rodovias como a Anhanguera, Bandeirantes e Dom Pedro facilitam a logística com a indústria e os centros de distribuição.
4: Dentro desses veículos tem 4 vigilantes armados. Toda vez que você fica com um veículo desse parado, é a segurança que está em risco, né? De repente, alguém pode ver isso como uma oportunidade. A gente não fica parado em local nenhum.
1: E na boleia está o Newton Ferreira, motorista do pesado, que acumula também a função de vigilante. Ele nos conta a diferença de pilotar um caminhão desses.
5: A diferença mais é o peso, né? O peso incide um para outro, mas a dirigibilidade é totalmente comum, normal. Questão de frenagem, ela muda um pouco.
6: Até porque um caminhão desse, parceiro, você tá rodando com ele vazio, ele tá equivalente se estivesse rodando com meia carga ali também.
5: Sim, então um pouco de carga ele sempre vai ter, independente de estar carregado ou não.
6: Quer dizer, vai você no comando do cargueiro e são mais 3 vigilantes com você.
5: São mais 3, são o chefe de guarnição, né? Que a gente chama de chefe de equipe, e mais 2 escoltas.
6: Quer dizer, você tem um chefe lá dentro, então
5: Sim.
6: não é você que tem autonomia quando
5: não.
6: precisa mudar de rota,
5: não.
6: um ponto de parada, você não tem autonomia com isso aí,
5: nenhuma.
6: Tem um chefe ali do lado,
5: chefe,
6: né?
5: O chefe, ele tem que seguir um plano de viagem que eles nos fornecem, então a gente tem que seguir aquele plano. Se tiver que mudar, comunicamos a empresa que determina onde a gente tem que pode parar. Todo plano de viagem, ele determina os locais de parada para refeição e sempre às pernoites. O caminhão, ele fica guardado nas bases, nas filiais, e nós vamos para hotel. Pernoitamos em hotel.
2: Para atender ao transporte de cargas de alto valor agregado, são utilizados conjuntos com capacidade para 28 toneladas e também caminhões 8x2, com capacidade para 14 e 4 mil quilos. Todos eles... vem equipado com suspensão pneumática para igualar a altura na

0: docas. Vem ainda com relação de diferencial longa, tambores e freios em todas as rodas, fechaduras eletrônicas, sistemas independentes de GPS e uma série de equipamentos de segurança. O radiador do cargueiro é blindado e os pneus contam com uma tecnologia chamada Run Flat. É ela que permite que o caminhão continue rodando mesmo com o pneu furado.
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2: Pneus, nível de óleo lubrificante, pois é, caminhoneiro sabe que todos esses itens precisam ser checados todos os dias. Afinal, ninguém merece ficar parado no acostamento, né? E isso quase aconteceu com esse cargueiro aí, ó. O ponteiro da temperatura quase chegou no vermelho. A água começou a pingar, baixar o nível todos os dias. Atento a isso, o motorista Luiz Cláudio pegou o telefone e avisou esse moço aí, ó, o Ronaldo, gestor da frota. E a ordem veio na hora.
3: Nosso motorista aí, minha vinda de Natal, né, Rio Grande do Norte, apresentou esse vazamento, a gente trouxe ele para a garagem, né? Até os nossos parceiros transportadores, às vezes, acham que a gente atrasa a entrega, mas a gente acabou até substituindo outro caminhão para não atrasar o nosso parceiro e paramos o cargueiro aí para dar manutenção aí, para fazer essa prevenção.
1: Eu conversei também com o mecânico Elias Lopes. Ele é especializado em radiadores. Vamos ouvir.
2: Quem sofre mais com questão de superaquecimento é um motor como esse de um cargueiro essa pesado? É normalmente quem faz aí um circuito urbano. Quem é que passa mais apuro com questão de temperatura?
4: Os dois.
2: Os dois?
4: O sofrimento é o mesmo, né? É aquecimento. Ele começa a aquecer, a tendência é ir piorando.
2: Certo.
4: Vai piorando. Então tem que fazer limpeza, manutenção pra resolver.
2: A turma que faz aí um circuito urbano, por exemplo, um caçambeiro, quem tá no
4: caçambeiro,
2: rumo,
4: a maioria dos caçambeiros não vai nem um ano. É, tem vezes que até 6 meses, 8 meses tem que limpar, por conta de onde eles entram, pra descarregar, pra isso, pega muito pó externo, entendeu?
2: Quer dizer, faz aquele circuito misto, pega trecho urbano, pega aquele trecho coerente.
4: Exatamente, aí começa a dar problema.
1: E atenção, motorista, aditivo só em oficinas especializadas. E sempre depois de tudo limpo, checado e na medida certa. E a troca do líquido deve acontecer a cada 2 anos.
4: Não é que o aditivo estraga, o aditivo não estraga nada. Mas ele tira tudo que está impregnado dentro do motor, selo de motor, bomba d'água, aí dá um problema. O aditivo tipo tira a sujeira. Tem vez que a pessoa tenta melhorar com o aditivo, o que acontece? Ele tira a sujeira do motor.
2: Sim.
4: E leva para o radiador, aí que dá aquecimento mesmo.
1: E a turma da estrada, ó, tá atenta, sabe que não pode baixar a guarda quando o assunto é radiador. Ouça só o estradeiro Alexandre Ribeiro, de Porto Alegre.
5: Sempre, tem que controlar isso, né? Que a gente disse, né? Se não der uma manutenção específica pro bicho, a beira de estrada é o teu acostamento, daí sempre, né?
2: Aquele aditivo à base de etileno glicol para evitar que a água congele a menos zero e ferva acima de 100, você costuma colocar aí?
5: Não, não costumo colocar, não. É raras as vezes.
2: É. Mas você percebe a água, de repente, ela fica meio barrenta, ela tá sempre limpinha?
5: Não, porque volta e meia tu abre o esgoto do radiador, coloca a mangueira por cima, deixa vazar toda a água, coisa. Sem contar que tem que fazer uma limpeza no radiador, um varetamento no radiador, deixar ele sempre em ordem, né?
1: E atenção com as mangueiras, viu, estradeiro? São por elas que a água circula pelo sistema. Todas as mangueiras devem ser revisadas a cada 30 mil quilômetros.
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1: Música na boleia, Maiara e Maraíza.

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1: Você, parceiro, certamente já sabe que a calibragem dos pneus tem uma influência direta no consumo de combustível e aumento da poluição, não é mesmo? Olha, um caminhão que circula com pneu mal calibrado gasta aproximadamente 2% a mais de combustível. Você tá achando pouco, né? Então vamos fazer uma continha rápida aí. Vamos supor que a frota brasileira de 28 milhões de veículos rodasse com o pneu murcho. Olha, isso vai representar um aumento diário de 4 milhões de litros de combustível. É mole, meu? É, a má calibragem ainda obriga o motorista a acelerar mais o veículo, o que aumenta a emissão de gases poluentes. Ah, já ia me esquecendo de uma coisa, ó. Pelo menos uma vez por semana, faça a calibragem dos pneus. Olha, não custa nada. Pneu calibrado também é sinônimo de economia. E você vai ajudar a preservar o meio ambiente. Pense nisso na sua próxima parada, tá certo?
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1: Parceiro, eu fico por aqui, viu? Mas eu torço por demais que a sua viagem seja segura, produtiva, abençoada e cheia de boas histórias pra contar, tá legal? Fica triste, não, porque amanhã tem mais, porque aqui, parceiro, aqui a parceria é firme e forte, meu irmão. Brasil Caminhoneiro é uma produção da Cobran, Companhia Brasileira de Marketing. Um reco-reco nas costelas aí a todos vocês, bons quilômetros e até amanhã!

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1: Municípios de Santa Catarina tiveram uma madrugada gelada, onde houve formação de geada principalmente entre o oeste, o meio-oeste e o planalto sul do estado. Ao longo do dia de hoje, a previsão é de tempo firme em praticamente toda a nossa região e volta a fazer frio ao anoitecer. Novamente, nesta quarta e quinta-feira, pode gear em pontos principalmente do meio-oeste e do planalto sul catarinense, com marcas em alguns municípios inferiores a 0 grau. A instabilidade retorna a Santa Catarina no domingo, dia 24, com a propagação de uma nova frente fria, onde volta a chover também aqui sobre nós. A temperatura máxima hoje não passa de 18 graus e o frio nesta quarta-feira vai a 7 graus em Capivari de Baixo, Cocal do Sul, Criciúma, Forquilinha, Grão-Pará e Tubarão.
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1: 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Como as plantas e as aves do campo necessitam do orvalho da manhã, precisam os homens do conforto da palavra de Deus.
2: Esta manhã, Senhor, como as demais, Senhor.
1: Saiba viver os belos momentos de sua vida. 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
3: Senhor, no silêncio deste dia que amanhece, venho pedir-te saúde, força, paz e sabedoria. Quero olhar hoje o mundo com os olhos cheios de amor, ser paciente, compreensivo, manso e prudente. Quero ver teus filhos além das aparências como tu mesmo os vês, e assim não ver senão o bem em cada um. Deixa meus ouvidos a toda calúnia. Guarda minha língua de toda maldade. Que só de bênçãos se enche o meu espírito. Que eu seja tão bondoso e alegre que todos quantos se achegarem a mim sintam tua presença. Reveste-me, Senhor, com tua beleza. E que no decurso desse dia eu te revele a todos.
4: Muito bom dia, meu amigo, muito bom dia, minha amiga, que bom! Estamos começando a nossa terça-feira. Começar a terça-feira é começar um novo dia, é começar novas esperanças, é começar com nova disposição, com novos projetos, com nova força. Isso, rapaz, mas a minha noite não foi muito boa. Não, mas olha, eu tenho certeza que o teu dia vai ser melhor do que a noite. A minha noite foi muito boa, a minha, ao menos, olha, eu quero dizer... que a minha, ela passou tão depressa, e a impressão que eu tenho que eu deitei ainda há pouco e acabei de acordar agora, né? Acabei de acordar agora. Espero que você tenha tido uma noite assim, muito, muito rápida, muito gostosa, muito tranquila, com aquele sono reparador, né?

0: A irmã Nazarita e a irmã Emirene. Exatamente. São as irmãs da Divina Providência. Prepararam o programa com muito carinho. Já trouxeram até uma bolsa aqui com alguns biscoitos. As irmãs são sempre muito bem preparadas, né? É, que bom, irmãs. É, depois trouxeram também uma garrafinha com água e outra garrafinha com café, café com leite. Oh, café com leite, que delícia, irmã. Obrigado, irmãs. Deus abençoe vocês.
1: Bom dia, Padre Pedro, e bom dia a todos e todas que nos acompanham neste momento, o programa As Religiosas Se Comunicam.
2: Estamos na terceira semana do mês de maio, mês dedicado à Nossa Senhora. E estamos vivendo a sétima semana da Páscoa.

0: Evangelho de hoje, que é João 17, 1 a 11, Jesus fala, elevando os olhos aos céus, disse: Pai, chegou a hora de glorificar teu filho, para que teu filho te glorifique, assim como destes a ele poder sobre todos, a fim de que dê a vida eterna a todos os que lhe destes.
1: Proclamação do Evangelho de São João, capítulo 17, 1 a 11. Naquele tempo, Jesus ergueu os olhos ao céu e disse: Pai, chegou a hora. Glorifica o teu filho, para que o teu filho te glorifique a ti. Porque ele deste poder sobre todo homem, e ele dê a vida eterna a todos aqueles que lhe confiaste. Ora, a vida eterna é esta: que eles te conheçam a ti, o único Deus verdadeiro, e àquele que tu enviaste, Jesus Cristo. Eu te glorifiquei na terra e levei a termo a obra que me deste para fazer. E agora, Pai, glorifica-me junto de ti, com a glória que eu tinha junto de ti antes que o mundo existisse. Manifestei o teu nome aos homens que tu me deste do meio do mundo. Eram teus e tu os confiaste a mim, e eles guardaram a tua palavra. Agora eles sabem que tudo quanto me deste vem de ti, pois deles as palavras que tu me deste, e eles as acolheram e reconheceram verdadeiramente que eu saí de ti, e acreditaram que tu me enviaste. Eu te rogo por eles. Não te rogo pelo mundo, mas por aqueles que me deste, porque são teus. Tudo que é meu é teu, e tudo que é teu é meu. E eu sou glorificado neles. Já não estou no mundo, mas eles permanecem no mundo, enquanto eu vou para junto de ti. Palavra da salvação.
0: Glória a vós, Senhor. O texto de João, chamado de oração da despedida, ou também oração sacerdotal,

0: do judaísmo com a fé monoteísta e obediência à lei mosaica. Os cristãos são obrigados a sair da Palestina e a instalar-se na Ásia Menor.
1: Momento antes da sua prisão, Jesus, em tom de despedida, reza em uma conversa íntima com Deus. Faz uma prece. Além de pedir para si, Jesus também pede para os seus discípulos, explicitando sua preocupação com o meio no qual eles terão que realizar a missão, dando continuidade ao projeto de Deus.
0: O mundo perverso, que no texto representa o Império Romano e os líderes judeus, são contra a prática libertadora de Jesus. A palavra mundo, em sentido amplo, equivale aos homens na terra. Em sentido restrito, aponta o sistema hostil a Deus e a Jesus, ou seja, é a sociedade que rejeitou o projeto de vida para todos, pois o mundo não se solidarizou com a prática de Jesus. Pelo contrário, encomendaram sua morte.
1: Na oração, Jesus deixa transparecer a sua preocupação com a comunidade que recebe e reconhece a sua unidade com o Pai e pede a proteção para que essas comunidades vivam o projeto de unidade, sendo sinal de luz para o mundo, dando testemunho do amor de Deus para os homens.
0: A unidade é experimentada enquanto colocavam o amor como base em suas relações, o que fazia essas comunidades de periferia, sem poder e excluídas do sistema, serem procuradas por aqueles que viviam à margem da sociedade, tornando-se resistência.
1: Vivenciar atualmente o jeito amoroso dessas comunidades é um grande desafio. Após conturbado cenário político que instigava a violência, recolhemos os cacos do ensinamento cristão. A resistência não esmoreceu e, a passos miúdos, se movimentam e se articulam para viver e deixar transparecer o poder-serviço entre os que estão no mundo.
0: Dentro do plano de Deus, o que vale é o fortalecimento da missão em unidade com aqueles e aquelas que reconhecem o Pai. O tempo é breve. Viemos do Pai e para Ele voltaremos. Nossa missão é fazer com que seja reconhecido entre

coração. Senhor Jesus, que com vossa ascensão enchestes os onze de alegria, fazei que sejamos dignos desta alegria em virtude de vossa oração e misericórdia. Senhor Jesus, vós que com a vossa ascensão levastes nossa frágil humanidade para o céu e nos abriste

antes o caminho do céu, infundi em nós a alegria da serenidade e da paz. Senhor Jesus, vós que ao subir ao céu nos vestistes com o dom do Espírito Santo, fazei de nós vossas testemunhas na vida de cada dia, para que possamos transmitir sempre a alegria da vossa misericórdia. Amém.

0: Assim, vamos terminando o nosso programa de hoje, desejando uma boa semana para todos e todas, que o Senhor nos abençoe, em nome do Pai, do Filho e do Espírito Santo. Amém. Que a alegria do ressuscitado seja nossa força, vamos em paz e que o Senhor nos acompanhe.
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0: excelente terça-feira para você aí da sua rádio preferida. Eu sou Carol Denardi, estamos iniciando mais uma edição do Acaert Notícias. Acompanhe agora os principais destaques de hoje.
1: Há um mês do início do inverno, Santa Catarina soma 171 mortes por doenças respiratórias no ano. Campanha de vacinação contra a gripe busca imunizar 3.200.000 pessoas dos grupos prioritários no estado.
2: Santa Catarina amplia ações de prevenção contra enchentes, com entrega de kits, reforço da defesa civil e novos investimentos em barragens e desassoreamento.
3: Com quase 500 espécies catalogadas, Joinville vira destaque no maior evento de observação de aves da América Latina.
4: Contribuinte do imposto de renda já pode ficar sabendo se caiu da malha fina no dia seguinte do envio da declaração. Prazo termina no dia 29 de maio.
5: Projeto prevê auxílio emergencial para autoescolas. O fim das aulas obrigatórias para tirar a CNH impactou financeiramente o setor.
6: Terça-feira começa com nuvens, mas massa de ar frio e seco avança e garante o retorno do sol em Santa Catarina.
0: Está formada a maior rede de emissoras de rádio de Santa Catarina.
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0: Terça-feira, 19 de maio. Hoje é o Dia Nacional de Doação de Leite Humano, uma data que reforça a importância deste gesto, que pode salvar vidas e ajudar no desenvolvimento de muitos bebês. Hoje também é o dia de homenagear os defensores públicos e os estudantes de direito. Profissionais fundamentais na garantia dos direitos e no acesso à justiça para toda a população. Parabéns para estes profissionais. E atenção, 19 de maio também marca o Dia Nacional de Combate à Cefaleia. A campanha alerta para os cuidados com a dor de cabeça frequente, a importância do diagnóstico e dos tratamentos adequados. Dor de cabeça constante não deve ser normalizada.
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0: A campanha de vacinação contra a gripe está em andamento com o objetivo de imunizar 3.200.000 pessoas que fazem parte dos grupos prioritários em Santa Catarina. Cadu Reis está conosco para falar sobre esse tema. Olá, Cadu.
1: Olá, Carol. Um abraço a você e aos ouvintes. Faltando cerca de um mês para o início do inverno, Santa Catarina contabiliza mais de 3.000 hospitalizações e 171 mortes por doenças respiratórias em 2026. O vírus da gripe é um dos principais agentes infecciosos relacionados, tendo sido causador de 40 óbitos ao longo deste ano no estado. A campanha de imunização contra a doença está em andamento em todos os municípios catarinenses. Até o início deste mês, Santa Catarina havia atingido cobertura vacinal de 30% da população dos grupos prioritários da campanha de imunização contra a gripe, com cerca de 600.000 doses aplicadas. A diretora médica do Laboratório Santa Luzia, doutora Annelise Lopes, avalia.
8: Com a proximidade do inverno, as temperaturas esfriando, existe um aumento esperado das doenças respiratórias, então a gente reforça o alerta para a importância da imunização, com o cuidado de informações falsas aí que acabam circulando na internet, justamente quando a prevenção mais importa. O primeiro mito é que vacina da gripe causa gripe. As vacinas contra a gripe aplicadas no Brasil, elas utilizam vírus inativados ou só fragmentos virais, ou seja, não conseguem provocar doença. O que algumas pessoas sentem após a dose e é normal são sinais de resposta imunológica. Muitas vezes a pessoa já estava incubando outro vírus respiratório ou interpreta uma reação leve como doença, o que gera confusão frequente nessa época do ano.
0: O governo do estado apresentou nesta segunda-feira novos investimentos em mitigação de enchentes em Santa Catarina. Na ocasião, também foram entregues kits e equipamentos para municípios, além da assinatura da ordem de serviço para a manutenção da barragem de José Boatê. As ações fazem parte do pacote estadual de prevenção diante dos eventos climáticos extremos que atingem principalmente o Vale do Itajaí. Acompanhe na reportagem de Amarilis Pequeno.
2: Santa Catarina prevê cerca de 342 milhões de reais em obras de mitigação entre 2024 e 2025, incluindo modernização de barragens, desassoreamento de rios e construção de novas estruturas de contenção no Vale do Itajaí. Somente em desassoreamento, os investimentos já chegam a 227 milhões de reais. Durante o evento, o secretário de Estado da Proteção e Defesa Civil, Coronel Fabiano de Souza, destacou que Santa Catarina ampliou de forma histórica os investimentos em prevenção.
9: Então a ideia é a gente ter todos os mecanismos de preparo, não apenas do Estado, mas também do município, e a gente precisa necessariamente envolver a população.
2: Segundo o Estado, os investimentos em estrutura operacional para os municípios somam cerca de 40 milhões de reais.
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0: Santa Catarina ganha cada vez mais força no turismo de natureza e sustentabilidade. Isso porque Joinville marcou presença no maior encontro de observação de aves da América Latina em São Paulo, para apresentar o enorme potencial da região, que já atrai visitantes do mundo inteiro. A repórter Bianca Dominoni traz os detalhes. Bianca, conta pra gente o que faz a maior cidade do estado ser tão atrativa para esse público.
10: Pois é, Carol, o grande segredo está na nossa biodiversidade. Joinville é a cidade do sul do Brasil com o maior número de aves registradas. São quase 500 espécies catalogadas. Essa variedade impressionante acontece porque a região mistura paisagens de Mata Atlântica, manguezais, serra e Bahia. Um verdadeiro paraíso para fotógrafos e observadores da natureza. E o impacto desse setor vai direto para o bolso do catarinense. O turista que pratica a observação de aves costuma ter maior poder aquisitivo. E isso significa mais movimento e mais dinheiro circulando na hotelaria, na gastronomia e nos transportes. Quem passou pelo evento em São Paulo pôde conhecer os pontos estruturados de Joinville, que agora contam até com mirantes públicos para a atividade. Outro ponto que chama a atenção dos especialistas é o sucesso das ações ambientais, que garantiram, por exemplo, o retorno dos guarás vermelhos aos manguezais da cidade. O turismo ecológico no norte catarinense deve ganhar ainda mais impulso em setembro deste ano, quando Joinville vai sediar a segunda edição do Festival Catarinense de Observação de Aves. Da Rádio Joinville Cultural FM, Bianca Dominoni para o Acaerte Notícias.
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0: Os contribuintes que já enviaram a declaração do Imposto de Renda 2026 podem descobrir se ficaram com alguma pendência na Receita Federal. É a chamada malha fina. Vamos chamar o repórter Marco Aurélio Gomes para explicar melhor como o contribuinte pode fazer essa consulta. Marco.
4: Então, Carol, a Receita Federal informou que normalmente a declaração enviada já aparece processada no dia seguinte. Mas nessa reta final do prazo, o sistema pode demorar um pouco mais por causa do grande volume de envios. Para acessar a situação da declaração, os contribuintes podem consultar a situação pelo portal ECAC da Receita Federal, usando a conta gov.br nível prata ou ouro. Lá é possível verificar se a declaração foi processada normalmente ou se ficou com alguma pendência. Segundo a Receita, muitas dessas pendências acontecem por divergência de informações entre os dados enviados pelo contribuinte e os informados por empresas ou prestadores de serviço. Se o erro for do próprio contribuinte, é possível corrigir enviando uma declaração retificadora. Já quando a falha é da empresa, o trabalhador precisa aguardar a correção das informações pela fonte pagadora. A expectativa da Receita Federal é receber cerca de 44 milhões de declarações neste ano.
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0: Rita, as autoescolas estão enfrentando crise financeira depois de o CONTRAN decretar o fim das aulas obrigatórias.
5: Olá, Carol e ouvintes. Isso mesmo, Carol. Um projeto de lei apresentado na Câmara dos Deputados cria um auxílio emergencial para ajudar as autoescolas a enfrentarem os impactos das mudanças no processo de habilitação adotadas pelo governo federal. As autoescolas deixaram de ser obrigatórias para a obtenção da CNH, a Carteira Nacional de Habilitação, após resolução do Conselho Nacional de Trânsito. O novo modelo retira a exigência de 20 horas aula práticas. Agora, a carga horária mínima é de 2 horas. A proposta de autoria do deputado federal catarinense Jorge Guetem, do Republicanos, prevê o pagamento de R$ 1.000 mensais por instrutor vinculado à autoescola, mas o recurso será destinado às empresas e não diretamente aos profissionais. A ideia, segundo Guetem, é garantir um fôlego financeiro ao setor neste período de adaptação.
14: Essas mudanças aconteceram de forma repentina, abrupta e impactaram não só as autoescolas, que geralmente são pequenas empresas, mas principalmente as famílias que dependem dessa atividade para garantir o seu sustento.
5: Carol, o benefício poderá ser pago por até 6 meses e ainda tem efeito retroativo a 1º de dezembro de 2025.
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0: E agora a previsão do tempo com Daniele Lima, da meteorologia da Caerte. Olá, Daniele.
15: Olá, Carol e ouvintes. A terça-feira inicia com céu encoberto nublado do litoral aos planaltos, com possibilidade de chuva fraca e isolada no litoral norte, planalto norte e vale de Itajaí. Mas ao longo do dia, o avanço de uma massa de ar frio e seco limpa o céu a partir do oeste e do sul, garantindo o retorno do sol em todas as regiões. O vento sopra de sudoeste a sul, com rajadas em Florianópolis, que perdem intensidade no decorrer da tarde. Devido ao sol, as máximas sobem um pouco em relação a ontem, variando entre 14 e 20 graus. A quarta-feira amanhece fria, com mínimas próximas de 0 grau na serra e abaixo de 8 no Grande Oeste e Planalto Sul, onde há possibilidade de geada isolada. No litoral sul, as mínimas ficam próximas de 10 graus e variam entre 10 e 15 nas demais regiões. Pela manhã, ocorrem nevoeiros que logo se dissipam, dando lugar a uma quarta de tempo firme e ensolarada, embora as temperaturas continuem amenas. A manhã mais gelada da semana deve ser a de quinta-feira, quando há previsão de geada.
0: 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O Acaerte Notícias volta amanhã. Um forte abraço e espero por você.
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3: 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A hora certa.
1: Hora certa na Tubá, confira 6:59.
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1: Olá, meus amigos, muito bom dia. São 7:02 agora. Estamos chegando nesta manhã de terça-feira, 19 de maio de 2026, dia de Santa Maria Bernarda, dia nacional de doação de leite humano, dia nacional de combate à cefaleia, dia mundial da doença inflamatória intestinal, dia mundial do médico da família, dia do defensor público, dia do físico e dia do estudante de direito. Show do Rádio tem a apresentação de Bruno Vandresen e Antônio Bento. Participam do programa Gabriel Rodrigues, Lucas Marques e Ramon Silveira. Trabalhos técnicos de Everton Luiz. As gravações de Lucas Marcos de Carvalho e a direção geral do padre Rafael Liano.
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1: Olá, Antônio Bento, muito bom dia. Como está o tempo neste momento aqui em Tubarão?
3: Muito bom dia, Bruno, Everton e ouvintes. O tempo em Tubarão, região sul de Santa Catarina, apresenta-se nublado, temperatura de 16 graus, 80% a umidade relativa do ar.
1: Show do Rádio com 2:30 de muitas informações para você. Acompanhe o programa pelo 104.9, através também das lives no Facebook e YouTube ou pelo aplicativo Rádios Net.
3: 7:04, vamos para os destaques do programa. Mais de 120 deputados apoiam a PEC da anistia.
1: Projeto prevê auxílio emergencial para autoescolas. O fim das aulas obrigatórias para tirar a CNH impactou financeiramente o setor.
3: No programa de hoje, uma entrevista com o secretário de obras do interior de Tubarão, Marcos Savimondo. Pauta, os trabalhos de recuperação na malha viária da área rural de Tubarão, entre outras atividades da pasta.
1: Prefeitura de Tubarão amplia a troca de semáforos convencionais por LED.
3: Empresário Luciano Hang anuncia gasolina sem imposto em postos de combustíveis no sul de Santa Catarina.
1: Quarta edição do MED Brasil será lançado nesta terça-feira na City.
3: No boletim policial, em Tubarão, esconderijo com mais de 4 quilos de cocaína foi interceptado pela polícia e dupla acaba presa. Lote de linguiça contaminado com salmonela produzido por empresa da região é retirado das prateleiras. Em São Ludiano, unidade de saúde é invadida por ladrões e equipamentos foram furtados. Em Laguna e Imaruí, indivíduos com mandado de prisão ativo são detidos pela PM. Tudo isso e muito mais daqui a pouco no boletim policial.
1: Vamos agora manter contato com Ramon Silveira. Ele traz o seu destaque. Ramon, muito bom dia.
4: Muito bom dia, amigos do Show do Rádio. Projeto Ler para Melhor Escrever terá nova edição em Capivari de Baixo. A presidente da ACATU, Marilene da Rosa Lapoli, explica, né, como será esta nova edição às 8:30 no Repórter Tubá.
3: Chegando agora, Gabriel Rodrigues, depois de um período de férias, com seu destaque. Bom dia, Gabriel.
5: Bom dia, Cine Santa Catarina avança e chega a mais da metade dos municípios do estado e estado recebe autorização para instalação de sistema de luz e secundário no Regional Sul Airport em Jaguaruna.
1: Contato agora com Lucas Marques, ele também traz o seu destaque. Lucas, bom dia.
6: Bom dia. Com a chegada do frio, a assistência social de Tubarão reforça preocupação com famílias carentes e pessoas em situação de rua.
1: Ok, no programa ainda o quadro Nutrição em Foco com a nutricionista Daniela Nandi. O tema de hoje é: por que o frio aumenta a fome?
3: Um show de informações para você. O Show do Rádio está só começando.
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3: Vamos então com os destaques de capa do Jornal Diário do Sul. Alimentos contaminados com salmonela são recolhidos. Lote de linguiça fabricado em Pedras Grandes apresentou presença da bactéria. Maio Laranja, mobilização busca o combate ao abuso infantil. Esporte, ex-Tubarão é convocado para a Copa do Mundo. Novo lateral peixe anuncia reforço para a Série B. Chegando, baleias são avistadas na região. Educação, diploma mérito educacional, professora Jussara Bittencourt de Sá, foi homenageada pelo Conselho Estadual. De bombeira ao Masterchef, lagunense Jéssica Cruz foi confirmada como uma das participantes da nova temporada do Masterchef Brasil, com estreia neste mês. São os destaques do Diário do Sul.
1: Vamos ao Diário Catarinense. Em entrevista ao Jornal Nacional, Ancelotti projeta a estreia do Brasil na Copa do Mundo. Caso Master, Daniel Vorcaro é transferido para a cela comum pela Polícia Federal. Zema fala que polêmica entre Novo e PL quis desvirtuar o problema. El Niño deste ano vai ser mais intenso do que em 2023, prevê Defesa Civil. Presidenciáveis movimentam pré-campanha em Santa Catarina. Gigante do ramo de padaria congelada incorpora empresa de croissants de Santa Catarina. Vídeo mostra avanço em construção do maior viaduto de duplicação em Santa Catarina. E ainda a WEG inaugura nova fábrica e dois centros de distribuição nos Estados Unidos. São destaques do Jornal Diário Catarinense.
3: Vamos agora aos destaques do Folha Regional. Lote de linguiça de empresa da região é retirado por risco de salmonela. Com Neymar de volta, o técnico italiano anuncia os 26 convocados do Brasil para a Copa. Grande quantidade de tainhas causa euforia em praia de Palhoça. Primeiras baleias francas da temporada na região são avistadas em Laguna. Mais de meio quilo de drogas é apreendido próximo a cemitério em Tubarão. Semana Nacional dos Museus e Espaços Culturais de Laguna tem entrada gratuita até domingo. São os destaques do Folha Regional.
1: Bom, vamos aqui aos principais jornais que já estão circulando pelo país, iniciando pelo Folha de São Paulo. Irã avalia abrir Hormuz sem dar passagem para os Estados Unidos, afirma porta-voz. No estado de São Paulo, com o Brasil dividido, Neymar chamado aos 45 do segundo tempo. No Globo, lista da seleção tem Neymar e aposta na experiência. No Correio Brasiliense, senador denuncia nova emenda a favor do Master. No Zero Hora, abertura de empresas cresce quase 10% no Rio Grande do Sul. E no Notícias do Dia, estado amplia a prevenção climática e moderniza o sistema contra enchentes.
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3: São 7:10. Bom dia para você que já está no trânsito, com o seu automóvel ligado no 104.9. Você que está aí de ônibus, alô motorista de transportes coletivos, aquele abraço também ligados conosco, alô Martins, também o Jocely, os demais motoristas, passageiros, alô caminhoneiro na BR-101, nas rodovias estaduais, transportando o progresso brasileiro. A gente agradece o carinho da atenção, dirige com cuidado e boa viagem para você em casa, já com o cafezinho preparado, porque hoje é terça-feira de muito trabalho.
1: Antônio, não pude deixar de notar a tua alegria estampada em seu rosto hoje.
3: Por quê?
1: Ah, acho que por conta do Neymar ir pra Copa, né? Não? Tu tava nessa ansiedade toda, né? O Neymar tem que ir. Tu falava sempre nos bastidores aqui na emissora, né? Não, o Ancelotti, ele tem que levar o Neymar, porque o Neymar, ele é o grande craque da seleção brasileira. Enfim, estás feliz?
3: É, você inventou, eu não havia falado nada disso, né? Na verdade, é o seguinte, né? O Neymar não está numa boa fase no futebol. mas em função da pressão popular hoje brasileira de querer o
1: e de
3: Neymar.
1: Empresários também, exatamente, né? Dentro da CBF.
3: De querer o Neymar na seleção brasileira, aí é claro que a CBF não fez biquinho, não teve dúvida em convocar o Neymar para a Copa do Mundo. Aliás, quando o técnico italiano estava anunciando, aí o Ancelotti anunciando os jogadores, né? O pessoal batia palmas tranquilo, né? Quando ele anunciou o Neymar, houve uma manifestação

0: deu tempo nada, porque daí teve um monte de apresentação, cantor meia boca lá, umas encenações toscas, né, para empresários, para influenciadores, claro, os jornalistas sérios estavam lá para acompanhar e fazer depois os seus questionamentos na coletiva de imprensa com o Ancelotti, né? Mas que circo danado que foi armado para fazer uma convocação, né? Chegaram ao ponto de falar que ninguém faz uma cerimônia tal e qual fez a CBF ontem. Ah, pelo amor de Deus, né?
1: É demais. E teve um lado positivo para nós aqui, tubaronenses, que um ex-atleta do Tubarão Futebol Clube foi convocado. Foi convocado aí para a Copa do Mundo.
0: O Wesley, né? Tava no Flamengo, está na Roma agora. É um bom jogador, um bom lateral e foi convocado, foi lembrado pelo Ancelotti. Enfim, Neymar vai pra Copa, né? Queira ou não, ele tá lá.
1: Só pra fazer lembrar aqui pro torcedor do Ercílio não ficar meio chateado, né? Não só o Tubarão, como o Zenon, que jogou no Ercílio, também havia sido convocado. Então, quer dizer, Tubarão é bem lembrado aí.
0: Isso aí já faz um tempo, né?
1: Já faz um tempo, é. Mas o Ercílio teve um jogador convocado, o Tubarão teve outro jogador convocado na atualidade.
0: Toda a repercussão, então, dessa convocação, obviamente, nos programas esportivos, né? Às 11 horas no Bola em Jogo, então, vão dissecar essa convocação da seleção brasileira para a Copa do Mundo.
1: Bom, são 7h14, a PEC da Anistia já reúne 125 assinaturas na Câmara dos Deputados e avança na articulação da oposição para alcançar o mínimo de 171 apoios necessários para iniciar sua tramitação. A proposta de autoria do líder do PL na Câmara, Sóstenes Cavalcante, ganhou impulso depois da decisão do ministro Alexandre de Moraes do Supremo Tribunal Federal, que suspendeu a aplicação da lei da dosimetria. E mais, segundo Sóstenes, a pauta da anistia enfrentou resistência ao longo dos últimos anos no parlamento. Contudo, analisou que, diante da recente decisão de Moraes, o ambiente político mudou depois dos desdobramentos recentes. Vamos aguardar o que vai acontecer daqui para frente, porque já tem um bom número de assinaturas, tem que chegar no mínimo a 171 deputados para dar sequência na discussão no Congresso Nacional.
0: Bom, a Prefeitura de Tubarão segue com a modernização da infraestrutura viária do município e, por meio da Gerência de Trânsito e Mobilidade, está sendo realizada a substituição de lâmpadas incandescentes dos semáforos por módulos de LED em diferentes pontos. A iniciativa busca aumentar a segurança no trânsito, melhorar a visibilidade para motoristas e reduzir o consumo de energia elétrica. Os módulos de LED também oferecem maior durabilidade, diminuindo a necessidade de manutenção nos equipamentos. De acordo com a Gerência de Trânsito e Mobilidade, um levantamento dos conjuntos de semáforos do município está em andamento para avaliar futuras melhorias e possíveis substituições por equipamentos mais modernos. Outra vantagem da tecnologia é a melhor visibilidade em dias de forte luminosidade. Diferentes de lâmpadas tradicionais, os módulos de LED não sofrem interferência da incidência direta dos raios solares. Recentemente, a troca foi realizada nos cruzamentos das ruas Altamiro Guimarães com Princesa Isabel, no bairro Oficinas, e Altamiro Guimarães com a Rui Barbosa, no centro. Próximo ponto a receber a melhoria será o cruzamento das ruas Cândido César Freire Leão e Conselheiro Mafra, no bairro Vila Moema.
1: São 7h17 e você gostaria que a gasolina baixasse o preço, Bruno?
0: Quem não?
1: Quem não? Olha, de acordo com informações que estão circulando aqui em Santa Catarina, Luciano Hang da Avan anuncia gasolina sem imposto em impostos de combustíveis do sul de Santa Catarina. O empresário Luciano Hang, o conhecido velho da Avan, anunciou que os postos de combustíveis da rede de lojas em Santa Catarina vão vender gasolina com desconto equivalente aos tributos cobrados sobre o produto a partir desta quarta-feira, dia 20.
0: Vai ser só na quarta-feira.
1: A iniciativa faz parte da campanha nacional Dia do Imposto Zero e promete movimentar o trânsito no sul do estado, já que a unidade Araranguá está entre as poucas selecionadas para receber a ação. Além de Araranguá, a venda de combustível com preço reduzido ocorrerá simultaneamente nos postos da Avan localizada.

0: Mas em Brusque, Barra Velha e Palhoça. Que pena que não tem o Quim Tubarão, né?
1: É, tem que abrir.
0: Para garantir que um número maior de clientes seja beneficiado e evitar o esgotamento de imediato dos estoques, a empresa confirmou que haverá um limite máximo de abastecimento por veículo, além de uma cota total de combustível estipulada para durar ao longo do dia. A proposta central da campanha é dar visibilidade prática ao imposto ao impacto dos impostos no orçamento das famílias. Em um vídeo divulgado, a Van detalha que o valor do abatimento será de R$ 2,25 por litro, montante que corresponde exatamente à soma dos tributos embutidos no preço final que chega às bombas. Luciano Hang teceu duras críticas à quantidade de taxas cobradas no Brasil e utilizou uma metáfora temporal para ilustrar o cenário econômico atual. Segundo o empresário, os cidadãos brasileiros passam quase metade do ano trabalhando unicamente para arcar com os compromissos fiscais junto ao governo, citando os meses subsequentes de janeiro a maio como períodos de suor voltados apenas para pagamento de guias e impostos. Quer dizer, é imposto federal, imposto estadual, imposto municipal, isso eleva o preço das mercadorias, da gasolina e tudo mais. Então, diminuindo 2,25 de 6 e pouco, é claro que vai ser uma diferença grande. Os nossos governantes, o Congresso Nacional deveria colocar a mão na consciência. Opa, vamos baixar os impostos, porque nós estamos explorando a população trabalhadora deste país.
1: Acho que eu vou dar uma voltinha lá em Araranguá amanhã, lá visitar uns amigos e aproveitar para abastecer, né? Então é isso aí, cara, tá 6,25 numa média, 6,30, então tira e abate 2,25, vai para R$4 o litro, né? Então litro, já rende bem mais. Claro, vai ter uma limitação, uma ação que acontece só amanhã na rede de postos da Avan, aqui no Sul só em Araranguá, só, né?
0: Em Araranguá.
1: Então quem tá em Araranguá e que tá ouvindo nesse momento aí, se prepare, se planeje, porque a fila com certeza vai ser bem grande, né, para abastecer, né?
0: Além de Araranguá, tem Brusque, né, terra aí do velho da Avan, tem a Barra Velha e Palhoça, região da Grande Florianópolis.
1: Bom, 7:20 agora, o Complexo Médico Provida inaugurou nesta segunda-feira a nova central de vacinas da instituição. O espaço foi projetado para oferecer mais conforto, segurança e qualidade no atendimento à população. A central de vacinas, que já integrava os serviços do Provida, passa agora a funcionar em uma estrutura mais ampla, moderna e acessível. O novo ambiente conta com mais salas de atendimento e espaços planejados para garantir melhor acolhimento aos pacientes, além de toda a segurança necessária para armazenamento e aplicação dos imunizantes. O serviço atende todos os calendários de vacinação, incluindo infantil, adulto e do idoso. Com a ampliação, aliás, da estrutura, o horário de funcionamento também será estendido. O atendimento acontece de segunda a sexta, das 9 da manhã às 7 da noite, sem fechar ao meio-dia. Outra novidade anunciada durante a inauguração é a oferta do serviço de vacinação domiciliar para toda a região da Murel. O Provida disponibiliza vacinas do calendário público e também da rede privada, incluindo imunizantes considerados inovadores no mercado. Mais informações, então, podem ser obtidas pelo telefone 3631-1532 ou pelo Instagram da Central de Vacinas no perfil @vacinasprovida. Novo espaço fica localizado na entrada do Bloco C do Complexo Provida, na edificação de frente para a Avenida Marcolino Martins Cabral, aqui em Tubarão. Bom, são 7:22 agora, acionando aí o Lucas Marques. Com a chegada do frio, a assistência social de Tubarão reforça a preocupação com famílias carentes e pessoas em situação de rua.
2: Saudações a você que acompanha a programação da Rádio Tubá. Dessa vez, a nossa pauta aqui no município de Tubarão fala sobre assistência social. A gente fala das ações de acolhimento que são promovidas pela Secretaria Municipal de Assistência Social Mulher e Família e fala de um acréscimo, uma preocupação a mais nesse momento do ano, onde as temperaturas caem de forma vertiginosa e esta preocupação com as pessoas em situação de rua é duplicada, digamos assim, pela Secretaria Secretaria Municipal da Assistência Social. A gente conversa agora com a secretária Heloísa Cabral e ela faz um balanço de como estão funcionando e da efetividade das ações de acolhimento promovidas pela pasta e como é feito todo este tratamento das pessoas acolhidas, pessoas em situação de rua. Secretária, obrigado por aceitar o convite da Rádio Tubá e por estar aqui conosco. Como é que tá? Tudo bem?
3: Tudo bem. Eu que agradeço a oportunidade de nós explanarmos um pouco sobre o trabalho realizado pela assistência social.
2: A gente fala das ações de acolhimento, desde o início do atual governo foi intensificado, é um trabalho que a gente vê da assistência social com apoio da saúde, também das forças de segurança. E nesse momento do ano, secretária, quando as temperaturas caem, é uma preocupação a mais, né? Tem noites que é inviável, digamos assim, dessas pessoas estarem na rua, até mesmo pela própria saúde, pela questão do frio. Então, é uma preocupação, imagino eu, a mais para a sua pasta, né?
3: Sim. Na verdade, foi uma solicitação já no início do governo Sorato e Denis que nós trabalhássemos com estratégias diferentes frente às pessoas em situação de rua. E nós podemos falar que nós viemos evoluindo nas ações realizadas, né? As forças-tarefas de acolhida acontecem, né? Desde então, mas nós temos funcionários das 7 às 19 que andam fazendo pela cidade inteira, bairro, verificações, buscando acolher essas pessoas, dar uma oportunidade, sensibilizar. A chegada do frio nos traz uma atenção maior, então nós intensificamos os números de abordagem noturnas, né? Porque o nosso objetivo é, naquele momento, resgatar aquela pessoa para nosso parceiro, um grande parceiro, João 316, fazer o alcance dessa pessoa para que ela vá para lá, tome um banho quente, coma uma comida quentinha, troque de roupa e tenha uma cama quente para passar a noite. Isso é bem interessante porque as pessoas acham que acolher, ajudar no frio é distribuir o cobertor, né? E distribuir o cobertor, você deixa a pessoa naquela mesma vulnerabilidade do tempo.
2: É um paliativo máximo, né?
3: Isso, do frio, da chuva. Então, a nossa abordagem, ela é diferente, ela é nesse convencimento. Olha, às vezes a pessoa não quer o tratamento, mas diante do frio, ela aceita pela primeira vez a nossa mão, né? Essa mão estendida e ir para uma casa de acolhida, às vezes já passa a noite, já entende, não, eu poderia estar aqui, não precisaria estar na rua. Ano passado foi muito notório isso, né? O nosso convencimento, eles dizerem, ah, eu não quero o tratamento, mas vamos passar a noite lá, pelo menos você fica quentinho, você, né? Então tá, para isso eu vou. Então foi muito importante a gente traçar uma estratégia, né? Nós temos também, né? Vale ressaltar que não são só as pessoas em situação de rua, nós atendemos muitas famílias nos CRAS e no CREAS de muita vulnerabilidade. Se você pensar, cobertor, a roupa de frio é muito cara. Sim. Se as pessoas não têm isso, né? Então, nós já começamos a fazer um pedido que quem for mexer no seu guarda-roupa, ou mexa propositalmente, né? Nos doem, né? Ali a secretaria está ao lado do Banco Itaú, na frente do calçadão, roupas de frio, para criança, secretária, para adulto, nós temos precisamos para todos os públicos. Assim como os cobertores, né? Essa época, para vocês entenderem, quando nós vamos às casas, às vezes, para fazer uma visita, nós fazemos visitas técnicas às casas, né? Por uma necessidade de alimentação, por uma necessidade de algum benefício, as pessoas fazem a pergunta. Então, tem gente que diz, não, eu não tenho nada. Ah, eu vim do norte, eu não tenho nem roupa de frio. Vim do nordeste, não tenho nem roupa de frio. Ah, vim do Rio Grande do Sul, perdi tudo. E aí, a gente estende a mão nesse sentido de fazer a campanha, de pedir para as pessoas, né? Às vezes, você tem lá um cobertor que você não usa mais, uma blusa que já tá meio apertada, meio larga, meia. Tudo isso colabora para que a gente possa fazer essa ajuda e dar esse suporte a essa população que mais precisa.
2: É verdade. Me recordo que no ano passado houve uma campanha com o Corpo de Bombeiros, né, secretária? Dessa arrecadação de agasalhos. Terá alguma campanha mais enfática esse ano? Tá chegando frio agora, ainda tá cedo, mas terá alguma campanha nesse sentido?
3: Já conversei com o Corpo de Bombeiros, que isso é uma campanha a nível de estado, né?
2: Sim.
3: E eles estão se organizando e aí startando, nós estaremos abraçados de novo. A campanha do ano passado foi um sucesso, mas como a campanha ainda não foi startada, nós começamos já a fazer o pedido, porque como o dia de hoje já é um dia gelado, né?
2: Sim.
3: Então as pessoas já precisam dessas roupas. E é notório quando a gente leva para os CRAS, que é onde a população frequenta, para atendimento ou para grupos, nós deixamos disposta quanto que as pessoas necessitam. Então, assim, às vezes você vê uma criança só com uma blusinha de manga curta na escola, não é porque ela tá, é porque ela tá com frio, né? E aí, graças a Deus, o nosso prefeito e a secretária Marlis fizeram um trabalho de excelência, né? Na distribuição dos uniformes, então isso já ameniza bastante. Mas a gente realmente precisa estar preparado para dar esse suporte à população.
2: Então já pode levar na Secretaria da Assistência Social.
3: Exatamente, exatamente. Estamos abertos ali para receber. Ah, eu tenho aqui em casa, não tenho como levar. Dá uma ligadinha ali na assistência e a gente vai buscar. Né? Esses dias uma senhora disse, olha, eu tenho algumas coisas, até achei engraçado que ela disse, ó, vem aqui buscar na minha casa, eu moro no bairro tal, era mais sítio, mas meu marido colheu, tem muito aipim. Nós estamos indo, fomos lá, buscamos a doação dela, agradecemos imensamente, né? E distribuímos já na sequência para as famílias, no outro dia para as famílias carentes, né?
2: Sim.
3: Então é isso, assim, todo mundo que estiver disposto a estender a mão, né? Isso é muito importante. Vale ressaltar uma ação que a nosso setor de pessoas em situação de rua vem realizando nas últimas semanas, em parceria com a Secretaria de Saúde, né? Que desde o começo, a Secretaria de Saúde, a Polícia Municipal, a Polícia Militar têm sido parceiros incansáveis, né? As casas de recuperação, mas nós começamos nas últimas semanas a vir com a médica do CAPS para fazer as abordagens. Porque nós temos casos de pessoas que nós fizemos abordagem, vai para a comunidade terapêutica, fica 2 dias, é porta aberta a comunidade, né? Ninguém fica se não quer, mas essas pessoas são saem, né? O vício, né? A abstinência não faz que fique. Então essas pessoas precisam passar por uma internação hospitalar, né, para limpar um pouco o organismo do álcool, das drogas, para que tenha discernimento, para que a gente consiga conversar, para seguir o tratamento na comunidade. E essas pessoas que nós temos abordado com os médicos já estão colocando suas vidas em risco, né? Porque já não tem mais discernimento do que fazem, como agem. Então a médica tem vindo, tem avaliado, seja na praça, seja no bairro, não importa onde estejam, né? E tem laudado para que a gente possa fazer uma internação involuntária. Então, semana passada nós tivemos algumas pessoas que foram, estamos bem esperançosos que esse tempo da hospitalar dê para eles esse discernimento de aceitar a comunidade terapêutica, mas eu digo que nós viemos melhorando sempre o processo, olhando para ele, revisitando. Nós temos agora uma sede, né, que fica perto da Caixa Econômica da margem esquerda, preparada com estrutura para receber essas pessoas, e temos realizado lá oficinas, né? Essas oficinas são para quê? Para que eles consigam enxergar que eles possuem qualidades e que o mercado busca essas qualidades. Uhum. Então, já tivemos psicólogas, tivemos o pessoal do Cine, né? Então, cada semana é trabalhado um tema.
2: É verdade. E esta questão da internação involuntária, a lei a gente sabe que é complicada, né?
3: Uhum.
2: É uma questão que tem que ser trabalhada com muito cuidado. E essa presença da médica do CAPS, ela é extremamente necessária, né, secretária, para que ela faça essa avaliação e decrete que, de fato, essa pessoa não está em condições de tomar uma decisão por si própria, questão do vício, do álcool, das drogas, enfim. E é esta médica que pode decretar, então, um caso de internação involuntária, é isto?
3: Exatamente. Porque essa pessoa, né, nós temos casos que a gente faz a abordagem social, a pessoa na hora diz, vamos no CAPS agora, vamos passar pela médica, pelas enfermeiras, tá todo mundo lá esperando, o CAPS faz um trabalho de excelência, né, prepara, acolhe, e no entanto, ele chega lá, quando o carro da abordagem vai, daqui a pouco elas ligam, o fulano não tá mais aqui, ele fugiu. Ele não chega nem a passar pelo atendimento, né? Nós convencemos, quer dizer, nós insistimos, né? Insistimos, mostramos, ele vai, como quem diz, vou, né? Para fazer a vontade, senão elas vão continuar aqui, né? E chega lá, ele não espera o atendimento e vai embora. Então, trazer, né? A médica, trazer a coordenadora, que é a Diciane, faz um excelente trabalho, para a rua, junto com a nossa equipe, com a Daiane, com a Carol, com a Fábio. Nós temos uma equipe valorosa, né? O Damásio, o Daniel, meu Deus, se eu fosse citar, né? São, não larga as nossas mãos, mas ela vai, ela consegue enxergar ali, né? Naquela pessoa, ela conversa, ela observa as reações, encontra eles num estado totalmente de drogadição, encontra alcoolizado, então ela consegue ver que por si só ele não responde mais pelos seus atos.
2: É verdade. E quando a gente fala dessas ações e a questão das pessoas em situação de rua é muito complicada, e havia uma posição meio conformista, digamos assim, da sociedade, né, secretária? Ah, mas o Estado também não faz nada e nada funciona. Está sendo feito, né? Foi dada essa iniciativa de primeiro com abordagem social e também com, se necessário, esta internação involuntária. Então, está sendo feito algo por parte do poder público também, né, secretária?
3: É uma bandeira, né, do governo Sorato e Denis, eu costumo relatar, porque o prefeito está sempre conosco, querendo saber, participando das abordagens, né? Ele vai, ele vê como funciona, ele olha ali como é que a gente aborda, ele vê a resistência dessas pessoas. Então, assim, é uma bandeira, tanto que investimos, né, nesse local com uma estrutura melhor. Então, eu acho que é um governo que fez um olhar diferenciado para essa situação. Se nós formos olhar as mídias sociais, né, os meios de comunicação, a gente vê como cidades de Santa Catarina estão penando, né, por ter um grande número e as ações, infelizmente, não tá frutificando, não terem conseguido resultados. Nós temos, sim, né, um problema diário que é os transeuntes, os passantes que a gente fala, né? São pessoas que vêm de outra cidade e acabam ficando aqui. Esses dias a gente teve um caso que a pessoa disse que estava indo de Porto Alegre para Florianópolis e o ônibus parou na rodoviária que aí ele parou para comprar duas cervejas. Ele desceu. Quando o motorista viu ele bebendo e entrou, o motorista proibiu, disse que ele não continuaria a viagem. O que que ele fez? Não, vou ficar aqui em Tubarão. Então, assim, eles não têm nada a perder, entendeu? Então, quando nós abordamos, não, vou ficar por aqui. E eu volto a dizer, né, eu sempre bato muito numa tecla, a única forma de a assistência conseguir alcançar essas pessoas é a sociedade se conscientizando que ela não pode dar esmola, que ela não pode dar dinheiro, que ela não pode, eu tô na entrada do mercado, mas ele tá com fome. Se ele estiver com fome, a assistência vai sanar essa fome. Nós temos convênio, café da manhã, almoço, jantar, mas é a única forma de a gente conseguir alcançá-los. Mas nós temos casa, fica na frente, a gente quando aborda diz, não, só tô esperando, a dona fulana foi ali comprar para mim uma coxinha, um suco. Então, o dinheiro que eles recebem do Bolsa Família, porque a grande maioria recebe, uma parte está comprometida com empréstimos e a outra parte eles usam com drogas. Eles falam nas abordagens, eles citam para nós, né? Mas aí, por quê? Eles não se preocupam em como que eles vão passar o mês se alimentando, porque eles ganham todos os dias várias refeições. Então, é o restaurante que dá para não se incomodar, é a pessoa que passa no calçadão e dá uma moeda de moeda em moeda, é quem te aborda na sinaleira, na frente dos mercados. Nós temos que fazer uma união de forças, deixar, né, de fazer isso é um assistencialismo, né? Não resolve o problema daquela pessoa, né? Nós continuamos a alimentar, né, que ela continue naquela situação. Nós estamos, na verdade, alimentando dentro de uma cidade maravilhosa como Tubarão o tráfico, né? Porque se ele não tivesse esse ganhar, né, o mês inteiro para comer, ser sustentado, ele se obrigaria a não comprar droga para poder se alimentar, ou ele se obrigaria a procurar assistência para que nós possamos ajudar. Então, nós clamamos à sociedade, que a sociedade, cada vez que for as mulheres, né, que esclareçam para os seus maridos, olha, não vamos dar. Abre o vidro, procura assistência social. Ah, já procurei. Não, procura, eles estão dizendo que estão lá para ajudar, eles têm as alimentações, têm o tratamento, né? Eu digo, ninguém quer uma cidade onde não possa ter a liberdade, né, de ir numa praça, de transitar com seus filhos, mas eu acho que eu não sou parte dessa estratégia para que isso não aconteça. E o cidadão é uma parte fundamental para que nós não vamos trazer mais, né, desse público para Tubarão, porque eles se conversam nos albergues, eles se conversam nas cidades que eles se encontram, e eles dizem, não, lá o povo é muito caridoso, né? E aí, poxa, é bom, né? Então eu venho para cá, já que eu vou ganhar bastante, eu fico por aqui.
2: Muito bem. Secretário, então, com relação às temperaturas, em relação às ações, é de se imaginar que nas próximas semanas as ações continuarão intensificadas, né?
3: Sim.
2: Agora que o inverno
3: sim.
2: aperta.
3: No inverno inteiro, nós intensificamos as ações, muitas vezes elas acontecem de dia, nós mudamos até os horários, estamos dando preferência à noite, né? Porque é onde a gente consegue alcançar, esse público já está se recolhendo nos locais para descansar.
2: É verdade. Secretária Heloísa, algum ponto que não abordamos aqui na nossa conversa e você gostaria de trazer à audiência da Rádio Tubá, o microfone é à sua disposição.
3: Muito obrigada. Nós estamos no Maio Laranja, né? O mês de combate ao abuso sexual de crianças e adolescentes. Então, acabamos de fazer uma campanha, né, muito forte com a Secretaria de Educação, em parceria, onde nós apresentamos de forma lúdica, né, um teatro, fazendo todo o esclarecimento para mais de 700 crianças sobre o que seria, né, o abuso, o que pode, o que não pode, o que elas precisam, confiança que eles precisam ter. Ano passado já fizemos essa ação, o objetivo é alcançar toda a rede, né? Mais de 1000 crianças passaram pelo teatro, fazendo um entendimento e o esclarecimento. Hoje o tempo está um pouquinho feio, mas temos a programação de fazer uma passeata nos próximos dias, saindo da Rodoviária Velha, vindo até a praça, para que a gente chame atenção para a sociedade do quão grave é esse tema e do quanto nós precisamos nos atentar. Acontece em todas as classes, acontece nos mais diversos ambientes e nós precisamos estar atentos e cuidar das nossas crianças.
2: Muito bem, conversamos com a secretária municipal de assistência social, mulher e família, Heloísa Cabral, pautas das ações de acolhimento e também pautas de maneira geral da secretaria, como o Maio Laranja, que estamos abordando, estamos trazendo as informações aqui ao longo da programação da Tubá. Muito obrigado, viu, secretária, e seguimos à disposição de tudo que for de interesse público na sua pasta.
3: Eu agradeço a oportunidade, só vou ressaltar que aqui em Tubarão nós tivemos ano passado o primeiro seminário que discutia práticas sobre as pessoas em situação de rua a nível de Amurel, né? E amanhã nós temos, nessa terça-feira, né? Temos o segundo seminário que vai acontecer em Braço do Norte, abordando todos os temas, pessoas extremamente qualificadas, trabalhando, buscando nos desenvolver ainda mais para trabalhar com as pessoas em situação de rua.
2: Muito bem. Heloísa Cabral, secretária de Assistência Social, Mulher e Família de Tubarão, falando conosco aqui na Rádio Tubá.
0: Beleza, Lucas. São 7h40. Uso do FGTS no Desenrola Brasil suspende saque aniversário. Trabalhadores que usarem o fundo de garantia por tempo de serviço para pagar dívidas dentro do programa Desenrola Brasil terão saque aniversário suspenso temporariamente. A informação foi confirmada pela Caixa Econômica Federal. Segundo a Caixa, essa suspensão também vale para as antecipações do saque aniversário e continua até que o trabalhador devolva ou recomponha o valor retirado do FGTS. Na prática, quem usar o dinheiro para renegociar dívidas não poderá fazer novos saques nessa modalidade enquanto não repuser o saldo. O saque aniversário permite ao trabalhador retirar anualmente parte do saldo do FGTS no mês do seu aniversário. A adesão é opcional. Quem não opta por uma modalidade permanece no sistema tradicional, que é o saque em caso de demissão sem justa causa.
1: Bom, a contagem regressiva para um dos principais encontros do Sul de Santa Catarina voltados à inovação e gestão da saúde já começou. Lançamento oficial do Med Brasil 2026 acontece hoje na Acite às 16 horas, reunindo profissionais, empresários, lideranças e representantes do setor para apresentar as novidades da próxima edição do evento. Iniciativa do Núcleo de Gestão em Saúde da Acite, o evento que neste ano acontecerá no dia 27 de agosto, é reconhecido por promover conexões estratégicas, atualização profissional e oportunidades de negócios, e chega a sua quarta edição, se consolidando como um importante espaço de integração entre diferentes áreas da saúde. A edição deste ano promete ampliar ainda mais a proposta, trazendo uma programação voltada à inovação, gestão, tecnologia, atendimento, conhecimento e relacionamento entre profissionais e empresas do setor. O evento de lançamento será o momento para apresentar oficialmente o conceito da nova edição, além da programação, parceiros e perspectivas para o que virá. São 7:42 agora.
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1: As informações foram repassadas pela Nicole e atendimentos adultos na emergência 204, no pronto atendimento 34. Atendimentos pediátricos na emergência 51, no pronto atendimento 4. Nascimentos foram 7, 4 meninos e 3 meninas. E 2 óbitos, infelizmente, foram registrados nas últimas horas.
4: 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Na margem esquerda, Centro Tubarão.
0: São 7:43. Vamos então com as ocorrências do setor policial das últimas horas. Copom, Centro de Operações da Polícia Militar. Ocorrência, cumprimento de mandado de prisão em Itapeva e Maruí, ontem por volta das 13:34. Polícia Militar cumpriu mandado de prisão na tarde de ontem no bairro Itapeva, em Maruí, após levantamento de informações sobre a localização de um homem de 51 anos com mandado de prisão ativo pelo crime de estupro. A guarnição localizou e abordagem em uma residência localizada no suspeito. O homem recebeu voz de prisão e foi conduzido ao presídio de Laguna. Mais um cumprimento de mandado de prisão, Portinho, Laguna. Ontem, por volta das 14:00, Polícia Militar cumpriu mandado de prisão na tarde ontem em Laguna. Após informações repassadas pela agência de inteligência, a guarnição localizou um homem de 25 anos com mandado de prisão ativo pelo crime de tráfico de drogas em uma residência. O suspeito foi abordado, cientificado sobre a ordem judicial e recebeu voz de prisão. Em seguida, foi encaminhado ao hospital para avaliação médica e, posteriormente, à unidade de prisional. E atenção, unidade de saúde é arrombada e tem equipamentos furtados. Uma unidade de saúde do bairro Margem Esquerda, em São Ludgero, foi alvo de arrombamento e furto durante o fim de semana. O crime foi percebido por servidores que chegaram para trabalhar da manhã de ontem, segunda-feira. Entre os itens levados estão 2 notebooks, um celular, utilizado para medir a pressão de oxigênio no sangue e um aquecedor. Boletim de ocorrência foi registrado e o caso será investigado. Secretaria de Saúde, a secretária Valdete Meurer, lamentou o ocorrido e destacou os impactos causados à comunidade. Quando se furta uma unidade de saúde, o maior prejudicado é o próprio cidadão. Esses notebooks continham prontuários históricos de atendimentos e o oxímetro é vital para triagens rápidas. Apesar do prejuízo, a Secretaria de Saúde informou que os atendimentos seguem normalmente, embora possam ocorrer lentidões devido à reorganização da unidade. A administração municipal pede que qualquer informação sobre movimentações suspeitas seja repassada à Polícia Militar pelo telefone 190. Lote de linguiça produzida na região é recolhido após detecção de salmonela. A Diretoria de Vigilância Sanitária Santa Catarina determinou o recolhimento preventivo de um lote de linguiça produzido pela empresa de Itália de Pedras Grandes após a confirmação da presença da bactéria salmonela em análise laboratorial. A contaminação foi identificada pelo Laboratório Central de Saúde Pública de Santa Catarina, LACEN, dentro do Programa Oficial de Monitoramento de Alimentos realizado no estado. Com o estabelecimento, possui inspeção estadual. As informações também foram compartilhadas com a Companhia Integrada de Desenvolvimento Agrícola de Santa Catarina, SIDASC, responsável pela fiscalização do setor. A medida sanitária foi publicada no Diário Oficial do Estado e determina a apreensão e o recolhimento do lote 77 do produtor. Segundo os órgãos responsáveis, a decisão foi adotada de forma preventiva para reduzir riscos à saúde da população. Até o momento, não foram divulgadas informações sobre a quantidade de produtos retirados de circulação, nem sobre os estabelecimentos que receberam o lote. Existe a possibilidade de parte da produção já ter sido comercializada antes da identificação da irregularidade. De acordo com a vigilância sanitária, não há registros oficiais de consumidores que tenham apresentado sintomas relacionados ao consumo do alimento contaminado. O frigorífico afirmou, inclusive, que está tomando todas as medidas para o recolhimento do lote contaminado por salmonela. A salmonela é uma bactéria associada a casos de intoxicação alimentar e pode causar sintomas como diarreia, febre, dores abdominais, náuseas e vômitos. Crianças, idosos e pessoas com baixa imunidade fazem parte do grupo mais vulnerável às complicações da infecção. Entre as sanções previstas estão a apreensão, inutilização e recolhimento do produto. Outras medidas também poderão ser adotadas conforme a fiscalização conduzida pela SIDASC. Polícia encontra esconderijo com mais de 4 quilos de cocaína e prende dupla por tráfico de drogas. A Polícia Militar prendeu dois homens de 35 e 20 anos por tráfico de drogas no bairro Congonhas, aqui em Tubarão, na noite de ontem. Segundo a PM, a ação ocorreu após denúncias e monitoramento realizado pelas guarnições. Um dos suspeitos foi abordado após sair de uma área de mata nos fundos de uma residência. Com ele, os policiais encontraram porções de cocaína já fracionadas e prontas para venda. Durante as buscas, os policiais localizaram um compartimento utilizado para armazenar entorpecentes. No local, foram apreendidos aproximadamente 4,2 quilos de cocaína, além de drogas em processo de fracionamento e outras porções embaladas para comercialização. Ainda durante a ocorrência, um segundo homem foi abordado após ir até a residência investigada. Conforme a PM, ele relatou que buscaria drogas no local para posterior venda. Os envolvidos foram presos e encaminhados à unidade prisional junto com os materiais apreendidos. Foram essas as ocorrências do Centro Policial das últimas horas aqui no Show do Rádio.
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0: Um bom dia especial para você que já está acordado, ligado conosco. Alô, Edson e a dona Jane. O Edson é primo do Luizinho, da dona Linda. Alô, Edson, ontem a gente se encontrou ali no bairro Revoredo. Sempre ligado com vocês, a dona Jane também. Neste momento, tomando um cafezinho, acompanhando. Um bom dia também para o Jorge, que era farmacêutico, mora em Sertão dos Correias. Alô, Jorge, e toda a sua família. Bom dia também especial para a dona Zoraide, no bairro Revoredo, seu Vorei e a esposa, a dona Angelina, na área verde, sempre ligados. Também o Luiz Ribeiro, alô Luiz Ribeiro e a dona Jaira, sua esposa, sempre ligados conosco. Bom dia também para o Lauro e o Seri, Alô, Lauro. Siri, cuidado com o Lauro. Um bom dia especial para o Márcio Luiz e o Constante ali em Congonhas. O Márcio e o Luiz são aqui do centro, aqui de Tubarão, e o Constante mora ali em Congonhas. Também queremos mandar um bom dia especial para a dona Chiquinha, mãe do Hamilton Lemos. Alô, Hamilton, a dona Terezinha e toda a família estão ligados. Dona Chiquinha também, outra dona Chiquinha que é mãe da Elis Pickler. Todas as manhãs cedinho, liga o rádio 104.9 para ouvir o show do rádio. Bom dia também para a dona Nazaré, que mora no Morro da Caixa d'Água, a dona Dionísia, mãe da dona Val, no bairro São Martinho, os demais ouvintes aí do bairro São Martinho, alô, pessoal que está ligado também conosco, ali a Rose e o esposo Tércio, a dona Arminda, mãe da Rose, o Eric e o Fernando. É, bom dia para o Argemiro, dona Alzira da Celesp. Alô, motorista, Manuel, que trabalhou por muitos anos no Provida, Sabrina Oliveira, em Gravatal, o Sérgio Caminhões, também sempre ligado conosco. Alô, Rodrigão Antunes e também o Marcelão Premier. Um abraço, Toninho Damares e dona Lena. 7h53, intervalo, show do rádio, volta já.
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2: Ok, de volta agora são 7:58. Um abraço a dona Ivonete, Terezinha Alexandre, bom dia família Tubá, que sempre na sintonia também, muito obrigado, aquele abraço. Damari Felizbino, bom dia Bruno, Antônio, chegou frio, a reta da Congonha tá congelando, né? Tá tão frio assim hoje também, né? Até que tá tranquilo, temperatura marcando mais ou menos aí uns 15 graus neste momento aqui em Tubarão. Ricardo Marques, também aquele abraço, bom dia, Celoni Albino. O Eduardo Viola, lá no bairro Santa Luzia, em Criciúma, nos ouvindo também. Ilse Quitéria, Arlete Correia, também por aqui a Inês Cardoso Vicente, no Riacho Gravatal, toda a comunidade lá, aquele abraço. A Tina Amaral Tartari, também de Pozo Alto, aqui na sintonia, aquele abraço, obrigado. E também um abraço a Marilda Fernandes. Bom, vamos agora saber como é que fica o tempo nas próximas horas em Tubarão e também na região com Daniel Panobianco.
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4: Municípios de Santa Catarina tiveram uma madrugada gelada, onde houve formação de geada principalmente entre o oeste, o meio-oeste e o planalto sul do estado. Ao longo do dia de hoje, a previsão é de tempo firme em praticamente toda a nossa região e volta a fazer frio ao anoitecer. Novamente, nesta quarta e quinta-feira, pode gear em pontos principalmente do meio-oeste e do planalto sul catarinense, com marcas em alguns municípios inferiores a zero grau. A instabilidade retorna a Santa Catarina no domingo, dia 24, com a propagação de uma nova frente fria, onde volta a chover também aqui sobre nós. A temperatura máxima hoje não passa de 18 graus e o frio nesta quarta-feira vai a 7 graus em Capivari de Baixo, Cocal do Sul, Criciúma, Forquilinha, Grão-Pará e Tubarão. Daniel Panobianco, da agência PD Radar, com exclusividade para a Tubá FM.
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2: Ok, agora 8:01, o estado recebe autorização para instalação de sistema de luzes secundárias no Regional Sul Airport em Jaguaruna. Detalhes com Gabriel Rodrigues.
5: O governo do estado recebeu autorização para a instalação de PAPI, sigla em inglês para Precision Approach Path Indicator, secundário no Aeroporto Regional Sul em Jaguaruna. O PAPI é um sistema de luzes instalado ao lado da pista que auxilia pilotos a manterem o ângulo ideal da descida durante o pouso. A autorização foi emitida pela Secretaria Nacional de Aviação Civil. Com a obra, o aeroporto terá o equipamento nas duas cabeceiras da pista, ampliando as possibilidades de pousos e decolagem, como ressalta o secretário de Portos, Aeroportos e Ferrovias, Ivan Amaral.
6: Então, por condições meteorológicas, condições de vento, quando o avião não puder pousar naquela cabeceira que já tem o PAPI, ele não precisa vir para outro aeroporto, ele já vai poder pousar na outra cabeceira. Então, para a operação, é de fundamental importância, por isso que o Estado está fazendo esse investimento, o aeroporto já é concessionado, porém, esse processo, por ser oriundo, parte dele, recursos da SAC, agora que a gente obteve êxito de dar a ordem de serviço para que esse equipamento seja instalado, para que não haja mais esse problema.
5: O valor do investimento será de R$ 955 mil. O montante será destinado por meio de convênio, sendo R$ 391 mil da Secretaria e R$ 563 mil da Secretaria Nacional de Aviação Civil. A empresa Combratel será responsável pela execução da obra e terá o prazo de 180 dias para a conclusão dos trabalhos. O prazo inicia a partir da entrega da ordem de serviço prevista para esta semana. Da redação da Rádio Tubá, Gabriel Rodrigues.
7: Beleza, Gabriel, são 8:02, show do rádio, amanhã é terça-feira, nós vamos agora a um breve intervalo comercial, na volta tem um trânsito com o Ramon e depois a nossa entrevista com ele, secretário da Agricultura, Marcos Savimondo, aqui de Tubarão, vai falar sobre os trabalhos de recuperação na malha viária, na área rural de Tubarão e também o Estrada Boa Rural. É muito bom este assunto, esta pauta, porque ele vai discutir sobre o melhoramento das vias públicas na área rural de Tubarão. A gente volta já.
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0: nota de falecimento. Faleceu nesta segunda-feira o senhor João Silva Correia, aos 74 anos de idade, deixando 3 filhos e 7 netos. Seu corpo está sendo velado na capela mortuária de Sertão dos Medeiros, em Gravatal. Haverá celebração de corpo presente às 16h no local, logo após seguindo para o cemitério local. Noticiamos com profundo pesar o falecimento do senhor João Silva Correia, aos 74 anos de idade. Era mais conhecido como seu Geraldo. 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
4: Estamos de volta, agora são 8h06.
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4: Ramon Silveira chegando com as informações do trânsito. Ramon, bom dia.
6: Vamos lá, Bruno e Antônio Bento, com as informações do trânsito. Nós já temos aqui o trânsito parado em Tubarão, perto da SC-390. Grande movimento naquela região. Trânsito moderado. Trânsito leve, inclusive, na SC-390 em outro trecho. Trânsito com muitos carros passando agora na José Alberto Nunes, em Tubarão. Também na rua São João, bairro São João Filas. Temos ali no viaduto do Borrotes, no trânsito local, na marginal, trânsito, né? Com muitos carros transitando com filas com lentidão. Trânsito parado na Januário Correia Bittencourt. Rodovia Ivani Freta Moreira na entrada, acesso norte, também filas e lentidão. Trânsito fica parado em certos momentos. Trânsito também, né? Intenso na rua Canadá, no bairro Passagem. Trânsito parado na rua Padre Nóbrega, saída da ponte Paulinho Mai, né? Muito movimento na ponte Paulinho Mai. Trânsito também com filas na Lauro Miller, moderado na Marcolino Martins Cabral, próximo Giassi. Cândido César Freire Leão com filas, muito movimento. Trânsito moderado na Altamiro Guimarães. Falei de trânsito. Antes, né? Só para lembrar que tem obras ainda, hein? Tem obras na Paulo Luiz Gomes, tem obras na Senador Arno Damiani, via interditada, e na Martinho Bressan também tem obras. Volto com vocês nos estúdios.
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7: 8h07, falei o Ramon, trânsito complicado, todo cuidado é pouco para evitar aí, né, as coisas inconvenientes. Vamos então nossa entrevista, né, Bruno, com o secretário de Agricultura de Tubarão, Marcos Savimondo, ele que veio, né, gentilmente atender o nosso convite para falar sobre os trabalhos de recuperação da malha viária na área rural de Tubarão e também para falar sobre alguns detalhes sobre o programa Estrada Boa Rural. Marcos, muito obrigado por ter atendido o nosso convite. Muito bom dia, tudo bem?
8: Bom dia, Antônio. Bom dia, Bruno. Bom dia, Everton e os ouvintes da Rádio Tubá. A gente que agradece a oportunidade de estar divulgando aqui os trabalhos da Secretaria de Agricultura.
7: Beleza, então vamos começar, como diria aquele amigo com o pé direito, sobre a recuperação de vias públicas na malha viária rural. Como é que estão os trabalhos?
8: A gente segue, né? É um das nossas maiores ações na Secretaria de Agricultura. Com as melhorias, a conservação, manutenção das estradas rurais, e aí isso inclui pontes, reforma de pontes, drenagens, as travessias, né, de águas pluviais, águas da chuva, rebaixamento de ruas, alargamento. Então a gente tem trabalhado intensamente, até terminamos na última semana uma obra importante, um pedido da comunidade na rua Otacílio Silvano, que liga a Madre a Congonhas, ali no Mato Alto, né? Era um morro muito, muito íngreme, e ali tem alguns empreendimentos, como confinamento de gado, tem frigorífico, tem propriedades rurais, E isso dificultava a chegada de insumos, o próprio escoamento da produção agropecuária, né, daquela região, caminhões, algumas vezes até nós, com as nossas máquinas, fomos atolar caminhões naquela região. Então, foi feito o alargamento da via e o rebaixamento, né, desse morro, que é um pedido antigo da comunidade, de vereadores ali da região. Então, a gente fica feliz porque o pessoal agora tem usado, tem desfrutado dessa melhoria que foi feita, que há muitos anos precisava ser feita, né? E a gente entendeu como uma prioridade e a comunidade já está usando e está bastante interessante, né? Assim como na rua Olavo Mendes, a gente tem algumas parcerias, inclusive nessa, né, na Otacílio Silvano, lá no Mato Alto, também parceria com os moradores, os empresários da região, na questão da detonação de rochas, né? Nós não temos empresas hoje contratadas, ou a prefeitura, equipamentos para fazer isso, então a comunidade contrata e nós fizemos todo o restante, alargamento, a retirada do material, o lastreamento com avião. Essa parceria é muito importante, a gente tem feito, já tem falado em outras oportunidades, mas nós fizemos em várias comunidades e isso viabiliza essas melhorias que precisam ser feitas, né? A gente tem uma outra parceria na rua Olavo Mendes, lá na comunidade do Rio do Pouso, que liga até Gravatal, até a comunidade da Sangarei, que já pertence a Gravatal. É uma parceria com os moradores ali, empresários, na questão de alargamento, as drenagens. Também estamos trabalhando lá durante essa semana. E a gente tem feito por todas as regiões da cidade, né? Sombrio, também na Madre, enfim, fazendo a manutenção, a melhoria das estradas rurais do nosso município.
5: A gente às vezes não tem noção do quanto temos, em termos de quilômetros em estradas rurais, né? São quantos aqui em Tubarão que vocês têm que dar conta?
8: A quantidade aproximada, ela ultrapassa 650 quilômetros hoje de estradas de chão.
5: Uhum.
8: Né? E aí o que dificulta é que tem bastante áreas íngremes, então é onde a manutenção muitas vezes é um pouco mais complexa, por questão das chuvas, das drenagens, ou da falta de drenagem em alguns locais, pedras, enfim, a gente... essas áreas com nos morros, né, como a gente fala, muitas vezes a gente faz a manutenção, dá uma chuva forte, o serviço tem que ser feito, uhum, né, refeito novamente, mas isso é comum, a gente procura fazer de uma maneira mais eficiente, estamos trabalhando bastante na questão da manutenção, substituição, também implantação de drenagens, essas drenagens mantêm as estradas com melhores condições por mais tempo, né, a drenagem funcionando certinho, essa drenagem da água da chuva, as travessias. Então, a gente tem procurado trabalhar dessa forma para manter as melhores condições, né, das vias rurais.
5: Qual é a comunidade, digamos, que tem os pontos mais críticos aqui em Tubarão, que dá mais trabalho, de fato, para vocês?
8: Nós temos algumas, né, que dá para ir nas diferentes regiões da cidade. A região da Linha Mesquita tem uma, uhum, região um pouco complexa, região do Alto Pedrinhas também, Caruru, Sombrio, até tem uma previsão de pavimentação da estrada ali do Sombrio, que liga a comunidade do Sertão do Jararaca. Então, a partir do momento que essas estradas, assim como a está sendo pavimentada agora pelo programa Estrada Boa Rural, a conhecida estrada da Barra do Norte, Estrada Geral da Barra do Norte, que liga o município de Tubarão a São Ludgero, então cada quilômetro que é pavimentado de estrada rural diminui um pouco o nosso trabalho, né, o trabalho da secretaria. E os moradores, com certeza, desfrutam dessa benfeitoria.
7: Beleza. Secretário Marcos Savimondo, com relação à recuperação das pontes, né, pense pontes de concreto e outras coisas mais. A gente tem percebido que muitos moradores...

0: nós encaminhamos para a secretaria responsável, no caso, a infraestrutura.
1: Então, pontes mais simples.
0: Isso, as pontes mais nas áreas rurais, os pontilhões de madeira. A gente tem feito a recuperação de algumas, a gente fez agora, no último mês, uma ponte que lá na comunidade da Sanga do Lajeado, aí foi feita toda a ponte, só foi mantida a estrutura que estava ainda em boas condições. Recuperamos a ponte, conhecida Ponte do Santo Braga, lá na Praia Redonda. Temos outra na Praia Redonda para recuperar. Está na nossa programação, estamos fazendo o pedido das madeiras, né? Na comunidade Sertão do Jararaca também temos uma para fazer. E no Mato Alto também está na nossa programação para fazer. Então, essas pontes nas áreas mais afastadas, nas áreas rurais, nós fizemos a recuperação de acordo com a demanda.
1: Na comunidade Sombrio, de vez em quando alguém liga para cá, manda mensagem, tem uma ponte aqui que já faz um tempo, por que que não é solucionado?
0: Essa comunidade, essa ponte de Sombrio, ela entre São Martinho
2: e Elisa Matos.
1: Exatamente.
0: São Martinho e Sombrio. Essa parte, essa área é uma área de atuação da Secretaria de Infraestrutura. Posso até, acredito que já tenha chegado essa demanda para o secretário Fabiano.
2: Eu já cobrei umas 30 vezes.
0: Já, né? Não posso reforçar ainda. Também, né? Mas essa área ali é a região de atuação da infraestrutura, né? A gente tem um mapeamento que nós dividimos.
1: Existe um limite.
0: Um limite. Por exemplo, na comunidade de Sombrio, como foi citado, nós atuamos da igreja para frente, da igreja católica para em direção à comunidade Sertão de Jararaca e as outras ruas ali, né? Então, aqui é a parte onde inicia a estrada de chão. A parte pavimentada fica com a Secretaria de Infraestrutura.
2: Secretário, é fundamental que a tua pasta tenha um bom maquinário também, né? Muitas máquinas à disposição para fazer esse trabalho aí. Afinal, são 600 quilômetros de estrada e de chão que precisam, né, dessas intervenções constantes, né? Até ano passado, a Prefeitura adquiriu várias máquinas em parceria com o Governo do Estado. Daquelas que foram adquiridas, quantas estão com você hoje lá?
0: Foram adquiridas pelo convênio do Governo do Estado uma moto niveladora, uma patrola nova, né? Que nós tínhamos um aluguel com uma empresa, então a gente cancelou o contrato e temos um equipamento novo da prefeitura, uma retroescavadeira, um trator agrícola e alguns outros veículos, uma Fiat Strada, um furgão Iveco que a gente usa para transporte de madeiras, drenais. Então, esses foram os equipamentos que vieram para a Secretaria. E um caminhão novo também, né? Um caminhão, um toco Iveco, um caçamba, que a gente usa para as estradas rurais. Falando um pouquinho nas máquinas, eu quero agradecer aqui. Nós temos o Conselho de Desenvolvimento Rural, que é um conselho muito atuante há muitos anos. E há um tempo atrás foi criado o fundo, até em gestões anteriores. E esse fundo, por questões legais, não era utilizado. Esse fundo é alimentado com os serviços que a secretaria, as equipes, né, prestam nas propriedades rurais, como serviços de máquina, trator. E com esse fundo a gente, dentro da legalidade, com a aprovação, que é necessário ter os votos dos conselheiros, nós conseguimos, no ano passado, adquirir uma caminhonete Fiat Strada para a equipe técnica da secretaria, ser usada pelo nosso engenheiro agrônomo, que faz as fiscalizações, o serviço de inspeção municipal, que faz nos empreendimentos que lidam com produtos de origem animal. E até chegou no início desse ano esse veículo, e aí também conseguimos aprovação esse ano e já fizemos a aquisição, chegou inclusive na última semana, uma retroescavadeira nova para atuar exclusivamente nas propriedades rurais. Então a gente tem essa lei municipal, nós temos uma lei municipal que permite a gente fazer esse trabalho dentro das propriedades.
2: Com custo para quem?
0: Tem um custo, a lei manda até 50% do valor de mercado. Então, nós fizemos esses trabalhos com tratores agrícolas, com diversos implementos, preparo do solo, adubação, colheita de milho para silagem, e também com retroescavadeira, escavadeira hidráulica. A gente faz serviço nas propriedades. Então, quero agradecer os conselheiros, né, que aprovaram, e essa retro já está à disposição, agora já documentada, já inclusive com os adesivos da prefeitura e do CMDR. Fizemos questão de, né, um pedido do grupo, do conselho, para a gente utilizar essa retroescavadeira nas estradas rurais. Então, esse maquinário novo nos permitiu dar mais agilidade no serviço, tanto nas propriedades quanto nas estradas rurais.
2: O produtor rural, ele chama bastante a prefeitura para fazer esse tipo de trabalho? Como é que está a demanda?
0: Chama bastante. Tanto que nós temos temos cinco tratores agrícolas, quatro em atividade, dois novos, né, dos que vieram. E não param. A gente tem, por exemplo, ainda tem colheita de milho para silagem, né? Com a ciladeira, e já estamos no preparo do solo para outras culturas em outras propriedades. Então, tem essa demanda direta, e eu gosto de ressaltar isso, que no ano de 2025, na colheita do milho para silagem, como tem um tempo, né, o ponto do milho, nós não conseguimos atender 100% dos pedidos que nos procuraram. Alguns produtores tiveram que procurar maquinário fora. No ano de 2026, né, a safra começa e 26.

0: 6, em função do novo maquinário, dos novos implementos, nós conseguimos atender 100% dos pedidos de milho para silagem. Então, não ficou nenhum produtor que nos procurou, que fez o pedido, sem atendimento. Isso nos orgulha de poder dar esse atendimento, né, aos produtores rurais, especialmente os pequenos produtores.
1: Então, o valor 50% do valor de mercado, né?
0: Nem chega a isso, está até um pouco abaixo.
1: Até um pouco abaixo. Mas daí o produtor, no ato de acionar a prefeitura, vai com o orçamento em mãos, ó, esse trabalho custa tanto e vocês
0: não,
1: ajustam ali? Como é que é esse trâmite?
0: Tem um decreto que estipula os valores, né? Os valores definidos pelo Conselho, a última atualização foi feita em 2023, foi votado e também não tinha sido atualizado. Nós conseguimos no ano de 2025 atualizar junto à Câmara de Vereadores, que tem que ter aprovação. Então, os valores já são estipulados por decreto, né? E com certeza são valores bem atrativos para o produtor rural. E assim, só lembrando que para ser atendido tem que ou ter o cadastro de produtor rural.
2: Está inscrito.
0: Está inscrito como produtor rural, ou seja, como dizia antigamente, o bloco de notas, ou ter registro na cidade com inventário de animais provando que é pecuarista. Então, são as duas exigências, uma das duas, para que a gente consiga atender esses produtores.
2: Melhor, secretário, com relação ao efetivo, aos profissionais para atuarem nessas máquinas, a prefeitura está tranquila? Tem todos?
0: Tem, a gente tem operadores de máquinas, temos a maioria servidores efetivos, temos alguns terceirizados. Hoje, em função dessas novas máquinas, hoje nós precisamos, hoje teoricamente precisaríamos de mais um ou dois operadores de máquina, já estamos vendo alguma forma para fazer essa contratação, né? De repente até por empresa terceirizada, já estamos discutindo com os setores da prefeitura, com o próprio prefeito. Mas atualmente a gente tá trabalhando, né, com o que a gente tem ali, e são os nossos servidores, como eu falei, a maioria de carreira.
2: Duas secretarias importantes, a da agricultura e também da infraestrutura. Fabiano Modolon, que comanda a infraestrutura, e o Marcos Sávio Mondo, a agricultura. Precisão de operadores, de máquinas e tudo mais. Qual é a relação, o entendimento entre as duas secretarias para que o serviço flua de forma positiva?
0: Na verdade, a gente é um pedido, né, deles, a gente sempre fala, né, do início do governo Sorato e Denis, para a gente não trabalhar em ilhas, né? Então, nós sempre que precisamos, recorremos à Secretaria de Infraestrutura.
2: E vice-versa.
0: E vice-versa, assim como outras secretarias que a gente tem atuado de forma em conjunto, Defesa Civil, Serviços Públicos, enfim, algumas nos procuram, assistência social, às vezes com equipamentos, alguma coisa assim, a gente tem atendido, e quando a gente procura as outras secretarias também, também somos atendidos, nós atendemos e somos atendidos. Então, seguimos essa recomendação, né, do prefeito Sorato, vice-prefeito Denis, de trabalhar realmente em conjunto, pensando no time, né, na prefeitura como um todo.
1: Pois é, secretário, o município ele já está inserido então no programa Estrada Boa Rural do Governo do Estado, né? Como é que é a inclusão de obras em relação para receber esse investimento do Governo do Estado? Vocês fazem projeto, apresentam? Como é que é esse trâmite burocrático até vir a liberação de um recurso para uma obra importante aqui em Tubarão?
0: Então, o programa, assim que ele foi lançado, nós participamos de algumas reuniões junto ao setor de convênios e secretarias de planejamento e infraestrutura, né, até para a gente elencar as vias rurais que poderiam se enquadrar dentro do programa e algumas que já possuem projetos para questão de agilidade, né? São recursos do governo do estado, é um ano eleitoral. Então, assim, tem alguns parâmetros que precisa seguir o Estado da Boa Rural. Então, a questão de número de empreendimentos rurais, de propriedades rurais. Isso conta fluxo de veículos, maior parte de veículos de pequeno porte ou de caminhões. Então tem uma série de parâmetros, questão de declividade, né, largura de pista, valores por quilômetro. Então tem uma série de parâmetros que tem que seguir para que o governo do estado aprove, né? Então a Secretaria de Agricultura vai até certo ponto, né? Por exemplo, a gente elencou algumas vias. Uma preferência, não é uma exigência do governo do estado, que seja vias que liguem municípios. Então, por exemplo, hoje está sendo pavimentada pela Secretaria de Infraestrutura a estrada, conhecida Estrada da Barra do Norte, né, que é a extensão da rodovia João Alfredo Rosa até a divisa com o município de São Ludger. Essa é uma via que nós fazíamos manutenção, inclusive ano passado fizemos detonação de rochas, drenagens, e agora a Secretaria de Infraestrutura já está fazendo a abertura da estrada, né, para colocação de base, para realizar a pavimentação por meio do Estrada Boa Rural. Na época foi levantado outras vias que também se enquadravam, como a Estrada Geral da Madre, que liga o município de Laguna, que já possui projeto também, a área rural, a rodovia Alfredo Anacleto da Silva, que liga Sertão dos Correios, né, após o Sotuba ali, pelo Sertão dos Mendes, até diz com 3 de maio. Enfim, algumas outras vias também foram levantadas e estão sendo levadas para o governo do estado para ver se tem aprovação.
1: Por hora, obra só na Barra do Norte, então.
0: Isso. Tem uma, a própria FIT já tem divulgado uma outra via bastante interessante e utilizada, né, pelos produtores rurais, a Rua Adriano Salles Borges, a Rua do Campo da Eira. Né? Uhum. Então, é uma via que também provavelmente vai se enquadrar pelo programa Estrada Boa Rural. E como eu falei, esse programa ele exige que realmente seja área rural com empreendimentos rurais que sejam beneficiados.
1: Mas para esse ano a expectativa não é tão grande por ser um ano eleitoral também, né?
0: Exatamente.
1: Então, ele tende a andar mais em 2027.
0: Exatamente, porque tem a legislação eleitoral. Então, por exemplo, a Barra do Norte, ela já iniciou, então como ela está em andamento, ela provavelmente não vai parar, porque já foi dado início, provavelmente já foi feita alguma medição pelo governo do estado.
2: Já tem recursos garantidos. Né?
0: Já tem os recursos garantidos. Uhum. Então ela até para agilizar e não parar em função da eleição, né? Essa é a ideia, agilizar o processo.
2: Essa Barra do Norte é aquela ligação ali do Rio do Pouso com São Ligero?
0: Isso, Rio do Pouso, São Ligero.
2: Falta quanto? 2 quilômetros, mais ou menos? 1 quilômetro?
0: De extensão tem 2.8, mas tem mais 200 metros, em torno de 200 metros, que é aquela bifurcação que liga a Ponte Baixa, que liga a Pedras Grandes.
2: Então, os trabalhos estão em andamento?
0: Sim, os trabalhos estão em andamento pela Secretaria, as equipes da Secretaria de Infraestrutura, que estão lá com as máquinas, né? O secretário Fabiano tem acompanhado sempre essa obra lá e está junto com o pessoal lá no trecho. E, como eu falei, essa é uma via, ela não liga só o município de São Ligero a Tubarão, liga Tubarão a Pedras Grandes também, porque tem uma bifurcação que dá acesso à Ponte Baixa, que liga a comunidade de Pedrinhas já em Pedras Grandes.
2: Tem uma ponte lá, né? Na Ponte
0: Isso,
2: Baixa.
0: Tal, na Ponte Baixa.
2: É de suma importância essa ligação, né? Entre Pedras Grandes, Tubarão, margem esquerda, Rio do Pouso e também São Ludgero. Com relação aí às demais vias rurais, tem muita gente que liga para cá também e tenho muitos amigos, até porque eu sou ali da região do 63, no KM60. Tem uma via atrás da igreja que vai em direção a uma vila de muitos moradores. Olha, já prometeram a pavimentação, se não me falha a memória, da Silvio Menegais. E até agora nada, não saiu do papel, está aí na burocracia. Por que isso está acontecendo, secretário?
0: Então, Antônio, essa via, até a manutenção dela, ela está dentro do mapeamento, como é uma área bastante urbanizada, da Secretaria de Infraestrutura. Uhum. Nós já, até em conversa com o próprio secretário Fabiano, né, ele estava com poucas máquinas e nós fomos fazer patrulhamento, já fizemos, né, algumas vezes também. Mas essa questão de pavimentação, posso me informar e te passar a informação, né? Ela, quando vai para essa parte de projeto, planejamento, com a Secretaria de Planejamento e depois com a infraestrutura para executar ou contratação de empresa, né? Então essa parte a gente não atua na questão de pavimentações. Posso buscar a informação e te passar.
2: Beleza, ainda na questão do KM60, Sertão dos Mendes em direção ao Alto Pedrinhas, ali eu acho que é com a sua secretaria.
0: Ali é com a gente.
2: Tá. Como é que está essa via? Está bem conservada?
0: Essa via foi patrulhada, acho que faz em torno de 10, 15 dias, aquela que liga, né, do KM60, que vai para o Sertão dos Mendes.
2: Alto Pedrinhas?
0: Alto Pedrinhas. Então, a gente tem trabalhado, inclusive, fizemos um lastreamento desde da divisa com Pedras Grandes, de Alto Pedrinhas, até no KM60. Falta uma conclusão de uma pequena parte, aquela região da a localidadezinha lá do Marimbondo. Uhum. Né? Então nós fizemos o lastreamento. Nós fizemos também, agora está programado Alto Pedrinho, essa região, a roçagem das vias. Né? Temos uma empresa contratada com os dois tratores, com roçadeiras articuladas, que faz essa roçagem, que melhora a segurança, né, e a trafegabilidade dessas vias rurais. Então, Alto Pedrinhas, KM60, claro que dá uma chuva, forma buracos, valetas, a gente dá manutenção frequentemente.
1: Mas é o Marcelo das Neves aqui faz um questionamento em relação à estrada Manuel Antônio Mateus Sombrio, né? Quando vão iniciar o restante dessa via? Isso aqui é de tua responsabilidade, não?
0: Essa rua é a rua, se eu não estou enganado, que liga Sombrio depois da igreja até a comunidade Sertão da Jararaca. Manuel Antônio Mateus, ela está com, já, se eu não estou enganado, o projeto já está pronto de pavimentação, parcerias, né, emendas parlamentares. Que eu saiba, né, não é da nossa secretaria, mas a gente tem contato com infraestrutura, com servidores da infraestrutura, do planejamento, ela está para ser iniciada a abertura dela, né? A gente é da nossa manutenção, já fizemos ano passado algumas drenagens lá, lastreamento, mas enfim, tem que fazer, vai ser iniciada a abertura dela para pavimentação. Essa é a informação que eu tenho.
1: Certo.
0: extraoficial, porque ela não é da nossa secretaria, né? Da agricultura, a questão de pavimentação, a manutenção sim.
1: Bom, trocando de assunto, falando sobre o evento da feira agropecuária, né? Acontecendo nessa semana aqui em Tubarão, o primeiro evento acho que é na quinta-feira, segue sexta, sábado, domingo, tem almoço, enfim, várias atrações e muito negócio vai acontecer então nessa feira que está crescendo cada vez mais, né? Qual é a participação direta de vocês nessa feira?
0: A Prefeitura de Tubarão, por meio da Secretaria de Agricultura, ela presta apoio em toda a questão da estrutura, da montagem de estrutura, transporte de insumos, questão dos estacionamentos, apoio, por exemplo, nós estamos preparando um espaço que vai ter no domingo a carreata com o grupo Amigos do Carro de Boi. Então, está previsto aproximadamente 100 carros de boi para desfilar na cidade.
1: Vai ser domingo de manhã?
0: Domingo, por exemplo, chegada às 11h30 da manhã.
1: É, depois do almoço.
0: Então, não, isso eu estou falando da parte da Secretaria de Agricultura, mas todo o setor de eventos da Prefeitura ajuda na questão da estrutura, da tenda, né, mantém a... É a Associação de Pecuaristas que organiza, mas a Prefeitura dá todo apoio e nós, da Secretaria de Agricultura, estamos, como eu falei, a questão da estrutura, transporte de insumos, colaboração na montagem. Aí eu quero até aqui deixar um agradecimento, que a gente já está fazendo contato com outros secretários, assim como no ano passado, secretário de Serviços Públicos. A gente precisa de alguns equipamentos para a questão de acomodação dos animais lá, transporte da palha de arroz, da casca de arroz ali, Secretaria de Infraestrutura, enfim, setor de comunicação.
2: Todo mundo envolvido.
0: Todo mundo envolvido, e assim, a gente às vezes, o pessoal nos solicita, porque a gente está lá, né, dentro da prefeitura, na linha de frente, na feira, e a gente leva essa demanda para os outros secretários e somos atendidos. Quero deixar aqui um agradecimento, todos os setores da prefeitura envolvidos, parte de limpeza, enfim.
1: Já está tudo pronto lá ou ainda estão nessa correria de montagem?
0: Não, estão montando, até porque montando. Teve evento, né, referente ao aniversário do município. Final de semana, sábado e domingo. Então, agora é outra estrutura, são os estandes com tablado, são as áreas para os animais, acomodação de animais. Então, aumentou muito a quantidade de animais em exposição para esse ano, até porque aumentou, dobrou a estrutura, o tamanho do espaço, quantidade de expositores. Enfim, vai ser uma feira que está com uma programação bastante interessante, bastante extensa, e que vai mostrar o agronegócio do município e da região, para quem muitas vezes não conhece, não sabe do tipo de produção que tem em Tubarão, e com certeza vai ter a oportunidade de ver, de conhecer, e quem é do ramo, a oportunidade de fazer negócios, que é um dos grandes motivos da feira.
2: Beleza. Secretário, com relação ao desfile de carros de boi, né, ali no entorno da feira, arena, como vai acontecer? Qual é o percurso ali?
0: Então, nós tivemos uma reunião com o Djalma, organizador, e o coordenador do grupo Amigos do Carro de Boi, o Alex, na semana passada, e aí se definiu que eles virão pela, né, parte da comunidade Sombrio, aí vem de outras comunidades, Guarda, Caruru, Sertão da Jararaca. Então, eles vão se encontrar, eles têm um ponto de apoio onde eles fazem o café, né? Provavelmente vai ser ali no São João, margem esquerda, que tem um dos membros ali, tem um espaço, e dali eles partem pela rua São João, né? Vão atravessar toda a rua São João e vão pela Marcolino Martins Cabral até na frente do shopping, onde entram na frente do shopping e passam pela frente da feira, né? Que a feira esse ano mudou a frente, então na rua ali do, se não me engano, Afonso Pena, rua do Clube de Campo. E seguem pela lateral, que é onde é o espaço, que tem aquela área com gramado, que é onde vai acomodar os animais ali. A gente está já hoje iniciando a montagem dessa
1: estrutura. Acho que é a rua Maranhão, né? Aquela do Clube de Campo, enfim.
2: E a área é excelente ali, né?
0: Tem uma área grande.
2: E até pasto pro boi.
0: Exatamente, é uma área já com pastagem. Com mato, certa vegetação que tem sombra. Né? E também é uma área que vai ser usada para estacionamento, as outras áreas em volta da arena. Então tem bastante estacionamento e vai ter espaço para os carros de boi, para os animais ficarem bem acomodados.
1: Pois é, e por ser domingo não tem tanto impacto no trânsito, mas mesmo assim tem um amparo, acho que da Polícia Municipal também, né?
0: Sim, nós já contactamos, já estamos em contato com a Polícia Municipal, eles vão dar todo o apoio para a segurança, né? Dos motoristas, dos usuários das vias e também do pessoal do grupo do Amigos do Carro de Boi.
1: Todo mundo pergunta, já mudando de assunto de novo, né? E nós também temos essa curiosidade, acho que é uma expectativa do senhor também, do prefeito Sorato, em entregar aquele equipamento do mercado do produtor, né? Enfim, como é que está a situação lá?
0: A situação, a obra segue, finalizando ainda a primeira etapa, alguma coisa, né? Bem pouca coisa, mas segue na segunda etapa, que é a montagem de imóveis. Na semana passada, semana retrasada, teve uma visita lá, o prefeito convidou todos os vereadores para fazer uma visita, até para explicar juntamente com o fiscal da obra, né, o arquiteto Guilherme da Secretaria de Planejamento, com a gente que acompanha da Secretaria de Agricultura, mais o pessoal da empresa, engenheiro responsável responsável pela construção. A obra segue, precisou fazer alguns ajustes no projeto elétrico. Então também estava presente o engenheiro Arthur, engenheiro eletricista da Murel, que é quem fez o projeto, e entregou essa semana, não, no final na sexta-feira, todo o ajuste feito do projeto elétrico, com a planilha orçamentária atualizada, porque com relação à climatização se percebeu que tinha uma deficiência, então isso demorou um pouco, e agora a gente está junto à Celesc buscando o que é a parte da Celesc, a parte de transformador, né, e também os trâmites dentro da prefeitura para aprovação desse ajuste que tem que ser feito, né, no projeto elétrico, para sim a execução.
1: Do que é estrutural, enfim, parte externa, interna, praticamente tudo pronto.
0: Sim, a parte externa, o pessoal tá trabalhando na parte de pavimentação do estacionamento, né, depois falta a área dos food trucks. Então, essa parte externa já está bem adiantada, né, parte de drenagem, muros, como falei, pavimentação e estacionamento. Então, sim, o que está dependendo mais é essa parte interna, que é a parte de acabamento, né? Quando parte elétrica, celeste, a gente sabe que isso.
2: A reta final
0: de construção. Então, ela demanda, e no setor público atrasa um pouco mais, porque a gente demanda de outros setores, né? Como nós esperávamos a atualização do projeto pela Murel, foi feita, agora vamos. Da questão das modificações na Celesc, para aí sim a empresa executar, e a gente também tem essa ânsia de concluir o quanto antes.
2: Beleza, secretário Marcos, Janice, Anacleto, mando um regadinho aqui, bom dia a todos, torço bastante pelo Marcos, mando um abraço aí, Janice.
0: Abraço para Janice,
2: o amiga. Chico, nosso amigo Chico também tentou ligar, mas como a gente não atende aqui, né? Valeu, Chico, aquele abraço, obrigado pelo carinho da audiência. Mais um ouvinte mandando mensagem aqui. Bom dia, rapazes. Marcos, ótimo secretário, pessoa excepcional. E um outro ouvinte também mandou uma mensagem aqui dizendo o seguinte: bom dia, KM60 até Alto Pedrinha está ótimo, parabéns ao secretário.
0: Obrigado. A gente fica contente quando tem esse feedback. Esse feedback, e a gente agradece, né, a nossa equipe lá, o nosso time que trabalha, né, nas estradas rurais e também nas propriedades rurais.
2: Beleza, secretário, mais alguma
1: coisa? Tenho só mais uma última em relação ao mercado produtor ainda, né? Nesse meio tempo, enquanto tem essa readequação da parte elétrica, as finalizações dos trabalhos da parte física, então da estrutura, vocês já estão negociando com os boxistas, enfim, já tem um credenciamento em andamento, já foi finalizado, como é que está essa situação?
0: Não foi finalizado ainda, nós estamos trabalhando internamente dentro dos setores da prefeitura, né? Tem a minuta de uma lei que vai fazer o regramento do novo mercado produtor, depois ela tem que ser regulamentada por um decreto que também já está em andamento. Temos o regimento interno já praticamente finalizado e estamos nos reunindo, né? Com alguns setores da prefeitura, como a parte de convênios, setor de licitações, procuradoria, Secretaria de Indústria e Comércio, para que a gente faça. Já foi definido um chamamento público, que é como se fosse um processo licitatório, é a parte legal para a escolha dos boxistas. Então, nós estamos tramitando isso nas próximas semanas, próximo mês, aí provavelmente isso deve estar na praça. E a gente, quem nos procura, ontem ainda um produtor fez contato comigo e disse: não, tu pode passar na secretaria, deixa o nome, a gente tem uma planilha com todos os produtores, todos os setores que serão avisados, informados do chamamento público. Para a escolha dos boxistas, que é o processo legal que a gente precisa fazer, não tem como fugir disso, não tem como priorizar um ou outro. O que a gente vai dar prioridade é para quem é produtor e de Tubarão, até porque são recursos públicos do município de Tubarão que estão sendo
1: quem
0: investidos.
1: Quem atuava no antigo mercado produtor não vai ter nenhum tipo de preferência.
0: Não,
2: atuais, não sei que seja isso, Tubarão. Eles têm preferência, os atuais? Não.
0: Na verdade, a lei de isonomia, a gente não pode dar preferência para quem já atua na atividade. Claro que quem já atua já tem experiência, então vai ser uma espécie de pontuação, vai ter vai arrancar na frente do que quem ainda não atua, né? Então, a única previdência que é legalmente que a gente pode dar é para quem é produtor de tubarão. O restante é todos, mas vão ter a chance, vão poder concorrer, né? Uhum. Mas a gente vai informar, vai ser amplamente divulgado assim que for lançado esse chamamento público para essa escolha dos boxistas.
1: O que vai mudar em termos de custos aos boxistas em relação à antiga estrutura e essa nova?
0: A antiga estrutura não é pago nada. Então, quando a gente assumiu a secretaria, a gente fez esse levantamento. Não tem nenhum pagamento para a prefeitura da utilização do espaço público. O que por lei a gente precisa ter, então, com a nova estrutura, também lá é uma estrutura, pode-se dizer até precária, uma estrutura provisória que foi montada e que atende, está atendendo, né, durante esse período. Mas agora com a nova estrutura vai ter um custo, porque a ideia do governo, né, que a gente, em conversa com o prefeito, com o vice-prefeito, é que o mercado, as despesas do mercado produtor, elas se paguem. Então, serão investidos uma grande quantidade de recursos públicos ali, estão sendo, né, desde a outra gestão, e que nada mais justo de que quem for usar ali o espaço público, que já vai ter móveis, já vai ter equipamentos, refrigeradores, freezers, isso tudo já está incluso. Então, o produtor vai entrar basicamente com o seu produto. Nada mais justo que ele pague uma taxa, vai pagar um valor que a gente está fazendo essa avaliação ainda.
2: Atualmente paga, não?
0: Atualmente não é pago, não nada. Paga.
2: Isso quer dizer que se pagar uma taxa, automaticamente eles vão ter que repassar a mercadoria para o consumidor.
0: Eu acredito que sim, né? Mas a ideia não é ter lucro com o mercado produtor, é sim que se pague. É que ele se pague, né, as despesas que terá, energia, internet, pessoa para limpeza, digamos, um vigia. Então, que essas despesas sejam pagas com a taxa, né, pelos boxistas. Então, que ele fique no zero a zero. Essa é a ideia, que nada mais justo além do que da grande quantidade de recursos públicos que já foram investidos para a construção e para os equipamentos.
1: Agora a pergunta mais difícil da entrevista: qual é a data de inauguração do mercado produtor? Quero ver tu responder essa, vai.
0: Essa a gente não tem dado data, né? Não, nós vamos vendo, acompanhando a obra, conversando com o proprietário da obra, vendo a documentação que está sendo feita, né, os trâmites legais internos. Nós temos uma previsão, não é uma data de inauguração, uma previsão seria para o final do primeiro semestre, mas não vai dar em função desses ajustes, que a gente depende, como eu falei, de fatores externos, como projeto Amurel, agora a alteração na questão de transformadores de potência pela Celesc. Uhum. Todos sabem que a Celesc é um órgão que é um pouco difícil da gente.
2: Burocrático
0: e às vezes é os trâmites internos deles, não é uma crítica, mas e que às vezes é demorado. Então a gente depende disso. Por isso a gente não pode dar uma previsão exata, mas é a nossa previsão e o nosso intuito é que seja o quanto antes, mas meados do segundo semestre esteja o mercado sendo inaugurado e funcionando.
2: Beleza, secretário da Agricultura, Marcos Savimondo, muito obrigado por ter vindo ao programa, uma entrevista importante, pautas importantes discutidas aqui no Show do Rádio. Mais algum detalhe, mais alguma informação que você gostaria de acrescentar?
0: Quero agradecer a oportunidade aqui, Antônio e Bruno, né, de estar divulgando os trabalhos da Secretaria de Agricultura. Quero agradecer mais uma vez os nossos servidores, nossos colaboradores, desde os operadores, pessoal que atua nas estradas rurais, nas propriedades e na parte administrativa, que é uma engrenagem bastante, bastante grande para a gente tocar. Então, quero agradecer, né, aos nossos colaboradores e convidar toda a população de Tubarão, mesmo quem não é ligado ao agronegócio, que com certeza é consumidor do agronegócio, que vá à Feira Agropecuária, inicia na quinta-feira com um evento para as mulheres, na sexta-feira pela manhã já tem visitação das escolas, abertura oficial na sexta-feira às 19 horas, né, com as autoridades, e durante todo o dia, sexta, sábado tem um dia de campo na Epagre, bastante interessante, lá no Setuba, né, que é uma importante parceira, a Epagre do agronegócio no município, assim como outras entidades, e durante todo o dia vai ter atrações, né, no final do dia, se eu não me engano, às 18 horas é o tradicional leilão de terneiros, né, que é o ponto, é o ápice da feira. Uhum. Enfim, vai ter negócios, vai ter atrações para toda a família, quem é ligado ao agronegócio, quem não é, vai ter exposição de animais, acho que o próprio Djalma já divulgou aqui, né, pequenos animais, então a criançada, principalmente a criançada da cidade, que não é muito habituada à convivência com animais, vai ser bastante interessante, uma grande atração para o município, para toda a região, né, no domingo encerra o tradicional almoço e a chegada dos carros de boi, a partir das 11 horas, 11:30, então é uma atração diferente, voltando à tradição do interior, à cultura. Então, só convidar a população para prestigiar alguns dos dias a Feira Agropecuária de Tubarão, que está sendo preparada com bastante carinho.
2: Para finalizar aqui, a nossa ouvinte é Janine Amorim de Bem. Bom dia, rapazes. Que ideia boa da prefeitura de fazer a feira agrícola aqui, agropecuária. Vocês têm contato com os amigos do Carro de Boi? Tem algum local de contato, secretário?
0: Sim. Nós temos com
2: os amigos do pessoal do Carro do Boi.
0: Sim, nós falamos frequentemente, né, com os coordenadores ali, o Célio e o Alex.
2: Para ela entrar em contato com vocês,
1: acho que ela quer o contato de alguém. Organize isso, então, se puder. Depois a gente repassa.
0: Isso, pode repassar o meu contato, eu passo o contato do Alex, que é o coordenador ali.
1: Isso.
0: Só lembrando que a feira já vinha acontecendo, né? Essa é a 8ª feira agropecuária, então era no centro de treinamento da EPAGRE. E agora no centro, com certeza, com um pouco mais de estrutura para os visitantes, tem mais maior visibilidade.
1: É o segundo ou terceiro ano que acontece? Não, é o segundo.
0: É o segundo.
1: Na Arena.
2: Segundo ano.
1: Isso. Beleza, secretário, muito obrigado pela presença.
0: Obrigado mais semana. Uma vez pela oportunidade. Precisando, estamos à disposição lá na Secretaria de Agricultura.
1: Valeu. Ok, 8:45 agora, nós vamos a um breve intervalo comercial. Na sequência, o repórter Tubar.

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0: estamos de volta. São 8 horas com 47 minutos.
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0: Contato novamente com Ramon Silveira. Projeto Ler para Melhor Escrever terá nova edição em Capivari de Baixo. A presidente da ACATU, Academia Tubaronense de Letras, traz os detalhes.
2: Bom dia, Ramon. Bom dia a todos que estão nos acompanhando. A Academia Tubaronense de Letras, ACATU, foi fundada em 29 de agosto de 2000. É uma sociedade cultural civil, sem fins lucrativos e uma entidade literária máxima da cidade de Tubarão, no estado de Santa Catarina. Tem como principal objetivo estatutário incentivar e apoiar o cultivo das letras e atividades pertinentes. Seu grande lema é nenhum dia sem uma linha. Sua fundação deu-se por iniciativa de um grupo de 19 escritores que se reuniam informalmente, todos tubaronenses ou residentes no município. Eles procuravam divulgar a produção literária através de textos, poemas, contos, crônicas, ensaios e fundaram então a academia. Eu, Marilene da Rosa Lapolli, sou professora e escritora, escrevo desde a infância, mas minhas publicações ocorreram a partir de 1995. Ingressei na Academia Tubaronense de Letras em 2015, ocupo a cadeira 30 e estou na presidência desde 2022. Tendo a ACATU, ao longo de seus 25 anos, realizado relevantes trabalhos na área de literatura, desde 2022, vem desenvolvendo o projeto Ler para Melhor Escrever, conhecendo a literatura a partir dos escritores tubaronenses, com o tema O Amor Gera Inclusão e Respeito, nas escolas de Capivari de Baixo, com o segundo ciclo do ensino fundamental. Quase sempre no nono ano se desenvolveu o projeto. Só uma vez se desenvolveu com o sexto ano, na escola Stanislau Gaidinski Filho. A convite sempre dos professores de língua portuguesa, desde 2022. Mas com os resultados exitosos em leitura e escrita de autoria, onde os alunos viraram poetas, foi muito bonito o que aconteceu ao longo desses anos, mas especialmente ano passado, no projeto Ler para Melhor Escrever, a partir dos escritores tubaronenses, aconteceu na escola Santo André e Vitório Marcon. E por conta desses resultados, inclusive na escola Vitório Marcon, os poemas dos alunos se transformaram num livro, então os alunos viraram poetas oficiais. Com este resultado, a secretária de Educação, Magali Pickler Isidoro Pereira, me chamou em janeiro para uma reunião, fui chamada como presidente da academia para uma reunião, para renovar a parceria para esse 2026, e o que nos causou muita alegria, com o intuito de desenvolver o projeto nas 4 escolas de municipais de educação na disciplina de língua portuguesa, onde todos os estudantes dos nonos anos iriam ser contemplados para ler e pesquisar os escritores da ACATU. Essa reunião aconteceu em janeiro, então vejam só, em janeiro a secretária e a presidente da academia já estavam pensando, adequando o projeto Ler para Melhor Escrever para ser desenvolvido no ano de 2026. Esta parceria, além de inovar as metodologias de aprendizagem e gerar perspectivas de superação da queda global em leitura que vem acontecendo gritantemente nesses últimos anos e gera também devido à dependência dos jovens em telas e redes sociais, há um grande desafio para os pais e educadores na atualidade. Então, essa parceria vem preparar os estudantes também para a literatura que irão estudar de forma mais específica no ensino médio. O que que acontece? Grande parte das escolas e das redes municipais e até redes estaduais não tem literatura no ensino fundamental. Então, os alunos vão quase sempre sem nenhuma base para o ensino médio. Quando as escolas já despertam os alunos para a literatura no oitavo, no nono ano, e hoje nós temos grande parte das escolas particulares aqui em Tubarão, desde o sexto ano, já tem a literatura, os alunos entram no ensino médio melhor. Então, essa inovação nas metodologias nas aulas de língua portuguesa vão favorecer a entrada dos alunos no ensino médio. A partir desta parceria firmada com a Secretaria Municipal de Educação, Esporte e Turismo, a Acatu apresentou o projeto em cada escola. Nós visitamos cada escola antes de chegar aos alunos para conversar, fazer o planejamento, adequar o nosso projeto às necessidades da escola e iniciamos na escola Vitório Marcon, nós somos no dia 28 de abril, na Dom Anselmo Pietrula e Stanislau Gaidinski Filho, nós somos no dia 29 de abril e Santo André no dia 30 de abril. E eu, como professora e assessora de educação que sempre fui, sei o quanto a presença dos gestores e pedagógicos nesta primeira reunião fortalece o trabalho pedagógico da professora de língua portuguesa. Porque quando nós temos os gestores junto, comprometidos, como uma secretária da educação e os gestores escolares, favorece, sem dúvida, o resultado das atividades pedagógicas que serão desenvolvidas na escola. O projeto estamos lançando a partir de hoje, né, na Escola Santo André, quarta-feira, amanhã, na Escola Stanislau Gaidinski Filho e na Dom Anselmo Pietrula, e na quinta-feira, na Escola Vitório Marcon. Então, nós vamos à escola, eu e alguns escritores, mostramos, entregamos os nossos livros para os nossos alunos, para os estudantes do nono ano lerem. Todos os anos, os nonos anos serão contemplados e convidamos então e para eles lerem, sendo orientados, desenvolvendo o projeto com a professora de língua portuguesa e apoiados pela coordenação pedagógica. E na semana dos estudantes, na semana do dia do estudante, que é de 10 a 14 de agosto, acontecerá o fórum conclusivo do projeto. Nesse fórum, os escritores, a gente faz uma mesa redonda com os escritores, representantes da Acatu, e os alunos apresentam o resultado do trabalho. É outro diferencial educacional que eu vejo, e nós da Acatu todos vemos, os escritores, porque na semana do estudante serão celebrados resultados de aprendizagem literária. Então, muito bom, assim, quando a escola vibra com os resultados de aprendizagem. E já estamos com expectativas que novos poetas e cronistas sejam despertados. Então, lá vem os novos poetas, eu brinco sempre e incentivo, brinco, maneira de dizer, porque para desafiá-los, né? Mas que os estudantes, esses meninos, essas meninas, esses adolescentes que hoje estão trabalhando com a Academia Tubaronense de Letras, no futuro ocuparão as nossas cadeiras, certamente, porque é plantando a semente que a gente colhe. Então, nós, escritores tubaronenses, estamos muito felizes com este movimento literário que vem acontecendo na cidade e região, não só na rede municipal de Capivari, mas também em muitas escolas particulares da cidade e região como um todo. Nossos escritores foram recentemente convidados para participar de projetos literários belíssimos em escolas municipais de Tubarão, que de iniciativa da própria escola, e daqui um pouco nós estaremos também na Secretaria da Educação, porque a secretária Marlise também é bastante apoiadora dos projetos literários. E também firmamos parceria com a Escola Adventista, onde estamos desde março desenvolvendo o projeto Poesia na Escola. E o tema é muito lindo lá na Escola Adventista. A poesia no caminho, a poesia está dentro de nós, todos nós temos, carregamos a poesia. Basta despertá-la e transformá-la em poemas ou prosa poética. Participamos também no mês de abril da Feira Literária, na Semana do Livro Infantil, no Colégio Santíssimo Sacramento. Fomos muito bem acolhidos também lá na escola, conhecida, né, como a Escola das Irmãs Baianas, que fundaram essa escola. Lá também podemos divulgar e comercializar os nossos livros. A gente está muito feliz com esse acolhimento da sociedade que nós estamos tendo. A Acatu, então, tem como grande meta que os gestores e articuladores das escolas parceiras desenvolvam consciência sobre a importância de despertar em seus estudantes através da escrita e da leitura de seminários prazerosos de estudos assessorados por seus membros, que a conquista da maturidade e autonomia, para que num segundo estágio os estudantes possam se autogerirem e criarem a cultura literária em seu ambiente, do livro ao escritor, do escritor ao livro, o varal literário, a roda de conversa, o encontro da poesia, o chá literário, e assim seguimos, à disposição da sociedade, cumprindo o nosso grande lema: nenhum dia sem uma linha. Muito obrigada, Ramon e a Rádio Tubá, por nos propiciarem esse momento de divulgação dos nossos trabalhos literários. Uma boa semana para todos.
1: Beleza, ótima semana a todos. 8h59, bom dia, Antônio Bruno, estou ligado no show do rádio. César Turno, alô Césio e toda a galera, mais um ouvinte aqui, bom dia. É isso aí, hoje é aniversário, Alan Garcia Mendes e Eduardo Salvador. É isso aí, a Sabrina pedindo para a gente anunciar aqui o aniversário desses cidadãos. Então, parabéns. Intervalo, a gente volta já.
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1: Estamos de volta agora, são 9h04, acionando mais uma vez ele, Gabriel Rodrigues, Cine Santa Catarina avança e chega a mais da metade dos municípios do estado.
2: Mais da metade dos municípios catarinenses já contam com unidade do Cine. O estado soma ao todo postos de atendimento em 152 das 295 cidades. Em 2022, há 4 anos, o número total de unidades era de 130 em todo o estado, ou seja, crescimento de 17% no período. Além da abertura de novas unidades, os espaços antigos também estão sendo adequados para melhor receber quem busca os serviços do Cine, como explica o gerente de políticas de emprego e ocupação da Secretaria de Estado de Indústria, Comércio e Serviços, Alexandre Souza.
3: E uma das coisas mais incríveis que nós conseguimos fazer foi mudar de espaço. Ou seja, nós saímos de locais onde não tinha acessibilidade, onde estavam as coisas um pouco velhas, e nós acabamos indo para outros locais incríveis, extraordinários, para atender melhor a população. Na realidade, a Rede Cine, ela trabalha no formato de IMO, que é a intermediação de mão de obra, e também o SD, que é da entrada no seguro-desemprego. O que acontece? Esse público, eles são mais ou menos de baixa renda, então eles não têm muito acesso à internet, ao celular, enfim. Então, as unidades Cine chegando nesses lugares onde as pessoas não têm muito acesso, essa é a importância de nós podermos estar mais perto deles.
2: No momento, mais de 7 mil postos de trabalho estão abertos por meio do Cine.
3: Na realidade, nós conseguimos entender que Santa Catarina realmente é um estado diferenciado, onde proporciona as oportunidades para o trabalhador. Então, se ele está querendo uma vaga de emprego, ele pode entrar no aplicativo da carteira de trabalho, né? Tem um aplicativo da carteira de trabalho lá, você consegue ver as vagas de emprego, dá entrada também por ali no seguro-desemprego ou ir até uma unidade do Cine, perto, né, da residência do trabalhador, levando só o documento com foto.
2: Da redação da Rádio Tubá, Gabriel Rodrigues.
1: Ok, valeu, Gabriel Rodrigues. 9:06 agora, a Receita Federal vai liberar a consulta ao primeiro lote de restituição do Imposto de Renda 2026 a partir das 9h da manhã de sexta-feira, dia 22. Estimativa é de um total de 16 bilhões para 9 milhões de restituições. Caso confirmada, será o maior lote da história. O crédito das restituições está previsto para 29 de maio, ao longo do dia, conforme o processamento de cada instituição financeira. A Receita orienta que os contribuintes aguardem até o final do dia para a efetivação do depósito, uma vez que os horários de crédito podem variar entre os bancos, afirma em nota. A data também é o último dia do prazo para entregar a declaração, que começou em 23 de março. Expectativa é que 44 milhões de documentos sejam entregues. A Receita orienta que os contribuintes aguardem até o final do dia para a efetivação do depósito. A data também é o último dia do prazo para entregar essa declaração. Iniciou lá em 23 de março, né? Estamos aí nos últimos dias e já tem aí uma data prevista então para restituição.
4: Pescaria Brava segue campanha contra a raiva e vacinará animais no sábado. A Prefeitura de Pescaria Brava promove no próximo sábado, 23, a segunda etapa da campanha de vacinação contra a raiva para cães e gatos. A ação será realizada no bairro Barreiros, atrás da farmácia básica, com atendimento das 8 da manhã até o meio-dia. De acordo com a administração municipal, a vacinação antirrábica estará disponível para toda a população do município e o atendimento será feito por ordem de chegada. A orientação é para que os tutores levem seus animais dentro do horário previsto para garantir a imunização. A raiva é uma doença viral que pode afetar animais e seres humanos, sendo a vacinação a principal forma de prevenção. A campanha tem como objetivo ampliar a cobertura vacinal e contribuir para o controle da doença no município.
1: Projeto prevê auxílio emergencial para autoescolas. O fim das aulas obrigatórias para tirar a CNH impactou financeiramente o setor. A matéria é da Rita Sardi.
5: Um projeto de lei apresentado na Câmara dos Deputados cria um auxílio emergencial para ajudar as autoescolas a enfrentarem os impactos das mudanças no processo de habilitação adotadas pelo governo federal. As autoescolas deixaram de ser obrigatórias para a obtenção da CNH, a Carteira Nacional de Habilitação, após resolução do CONTRAN, o Conselho Nacional de Trânsito. Os candidatos agora têm flexibilidade para se preparar por meio de instrutores autônomos credenciados e as aulas teóricas podem ser feitas gratuitamente. O novo modelo retira a exigência de 20 horas aula práticas. Agora, a carga horária mínima é de 2 horas. A proposta de autoria do deputado federal catarinense Jorge Guetem, do Republicanos, prevê o pagamento de R$ 1.000 mensais por instrutor vinculado à autoescola. Mas o recurso será destinado às empresas e não diretamente aos profissionais. O benefício poderá ser pago por até 6 meses e ainda tem efeito retroativo a 1º de dezembro de 2025.
6: Essas mudanças aconteceram de forma repentina, abrupta e impactaram não só as autoescolas. Geralmente são pequenas empresas, mas principalmente as famílias que dependem dessa atividade para garantir o seu sustento. Empresas de décadas de existência estão com dificuldade de manter a porta aberta por causa dessa decisão unilateral que foi a regulamentação do ex-ministro.
5: Os recursos para o pagamento viriam do Fundo Nacional de Segurança e Educação de Trânsito, o FUNSET, além de verbas da União. Jorge Guetem, que é coordenador da Frente Parlamentar Mista das Micro e Pequenas Empresas, afirma que a iniciativa pretende garantir a sustentabilidade das autoescolas nesse período de transição.
6: É importante lembrar que as autoescolas têm um papel essencial na formação de condutores e na construção de um trânsito mais seguro para todos. Por isso, esse nosso projeto é um apoio temporário ao setor para dar estabilidade nesse momento de adaptação e proteger milhares de trabalhadores. É uma iniciativa que valoriza o trabalho, reconhece a importância dessas famílias e busca manter esse serviço funcionando com qualidade para a população.
5: A ideia do governo com a resolução do CONTRAN foi reduzir os custos em até 80% para tirar a CNH. De Brasília, da Rede de Notícias Acaerte, repórter Rita Sardi.
1: Ok, valeu, Rita. Agora é 9:12. Vamos a mais uma edição do quadro Nutrição em Foco.
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1: Ô Antônio Bento, e o tema de hoje é muito verdade.
4: Manda ver.
1: Por que o frio aumenta a fome? E é verdade, rapaz, no frio, no inverno, dá uma fome desgraçada, rapaz.
4: A gente não sai da cozinha.
1: Não, o que que é isso, né? Será que isso de fato acontece? O nosso cérebro nos engana? Tá frio, a gente tem que se aquecer, tem que comer mais do que no verão? Não sei, explicando isso então, a Daniela Nandi, mais o quadro Nutrição em Foco. Daniela, bom dia.
8: Bom dia, queridos ouvintes da Rádio Tubá. Eu sou a Daniela Nandi, nutricionista, e estamos começando o quadro Nutrição em Foco, o seu programa para educação em saúde e combate à obesidade aqui na Rádio Tubá. Hoje nós vamos falar sobre algo que muitas pessoas percebem, mas poucas entendem. Quando o frio chega, a vontade de comer aumenta, não é mesmo? O desejo por doces cresce, a disciplina parece diminuir e a compulsão aparece com mais força. Fora aquela preguicinha de sair para ir para a academia, para se exercitar. E aí vem aquela frase: bah, eu estava indo tão bem até o frio chegar. Mas será que é só falta de força de vontade? Não, Hoje você vai entender o que realmente acontece no seu corpo e na sua mente quando a temperatura cai e por que isso pode aumentar a fome emocional. E mais importante, você vai aprender como lidar com isso de forma estratégica, madura e definitiva. Primeiro, vamos diferenciar duas coisas fundamentais: fome física de fome emocional. A fome física vem gradual, qualquer comida resolve. Você come e fica satisfeito. A fome emocional é aquela sensação urgente.

estímulo na produção de serotonina. E a serotonina é um neurotransmissor relacionado ao bem-estar, estabilidade emocional, sensação de satisfação. Quando a serotonina cai, o cérebro procura formas rápidas de elevá-la. E sabe o que ele encontra? Carboidrato simples, açúcar. O açúcar aumenta temporariamente a produção de serotonina. Por isso, o desejo por doce cresce no frio. Não é coincidência, é bioquímica. O problema é que essa elevação é temporária. Depois o humor pode cair novamente e você entra em um ciclo de busca por mais doce. O frio também ativa memórias afetivas. Chocolate quente, bolo saindo do forno, aquela fumacinha, comida da infância, reuniões familiares. Existe uma associação psicológica entre o frio e conforto alimentar. Você não quer apenas comer, você quer se sentir acolhido. E muitas vezes você usa comida como esse abraço. O problema é quando o alimento vira substituto emocional constante, porque comida não resolve solidão, não resolve ansiedade nem frustração. Ela apenas distrai por alguns minutos. Como eu costumo dizer para as minhas pacientes, né? Passou da garganta, depois é só dor, sofrimento e culpa, né? Então, a gente precisa pensar um pouquinho sobre isso. Existe também um componente fisiológico. O corpo gasta um pouco mais de energia para manter temperatura corporal no frio. Isso pode aumentar levemente o apetite, mas não justifica a compulsão. O que justifica a compulsão é combinação de alteração hormonal, alteração emocional, ambiente mais sedentário e maior oferta de alimentos calóricos. E aqui entra um ponto crucial. No frio, as pessoas tendem a se movimentar menos, ficar mais tempo sentadas, dormir mais tarde, ou dormir mais, né, e beliscar mais. Esse conjunto desorganiza o equilíbrio metabólico. Frio não é apenas temperatura, é mudança de rotina, é mudança de energia, é mudança de humor. E quando há estresse emocional, o cortisol aumenta. Cortisol elevado aumenta a deseja por alimentos energéticos, principalmente açúcar e gordura, porque biologicamente o corpo entende estresse como ameaça e busca energia rápida. Se você está ansioso, preocupado, sobrecarregado, o frio pode intensificar essa sensação e a comida vira fuga, mas toda fuga tem um preço. Nesse caso, o preço é o atraso na sua meta. Então, vamos aqui desenhar o ciclo. Frio, queda de serotonina, desejo por doce. Aí você come, tem um prazer momentâneo, depois vem a culpa gera ansiedade, ansiedade mais desejo e o ciclo se repete. Quanto mais você luta contra o desejo sem entender a causa, mais ele cresce. Compulsão não se resolve com proibição, se resolve com estrutura. Agora vamos para a parte prática. Primeiro, para quebrar esse ciclo, né, exposição solar diária, mesmo no frio. Luz natural regula a serotonina. Segundo, atividade física regular. Exercício aumenta endorfinas e melhora o humor. Terceiro, proteína em todas as refeições. Proteína estabiliza a glicemia e reduz picos de fome. Quarto, planejar lanches estruturados. Evite beliscar sem consciência. Quinto, identificar gatilhos emocionais. Antes de comer, pergunte: estou com fome mesmo? Ou estou tentando sentir algo diferente? Essa pergunta muda comportamento. O inverno desorganiza a rotina e falta de rotina favorece compulsão. Por isso, estabeleça horários, planeje refeições, durma cedo, evite telas excessivas à noite, porque estrutura reduz impulsividade, e a impulsividade é inimiga do emagrecimento. O frio não é inimigo, mas ele exige estratégia diferente. Talvez você precise de sopas proteicas, chás quentes, chocolate 70% estratégico, não em qualquer horário, de qualquer jeito, ambientes acolhedores, sem comida envolvida. Você não precisa cortar prazer, precisa aprender a dosar. Emagrecer depois dos 35, 40, 50 não é apenas cortar calorias, nem contar, ficar com um balancinho embaixo do braço, enfim. É aprender a lidar com emoções sem usar comida como anestesia. Isso exige consciência, exige responsabilidade, exige decisão. Você não é vítima do frio, você é responsável pelas escolhas que faz durante ele. E responsabilidade não é culpa, é poder. Se o frio aumenta sua compulsão, agora você sabe o porquê. Não é fraqueza, é combinação de biologia e emoção. Mas entender é o primeiro passo para mudar. Use luz solar, movimento, estrutura, consciência. Não use comida como fuga. É isso aí que a gente tinha para conversar hoje. Eu sou a Daniela Nandini.

0: de nutricionista e esse foi mais um Nutrição em Foco. Para mais conteúdos, me siga nas redes sociais, YouTube, canal Nutricionista Daniela Nandi, o Instagram Dani Nandi Nutri. Que você atravesse o inverno com equilíbrio, maturidade e saúde. Um beijo da Nutri, um grande abraço e até o próximo programa.
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2: Valeu, Daniela, são 9h20, fazer um registro aqui, o Paulo Menezes, que trabalhou por muitos anos na Casan, aqui em Tubarão, está passando um recadinho onde diz que o amigo dele, que trabalhou também muitos anos na Casan e era membro atual da Lira Tubaronense, né, infelizmente faleceu na noite de ontem, o Daca. O Daca é uma pessoa muito conhecida.
3: O Daca faleceu, conheço o Daca.
2: Muito querida, aqui uma pessoa muito querida.
3: Gente boa, engraçadíssimo.
2: Sempre falava com ele, pra lá, pra cá e tal. E infelizmente o anúncio aí, a dona Rosa, a esposa, anunciando a morte do esposo Daca, que trabalhou na Casan por muitos anos e também era membro ativo da nossa Lira Tubaronense. Os nossos sentimentos.
3: Bom, 9h20 agora, intervalo. A gente volta na sequência, então, trazendo as últimas informações.
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3: Olá, eu sou a Alexandra Aline, fonoaudióloga, audiologista do Complexo Médico Provida. E hoje nós vamos falar sobre o fone de ouvido. É verdade que o fone de ouvido prejudica a audição? Depende. O nosso ouvido sempre irá sofrer com a exposição a sons de alta intensidade e longos períodos de tempo. O fone de ouvido, quando o som está muito alto, será sim prejudicial. Mas se o som estiver em um volume moderado ou mesmo baixo, o fone de ouvido pode ser usado sem riscos. Esse cuidado pode prevenir problemas auditivos no seu futuro.
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8: Ok, de volta agora 9:25, informações esportivas. Ontem um jogo apenas pela Série B do Brasileiro, Ponte Preta 1, Londrina 4. Nesta terça-feira tem Libertadores da América, tem Coquimbo Unido.
9: Como?
8: Coquimbo Unido. E Tolima às 7 horas, mesmo horário tem Fluminense e Bolívar, Rosário Central e UCV. Às 9 tem Santa Fé e Platense. Às 9 também, Always Red contra o Mirassol, Boca Juniors e Cruzeiro jogam às 9:30 e também, às 9:30 não, mais tarde ainda, às 11 horas tem Independente Del Valle contra a equipe do Libertad. Hoje, Copa Sul-Americana, Audax Italiano e Barracas Central às 7 horas, mesmo horário para Montevideo City Torque contra o Deportivo Riestra. Às 9:30 tem São Paulo e Milionários, às 11 América de Cali e Tigre, e às 11 horas também tem o Deportivo Cuenca contra a equipe do Recoleta.
9: Opa, são 9:26 para finalizar o show do rádio desta manhã de terça-feira. Queremos cumprimentar os aniversariantes de hoje. Hoje queremos cumprimentar aí o Alan Garcia Mendes e o Eduardo Salvador pelo aniversário. Hoje também de aniversário o grande escritor tubaronense Pedro Correia. Dona Terezinha mandando aqui mensagem, né? Ele também foi o pintor, ele fez aí a estrutura da pintura da Igreja de Oficinas. Parabéns, seu Pedro Correios, demais aniversariantes no dia de hoje.
8: Ok, parabéns a todos. Então, 9h27, encerrando por aqui mais uma edição do Show do Rádio, prometendo voltar amanhã nesse mesmo horário, mais uma edição do programa. Na sequência, eu permaneço com os amigos, tenho o Camarote da Tubá, com muita música, e à tarde eu retorno também no Informalizando. Valeu, gente, grande abraço. Valeu, Antônio.
9: Valeu, eu volto logo mais ao meio-dia com Ramon no Jornal das 12. Tchau.
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4: 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A hora certa.
5: Rádio Tubá informa a hora certa, são 9:29.
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0: Chegando em mais uma edição do Camarote da Tubac na Super Tubac FM 104.9, a melhor, a incomparável, a mais tradicional, a mais ouvida. Simbora até às 11 horas da manhã, muita alegria, muita descontração, muita animação, interatividade, muita música de qualidade para embalar as nossas manhãs aqui na Tubac. Hoje, galera, então, dia 19 de maio de 2026, é dia nacional de doação de leite humano, é dia nacional de combate à cefaleia, dia mundial da doença inflamatória intestinal, dia mundial do médico da família, dia do defensor público, dia do físico e dia do estudante de direito. Muito prazer, muito bom dia, sou Bruno Vandresen, estou aqui na apresentação e sonoplastia do Camarote, que conta com as gravações de Lucas Marcos de Carvalho e a direção geral do padre Rafael Liano.
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estamos outono, hein? Tempo nublado em Tubarão, temperatura marcando 18 graus, umidade relativa do ar em 87%. E junto comigo, participa, interage, manda um WhatsApp aí, ó. 3626-5177 é o nosso telefone. Pode pedir a música que você quiser, tá? Independente do estilo musical, da época, tô aqui pra atender a tudo e a todos. Todos os gostos musicais, tá? Então, vem junto! Foi o meu cardápio do dia hoje, traz Roberto Carlos, Amada Amante, pra Dona Ilze e o seu Loura Linha Oficinas, Roberto Carlos de novo com o Portão pra Maria do São Martinho, Capital Inicial, eu vou estar, César e Paulinho, o Feijão e a Flor, alô Juliano, 60 é pra você, Queen, alô Andrei, pra ti, vou escolher a música deles aqui, tá? Banda Universitária, Barquinha de Ouro pra Doraci, O Traje a Rigor, Rebelde Sem Causa, pro Rodinei Taxista, Gustavo Lima, 30 cadeados, Julio Iglesias, Manuela, pra Maria do São Martinho, Lourenço Lorival, A Casa da Vovó, pra Maria de Fátima de Nova Brasília, Anderson Freire, Raridade, pra Dona Isaura e o seu Paulo Carola, tudo isso no camarote que tá só começando.

Tchau, tchau.

0: galerinha. Só começando então, né? Até às 11 horas, vamos juntinhos. Misturando ritmos nesse primeiro bloco de uma em uma. E a partir do segundo bloco, então, dobradinhas musicais pra vocês, tá? É, daqui a pouco a primeira dobradinha musical com Capital Inicial e depois César e Paulinho, hein? Combina? Não, mas dá tudo certo.
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0: A segunda, então, a Queen e depois Banda Universitária.
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0: Vou dar aquele abraço pra rapaziada que sempre tá ouvindo aí. Alô, turma da Padaria da Guarda, hein?
1: Você me deu.
0: Nos últimos dias eles estão meio sumidinhos.
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0: Um grande abraço lá pra Gorete. Ô, Julinha, como é que tá? Tudo certo? Um abraço lá pro Marcel, pra Neguinha, o Johnny. Quem mais? A Regi tá por lá. A Thaís, o Renanzito. Então, pra toda a galera que tá lá nesse momento trabalhando, ouvindo aqui a melhor, a mais ouvida, a mais tradicional, a 104.9. E abraço aí, tá? Bom trabalho pra vocês, boa produção. Manda uns pão d'água aí que eu tô com fome.
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0: Um abraço pro Miro também, né? Mais conhecido como o Bica do Sertão. É ao contrário, na verdade, ele fala, né? O Bica, mais conhecido por Miro do Sertão da Jararaca.
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0: A patroa, o Lica tá bem cuidado. O Lica vai engordar uns 5 quilos nesse inverno, pelo menos. É o cardápio do dia hoje, Lica. Um abraço pra ti e pra mulher aí, tamo junto. A Eliane. Dona Carmen lá em Congonhas, também sempre na sintonia, Dona Carmen. Um beijo pra senhora. Da Mari, o Marcioni lá em Congonhas também. Dona Doracina, Rua São José. Dona Almerinda, aí no São Martinho, a vó da Gabi também, sempre ligada. É a turma lá na Várzea das Canoas, o Renato Zanella, a Claudete, toda a galera que tá por lá também ouvindo.
1: Não era pra você.
0: Nossa eterna musa, Dona Terezinha do Capiva, adivinha?
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0: Bom, já vou trazer os recados da galera, participando aí via WhatsApp 36265177. Daqui a pouco dobradinhas musicais também. Mas vamos, mais uma vez, curtir Roberto Carlos com a música O Portão. Quem pediu essa foi a Maria do São Martinho. São 8h44 agora.

0: galerinha, vamos que vamos, hein? 9h50. Pra quem tá ouvindo o camarote desde o começo, não pense que hoje é um especial Roberto Carlos, não, tá? Deixa isso lá pro final do ano com a Globo. Mas é porque coincidiu duas músicas, né? Logo as duas primeiras já com o Rei Roberto Carlos. Daqui a pouco tem Capital Inicial, tem César Paulinho, tem Queen, banda universitária. O que mais que vai ter? O Traje a Rigor, Gustavo Lima, Julio Iglesias, Lourenço Dorival, Anderson Freire. Rapaz, uma mistureba danada hoje aqui, ó. Bom, vai participando aí, vai pedindo música, vários recados já chegando por aqui. Tô anotando aqui os pedidos musicais. No momento, 25 músicas anotadas. É pouco ainda, hein? Manda a tua aí. Já já então, dobradinhas musicais, mas agora vou dar uma paradinha aqui, porque tem a previsão do tempo, o Daniel Panobianco tá chegando, o intervalo comercial é rapidinho e eu volto na sequência.
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2: Municípios de Santa Catarina tiveram uma madrugada gelada, onde houve formação de geada principalmente entre o oeste, o meio-oeste e o planalto sul do estado. Ao longo do dia de hoje, a previsão é de tempo firme em praticamente toda a nossa região e volta a fazer frio ao anoitecer. Novamente, nesta quarta e quinta-feira, pode gear em pontos principalmente do meio-oeste e do planalto sul catarinense, com marcas em alguns municípios inferiores a zero grau. A instabilidade retorna a Santa Catarina no domingo, dia 24, com a propagação de uma nova frente fria, onde volta a chover também aqui sobre nós. A temperatura máxima hoje não passa de 18 graus e o frio nesta quarta-feira vai a 7 graus em Capivari de Baixo, Cocal do Sul, Criciúma, Forquilinha, Grão-Pará e Tubarão.
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0: dia, Bruno. Quero que você bote uma música aí para as minhas sobrinhas. Sônia Zanelato Mendes, que sábado estava de aniversário. E a Fabiana da Silva Mendes, de Pedrinhas, que ontem também completou mais um ano de vida. Tá certo? É a Arina que pede aqui. É, uma foi ontem, outra no sábado. Parabéns às duas, então. Mesmo atrasado, tá valendo. Saúde e paz. Muitas felicidades. E a Arina pediu aí a música Galopeira com Chitãozinho Chororó. Tá anotado aqui, tá? Dona Dionísia, bom dia.
1: Bom dia, Bruno. Que Deus. Bom dia, Bruno.
0: Vou de novo.
1: Quero que tu roda uma música aí dos caminhoneiros, que é meu neto, Alisson Vidal Moraes, que estamos de Joinville. Ele é caminhoneiro, tá bom? Bom,
0: Alisson.
1: Uma música bem bonita dos caminhoneiros.
0: Tá bom.
1: É pra ele. Que tá de aniversário hoje. Que é meu neto. Tá bom, Bruno? Te escuta. Tô escutando. Deus te abençoe sempre. Tu e a tua família e todos da Rádio Tubá.
0: Valeu, minha querida. Aquele abraço. Obrigado pela participação, Adson. Parabéns, cara. Saúde e paz. Muitas felicidades.
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0: Dionísio, já peguei uma música bem legal aqui, bem bonita, do Sérgio Reis, A Vida do Viajante, tá? Vou dedicar ele, então, já na sequência, né? Porque quem tá de aniversário, claro, tem preferência, pura fila.
3: Não dá outra, é só risada, já mandaram
0: de... Bom dia, manda um alô aqui pra Alto Pedrinhas, tô na poda de mudas de fumo, Jaqueline me abandonou, só quer costura.
2: Não tem jeito não.
0: Ó, se lascou, hein?
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0: A Jaque largou aí, ó. O trabalho do contigo aí só tá costurando agora, hein? Ô, já que bem que tu faz, hein? Deixa o Reginaldo se virar aí. A vocês aquele abraço, obrigado pela sintonia todo dia, pelas participações, tá? Muito obrigado mesmo. Bom trabalho pra você. Mais um antes aqui, ó. Bom dia, Bruno. Manda um abraço pro Jaquinho. Valeu, Jaquinho, Jailson, Dera Kazan, enfim, toda a família. Vamos então com dobradinha musical. A gente mudou o esquema aqui. Ia ter Capital Inicial de César e Paulinho, porém, chegou o aniversariante do dia. Adson, pra você, tá? Neto da dona Dionísia Mendes Vidal, Sérgio Reis, A Vida do Viajante. E depois, Capital Inicial, Eu Vou Estar.

0: agora 10:08. Ah, daqui a pouco tem o Bola em Jogo, né? Não sei, mas creio eu com o retorno do Giovanni Martins, né? Ontem não estava por aqui. Ainda não ouvi, mas acho que voltou. Repercutindo, claro, muito sobre a convocação da seleção brasileira. Aquele circo todo armado ontem para divulgar 26 nomes. Daqui a pouco, das 11 horas. Recado chegando aqui no WhatsApp. Bom dia, Bruno. Terçou, bota na lista. Skank, uma partida de futebol pra turma da Roy. Estamos junto. Valeu, Ricardo Damian. Áudiozinho chegando.
1: Bom dia,
0: Bruno. Bom dia, Vanilda.
1: É a Vanilda da Passagem. Peço música pra mim, minha filha Maria Eduardo, seu esposo Bruno, minha filha Rafaela e seu esposo Adriano, meu netinho do coração, o Pietro, minhas vizinhas, Nilda, Rosa, a Neucino Reboredo, meu pai na cabeçuda, Dona Terezinha, a Dona Cleusa, a Carlane no, na unidade de saúde da Passagem, o Tebaldo no Campestre.
0: Alô, Tebaldo!
1: Das Legião de Maria. Eu peço a música Pescadores de Homem com Frei Gilson.
0: Linda música.
1: Para todos vocês aí da rádio.
0: Valeu, Vanilda, para você e toda essa galera. Aquele abraço! Bruno, coloca pra mim a música Azul da Cor do Mar com Tim Maia. Claro, Dona Joana Ribeiro Felipe. Eu quero me divertir, eu vou tomar um tacacá. Lá em Santa Cruz, 13 de maio. Um abraço lá pro Lucas também. Pedro Henrique. Enfim, pra toda a família de vocês aí, aquele abraço. Abençoada terça-feira, tá? Bom dia, Bruno. Toque isso aí pra nós, cantor Erasmo Carlos, com a música Detalhes. Quem pediu foi o Fabiano Salgado. Fala aí, Guarese.
2: Bom dia, Bruno.
0: E aí, firmeza?
2: Aqui. É. Um friaca do cão.
0: Que frio, que rapaz?
2: Tá certo.
0: Calorão.
2: Ah, tudo tranquilo aí, meu querido. Bom dia.
0: Mandou mais um aqui, ó.
2: Ô, Brunão, hora de sobrar um tempinho aí, tu bota uma música aí lá pro pessoal lá do São Luís do Lajeado. Ô, povo bom!
0: É?
2: Tá bom, querido.
0: Alô, turma do São Luís, Lajeado. Ô, Varese, faltou uma música, pede uma aí. Vai, capricha. Mais uma aqui, ó. Bom dia, Bruno. Será que o Pica tá trabalhando ou pescando na praia? Creio eu, espero também que trabalhando. Da pescaria não é o bico, é o lica. Valeu, Juliano do 60, toda a turma e aquele abraço também, tá? Vamos então com mais uma dobradinha musical chegando aqui no camarote com César e Paulinho, Feijão e a Flor, pro Juliano do 60. Justamente pra ti, ó, meu caro. Ó, e depois, Queen, Radio Gaga, Lu Andrei, pra você, 10:11.
3: 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Deixa cair, maestro, vamos lá.

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4: Seguimos, galera. 10h24 de volta. Esse é o Camarote da Tubá, aqui na Super Tubá FM. Muito obrigado pela companhia de vocês todos, tá? Você que tá trabalhando nesse momento, você que tá de boa, você que tá no seu carro, no seu caminhão.
5: Sexta-feira.
4: Caminhoneiros passando por Tubarão, região, levando progresso para o Brasil. Diesel tá caro, hein? Tá? Muito obrigado pela carona aí, mesmo assim. Mais recados chegando aqui no WhatsApp, 3626-5177.
6: Oi, Bruno, bom dia. Aqui é o Pedro de Santiago.
4: Bom dia, Pedro.
6: E aí? Bruno, eu gostaria de ouvir uma música com Tony Damito. O nome da música é O Cortiço. Uma música linda. Um abraço, Bruno. Um bom dia pra ti.
4: Rapaz do céu, nunca ouvi. Mas tá anotado aqui, Pedro. Obrigado pela participação. Tony Damito, O Cortiço. Tá anotadinho aqui, bonitinho. Bom dia, Bruno. É uma alegria, descontração ouvir esse programa. Bom dia a você. Valeu, Marilda. Bom dia, Bruno. Quero oferecer uma música pro meu neto, Antônio Machado Brunato, que tá cursando o primeiro ano de direito. Quem oferece é a avó Marli. A você, Marli. Aquele abraço. Alô, Antônio Machado Brunato. Um abraço também, tá? Doracita por aí. Bom dia. Bom dia, dona Ilse Quitéria, também, seu louro Cristo, da família. É isso, rapaziada, vamos que vamos com mais música. Essa aqui é pra turma do bailão, hein? Banda Universitária, Barquinha de Ouro e depois o Traje a Rigor, Rebelde Sem Causa. A primeira pra Doraci e a segunda, então, pro Rodinei Taxista. 10 horas com 26 minutos.

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0: galerinha, de volta, hein? 10:37 agora. Bom dia pra você que tá chegando por aí agora. Seja bem-vindo. Camarote sempre nesse horário, até às 11 horas da manhã, trazendo muita alegria, muita música de qualidade pra embalar as manhãs aqui na Tubatá. Bom dia, Bruno. Todos os dias tô aqui curtindo esse teu programa que é demais. Valeu, Leonice Nascimento. Obrigado, querida.
1: Pela música que tu me tocou. Adoro essa música.
0: A Bondraci. Todos meus amigos, meus camaradinhos, amigas.
2: Pois é.
3: Essa é a razão da simpatia do poder.
0: Galera lá no bairro Santa Luzia também, minha comunidade, Pedrinha, Leia, Lourdes. Aquele abraço pra vocês, tá? Sandra lá no Sombrio, a prima do Pepinho. Em oficinas ali tem a Leninha. Nica em Alto Pedrinhas e o Juarez. Aqui no centro, a Darlene e a Ruth. Ô, Manuel. E a Jocilda lá no Perrechil Laguna, na sintonia também. Zé Jirica no Campo Bom. Dona Maria de... A Maria Terezinha, aliás, é a mãe do Guilherme Perdonar. Isso aqui também tá sempre na sintonia. Espero que esteja tudo bem aí, mulher. Aquele abraço. Fátima Bonete. O Adãozinho da Guarda. Carlos Alberto, tem dois, tá? Carlos Alberto Lopes, Carlos Alberto Botelho, ambos lá de Criciúma. Essa galera me emociona. Mais uma dobradinha chegando pra vocês com Gustavo Lima, 30 cadeados, e depois Julio Iglesias, Manuela, pra Maria do São Martinho.

0: Nota de falecimento. Faleceu nesta segunda-feira o senhor João Silva Correia, aos 74 anos de idade, deixando 3 filhos e 7 netos. Seu corpo está sendo velado na capela mortuária de Sertão dos Medeiros, em Gravatal. Haverá celebração de corpo presente às 16h no local, logo após seguindo para o cemitério local. Noticiamos com profundo pesar o falecimento do senhor João Silva Correia, aos 74 anos de idade. Era mais conhecido como seu Geraldo. 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

0: Bom, de volta, rapaziada. São 10 horas e 49 minutinhos. Trazendo aqui as últimas participações.
1: Bem acima da média.
0: Áudiozinho chegando.
2: Ô, Bruno, bom dia.
0: Bom dia.
2: Toca uma música aí de aniversariante pra minha prima, ela é de Maruí, que ela tá no aniversário hoje. O nome dela é Maria. E ela disse que tá ligada na Tubá.
0: Maria, lá em Maruí, ligadinha na Tubá, aquele abraço, parabéns, tá? Próximo é pra ela, então, também. Bom dia, Bruno, estamos ligadinhos aqui, estamos no corre, um grande abraço, cada aqui da Gorete, né? Mandei abraço pra toda a galera da padaria da guarda, tamo junto.
3: Oi, Bruno, bom dia, Bruno.
0: Bom dia.
3: Bruno, eu mandei dois áudios, não sei se gravou aí, tá? É que o meu aqui não gravou, não sei porquê,
0: tá.
3: Não entendo isso daqui, tá?
0: Manda aí.
3: Dá de marcar uma música pra mim, aquela música Evidências com Chitãozinho e Chororó.
0: Evidente.
3: Bruno, tudo de bom, uma boa terça pra ti, pra todos vocês, bastante sucesso, um abraço pra família. E outros seus ouvintes, tá bom? Tchau, tchau, Bruno. Abraço. Tá,
0: valeu, Dona Isaura. Seu Paulo Carola, aquele abraço pra vocês aí, tá? É isso, galera. Encerrando por aqui, vou deixar uma dobradinha musical pra vocês, hein? Anderson Freire, raridade pra você, Dona Isaura e o Paulo Carola. E depois a lindíssima música do Ministério Paráclitos, Mergulho no Teu Rio, tá? Duas, então, para encerrar com chave de ouro, camarote da Tubá desta terça-feira. Prometo voltar amanhã nesse mesmo horário com muita alegria, com muita música de qualidade para você também, tá? Depois das músicas tem Tubá Notícias com Lucas Marques e depois o Bola em Jogo com Giovanni Martins. E à tarde eu tô na área novamente com o Informalizando. Tchau, gente. Grande abraço. Fui!

0: 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O Supremo Tribunal Federal autorizou uma operação da Polícia Federal nesta terça-feira contra um perito criminal acusado de vazar para a imprensa dados sigilosos da investigação Compliance Zero, que apura suspeitas de fraudes financeiras ligadas ao Banco Master. Em nota, a corte informou que o relator do caso, ministro André Mendonça, acolheu um pedido feito pela PF para o cumprimento de 2 mandados de busca e apreensão e medidas cautelares, entre elas a suspensão do exercício da função pública do policial federal investigado. Abre aspas, de acordo com a Polícia Federal, o investigado, na condição de perito criminal federal, teria repassado a integrante da imprensa informações sigilosas relacionadas a fatos ocorridos no início das investigações, obtidas a partir da análise de material apreendido durante uma das fases da Operação Compliance Zero, diz a nota divulgada pelo Supremo. A Polícia Militar prendeu 2 homens de 35 e 20 anos por tráfico de drogas no bairro Congonhas, em Tubarão, na noite desta segunda-feira. Segundo a PM, a ação ocorreu após denúncias e monitoramento realizado pelas guarnições. Um dos suspeitos foi abordado após sair de uma área de mata nos fundos de uma residência. Com ele, os policiais encontraram porções de cocaína já fracionadas e prontas para a venda. Durante as buscas, os policiais localizaram um compartimento utilizado para armazenar entorpecentes. No local, foram apreendidos aproximadamente 4,2 quilos de cocaína, além de drogas em processo de fracionamento e outras porções embaladas para comercialização. Ainda durante a ocorrência, um segundo homem foi abordado após ir até a residência investigada. Conforme a PM, ele relatou que buscaria drogas no local para posterior venda. Os dois envolvidos foram presos e encaminhados à unidade prisional, junto com os materiais apreendidos. Você encontra mais notícias em radiotubá.com.br. Com as informações, quem falou foi Lucas Marques.
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1: 11 horas e 4 minutos, terça-feira, dia 19 de maio, começando o Bola em Jogo pela Tubá FM 104.9, no Radiosnet e no YouTube, com imagens no canal da Rádio e TV Tubá. Bola em Jogo desta terça com Giovanni Martins, Baiano Filho, Everton Luiz, 3626-5177. Vamos trazer as informações, girar a partir de agora, destacando nosso futebol local, Tubarão em destaque, Ercílio, enfim, o Campeonato Catarinense da Série B, já vai para a sexta rodada. Vamos daqui a pouco botar na íntegra o evento de ontem, que aconteceu lá no Rio de Janeiro, as apresentações, enfim, daqui a pouco vamos colocar aqui durante o programa, aquela coisa maravilhosa que tivemos no Rio de Janeiro. Que emocionou com certeza. Pelo amor de Deus, que vergonha.
2: Argentina.
1: Vergonha alheia, né? O que eu vi ontem lá no Rio de Janeiro, cara. Por que que já não vai, bota o técnico lá e apresenta os jogadores e pronto, divulga a lista. Aquelas apresentações nada a ver, coisa horrível, cara. Que coisa bizarra. Mas enfim, o Neymar vai pra Copa, Léo Pereira do Flamengo, Danilo do Flamengo, Alexandre do Flamengo, Paquetá do Flamengo. Bom, eu que não vou estar acompanhando a seleção brasileira, boa sorte pra quem vai acompanhar, torcer, mas na boa, não dá, né? Mas vamos com o nosso futebol local, enfim, temos muitas a partir de agora. Bora participar pelo 3626-5177.
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1: Tempo. Céu nublado, 18 graus. A temperatura, 63%. É a umidade relativa do ar. Já ao meu lado, Baiano Filho. Temos também, daqui a pouco, vamos manter um contato, pelo menos o Baiano agendou, com o diretor de futebol do Tubarão, Nazareno Silva. Bom dia, Neymar na Copa, para a alegria da nação, tudo certo contigo?
4: Comigo tudo certo.
1: Que bom.
4: E com você?
1: Com o Neymar, tudo certo. Vi o Neymar sendo convocado. O Neymar não conseguiu jogar contra a Recoleta, contra o Curitiba. Agora ele vai pela seleção, vai jogar bem contra a França, a Alemanha, a Holanda, a Argentina e Portugal. Mas enfim, a maioria queria o Neymar na seleção e, sei lá, que possa fazer um bom trabalho.
4: Esse assunto aí eu quero deixar de lado porque não me pertence. Eu quero falar dos nossos clubes.
1: Tu não é brasileiro? Tu não é torcedor da seleção brasileira?
4: Da seleção brasileira, sim.
1: Então o Neymar vai ser teu jogador na Copa,
4: não,
1: cara.
4: Não vai jogar.
1: Sei lá.
4: Só foi relacionado entre os convocados. Pelo menos eu acredito, pelo futebol que vem jogando, é um desastre ele ser escalado pra jogar.
1: Eu vi ali o Danilo do Flamengo, cara, tá jogando nada, vai pra seleção brasileira. Alexandre, Léo Pereira, não conseguiram parar o ataque do Vitória, vão parar o ataque de Holanda, França, Argentina. Paquetá, não dá, né? Mas enfim, essa é a seleção brasileira. Vamos com assuntos aqui do nosso interesse, Baiano. Vamos já falar do Campeonato Catarinense da Série B. Já vamos para a sexta rodada, né? A rodada vai iniciar amanhã 3 da tarde, no SESI em Blumenau, Metropolitano contra o Blumenau. Clássico lá de Blumenau. O jogo vai ser na quarta tarde, né? Porque o Blumenau tá jogando a Série D, tem jogo no final de semana, e não vai ser à noite porque ainda o SESI não conta com iluminação. Então vai ser um baita prejuízo ter um clássico em plena quarta-feira, 3 horas.
4: E eu acho que não vai ter iluminação.
1: Eles vão ter que investir, estão com dificuldades.
4: Aí tem que ser os clubes, né? O SESI não vai fazer esse trabalho, com certeza.
1: Eles já estão se virando nos 30 para manter o futebol. Por exemplo, no domingo o Metropolitano jogou em casa, enfrentou o Tubarão, 637 torcedores no SESI. Teve um prejuízo, segundo aqui o Bordeiro da Federação, um prejuízo de 29 mil, quase 30 mil reais de prejuízo. Então, como que tu vai botar a iluminação? Já tem que pagar o aluguel, o Metropolitano tem que pagar um valor para jogar no SESI. O Blumenau tem investido no futebol, e também está tentando o apoio das autoridades, sei lá, de patrocinadores para ter iluminação. Então, o fato é que amanhã Metropolitano e Blumenau vão jogar à tarde. O Blumenau é o segundo colocado com 10 pontos, divide a liderança com o Caravaggio e também com o Fluminense. O Metropolitano é o sexto colocado com 7 pontos. Se o Metrô perder amanhã, ele já ficará 6 pontos do Blumenau. Mas, como nós estamos em Tubarão, eu sempre puxo a sardinha para nós aqui, eu vou torcer que as equipes empatem amanhã. Vou torcer pelo empate. Porque não. Daí o Blumenau vai a 11, o Metropolitano vai a 8. Né? O Tubarão vai jogar no final de semana, vencendo ele vai a 12. O Ercílio vai jogar no final de semana, tem 7, vai a 10. Então, para nós, aqui, para nossa situação, seria interessante um empate amanhã. Ou será interessante um empate amanhã em Blumenau?
4: É o resultado mais favorável, né? Para as duas equipes da nossa querida Cidade Azul. Então, a gente que gosta dos times que temos aqui, é o que vamos torcer para que isso aconteça, para as coisas ficarem de bom tamanho.
1: Nazário Silva já está aqui, nunca critiquei, meu amigo, nunca critiquei, está chegando aqui no estúdio da Rádio Tubar para falar de futebol, para falar de Tubarão que conseguiu uma grande vitória, né, cara?
4: Interessantíssimo.
1: Fora de casa, para mim era incógnita. E o Tubarão foi lá e venceu, fez um gol e venceu, conseguiu uma grande vitória.
4: Resultado muito importante, né? Para poder continuar com o pensamento positivo na tabela de classificação. E observando a parte de cima da tabela de classificação do Campeonato Catarinense da segunda divisão. Tudo bom, Kleber?
1: Falei, Kleber. Tudo certo? Já jogasse bola? Nunca chutou uma bola, né?
4: Obrigado por ter acompanhado o nosso diretor aí.
1: Vamos lá, 11 horas e 11 minutos. Conosco aqui na bancada, Nazareno Silva. Bom dia, tudo certo?
2: Bom dia, tudo certo, Giovanni. Tudo certo, amigo baiano. Agradecer o Kleber aí pela recepção. O Kleber costumava correr atrás de mim na época, né? Era volante, né? A gente atacante, estava sempre correndo atrás, né? Mas satisfação, né? Mais uma vez estar aqui com vocês.
1: Vamos lá. Tubarão vem de uma vitória fora de casa, hoje é o quarto colocado com 9 pontos. Já foram 5 rodadas. De 15 pontos, o Tubarão conquistou 9. O rendimento tá bom? Era o que vocês esperavam? O que tu pode falar desse início de Série B para o Tubarão?
2: O ideal para nós seria que não tivesse acontecido o tropeço que aconteceu no jogo em casa contra o Jaraguá.
1: Até hoje eu não consigo esquecer aquele placar de resultado.
2: Os demais resultados conseguidos, eu considero como resultados possíveis, né, de acontecer. Nenhum surpreendente, mas possível. Realmente a gente acreditava com a montagem inicial, a montagem de avaliação, observação da largada do campeonato. Está dentro do planejado, né? Fizemos alguns avanços nos últimos dias com relação a essa conclusão, né, do trabalho inicial de montagem. Estamos ainda em andamento. Eu acredito que 9 pontos está bem dentro daquilo que pode nos manter aí na briga, tanto é que estamos apenas a 1 ponto do líder da competição. Então, um caminhão de acesso, você não pode se afastar mais do que 3-4 pontos do seu objetivo, que é aquilo que é possível de você conseguir nas últimas 3 rodadas. Então, eu acredito que o Tubarão está fazendo uma boa campanha.
1: Você, vou te cortar, porque Sim. Depois tu vai ficar à vontade, peço perdão. Mas aquele empate ali contra o Jaraguá, que até hoje não consigo engolir, foi excesso de confiança, foi salto alto? O que aconteceu, cara? Porque foi resultado horrível, né?
2: Não, o resultado, ele, dentro do planejamento de pontuação, que eram os 3 primeiros jogos,

0: qualidade para fazer.
1: Baiano Filho.
2: Ô Nasa, é um prazer estar aqui com a gente, né? E agradecer pelo fato de você atender o convite que a gente fez para você estar aqui hoje nessa terça-feira. Mas me fala uma coisa com relação à situação de contratações, quando você faz a colocação que está em andamento também, para poder aprimorar a equipe, tem esse intuito de outras contratações para aprimoração, visando fazer com que o Tubarão cresça para o final da competição?
0: Ah, com certeza, né, Baiano? Eu acho que você não pode entrar numa competição sem planejamento. E quando eu conversei com o Juliano me apresentou um planejamento global, né, do que poderia ser investido durante a competição. Eu acho que isso aí é um grau de responsabilidade grande que ele tem. SAF é assim, SAF você tem que cumprir metas, você tem que trabalhar. Há muitos anos o futebol europeu já trabalha com orçamento, não tem aquela empolgação do oba-oba, porque não deu certo nessa rodada, vai gastar mais 50, 60, 80 mil numa folha. Não, você tem um planejamento, você tem um planejamento global, porque futebol não é só pagar salário de jogadores. Você tem que manter todo o trabalho, desde o período da manhã, de um dia para o outro, o custo existe. O custo do futebol, ele é continuado. A partir do momento que abriu o funcionamento, é luz, é água, é taxa, é tudo, é um custo que tem que estar embutido no processo de SAF. Não é aquele clube associativo que parece um doador ali, joga mais um valor. Então, SAF tem planejamento. E seguindo um planejamento, eu acho que nós estamos conseguindo cumprir a meta. A gente conseguiu num orçamento final, a gente conseguiu encurtar o investimento de março, de abril, já estamos na metade de maio, e podemos agora sim dar um acréscimo que vai continuar dentro do planejamento global. Né? O que se segurou março e abril e metade de maio, dá gás para a gente entrar no mercado competitivo com uma oferta maior de atletas agora com conclusão de série D já em final, faltam 3 rodadas, série A2, série A3 concluída em São Paulo. Nós temos um mercado muito competitivo que é o mineiro, que ainda está pagando muito para os clubes da segunda divisão, mas estamos conseguindo buscar agora e pontuar reforços importantes dentro daquilo que o Zata também já sabe que precisa, e a gente também acompanhando dia a dia e jogo a jogo também sabe que precisa, e vamos reforçar o clube daqui para final.
3: O Tico é um desses, lateral direito Tico, de 25 anos, que estava na Portuguesa Santista, foi titular, né? A Portuguesa ganhou a A3, foi campeã, ganhou do Marília, ele vinha jogando e foi anunciado, é um desses casos, um jogador que estava, surgiu a oportunidade.
0: Com certeza, o Tico era um atleta que vinha sendo monitorado já desde a reta final da série A3, e ele reúne aquilo que nós julgamos necessário, né, ter na função hoje. O Júnior fez um bom jogo na última partida, já tomou o terceiro cartão. O Cauã, infelizmente, teve 2 lesões seguidas que não deixaram ele ter uma sequência. Então, nessa solicitação aí do Zata, a gente foi a busca e apareceu uma oportunidade e deu tudo certo. Está aí um jogador que foi um dos destaques da Portuguesa. Inclusive, eu acho que o Tico foi seleção paulista da série A, da divisão que disputou.
2: Foi.
0: E estamos trazendo um reforço por cima. E os outros que virão, com certeza, serão desse mesmo padrão.
3: Vem mais alguém lá de São Paulo? Hoje esses jogadores estavam na A2, A3, estão empregados ou ainda alguns estão esperando propostas?
0: Tem clubes que vão jogar a Copa São Paulo e estão mantendo atletas. Eu tive conversa ontem com 2 clubes que todos vão jogar a Copa São Paulo. Tem um período até lá, mas como pode colocar em risco a reta final nossa aqui, a gente está segurando um pouquinho para definir, mas tem, como eu disse, tem a série D aí que tem 3 jogos para acabar essa primeira fase, vai ter alguns clubes aí desativando. Então é do nível do Tico aí que chegou agora, as outras contratações também virão daí para cima.
2: E daí essas outras contratações, nós vai do meio para frente, sistema defensivo, quais as posições?
3: Quais são as carências?
0: É bom salientar que tem hoje no nosso bid ali, na nossa ficha de inscrição, apenas 25 atletas com 3 goleiros. Então nós somos a equipe que tem o menor número de atletas inscritos. Então não é desvalorizando os que estão aí. Avaliando o que foi produzido.

0: até agora, mas também é numericamente necessário a vinda de 4, 5 peças no mínimo, ou até 6 peças cabem, porque nós estamos hoje com 25, com 6 nós iremos a 31, que eu acho normal você numa competição dessa, 18 jogos, você ter até 33, 34 atletas. Então nós estamos com um número muito baixo, nós estamos quase 10 atletas abaixo dessa expectativa. Só que não vai precisar trazer 10. Mas numericamente, em 6 atletas cabe.
1: Ah, o lateral via que a gente via que seria interessante chegar mais lateral. Volante, a gente vê que o Amaral e o Everton jogando, mas acho que está no radar, talvez mais um lateral. Mais um meia para competir com o Obina. E mais, não sei, a 9 ou jogadores atacantes que jogam pelas pontas? Por aí?
0: O perfil que eu tenho conversado com o Zata ali, nós temos dentro do grupo hoje um atleta que é o Genilson. Genilson está já na fase de transição novamente. Genilson fez um bom início na largada ali, jogo contra o São José. O Genilson atendeu aquela função do volante de saída, do volante de construção, aquele cara mais, que faz uma transição mais rápida. Infelizmente, não pôde estrear. Mas Genilson, dentro, eu acho que de 10 dias, talvez até para o jogo da próxima semana, já esteja à disposição da comissão. Então é um jogador de meio que a gente não pensa muito nessa função emergencialmente. Centroavante, o Pilar também teve essa infelicidade de voltar a ter um estiramento no joelho. Não é tão grave a ponto de paralisar por muito tempo, mas a previsão do Pilar é acima de 6 semanas. Então é
1: mais de um mês.
0: Mais um mês aí pela frente ainda. Então nós temos a necessidade de trazermos mais um atacante de biotipia, mas que seja polivalente, que jogue tanto pela beirada como por dentro, até porque por dentro ainda tem a opção do Mário, né? Que entrou no jogo, já começou a se encontrar um pouquinho mais. O próprio Frank também, um jogador de boa estatura, que nesse jogo lá já deu uma resposta mais positiva.
1: Foi bem, não vinha bem, foi bem lá em Blumenau.
0: É um jogador de um tipo, de um perfil, de um modelo único. É um jogador de beirada, com arrancadas pelo lado, a busca da bola para dentro para achar um chute. É aquele jogador que vai ser útil nessa função.
2: Ou um passe, né?
0: Se você querer trazer o Frank para outra função, ele não vai ser útil. Então ele, dentro da função dele, eu tenho certeza que o Zata já tem essa leitura também, ele vai nos ajudar no caminhar aí da competição também.
1: Vamos fazer um intervalo, 11 horas e 21 minutos, na volta a gente traz as mensagens, a conversa com o Nazaré Silva, diretor de futebol do Tubarão. A gente já volta.
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7: 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Um abraço ao presidente Marcelo Herd e sua diretoria. Galera conosco na manhã desta terça-feira, o Jefferson, o Jeff da BGT, abraço ao pai NASA, sempre brilhante. Aqui no YouTube, Marcel de Souza, que enrolação para fazer essa convocação. Neymar foi pela pressão da mídia e patrocinadores. Esse time não chega longe. Concordo contigo, Giovanni. Neymar nem conta os times brasileiros se destaca, imagina contra as seleções da Europa. Reginaldo Corrêa diz que é vasqueiro, mas faltou o Pedro na seleção. Aqui no WhatsApp da Tubarão 3626577. Um abraço para o meu amigo Vando, lá em Gravatal. Abraço, pé frio. Bom dia, Giovanni, Baiano e Nazareno, ligadinhos no programa. William Goulart, o Rodrigo Top Top, manda um abraço ao Nazareno. É isso aí, Rodrigo. Ontem eu estava meio pau, não estava legal. Um abraço para essa galera. Daqui a pouco mais mensagens na manhã desta terça-feira.
8: Já que você falou em Gravatal, está nos acompanhando lá em Gravatal também, a Jane. Jane, obrigado pelos limões, tá? Eu sei que foi você que colheu.
7: Opa.
8: E é o Carlos Salvador, aquele grande forte abraço também. Carlos Augusto, nos acompanhando também, aquele grande forte abraço.
7: Um abraço.
8: Obrigado,
7: um abraço
8: pelo carinho.
7: Um abraço pra essa galera, um abraço ao Leonardo, torcedor do Erci. Lembra aqui, né? Verdade, ó, Leonardo. Eu fazer o registro, o Giovanni, o pequeno príncipe que marcou no jogando pelo Vasco da Gama, faleceu ontem aos 62 anos. Eu tenho esse nome porque meu padrinho, fanático pelo Vasco, gostava do Giovanni, e aí eu fui batizado como Giovanni. Então, uma perda lamentável, falecimento de Giovanni, novo, né? 62 anos, veio a falecer ontem. É um jogador que marcou, teve destaque
8: muito
7: no Vasco.
8: Contribuiu muito com os títulos e as vitórias em que jogos em que ele participou. Não só com o Vasco da Gama, porque ele só não jogou no Vasco, mas o Vasco foi onde ele iniciou, veio com os 17 anos lá de Vila Velha, Vitória, no Espírito Santo, e colaborou muito com o futebol do Vasco da Gama.
7: Fica aí.
8: E ontem nós perdemos, né?
7: Sim, fica o registro, com certeza, marcou, foi um grande jogador. Campeonato Catarinense da Série B, o Caravaggio lidera com 10 pontos, tem 9 de saldo. O Blumenau é o segundo com 10 pontos, 5 de saldo. Fluminense é o terceiro com 10 pontos, 2 de saldo. Tubarão é o quarto com 9 pontos. O Ercílio é o quinto com 7, Metropolitano 7, o Nação 6 pontos, Juventus é o oitavo com 4, os dois últimos, Guarani 4, o Jaraguá é o último com 1 ponto. A surpresa até aqui, será que é o Fluminense? Dá pra ir? Pra mim é.
9: Com certeza, o Fluminense, assim, pela divulgação do pré-campeonato, né? Caravaggio não é surpresa, porque já é um time experimentado, um time que já conseguiu acesso, já conhece a competição, tem um investimento, tem um trabalho continuado, mas o Fluminense também é fruto disso aí. O Fluminense, o próprio Nação, a campanha também é uma campanha de regular para boa, é pelo fruto do trabalho continuado que eles têm, disputando aí sub-20, são clubes hoje que se enquadram ali, Nação é clube formador, então é trabalho, futebol é trabalho, nada acontece por acaso. O que o Fluminense está colhendo aí é fruto do trabalho dele. O campeonato é longo, a gente sabe que tem muita coisa para fazer ainda, né? Mas é mais difícil sempre para a gente assim, que tem que montar todo o processo, fazer 6 contratações para reforçar um grupo de sub-20, um grupo que vem do 21, é uma coisa. Você contratar 25, 26, você vai ter margem de erros, que já se trabalha com isso. Então, esses times, às vezes, nesse início aí, aparece bastante. Agora, a hora que os outros encorparem, os que contrataram jogadores de qualidade, encorparem e ganharem trabalho, eu acredito que a coisa começa a vir para o lugar.
8: E como você fez a colocação aí com relação ao que vem fazendo a equipe do Caravaggio, Lazarino, né? O próximo adversário é do Tubarão.
10: Como jogo de 6 pontos?
8: É um jogo que vai valer 6 pontos. Os dois times vão lutar para poder fazer uma vitória. Como é que está sendo a conversa lá no Tubarão para poder encarar esse Caravaggio, já que o jogo é em casa diante do torcedor?
9: O jogo do Caravaggio é um jogo de você tem que já entrar sabendo que é um jogo de troca de posição, basicamente, né? Você briga pela liderança do campeonato com um time que está na frente hoje ali. Se você bater, você vai esperar o final da rodada para ver a possibilidade até de ser líder. Então isso aí é uma motivação muito grande que tem que levar para campo. Todo mundo hoje já se conhece num bom percentual. O Caravaggio fez bons jogos até agora, a gente acompanhou também. Então acho que vai ser um jogo muito disputado, como foram todos. Eu mesmo não estando aqui, eu acompanhava a competição, e o Caravaggio aqui dentro sempre fez jogos difíceis para o Tubarão. Como o próprio Tubarão lá dentro de Caravaggio também já conseguiu resultados, então é um jogo muito equilibrado que vai ter que ter muita tranquilidade e paciência para se sair dali com resultado positivo.
10: A rodada começa amanhã com Metropolitano e Blumenau. Um empatezinho lá é bom, né?
9: É um jogo onde o empate sempre atrasa, né? Tira 2 pontos de 2, né? Então vamos torcer para que esse resultado lá de amanhã acontecendo aí, como eu disse, né? São um time que está com 10 pontos também, o Blumenau. A gente joga com outro que tem 10 e vai ter o Fluminense com 10 ali. Então, como eu digo, um resultado lá hoje, amanhã, de um empate, uma vitória bem valorizada dentro de casa, você está brigando pela liderança da competição.
10: Eu venho secando o Blumenau, venho colocando que ele é o favorito para mim, é o time a ser batido, mas torcendo que eu, como eu normalmente erro os palpites, que ele não consiga o acesso. Mas eu venho falando, olha, o Blumenau é o time a ser batido pelo investimento, enfim. Você concorda que o Blumenau é o time que vocês vão ter mais trabalho?
9: Tecnicamente, sem dúvida alguma, o plantel do Blumenau é o plantel de uma qualificação muito grande. A gente está buscando essa qualificação também, acredito que vamos chegar nisso aí, e focado só na Série B, vai chegar num momento que o Blumenau vai começar os mata-matas, né? Na virada do turno, no confronto contra nós, o Blumenau já vai estar no meio do primeiro e possível segundo jogo do primeiro mata-mata. Se ele almeja a série acesso ou ir mais longe ou garantir já a presença na próxima D através do campeonato atual, ele vai ter que se dedicar muito nos 2 primeiros mata-mata. Então vamos ver o que ele tem a mais do que o que ele tem hoje, né? E o desgaste vai acontecer.
8: E voltando com relação a essa vitória de contra o Metropolitano lá em Blumenau, como os jogadores estavam em busca daquilo que aconteceu, que foi o Mário achar que seria importante e conseguiu fazer o gol, trazer os 3 pontos para a cidade do Barão. Como foi comemorado pelos jogadores essa vitória jogando fora de casa?
9: A gente viu, mesmo após o resultado negativo, que a gente considera assim, né, contra o Jaraguá, o time no trabalho ele não se abateu, no trabalho não se abalou, todo mundo já de cabeça erguida no treino seguinte entendeu que ficou devendo e que precisava resgatar novamente a confiança do torcedor. E uma vitória lá era fundamental, era preponderante, todo mundo foi consciente disso. Nós tivemos no sábado pela manhã, na última atividade, a perda do Tinoco, que vinha sendo um jogador de bastante destaque no ataque. Perdemos o Paredes com o centroavante no jogo contra o Nação. Então, o grupo se superou. Realmente, posso dizer que foi um jogo de superação, de gratas surpresas, de crescimento, né? De jogadores que a gente estava assim esperando que acontecesse algumas rodadas atrás. Eu faço voto de que eles tenham consciência de que tem capacidade e bote para fora isso aí sempre em todos os jogos, transpire, que a competição nossa é competição de transpiração, não é muito de inspiração, não. Então, quando você transpira, você consegue contagiar a arquibancada e você busca os resultados.
10: Sobre contratações, o Tico já foi anunciado, já está treinando, já vai ter condição para enfrentar o Caravaggio no final de semana, no domingo?
9: Eu acredito, né? O Júnior Santos, ele está punido com o terceiro cartão. O Tico já vai estar à disposição do Zata e provavelmente você vai ver aí já o... Eu acredito que o Tico vai já, nessa partida aí, já vai estar disponível.
10: Vocês estão no mercado, mais algum nome poderá ser anunciado nos próximos dias?
9: Eu acredito.
10: Ou vai ser? Já tem alguma coisa bem encaminhada?
9: Estamos trabalhando bastante. Tem três conversas bem adiantadas, três conversações, né? Que podem, até o final da semana, já estar aqui na Vila, talvez não para o jogo do Caravaggio, porque o processo é um pouquinho complicado de regularização de alguns atletas, por causa de registros, e CLT, essa parte toda aí, que hoje é muito rigoroso, é muito cobrado, né? Então, quase que o registro de um atleta hoje, se não for por empréstimo oficial, um contrato definitivo leva 3 dias para cair no BID. Então, vamos aguardar, mas com certeza, mais duas, além do Tico, mais um eu garanto, que já está com 99% aí batido. Eu espero um pouquinho mais de paciência para definir. Vamos aguardar aí como é que desenvolve a conversa final aí.
10: Marquinhos, que veio do Amador, está sendo útil?
9: Com certeza, Marquinhos está dando uma colaboração muito grande. Marquinhos é um menino que eu vejo potencial nele de evolução. Isso é que é importante, o potencial de evolução. Marquinhos, ele deu o início no profissionalismo, não firmou, veio para o Amador. Hoje ele está se readaptando a... Porque no Amador você não cumpre muita função, você joga. E no profissional você tem que jogar e cumprir função. Então, às vezes, o aspecto físico exige mais. Então, o Marquinho vai novamente se recondicionar para isso aí e vai render mais ainda. Marquinhos, no jogo passado lá, ele teve perto de fazer 2 gols numa partida. E que seria muito interessante para ele, né?
8: Gostei bastante da movimentação.
9: Mas ele está evoluindo bastante, acredito que foi um achado muito grande.
10: Falta então essa parte final ali, quando ele chega à finalização, caprichar, ter mais força na finalização?
9: Eu acho que o rendimento dele vai depender também do encaixe, né? Com os companheiros, né? Começar a conhecer. Vieram 2 bolas para ele dentro da frente do gol ali, que se ele um pouquinho mais de conhecimento um do outro, assim, o cara já sabe, né? Como o passe sai melhor um pouquinho, mas é mais questão de entrosamento mesmo ali na frente, e ele é uma válvula de escape hoje muito boa pro Zata.
10: 11:35.
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11: Municípios de Santa Catarina tiveram uma madrugada gelada, onde houve formação de geada principalmente entre o oeste, o meio-oeste e o planalto sul do estado. Ao longo do dia de hoje, a previsão é de tempo firme em praticamente toda a nossa região e volta a fazer frio ao anoitecer. Novamente, nesta quarta e quinta-feira, pode gear em pontos principalmente do meio-oeste e do planalto sul catarinense, com marcas em alguns municípios inferiores a 0 grau. A instabilidade retorna a Santa Catarina no domingo, dia 24, com a propagação de uma nova frente fria, onde volta a chover também aqui sobre nós. A temperatura máxima hoje não passa de 18 graus e o frio nesta quarta-feira vai a 7 graus em Capivari de Baixo, Cocal do Sul, Criciúma, Forquilinha, Grão-Pará e Tubarão. Daniel Panobianco, da agência PD Radar, com exclusividade para a Tubá FM.
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0: 11:39, retornando com o Bola em Jogo desta terça-feira. Algumas mensagens aqui que eu fiquei devendo. Fala, ouvinte.
1: Bom dia. Tu vai pegar férias agora, dia 13 de junho?
0: Por quê?
1: Tu não vai comentar nada da seleção, não vai ter mais nada pra te comentar.
0: Ah,
1: eu acho que vai parar tudo. Concordo contigo, essa raça aí, Léo Pereira, Paquetá, Deus que me perdoe. Agora o Neymar tem que ir, cara. Não adianta, é o povo que pediu, o povo que manda. É o povo que quer.
0: Edenir, aquele abraço. Ô Nazareno, se fosse técnico da seleção, você convocaria o Neymar?
2: Eu prefiro olhar pro banco e ter o Neymar do que não ter o Neymar. Nem que seja no banco.
0: Então tá, né? Tá explicada a tua opinião. É.
2: Tô... Eu acho que Neymar pode não entregar uns 90 minutos, como já entregou em outras épocas, mas ter o Neymar para jogar 45, ter o Neymar para jogar 30, Neymar para entrar no jogo, vai causar um impacto positivo pro time dentro de campo. Então eu acho que tem que. Não pode se descartar disso no futebol moderno, 30 minutos bem jogado de um grande jogador.
0: Fala, ouvinte.
3: Bom dia, Giovanni. Tudo certo aí no programa? Giovanni, gostasse ontem, né?
0: Do quê?
3: Da convocação, né?
0: Gostei.
3: Ô, Giovanni, mas é assim, tu tem que valorizar, né, cara? É tipo Neymar, né? É, cara, é... Aí, às vezes, o brasileiro valoriza aquelas pessoas lá fora da Europa, então tem que valorizar que é nosso.
0: É isso aí. Sandro, um abraço pra ti, pros amigos de Capo Faria de Baixo. Bom dia, Giovanni. Bom dia, Baiano. Bom dia a todos. É, o Jorge Machado por aqui, de Laguna. Um abraço aqui pro ouvinte que acompanha o Bola em Jogo, Luiz. Fala, Luiz. O Vando, tem o Wesley também, que foi do Flamengo, passou aqui pelo Tubarão, né? Vai pra Copa do Mundo. Nazareno, diretor de futebol do Tubarão, domingo então, 15h confirmado, horário 15h domingo, é um jogo para ter a presença do torcedor, né? Um jogo chave nesse momento.
2: Com certeza, um domingo à tarde, 15h, esperamos aí que Papai do Céu ajude com bom tempo e a gente tenha um grande público. Eu acho que nós precisamos fazer o jogo da virada, virada de chave aí nesse jogo, convocamos todos os torcedores e um abraço aí a todos os amigos aí que participaram do programa até agora aí. E vamos aguardá-los na vila aí no domingo às 15h.
0: Uma sequência do Tubarão jogando em Tubarão, né? Na sexta rodada do domingo joga em casa contra o Caravaggio. Depois na quarta-feira joga aqui no Aníbal Costa contra o Ercílio. Na oitava rodada o Tubarão joga em casa contra o Fluminense. E depois só sai para jogar contra o Guarani aqui em Palhoça. Então não vai ter viagens longas e vai jogar aqui em Palhoça, né? Então uma sequência boa.
2: Sequência boa pra ser aproveitada. E importante, né? Vamos estar perto de casa até jogando em Palhoça, vamos estar perto de casa, vamos fazer de tudo para levantar realmente, sacudir esse nosso torcedor, para que nós possamos aí ter os quatro jogos aí com uma boa pontuação e bem acompanhado pela nossa torcida aí, que realmente que quando o time corresponde, a torcida vem junto.
4: E nesse projeto, para esses três jogos, jogando na cidade de Tubarão, Nazareno, como é feito e o que você acha que pode ser o melhor para a equipe?
2: A gente, primeiro de tudo, sempre é bom jogar em casa, né? E uma sequência de três jogos, né? Os dois na vila e o clássico fora, mas estamos em Tubarão. Então a gente tem que valorizar isso aí. Isso aí não vai voltar a repetir, digamos assim, tão fácil na competição. Precisamos ter essa valorização aí. Talvez só na próxima virada do turno ainda não vá acontecer isso, porque vamos pegar o clássico no nosso campo, mas vamos pegar os outros fora de casa. Então é um momento, por isso que eu digo e tento mobilizar o grupo lá junto com a comissão, com o Juliano e motivar o nosso torcedor, que é a chave está na nossa mão, é o jogo da virada, esse domingo aí contra o Caravaggio, a gente assumir essa grandeza de poder virar na metade do campeonato aí como líder com uma vitória dentro de casa.
4: Eu sei que você e o Zata está sempre dialogando a cada jogo. E o que vocês têm comentado e a prioridade que ele coloca para você que deve acontecer nesses três jogos na cidade de Tubarão?
2: O Zata é um profissional muito ponderado, um cara que tem uma abertura muito grande com o grupo. Sabe expor, sabe colocar, cobrar. Então a gente também conversa bastante, eu, Juliano, Zata e os membros da comissão. Nós sabemos a nossa responsabilidade nesse momento. Vou buscar motivar o máximo possível o Juliano para que a gente venha a dar todo o respaldo para a comissão e para os atletas nesses três jogos. Porque, como eu disse, é o momento do campeonato onde você vai em quatro partidas fazer três dentro de Tubarão. Temos que tentar fazer valer essa força.
0: Essa vitória fora deu um gás a mais, imagino, né? Porque a gente contava, o Tubarão contra o Metropolitano, não vinha de bons resultados, não sei, pé atrás. Aí o Tubarão vai e consegue a vitória e ficando apenas um ponto do líder, eu acho que é uma motivação a mais para todo mundo, né?
2: Com certeza, né? A gente sabe que tem essa alternância, mas campeonato é números, e números você tem que buscar a seu favor. Então, lá no final, o que vai acontecer é a pontuação, é o gol marcado, é o gol sofrido. Então, nós temos que pontuar, continuar pontuando, e agora é a hora de buscar uma sequência nessa competição aí. Por que que hoje está o líder, o Caravaggio? Uma sequência de duas vitórias. Você busca ali o Fluminense, teve uma sequência de vitórias. Ganhou fora, depois ganhou em casa, surpreendeu o Blumenau dentro de Blumenau. Então você precisa disso aí, você tem que assumir esse protagonismo. Está na hora da gente assumir, o nosso grupo tem que ter essa consciência, o nosso trabalho tem que ser voltado para isso.
0: 11:46, também um destaque, né? A gente pega a tabela, a gente vê que o Tubarão tem a melhor defesa até aqui, em 5 jogos sofreu apenas 1 gol, marcou 6. Isso faz a diferença lá na frente, sofrer poucos gols e é preciso ter um equilíbrio entre ataque e defesa?
2: Precisa ter um equilíbrio bom, porque eu mesmo já perdi um acesso aqui no Tubarão com saldo de gol e perdi agora no ano de 25 o acesso da Série B com o Floresta por gol marcado. Floresta e São Bernardo empataram em pontos, empataram em número de vitórias, empataram em saldo de gol, perdemos no gol marcado. Então eu digo, os números são importantes. Depois de passar isso, ainda vem o cartão. Então tudo isso aí tem que ser elevado e o jogador tem que estar consciente disso, que ele colabora na vitória, ele colabora em não tomar gol, ele colabora em não tomar cartão. Então são números, então a gente sabe que não pode ser surpreendido, tem que tentar ter os números a seu favor.
0: O goleiro tá bem, os zagueiros encaixou ali atrás, por que o Tubarão sofreu apenas um gol? Méritos realmente?
2: Mérito dos atletas, da comissão, do trabalho, né? O grupo tem se doado bastante, a gente vê a dificuldade que se eles têm de hoje de chegar no nosso gol, é um mérito muito grande de encaixe aí dessa marcação.
0: 11:47, intervalo, na volta as últimas aqui do Bola em Jogo desta terça-feira.

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0: volta, voltando. Fala, ouvinte, no 3626-5177.
1: Bom dia, Giovanni. Bom dia, Tubar. Sobre a seleção, só não gostei por dois momentos. É, Paquetá, aquele zagueiro lá do Flamengo lá. Podia botar outros. Mas não aqueles lá, tem muitos mais zagueiros melhor.
0: Então tá.
1: E para falar, Giovanni, sábado, Real Madrid vai enfrentar o Corinthians de Jaguaruna. Contamos com todos os jogadores.
0: Valeu, Celso. Celso é meu padrinho, ele que me batizou de com Giovanni, em homenagem a Giovanni Vasco, que veio a falecer.
2: Oi, bom dia, Giovanni. Tudo bem, querido? Um abraço.
0: Fala.
2: É, esse técnico da seleção aí é o seguinte, cara, se ele fosse bom, ele tinha classificado a Itália, cara.
0: Ele não foi pra Itália.
2: A Itália,
0: não.
2: Três Copas do Mundo e fica fora, então isso aí é coisa de só pra brasileiro ver, cara. E essa convocação que ele fez também, cara. Ei, se passar das oitavas, pode levar, vamos levantar a mão pro céu, ó.
0: Fala, Guarezzi, um abraço. Fala, ouvinte.
3: Bom dia, Giovanni. Aos antes, goste ou não, é essa a seleção que foi convocada, é esses os jogadores que vão representar nosso país.
0: Adilson.
3: Goste os antes ou não. Então é isso aí. Só lamento de não ter levado o Pedro.
0: Então tá.
3: E o restante, tá tudo normal.
0: Valeu, Adilson. Ô, Nazareno, uma pergunta. Você tá agora, claro, nesse processo do Tubarão na Série B. Tem alguma conversa, algum contrato para depois, após a Série B do estadual, você seguir no Tubarão, ou seja, sei lá, num profissional, um Copa Santa Catarina, ou daqui a pouco vão movimentar a base, ou o teu acerto é apenas para a Série B e vai depender do que vai acontecer?
4: Inicialmente é até o final da Copa Santa Catarina, né?
0: Tubarão vai disputar, então está certo. Vai, mesmo não, a Copa, se não tiver sério, mesmo tendo, se não conseguir subir, vai para.
4: O planejamento é, né, Giovanni? O planejamento é, até alguns atletas têm já contrato até o final da Copa Santa Catarina. Então, os atletas que vieram do Novo Hamburgo, né, por exemplo, todos até o final da Copa Santa Catarina. Então, a gente tem esse planejamento aí, vamos trabalhar para que tudo dê certo. Acredito que temos possibilidade de brigarmos por esse acesso aí até a última rodada, se precisar for, porque o nosso trabalho, como eu disse, ele está em consolidação e eu vejo que é necessário ter isso. Você não pode se contentar, não montei e está pronto, o meu grupo está fechado. Você tem que continuar evoluindo naquilo que for preciso até o prazo final de inscrição, que é no dia 3 de julho. Até aquela semana, nós estamos sempre atentos, tentando qualquer movimento que seja melhor do que o que a gente tem no momento. E os jogadores precisam estar conscientes disso e entregar o melhor possível para que permaneçam atentos e fortes no processo que vai levar o Tubarão ao acesso.
0: Para o Tubarão obter a SAF, no caso, retorno financeiro, não tem que começar a investir na base?
4: A base, com certeza, eu vejo a base como o único caminho e o caminho mais sólido para um processo de SAF em médio prazo ser rentável. E com certeza o Juliano também sabe disso e vai virar a chave em determinado momento aí para investir na base, que é fundamental.
5: Qual a participação que você tem nessa conversa com o Juliano? E certamente, como você acabou de colocar, ele vai virar a chave. Mas você percebe que, em termos de positividade, ele está acreditando nisso?
4: Não, o Juliano acredita bastante. É uma pessoa que investiu alto valor dentro do processo até agora. É questão de ajuste e a coisa já pegar um rumo aí, né? Vai acontecer. Tenho certeza que a gente veio para isso. Eu acho que teve dois campeonatos aí, é muito favorável para o Tubarão já ter atingido esses propósitos aí. Infelizmente, o planejamento foi feito de forma diferente, era uma expectativa que tinha, não aconteceu. Agora é um outro momento, é uma outra situação, é mais difícil, mas não é impossível, e vamos lutar para que isso aconteça. Condição temos, tenho certeza absoluta que tem equipes aí que estão hoje num momento melhor, porque precisaram. O Blumenau precisou sair na frente por causa da Série D. Outros saíram gastando mais porque acreditaram num modelo de projeto. E eu desenvolvi junto com o Juliano e com a comissão um modelo de evolução dentro da competição que eu acredito que está funcionando. E aí o acesso vindo, com certeza, fica mais fácil para planejar o restante com relação à categoria de base do segundo semestre e com a Copa Santa Catarina.
5: E como fazer a captação para ter um elenco forte para disputa na base para fazer jogos com sucesso?
4: Eu acho que você tem que dar um passo lá embaixo na base, né? Eu vejo assim, eu vim de um projeto lá que tinha todas as categorias, do 13 ao 20, em Floresta, e acompanhei de perto Ceará, Fortaleza, Tirol, Ferroviário, que tem também projetos, o Atlético Cearense, que tem também projetos, e a gente tem como ajudar bastante na situação. Eu vejo que a base hoje ela tem que começar lá embaixo. Nós temos capacidade de montar boas equipes de 11, 13 anos, 15 anos, e em curto espaço de tempo sermos competitivos. E dali para frente começar a surgir as categorias fruto desse produto. Você não pode sair direto lá querendo fazer um bom 20, um bom 17, que é difícil. É a idade que o mercado já captou tudo. Você tem que ir lá embaixo buscar aqueles garotos de 11, 13 anos de Tubarão e região, os garotos de 15 e se fortalecer ali. Porque 15 com 2 anos já é 17. O 13 com 2 anos já é 15. E assim sucessivamente, você vem de baixo para cima criando bons atletas.
0: 11h56, fim do Bola em Jogo desta terça-feira. Amanhã vou também manter o contato com o Luiz Carlos Cruz, que foi demitido do Juventus de Araguá. A gente vai falar um pouquinho sobre esse início de Série B do Catarinense. Enfim, durante a semana também vamos trazer informações do Ercílio com o Departamento de Futebol sobre a preparação do Ercílio, contratações, enfim, para a sequência da segunda divisão. Nazareno, muito obrigado pela sua participação conosco na manhã desta terça.
4: Agradeço, Giovana, agradeço a participação de todos os ouvintes, um abraço a todos e até domingo, né? Torcida do Tubarão, um abraço para a nossa organizada lá, que está voltando forte, a torcida feminina, guardamos todos vocês na vila no domingo, às 15 horas.
0: Valeu, Baiano.
5: Abraço.
0: Valeu, galera, um abraço, até amanhã.
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2: Terça-feira, 19 de maio, sétima semana da Páscoa. João 17, de 1 a 11, Evangelho. Jesus levantou os olhos ao céu e disse: Pai, chegou a hora, glorifica o teu filho para que teu filho te glorifique, pois lhe desses poder sobre toda a humanidade, para que ele dê a vida eterna a todos os que lhe desses. Essa é a vida eterna, que te conheçam a ti, único Deus verdadeiro, Pai, e aquele que enviaste Jesus Cristo. Eu te glorifiquei na terra, levando a bom termo a tua obra, a obra que me desses para fazer. Agora, Pai, glorifica-me junto de ti, com a glória que eu tinha junto de ti antes de existir o mundo. Manifestei o teu nome aos homens que tirasses do mundo para dá-los a mim. Eram teus e os deste a mim, e eles guardaram a tua palavra. É por eles que eu rogo, não rogo pelo mundo, mas por aqueles que me desses, porque são teus. Tudo que é meu é teu, tudo que é teu é meu, e neles eu sou glorificado. Eu não estou mais no mundo, mas eles estão no mundo, e eu vou para ti. Jesus reza pelos apóstolos, que vão continuar a missão do anúncio do evangelho no mundo. Jesus sabe de boa vontade, aliás, da boa vontade dos apóstolos, do seu amor, mas conhece também as dificuldades e o coração de cada um deles. A vida plena é estar com Deus e em Deus, e ela nos satisfaz plenamente. Ao se despedir dos discípulos, Jesus orou por eles ao Pai. Ele sabia muito bem como é difícil esta nossa vida humana, tão cheia de fraquezas, cercada de dificuldades e incertezas. Pediu ao Pai que protegesse os seus discípulos, tão imaturos, que continuariam nesta terra. Orou também por nós, para que saibamos enfrentar sem medo as dificuldades e incertezas desse tempo. Amém. Que o Senhor te dê a graça de perseverar na fé, da fé e pela fé. Pai, Filho e Espírito Santo, confirma em todos os teus projetos. Amém.
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3: Olá, 12:05, boa tarde. Estamos chegando hoje, dia 19 de maio de 2026. Está no ar, Jornal das 12. Tem a apresentação de Antônio Nunes Bento e Ramon Silveira. Trabalhos técnicos de Everton Luiz. Gravações Lucas Marcos. Direção geral do padre Rafael Liano.
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3: E Ramon Silveira, boa tarde. Como está o tempo em Tubarão e região e temperatura?
4: Muito boa tarde, Antônio Bento e ouvintes. Em Tubarão, tempo nublado, aparentemente nublado, 22 graus a temperatura.
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4: Ao vivo também, daqui a pouco, Bernardo Zilli, diretor de marketing das Lojas Adelino, vai falar da grande campanha Lojas Adelino na Copa do Mundo.
3: Com a chegada do frio, a assistência social de Tubarão reforça preocupação com famílias carentes e pessoas em situação de rua.
4: No Repórter Tubá, a gerência de trânsito anuncia melhorias nos semáforos de Tubarão.
3: Na polícia, polícia encontra esconderijo com mais de 4 quilos de cocaína e prende dupla por tráfico de drogas em Tubarão.
4: E no esporte, definidos os convocados da seleção brasileira para a Copa do Mundo.
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3: 12:07, boa tarde para você que já está à mesa, na hora sagrada, hora do almoço, almoçando, você ainda no trânsito, com o seu carro ligado no 104.9, obrigado pelo carinho da atenção, audiência.
4: Vamos então falar com a nossa primeira entrevistada de hoje, a coordenadora dos cursos de pós-graduação, dos cursos Exucre UniaSelv, está conosco aqui, né? A Cláudia Lewandowski, é bem-vinda, boa tarde, Cláudia, tudo bem?
6: Boa tarde, tudo bem, obrigada por essa oportunidade de estar aqui mais uma vez.
4: Prazer é nosso, Cláudia. Cláudia, as vantagens de fazer os cursos de pós-graduação da Exucre, quais são?
6: Nós temos um diferencial, assim, imbatível, né? O curso 100% online flexível, tá? A conclusão a partir de 6 meses, então, para quem precisa desse diploma, né? Que é reconhecido nacionalmente para, vamos dizer assim, carreira, né? Crescimento na carreira ou para ascender em algum outro leque profissional, ele é muito rápido.
4: A partir de 6 meses?
6: 6 meses, algumas 6 meses ou a partir de 6 já está com diploma, tá?
3: Beleza, graduação e agora pós-graduação.
6: Esse
3: é importante,
6: é a pós-graduação.
3: Né? Exatamente, sim, né? O cidadão, sim, tem a graduação e depois vem a pós-graduação, que, lógico, é importante.
6: Lógico, é uma especialização. O TCC, que é o trabalho de conclusão de curso, ele é opcional, porque muitas pessoas não têm nem tempo para fazer, né? Então ele é opcional. Outra
4: o que ele ajuda, né? Porque, como você acabou de falar, é opcional, né? Mas o que que realmente, qual é a vantagem de eu ter fazer o TCC?
6: Ela é grande. Porque ela, por exemplo, vai fazer uma pós-graduação em telemedicina e saúde digital. Tá? A telemedicina hoje está muito, né? Muito, muito aqui, constante nas nossas vidas, né? O atendimento à telemedicina. Então, o que que acontece? Quando a pessoa vai fazer o TCC, esse trabalho de conclusão de curso, ela vai fazer uma análise científica de tudo que ela estudou, procurar um tema, uma abordagem que ela goste, para estudar mais ainda e poder aplicar uma pesquisa de campo, uma pesquisa de biblioteca, né? Uma pesquisa de bibliográfica bem extensa, e aplicar mais ainda nessa pós em que ela vai atuar. Então, ela vai ficar mais preparada.
3: mais preparada agora, Cláudia. E nesse meio, nesse período, nesse ínter, as pessoas não podem perder esta grande oportunidade que a Exucre Uniasselv está oferecendo.
6: Com certeza. 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
6: 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Então, assim, são várias vantagens para ter uma pós-graduação e se especializar.
3: Agora, o cidadão que entra nesse curso de pós-graduação, é o período de quanto tempo, Cláudia?
6: Para fazer a pós?
3: Exatamente.
6: 6 meses, mais ou menos.
3: Fala bem
6: perto. 6 meses, mais ou menos, ele está com a pós pronta.
3: É o período de 6 meses?
6: Sim.
3: Pode até passar.
6: Pode passar, dependendo se ele vai fazer o seu TCC ou não, ou algum curso que tem um mês a mais, mas é nessa média.
4: Uhum. São quantos cursos que temos aí da pós?
6: Muitos, eu vou citar alguns, assim, os maravilhosos, principais. Inéditos. Uhum. Telemedicina e saúde digital.
4: Nossa.
6: Né? Esse curso a R$ 124,20 por mês, então tem uma bolsa de 70%.
3: Opa!
6: 60% é a bolsa, mais o 10% de pagamento para pontualidade, tá? Outro curso que nós temos, saúde mental na infância e adolescência, por R$ 155,00. Uhum. Então, são com duração de 6 meses, a carga horária dessa pós-graduação de 360 horas, conforme estabelecido pelo MEC. Outro curso que eu vou citar, Neurociências Aplicadas à Saúde e Bem-Estar, né? Curso de R$ 155,00, também duração de 6 meses, na modalidade EAD. Inteligência Artificial Aplicada à Saúde.
3: IA.
6: Bom, né? Legal, né? Esse por R$ 156,00, eu sei que é muito procurado, tá? Bolsa também de 60%. Para quem tem fonoaudiologia, né? Fonoaudiologia Hospitalar e Reabilitação. Um curso de R$ 124,00 mensal. Fisioterapia em Gerontologia e Reabilitação do Idoso. Super importante, um curso de R$ 155,00. Uhum. Temos o curso de fisioterapia em reabilitação neurológica, para quem sofreu acidentes, né?
4: Muito procurado.
6: Muito procurado por R$ 155,00. Enfermagem em cuidados intensivos neonatais e pediátricos. Também acho super interessante, por R$ 124,00. Carga horária de 360, como os outros. Cuidados paliativos e tanatologia. Esse curso aqui é um curso mais novo, né? Que ele vai capacitar profissionais para atuar no cuidado de pacientes com doenças em fase já avançada. Entende? Então, as doenças quais seriam? Aquela parte física e emocional de câncer, né? Parkinson, Alzheimer. Então, inclui médicos, enfermeiros, psicólogos, assistente social, fisioterapeuta, terapeuta ocupacional. Outro curso que nós temos, Auditoria e Governança Clínica em Saúde. Esse curso por R$ 155,00 também. Lembrando que todos têm o material gratuito. Esses são alguns dos nossos cursos, né? Nós temos mais ainda, eu citei esses da área da saúde, que são muito bem procurados, muito requisitados. E a gente está ofertando hoje, trazendo aqui, para que todo o público da Rádio Tubá saibam que nós temos essa oferta e possam ingressar na pós-graduação.
3: E os interessados não podem perder tempo, porque, de repente, as vagas podem se esgotar.
6: Sim, e a questão também da promoção, né?
3: Dessa promoção, né?
6: Hoje de balcão, então ela pode se estender como ela pode amanhã acabar. Então,
3: que ninguém faz mais barato aqui, né?
6: Não conheço.
3: Não tem, né?
6: Não.
3: Não existe. Não.
6: Então, se tiver interesse, aproveitar essa oportunidade, né? Vamos dizer assim, valorizar ainda mais a sua formação.
4: São cursos EAD, mas,
6: vamos,
4: digamos, se eu tenho alguma dúvida, eu posso ir, né, ao encontro, né, dos tutores, ao encontro da coordenadora também?
6: Sim, mas é que é tudo mais online esses nossos cursos de pós. Ele vai ter acesso por tudo, ele não precisa sair de onde ele está.
4: Uhum.
6: Ele pode acessar pelo ele vai ter um ambiente virtual de aprendizagem. Sim. E ali ele tem acesso a tudo. Ele fala com quem ele precisa.

0: é tudo muito corrido para todo mundo.
1: Aquele curso ali, saúde mental, me corrija o nome correto dele, é um curso a caminho para ser um psicólogo, uma psicóloga?
0: Saúde mental na infância e adolescência, esse ele vai complementar os estudos, tá? De quem trabalha na área da psicologia, da psiquiatria, da terapia ocupacional, porque a psicologia, ela também é uma questão que está presente em todos, né? Vamos dizer assim, tudo tem um pouco de psicologia, né? Então, ela atende muito bem a psicólogos, com certeza.
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0: 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Psicólogos, médicos, terapeutas ocupacionais, pedagogos, coaches, educadores físicos que desejam aplicar os princípios da neurociência em suas práticas.
2: Não importa a distância.
0: Não importa qualquer lugar do Brasil ou se viaja muito, consegue porque é todo online.
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0: Com certeza.
1: Tá certo, então. Beleza. Nossa, muito obrigado por ter vindo aqui, Cláudia.
0: Ah, muito obrigado, que agradeço para a gente poder divulgar, né, essa oportunidade para os ouvintes, tá? Um ótimo dia para vocês.
2: E bom almoço, Cláudia.
0: Obrigada, igualmente.
2: Valeu.
1: Meio-dia e 18. A seguir, o repórter Tubá. Gerência de trânsito anuncia melhorias nos semáforos de Tubarão. 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

Nota de falecimento. Faleceu nesta segunda-feira o senhor João Silva Correia, aos 74 anos de idade, deixando 3 filhos e 7 netos. Seu corpo está sendo velado na capela mortuária de Sertão dos Medeiros, em Gravatal. Haverá celebração de corpo presente às 16h no local, logo após seguindo para o cemitério local. Noticiamos com profundo pesar o falecimento do senhor João Silva Correia, aos 74 anos de idade.

0: era mais conhecido como seu Geraldo.
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5: Meio-dia 23, Jornal das 12, tarde de terça-feira. Continua frio, né? Temperatura de 20 graus por aí, 70% a umidade relativa do ar. Queremos mandar um abraço aqui especial para o Giovanni Espíndola, Severino Carvalho, também ligados conosco. Valcir Gislon, alô Valcir, a esposa, os filhos, os netos, seu Vambora, dona Olívia e todos vocês aí do São Roque, 3 de maio. Alô, seu Antônio, dona Paula, Loreni e no Rio Vargedo Brás, toda a família e a família da esposa do João Henrique, meu sobrinho, também todo mundo ligado no Jornal das 12. Tem recado aí?
6: É notícia triste aqui, né? Morreu hoje em Tubarão o Laerte dos Santos. Se falar Laerte dos Santos, ninguém conhece. Agora, o popular Daca, Dacazan, sim. A informação foi confirmada por familiares, amigos e pela Sociedade Musical Lira Tubaronense. O Daca era ex-funcionário da Casan e bastante conhecido na comunidade tubaronense pela atuação profissional e pela participação em atividades culturais da cidade. Participava, né, sempre da Semana Santa, ajudando a carregar o andor de Nossa Senhora da Piedade, Nosso Senhor dos Passos, etc. Integrante da Sociedade Musical Lira Tubaronense, ele fazia parte da banda da entidade que publicou uma nota de pesar lamentando a morte do músico e prestando solidariedade aos amigos e familiares. Então faleceu o conhecido Daca.
5: Conhecido Daca, uma pessoa muito querida, muito nosso amiga, ouvinte, né? Tinha uma amizade enorme aqui em Tubarão, muito conhecido, ele pela Lira Tubaronense, trabalhou muitos anos na Casan e infelizmente, né, hoje nos deixou. Então, nosso sentimento a toda a família. Meio-dia 25.
6: É hora do Repórter Tubá e o assunto: gerência de trânsito anuncia melhorias nos semáforos de Tubarão.
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7: Da Rádio Tubá, está no centro de Tubarão. Vamos usar esse semáforo que fica aqui pertinho do Banco do Brasil para falar sobre os semáforos que funcionam na Cidade Azul. Comigo, nesta pauta, o Daniel Machado, que é o gestor de trânsito e mobilidade da Prefeitura de Tubarão. Daniel, os semáforos que hoje operam na cidade, eles são antigos? Vão passar com melhorias? É uma prioridade? Como que você avalia esse setor?
8: Sim, o semáforo, o nosso conjunto semafórico, ele precisa de melhorias. Eles atendem hoje já o que a nossa cidade solicita, né? Ou seja, ele consegue coordenar o trânsito, organizar, só que com o avanço das tecnologias a gente entende que há possibilidade de melhorar os semáforos, né? Trazendo mais informações, utilizando também câmeras que podem contribuir, né, com a mudança do temporizador. Ou seja, essas câmeras hoje, com tecnologia embarcada que elas têm, elas conseguem, elas mesmas, né, sem uma programação, elas conseguem fazer a leitura do trânsito e entre elas se comunicar, obviamente com o controlador, né, que é aquele dispositivo que fica muito próximo ao semáforo, ele consegue abrir e fechar semáforos conforme o trânsito local.
7: Sobre a temporização, o tempo para cada, digamos, cor, como que funciona? É um padrão ou depende da rua?
8: Não, depende de rua e depende do sentido da via também. Aqui, por exemplo, a gente pode observar que no sentido Marcolino Martins Cabral, Oficinas, Vila Moema, né, ela é um tempo menor do que da rua Coronel Colasso. Por quê? Porque muita gente vem, né, da margem esquerda para a margem direita, então o tempo de sinal aberto, vamos dizer assim, tem que ser maior do que o tempo aqui da Marcolino Martins Cabral. Isso também é feito com base em estudo, a gente vai observando e vê se o tempo ele está suprindo a necessidade de dar fluidez no trânsito. Caso haja necessidade de fazer alteração, vem a empresa especializada que faz a nossa manutenção e faz os ajustes para melhorar.
7: Esse semáforo que, digamos, fica aberto 30 segundos, 45, vai variar? Sim,
8: dependendo do ponto da cidade. Nós temos hoje 19 cruzamentos semafóricos, né? Então tem pontos que o semáforo, um sentido fica aberto 15 segundos, outro fica 20, outro 30 e 45 segundos, que é o maior tempo que a gente tem, que é nesse cruzamento aqui.
7: Quanto às cores do semáforo, tem o verde, quando a luz acende, o verde pode seguir, o vermelho pare e o amarelo. Tem gente que acaba confundido, não dá muita volta para o amarelo.
8: Então, o amarelo, muita gente pensa que o amarelo acelera, né, para dar tempo de
7: bem
8: passar.
7: Bem comum.
8: Né? Mas a gente sabe que o amarelo é atenção, daí, claro, fica de acordo com a perícia, né, e com a expertise do motorista, se está bem próximo ao sinal, ele fica amarelo e continua passando. Mas se tu já está num distanciamento muito grande, então a recomendação é que ele já comece a frear, a fazer a redução para parar em segurança.
7: É uma informação importante porque, como você destaca, muitos têm isso. Está no amarelo agora que eu vou acelerar para conseguir passar. E às vezes não dá, né?
8: Não dá tempo. Não dá tempo. E como eu falo, isso é muito da sensibilidade do motorista, porque às vezes tu está transitando numa velocidade muito grande, está muito próximo ao semáforo e um carro vem atrás. Então, se tu frear bruscamente, também pode provocar um acidente. Então, a gente sempre pede, ao estar dirigindo no trânsito de Tubarão, de qualquer município, muita prudência, muito cuidado e preste atenção na legislação de trânsito.
7: Furar o semáforo, dá multa? Pode...
8: Dá multa, multa grave.
7: Dá notificação?
8: Exatamente. Nos nossos semáforos aqui de Tubarão, a gente não tem no dispositivo da câmera, que faz a captura, né, dessas filmagens, mas sim, policiais militares e policiais municipais podem, caso estejam presentes num semáforo, né, num cruzamento que tem de semáforo e perceber, visualizar essa infração, eles podem autuar e dessa autuação vai migrar para uma multa para o condutor.
7: Tem cidades que eles acabam fazendo essa fiscalização com câmeras.
8: Tem alguns municípios, Criciúma, Florianópolis, outros municípios maiores, o próprio Balneário Camboriú, eles também já têm esse conjunto, né, que é onde tem uma câmera instalada que faz essa leitura e aplicação da multa. A gente está estudando, né? Não é uma questão ainda que a gente imagina ou pretende fazer recente, mas quem sabe a gente possa estar avaliando para instalar em alguns dispositivos desses no semáforo.
7: Bom, a gente observa, tá, estamos fazendo essa gravação num dia de semana, numa quinta-feira à tarde, movimento aqui no centro da cidade, e aí também sempre gera um questionamento. Durante, por exemplo, as madrugadas, que praticamente não tem trânsito, não temos carros transitando pela cidade, mesmo assim, os semáforos eles funcionam durante a madrugada. Durante a madrugada também tem que seguir e parar?
8: Sim, exatamente. Em nenhum período, quer seja durante o dia ou no período da noite, existe o que existe em alguns municípios, né, a questão do semáforo intermitente, quando fica só piscando a luz alerta, a luz amarela.
7: Isso,
8: né?
7: É uma lei de cada município?
8: O município pode regulamentar, o próprio setor de trânsito pode regulamentar isso e, tendo a segurança, ele pode fazer. Aqui no município, inclusive, em outras gestões, nós já tivemos, só que aumentou em muito o incidente de acidentes, né? Inclusive um envolvendo um veículo da própria Fundação Secretaria de Saúde, onde estava transportando pacientes para outro município. Esses transportes normalmente são de madrugada e, infelizmente, ocorreu essa fatalidade, né, de acontecer esse acidente. Por conta disso, foi suspenso. Um vereador recentemente, questionou o setor de trânsito, a gente vai avaliar e se a gente tiver segurança de fazer em algum ponto específico para ir medindo, vendo se a evolução é positiva ou negativa, a gente pode adotar em outros setores, né, em outros cruzamentos. Mas, lembrando, atualmente, sim, o semáforo funciona 24 horas, então se o sinal está vermelho, aconselhamos não frear.
7: Todo
8: não
7: semáforo...
8: Frear, desculpa, né, não furar o semáforo, né, não acelerar.
7: Todos os semáforos que estão instalados estão funcionando em Tubarão, Tem algum que realmente é mais antigo que, se puder ser trocado, vai ser já a prioridade?
8: Então, nós estamos realizando essa avaliação junto à empresa que faz a manutenção para levantar, né, esses semáforos e apontar se alguns são necessários a troca, né? No primeiro momento, na primeira conversa com o pessoal da empresa contratada da manutenção, eles falaram que não haveria necessidade. Mas, claro, um semáforo ele é projetado para durar muito tempo, né? Então, todos ainda estão adequados ao tempo ali, então eles estão atendendo a necessidade, só que a gente acha que pode melhorar um pouquinho mais. Então, depois desse dessa primeira rodada, vamos dizer assim, de análise desses postes, haste de semáforos, a gente pode avaliar e, se necessário for, a gente faz a substituição para outros, ou por conta de ser mais novos ou mais tecnológicos.
7: Daniel Machado, gestor de trânsito e mobilidade da Prefeitura de Tubarão, sobre semáforos, é isso? Você gostaria de complementar antes de a gente encerrar esse material?
8: Eu queria só complementar que o setor de trânsito está atento, né? Não só em questão de sinalização viária, como também nessas questões de estacionamento rotativo, transporte público, coletivo e também no nosso conjunto semafórico. A gente entende que pode sim ser melhorado, né? Não de uma forma geral, porque existem semáforos novos no município. A gente também vem fazendo um trabalho, se puder observar, esse semáforo ele não é tão novo, mas a sinaleira deles ali, eles já são em LED, ou seja, já ocorreu uma evolução, uma melhoria. Nós substituímos por LEDs, que ele gasta menos, consome menos energia, dá uma melhor visão também, né? Então, durante o dia, tu consegue perceber se é verde, amarelo, é vermelho, em qual está aberto ou se tem alguma finalização. Mas a gente ainda acha que pode melhorar um pouquinho mais.
7: Legal, Daniel Machado, obrigado pela sua participação. Falando sobre semáforos, repórter Giovanni Martins.
5: Beleza, Giovanni, meio-dia 33. Só fazer aqui uma avaliação, né, sobre os semáforos aqui em Tubarão. Por exemplo, esse que foi feita a reportagem ali na esquina do Banco do Brasil, com a Coronel Golaço, é de suma importância fazer a alteração, porque o movimento, o fluxo de veículos é enorme na Coronel Golaço, vindo da ponte, das duas pontes, em direção ao Banco do Brasil, subindo o Morro da Catedral, ou então tomando a Avenida Marcolins Martins Cabral, em direção à antiga rodoviária ou em direção ao hospital. Este semáforo, outro semáforo que precisa também ser alterado aqui em Tubarão, é o semáforo ali do Banco Bradesco. O movimento é enorme, né? Muitos veículos, o fluxo é grande, assim como na ponte de Nerei Chaves Cabral, na Tubal Caifará, com a rua Lauro Miller. Muitos veículos, e se colocar uma coisa mais rápida, automaticamente, né, vai diminuir o fluxo de veículos. Não só ali, como também na esquina da Inspecional José Pedro Coelho com a Avenida Padre Geraldo Spetman. Você conhece ali, aquela esquina ali do Sacolão, tem um
6: Exatamente.
5: Sacolão.
6: Exatamente, Inspecional José Pedro Coelho com a Padre Geraldo Spetman, que é a rua da rodoviária nova, que não é tão nova assim, né?
5: Já faz
6: o
5: um
6: pessoal
5: tempo.
6: Conhece, você falou, o pessoal conhece ainda, né, como referência, só para se referir, só para identificar, né, rodoviária nova, né, a entrada da cidade. A antiga rodoviária que fica na Marcolino Cabral, em direção quem vai ao antigo supermercado Altoff.
5: É verdade. Então, fazendo essas alterações, automaticamente vai diminuir o fluxo de veículos, vai parar, não vai parar muito o trânsito, ficar muito estagnado, né? Porque o motorista, às vezes, acaba se irritando, né? Para muito tempo no trânsito, tem vários tempos, isso é realmente não é nada bom. Essas alterações, modificações, realmente são muito importantes.
6: Agora, o sinal que fica piscando a partir da meia-noite é o sinal, semáforo intermitente. Muitas pessoas questionam por que não libera a partir da meia-noite, mas infelizmente já foram feitos os testes há muitos e muitos anos atrás, há décadas, e não deu certo, infelizmente, em Tubarão. Aconteceram acidentes.
5: É, mas tem que acontecer o intermitente, né? Porque durante a noite, madrugada, não tem movimento, você para no sinal vermelho, a outra via não tem um carro sequer. Então, o intermitente é de suma importância. Além dos semáforos, também tem a questão das ruas esburacadas aqui do Barão. O pessoal está reclamando ali da Silvio Búrigo, bem pertinho bem pertinho do Posto Micho, sua esquina com Antônio Delpizio Júnior. Tem um buraco já faz mais de 2 meses e ainda não consertaram, não repararam esse buraco. A qualquer momento vai acontecer um acidente muito grave se as providências não forem tomadas.
6: Nós vamos agora com a nossa próxima entrevista, já vamos, porque ele já está ao vivo conosco aqui, Antônio Bento e ouvintes, o diretor de marketing, né, das lojas Adelina, apaixonada por você, vai falar da grande campanha da Copa do Mundo 2026. Ontem saiu, né, aí a chamada dos 26 jogadores, a convocação dos 26 jogadores para a Copa. Bernardo Zille, diretor das lojas Adelino, boa tarde, tudo bem?
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6: Vamos lá, aí, meio-dia e 44. E a seguir, a previsão do tempo.
5: E na volta?
6: Na volta, daqui a pouquinho, nós temos, né, muito mais informações para você ficar por dentro com a chegada do frio. A assistência social de Tubarão reforça a preocupação com as famílias carentes e pessoas em situação de rua. Uma entrevista com a Heloísa Cabral, a secretária de assistência social do município de Tubarão, mas agora ele.
5: Após o intervalo, ele, Daniel Panobianco, com a previsão do tempo.
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11: municípios de Santa Catarina tiveram uma madrugada gelada, onde houve formação de geada principalmente entre o oeste, o meio-oeste e o planalto sul do estado. Ao longo do dia de hoje, a previsão é de tempo firme em praticamente toda a nossa região e volta a fazer frio ao anoitecer. Novamente, nesta quarta e quinta-feira, pode gear em pontos principalmente do meio-oeste e do planalto sul catarinense, com marcas em alguns municípios inferiores a 0 grau. A instabilidade retorna a Santa Catarina no domingo, dia 24, com a propagação de uma nova frente fria, onde volta a chover também aqui sobre nós. A temperatura máxima hoje não passa de 18 graus e o frio nesta quarta-feira vai a 7 graus em Capivari de Baixo, Cocal do Sul, Criciúma, Forquilinha, Grão-Pará e Tubarão.
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4: Volta, meio-dia 49. Tem aqui o Luizinho, está dando boa tarde, né? Boa tarde, Luizinho, está ligado aí, né? Conosco também. Boa tarde, dona Todinha, dando boa tarde, dizendo que frio, amigos.
5: E frio danado.
4: E a Marilda aqui está sempre acompanhando.
5: Não esquece aí da Marilda.
4: A Marilda aqui, boa tarde, Antônio Ramon.
5: E aqui na live Facebook, a dona Terezinha Moda, boa tarde, Antônio e Ramon e toda a equipe, família Tuba, ótima terça-feira. A Inês de Bona, também boa tarde. E o Vene Jasper sempre mandando a sua mensagem, gente, agradecendo o carinho da atenção da audiência de todos vocês na hora do almoço. Tem muita gente que atrasa um pouquinho o almoço. Por exemplo, o Ramon só vai almoçar depois das 2:30, depois do balcão de negócios.
4: Tá certo. Vamos com a Heloísa Cabral, a secretária de assistência social, né? Conversa com o Lucas Marques.
6: Acompanha a programação da Rádio Tubá. Dessa vez, a nossa pauta aqui no município de Tubarão fala sobre assistência social. A gente fala das ações de acolhimento que são promovidas pela Secretaria Municipal de Assistência Social Mulher e Família e fala de um acréscimo, uma preocupação a mais nesse momento do ano, onde as temperaturas caem de forma vertiginosa e esta preocupação com as pessoas em situação de rua é duplicada, digamos assim, pela Secretaria Municipal da Assistência Social. A gente conversa agora com a secretária Heloísa Cabral e ela faz um balanço de como estão funcionando e da efetividade das ações de acolhimento promovidas pela pasta e como é feito todo este tratamento das pessoas acolhidas, pessoas em situação de rua. Secretária, obrigado por aceitar o convite da Rádio Tubá e por estar aqui conosco. Como é que tá? Tudo bem?
7: Tudo bem. Eu que agradeço a oportunidade de nós explanarmos um pouco sobre o trabalho realizado pela assistência social.
6: A gente fala das ações de acolhimento, desde o início do atual governo foi intensificado, é um trabalho que a gente vê da assistência social com apoio da saúde, também das forças de segurança. E nesse momento do ano, secretária, quando as temperaturas caem, é uma preocupação a mais, né? Tem noites que é inviável, digamos assim, dessas pessoas estarem na rua, até mesmo pela própria saúde, pela questão do frio. Então, é uma preocupação, imagino eu, a mais para a sua pasta, né?
7: Sim, na verdade, foi uma solicitação já no início do governo Sorato e Denis, que nós trabalhássemos com estratégias diferentes frente às pessoas em situação de rua. E nós podemos falar que nós viemos evoluindo nas ações realizadas, né? As forças-tarefas de acolhida acontecem, né? Desde então, mas nós temos funcionários das 7 às 19 que andam fazendo pela cidade inteira, bairro, verificações, buscando acolher essas pessoas, dar uma oportunidade, sensibilizar. A chegada do frio nos traz uma atenção maior, então nós intensificamos os números de abordagem noturnas, né? Porque o nosso objetivo é, naquele momento, resgatar aquela pessoa para nosso parceiro, um grande parceiro, João 316, fazer o alcance dessa pessoa para que ela vá para lá, tome um banho quente, coma uma comida quentinha, troque de roupa e tenha uma cama quente para passar a noite. Isso é bem interessante porque as pessoas acham que acolher, ajudar no frio é distribuir o cobertor, né? E distribuir o cobertor, você deixa a pessoa naquela mesma vulnerabilidade do tempo.
8: É um paliativo máximo, né?
7: Isso, do frio, da chuva. Então, a nossa abordagem, ela é diferente, ela é nesse convencimento. Olha, às vezes a pessoa não quer o tratamento, mas diante do frio, ela aceita pela primeira vez a nossa mão, né? Essa mão estendida e ir para uma casa de acolhida, às vezes já passa a noite, já entende, não, eu poderia estar aqui, eu não precisaria estar na rua. Ano passado foi muito notório isso, né? O nosso convencimento, eles dizerem, eu não quero o tratamento, mas vamos passar a noite lá, pelo menos você fica quentinho, você, né? Então tá, para isso eu vou. Então foi muito importante a gente traçar uma estratégia, né? Nós temos também, né? Vale ressaltar que não são só as pessoas em situação de rua, nós atendemos muitas famílias nos CRAS e no CREAS de muita vulnerabilidade. Se você pensar, cobertor, a roupa de frio é muito cara. Sim. Se as pessoas não têm isso, né? Então, nós já começamos a fazer um pedido que quem for mexer no seu guarda-roupa, ou mexa propositalmente, né? Nos doem, né? Ali a secretaria está ao lado do Banco Itaú, na frente do calçadão, roupas de frio, para criança, secretária, para adulto, nós temos precisamos para todos os públicos. Assim como os cobertores, né? Essa época, para vocês entenderem, quando nós vamos às casas, às vezes, para fazer uma visita, nós fazemos visitas técnicas às casas, né? Por uma necessidade de alimentação, por uma necessidade de algum benefício, as pessoas fazem a pergunta. Então, tem gente que diz, não, eu não tenho nada. Eu vim do norte, eu não tenho nem roupa de frio. Vim do nordeste, não tenho nem roupa de frio. Vim do Rio Grande do Sul, perdi tudo. E aí a gente estende a mão nesse sentido de fazer a campanha, de pedir para as pessoas, né? Às vezes você tem lá um cobertor que você não usa mais, uhum, uma blusa que já tá meio apertada, meio larga, meia. Tudo isso colabora para que a gente possa fazer essa ajuda e dar esse suporte a essa população que mais precisa.
8: É verdade. Me recordo que no ano passado houve uma campanha com o Corpo de Bombeiros, né, secretária, dessa arrecadação de agasalhos. Terá alguma campanha mais enfática esse ano? Está chegando frio agora, ainda está cedo, mas terá alguma campanha nesse sentido?
7: Já conversei com o Corpo de Bombeiros, que isso é uma campanha a nível de estado, né?
8: Sim.
7: E eles estão se organizando e aí startando, nós estaremos abraçados de novo. A campanha do ano passado foi um sucesso, mas como a campanha ainda não foi startada, nós começamos já a fazer o pedido, porque como o dia de hoje já é um dia gelado, né?
8: Sim.
7: Então as pessoas já precisam dessas roupas e é notório quando a gente leva para os CRAS, que é onde a população frequenta, para atendimento ou para grupos, nós deixamos disposta quanto que as pessoas necessitam. Então, assim, às vezes você vê uma criança só com uma blusinha de manga curta na escola, não é porque ela tá, é porque ela tá com frio, né? E aí, graças a Deus, o nosso prefeito e a secretária Marlise fizeram um trabalho de excelência, né? Na distribuição dos uniformes, então isso já ameniza bastante. Mas a gente realmente precisa estar preparado para dar esse suporte à população.
8: Então já pode levar na secretaria da assistência social.
7: Exatamente, exatamente. Estamos abertos ali para receber. Eu tenho aqui em casa, não tenho como levar. Dá uma ligadinha ali na assistência e a gente vai buscar. né? Esses dias uma senhora disse, olha, eu tenho algumas coisas, até achei engraçado que ela disse, ó, vem aqui buscar na minha casa, eu moro no bairro tal, era mais sítio, mas meu marido colheu, tem muito aipim. Nós estamos indo, fomos lá, buscamos a doação dela, agradecemos imensamente, né? E distribuímos já na sequência para as famílias, no outro dia, para as famílias carentes, né?
8: Sim.
7: Então é isso, assim, todo mundo que estiver disposto a estender a mão, né? Isso é muito importante. Vale ressaltar uma ação que a nosso setor de pessoas em situação de rua vem realizando nas últimas semanas, em parceria com a Secretaria de Saúde, né? Que desde o começo, a Secretaria de Saúde, a Polícia Municipal, a Polícia Militar têm sido parceiros incansáveis, né? As casas de recuperação, mas nós começamos nas últimas semanas a vir com a médica do CAPS para fazer as abordagens. Porque nós temos casos de pessoas que nós fizemos a abordagem, vai para a comunidade terapêutica, fica 2 dias, é porta aberta a comunidade, né? Ninguém fica se não quer, mas essas pessoas são, saem, né? O vício, né? A abstinência não faz que fique. Então essas pessoas precisam passar por uma internação hospitalar, né, para limpar um pouco o organismo do álcool, das drogas, para que tenha discernimento, para que a gente consiga conversar, para seguir o tratamento na comunidade. E essas pessoas que nós temos abordado com os médicos já estão colocando suas vidas em risco, né? Porque já não tem mais discernimento do que fazem, como agem. Então a médica tem vindo, tem avaliado, seja na praça, seja no bairro, não importa onde estejam, né? E tem laudado para que a gente possa fazer uma internação involuntária. Então, semana passada nós tivemos algumas pessoas que foram, estamos bem esperançosos que esse tempo do hospitalar dê para eles esse discernimento de aceitar a comunidade terapêutica, mas eu digo que nós viemos melhorando sempre o processo, olhando para ele, revisitando. Nós temos agora uma sede, né, que fica perto da Caixa Econômica da margem esquerda, preparada com estrutura para receber essas pessoas, e temos realizado lá oficinas, né? Essas oficinas são para quê? Para que eles consigam enxergar que eles possuem qualidades e que o mercado busca essas qualidades. Uhum. Então, já tivemos psicólogas, tivemos o pessoal do Cine, né? Então, cada semana é trabalhado um tema.
8: É verdade. E esta questão da internação involuntária, a lei a gente sabe que é complicada, né? Uhum. É uma questão que tem que ser trabalhada com muito cuidado. E essa presença da médica do CAPS, ela é extremamente necessária, né, secretária? Para que ela faça essa avaliação e decrete que, de fato, essa pessoa não está em condições de tomar uma decisão por si própria. Questão do vício, do álcool, das drogas, enfim. E é esta médica que pode decretar, então, um caso de internação involuntária, é isto?
7: Exatamente. Porque essa pessoa, né, nós temos casos que a gente faz a abordagem social, a pessoa na hora diz, vamos no CAPS agora, vamos passar pela médica, pelas enfermeiras, tá todo mundo lá esperando, o CAPS faz um trabalho de excelência, né, prepara, acolhe, e no entanto, ele chega lá, quando o carro da abordagem vai, daqui a pouco elas ligam, o fulano não tá mais aqui, ele fugiu. Ele não chega nem a passar pelo atendimento, né? Nós convencemos, quer dizer, nós insistimos, né? Insistimos, mostramos, ele vai, como quem diz, vou, né? Para fazer a vontade, senão elas vão continuar aqui, né? E chega lá, ele não espera o atendimento e vai embora. Então, trazer, né, a médica, trazer a coordenadora, que é a Diciane, faz um excelente trabalho, para a rua, junto com a nossa equipe, com a Daiane, com a Carol, com a Fábio, nós temos uma equipe valorosa, né? O Damásio, o Daniel, meu Deus, se eu fosse citar, né? São, não larga as nossas mãos. Mas ela vai, ela consegue enxergar ali, né? Naquela pessoa, ela conversa, ela observa as reações, encontra eles num estado totalmente de drogadição, encontra alcoolizado, então ela consegue ver que por si só ele não responde mais pelos seus atos.
8: É verdade. E quando a gente fala dessas ações e a questão das pessoas em situação de rua é muito complicada, e havia uma posição meio conformista, digamos assim, da sociedade, né, secretária? Ah, mas o Estado também não faz nada e nada funciona. Uhum. Tá sendo feito, né? Foi dada essa iniciativa de primeiro com a abordagem social e também com, se necessário, esta internação involuntária. Então, está sendo feito algo por parte do poder público também, né, secretária?
7: É uma bandeira, né, do governo Sorato e Denis, eu costumo relatar, porque o prefeito está sempre conosco, querendo saber, participando das abordagens, né? Ele vai, ele vê como funciona, ele olha ali como é que a gente aborda, ele vê a resistência dessas pessoas. Então, assim, é uma bandeira, tanto que investimos, né, nesse local com uma estrutura melhor. Então, eu acho que é um governo que fez um olhar diferenciado para essa situação. Se nós formos olhar as mídias sociais, né, os meios de comunicação, a gente vê como cidades de Santa Catarina estão penando, né, por ter um grande número e as ações, infelizmente, não tá frutificando, não terem conseguido resultados. Nós temos, sim, né, um problema diário que é os transeuntes, os passantes que a gente fala, né? São pessoas que vêm de outra cidade e acabam ficando aqui. Esses dias a gente teve um caso que a pessoa disse que estava indo de Porto Alegre para Florianópolis e o ônibus parou na rodoviária que aí ele parou para comprar duas cervejas. Ele desceu. Quando o motorista viu ele bebendo e entrou, o motorista proibiu, disse que ele não continuaria a viagem. O que que ele fez? Não, vou ficar aqui em Tubarão. Então, assim, eles não têm nada a perder, entendeu? Então, quando nós abordamos, não, vou ficar por aqui. E eu volto a dizer, né, eu sempre bato muito numa tecla, a única forma de a assistência conseguir alcançar essas pessoas é a sociedade se conscientizando que ela não pode dar esmola. Que ela não pode dar dinheiro, que ela não pode, eu tô na entrada do mercado, mas ele tá com fome. Se ele estiver com fome, a assistência vai sanar essa fome. Nós temos convênio, café da manhã, almoço, jantar, mas é a única forma de a gente conseguir alcançá-los. Mas nós temos casa, fica na frente, a gente quando aborda diz, não, só tô esperando, a dona fulana foi ali comprar para mim uma coxinha, um suco. Então, o dinheiro que eles recebem do Bolsa Família, porque a maioria, a grande maioria recebe, uma parte está comprometida com empréstimos e a outra parte eles usam com drogas. Eles falam nas abordagens, eles citam para nós, né? Mas aí, por quê? Eles não se preocupam em como que eles vão passar o mês se alimentando, porque eles ganham todos os dias várias refeições. Então, é o restaurante que dá para não se incomodar, é a pessoa que passa no calçadão e dá uma moeda de moeda em moeda, é quem te aborda na sinaleira, na frente dos mercados. Nós temos que fazer uma união de forças, deixar, né, de fazer isso é um assistencialismo, né? Não resolve o problema daquela pessoa, né? Nós continuamos a alimentar, né, que ela continue naquela situação. Nós estamos, na verdade, alimentando dentro de uma cidade maravilhosa como Tubarão o tráfico, né? Porque se ele não tivesse esse ganhar, né, o mês inteiro para comer, ser sustentado, ele se obrigaria a não comprar droga para poder se alimentar, ou ele se obrigaria a procurar assistência para que nós possamos ajudar. Então, nós clamamos à sociedade, que a sociedade, cada vez que for as mulheres, né, que esclareçam para os seus maridos, olha, não vamos dar. Abre o vidro, procura assistência social. Ah, já procurei. Não, procura, eles estão dizendo que estão lá para ajudar, eles têm as alimentações, têm o tratamento, né? Eu digo, ninguém quer uma cidade onde não possa ter a liberdade, né, de ir numa praça, de transitar com seus filhos, mas eu acho que eu não sou parte dessa estratégia para que isso não aconteça. E o cidadão é uma parte fundamental para que nós não vamos trazer mais, né, desse público para Tubarão, porque eles se conversam nos albergues, eles se conversam nas cidades que eles se encontram e eles dizem, não, lá o povo é muito caridoso, né? E aí, poxa, é bom, né? Então eu venho para cá, já que eu vou ganhar bem, bastante, eu fico por aqui.
8: Muito bem. Secretária, então, com relação às temperaturas, em relação às ações, é de se imaginar que nas próximas semanas as ações continuarão intensificadas, né?
7: Sim.
8: Agora que o inverno
7: sim
8: aperta.
7: No inverno inteiro, nós intensificamos as ações, muitas vezes elas acontecem de dia, nós mudamos até os horários, estamos dando preferência à noite, né? Porque é onde a gente consegue alcançar, esse público já está se recolhendo nos locais para descansar.
8: É verdade. Secretária Heloísa, algum ponto que não abordamos aqui na nossa conversa e você gostaria de trazer à audiência da Rádio Tubá, o microfone à sua disposição.
7: Muito obrigada. Nós estamos no Maio Laranja, né? O mês de combate ao abuso sexual de crianças e adolescentes. Então, acabamos de fazer uma campanha, né, muito forte com a Secretaria de Educação, em parceria, onde nós apresentamos de forma lúdica, né, um teatro, fazendo todo o esclarecimento esclarecimento para mais de 700 crianças sobre o que seria, né, o abuso, o que pode, o que não pode, o que elas precisam, confiança que eles precisam ter. Ano passado já fizemos essa ação, o objetivo é alcançar toda a rede, né? Mais de 1000 crianças passaram pelo teatro, fazendo o entendimento e o esclarecimento. Hoje o tempo está um pouquinho feio, mas temos a programação de fazer uma passeata nos próximos dias, saindo da Rodoviária Velha, vindo até a praça, para que a gente chame atenção para a sociedade do quão grave é esse tema e do quanto nós precisamos nos atentar. Acontece em todas as classes, acontece nos mais diversos ambientes e nós precisamos estar atentos e cuidar das nossas crianças.
8: Muito bem, conversamos com a secretária municipal de assistência social, mulher e família, Luísa Cabral, pautas das ações de acolhimento e também pautas de maneira geral da secretaria, como o Maio Laranja, que estamos abordando, estamos trazendo as informações aqui ao longo da programação da Tubá. Muito obrigado, viu, secretária, e seguimos à disposição de tudo que for de interesse público na sua pasta.
7: Eu agradeço a oportunidade, só vou ressaltar que aqui em Tubarão nós tivemos ano passado o primeiro seminário que discutia práticas sobre as pessoas em situação de rua a nível de Amurel, né? E amanhã nós temos, nessa terça-feira, né? Temos o segundo seminário que vai acontecer em Braço do Norte, abordando todos os temas, pessoas extremamente qualificadas, trabalhando, buscando nos desenvolver ainda mais para trabalhar com as pessoas em situação de rua.
8: Muito bem. Heloísa Cabral, secretária de Assistência Social, Mulher e Família de Tubarão, falando conosco aqui na Rádio Tubá.
5: Beleza, Lucas. Secretária Heloísa Cabral, né, fazendo um belo trabalho com toda a sua equipe na área social aqui em Tubarão. É bom lembrar que cidade, né, comporta Tubarão, de mais de 115 mil habitantes. Até que quase não tem morador em situação de rua aqui na cidade, em relação a outras cidades com o mesmo porte de Tubarão.
4: Antes tinha?
5: Tem, exatamente. Antes tinha muito mais circulando para lá e para cá, e hoje quase não tem. Por quê? A secretaria, a secretária, com toda a sua equipe, vem realizando um bom trabalho de acolhimento, de endereçamento, ou seja, colocar o cidadão que chega a Tubarão porventura em local adequado e condizente, né, para não ficar na rua. Então, parabéns à Secretaria de Assistência Social Família aqui de Tubarão.
4: Eles foram remanejados para o albergue, foram remanejados para aquela casa João
5: 23,
4: né? E outros lugares mais, né? Estão lá, né? Tem uma quantidade menor. Por que que diminuiu? Porque foi feita aquelas campanhas, né? Não dê esmola, dê oportunidades. Não dê, como a secretária disse, não adianta a gente dar aquela esmola, dar comida para eles, porque eles têm comida o dia inteiro nas secretarias de assistência social, pontos denominados, determinados pela Secretaria Municipal de Tubarão, de assistência social. Então, não adianta, não fique com pena. Eles são espertíssimos, eles têm Bolsa Família, eles têm tudo, eles têm até celular, melhor que os nossos celulares.
5: E outra coisa, também são jovens que poderiam estar no mercado de trabalho. Se alguém oferecer um trabalho, um emprego, não, nós estamos nessa vida, não somos daqui, não, tem que trabalhar, tem que honrar, aí ganhar o dinheiro para a sua sustentação, né? Isso aí, não pode simplesmente, não, vender paçoquinha no semáforo, vou pedir na frente do mercado. Não, tem que trabalhar.
4: Porque se nós estivermos dando esmolas, o que vai acontecer? Vai virar uma cracolândia. Eles querem dinheiro para quê? Para comprar drogas. Esta que é a verdade. Por isso que nós estamos alertando. Tem gente que fica brabo quando a secretária fala, quando nós falamos aqui. Não é por esse lado. Eles têm tudo. Eles têm o local certo. Porque se eles estivessem ainda aqui nas ruas, no centro de Tubarão, nos bairros de Tubarão, o que que ia acontecer? Aquela sujeirada, né? Mas sujeirada que, olha, sinceramente, tem gente almoçando ainda, nem vou falar agora.
5: Beleza. 1:11, intervalo, a gente volta já.
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1: 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A hora certa. 13 horas e 12 minutos na Rádio Tubá.
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0: 9h14, Jornal das 12, segue no seu rádio, na sequência, Ramon, vamos lá?
1: Vamos lá, na sequência, vamos falar aí sobre a questão do Cine Santa Catarina, que avança e chega a mais da metade dos municípios do nosso estado. Gabriel Rodrigues.
2: Mais da metade dos municípios catarinenses já contam com unidade do Cine. O estado soma ao todo postos de atendimento em 152 das 295 cidades. Em 2022, há 4 anos, o número total de unidades era de 130 em todo o estado, ou seja, crescimento de 17% no período. Além da abertura de novas unidades, os espaços antigos também estão sendo adequados para melhor receber quem busca os serviços do Cine, como explica o gerente de políticas de emprego e ocupação da Secretaria de Estado de Indústria, Comércio e Serviços, Alexandre Souza.
3: E uma das coisas mais incríveis que nós conseguimos fazer foi mudar de espaço. Ou seja, nós saímos de locais onde não tinha acessibilidade, onde estava as coisas um pouco velhas, e nós acabamos indo para outros locais incríveis, extraordinários, para atender melhor a população. Na realidade, a Rede Cine, ela trabalha no formato de IMO, que é a intermediação de mão de obra, e também o SD, que é da entrada no seguro-desemprego. O que acontece? Esse público, eles são mais ou menos de baixa renda, então eles não têm muito acesso à internet, ao celular, enfim. Então, as unidades Cine chegando nesses lugares onde as pessoas não têm muito acesso, essa é a importância de nós podermos estar mais perto deles.
2: No momento, mais de 7 mil postos de trabalho estão abertos por meio do Cine.
3: Na realidade, nós conseguimos entender que Santa Catarina realmente é um estado diferenciado, onde proporciona

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0: Nota de falecimento. Faleceu nesta segunda-feira o senhor João Silva Correia, aos 74 anos de idade, deixando 3 filhos e 7 netos. Seu corpo está sendo velado na capela mortuária de Sertão dos Medeiros, em Gravatal. Haverá celebração de corpo presente às 16h no local, logo após seguindo para o cemitério local. Noticiamos com profundo pesar o falecimento do senhor João Silva Correia, aos 74 anos de idade. Era mais conhecido como Seu Geraldo. 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

0: 1:20, vamos agora ao boletim policial.
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2: Na polícia, a polícia militar prendeu dois homens de 35 e 20 anos por tráfico de drogas no bairro Congonhas, em Tubarão, na noite de ontem. Segundo a APM, a ação ocorreu após denúncias e monitoramento realizado pelas guarnições. Um dos indivíduos foi abordado após sair de uma área de mata nos fundos de uma casa. Com ele, os policiais encontraram porções de cocaína já fracionadas e prontas para a venda. Durante as buscas, os policiais localizaram um compartimento utilizado para armazenar entorpecentes. No local foram apreendidos aproximadamente 4 quilos de cocaína, além de drogas em processo de fracionamento e outras porções embaladas para comercialização. Ainda durante a ocorrência, um segundo homem foi abordado após ir até a casa investigada. Conforme a polícia, ele relatou que buscaria drogas no local para a posterior venda. Os dois envolvidos foram presos e encaminhados até a unidade prisional junto com os

0: materiais apreendidos. Teve cumprimento de mandado de prisão em Itapeva, em Maruí, ontem, 1 da tarde, a polícia militar cumpriu um mandado de prisão após levantamento de informações sobre a localização de um homem de 51 anos com mandado de prisão ativo pelo crime de estupro. A guarnição realizou a abordagem em uma residência, localizando o indivíduo. Ele recebeu a voz de prisão e foi conduzido ao presídio de Laguna. Cumprimento de mandado de prisão, Portinho, Laguna. Ontem, às 2 da tarde, a polícia militar cumpriu um mandado de prisão após informações repassadas pela agência de inteligência. A guarnição localizou um homem de 25 anos com um mandado ativo pelo crime de tráfico de drogas em uma residência. O indivíduo foi abordado, cientificado sobre a ordem judicial e recebeu a voz de prisão. Em seguida, foi encaminhado ao hospital para avaliação médica e depois conduzido à unidade prisional da cidade de Laguna. Foram essas as informações da polícia no Jornal das 12.
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2: Ok, vamos agora com as informações do Hospital Nossa Senhora da Conceição. A Nicole nos passou as informações. Atendimentos adultos na emergência 204, adultos no pronto atendimento 34. Pediátricos na emergência 51, pediátricos no pronto atendimento 4. Nascimento 7, 4 meninos e 3 meninas e registro de 2 óbitos.
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3: Vamos então aí ao boletim esportivo. No boletim esportivo, definidos os convocados da seleção brasileira para a Copa do Mundo.
0: Vamos com o assunto do momento, muita gente já viu, mas vamos reforçar aqui a convocação da seleção brasileira para a Copa do Mundo de 2026. O evento foi realizado na tarde de ontem no Rio de Janeiro, aliás, um evento muito criticado, muita gente não gostou. Os goleiros convocados pelo Ancelotti, técnico italiano, Alisson, Ederson e Everton, a surpresa que é do Grêmio, zagueiros Marquinhos, Gabriel Magalhães, Bremer, Ibanez e Léo Pereira, laterais Wesley, Alexandre, Sandro, Douglas Santos, Danilo, meio-campistas Casemiro, Bruno Guimarães, Danilo, Lucas Paquetá e Fabinho. Atacantes, Rafinha, Vinícius Júnior, Luiz Henrique, Gabriel Martinelli, Neymar, Endrick, Matheus Cunha, Rayan e Igor Thiago. A seleção estreia na Copa do Mundo no dia 13 de junho, 19h, contra o Marrocos. Depois, na segunda rodada, dia 19, 21h30, Brasil contra o Haiti, e fechando a primeira fase no dia 24, 19h, Escócia contra o Brasil. São as informações com o repórter Giovanni Martins.
2: Beleza, Giovanni, são 13h25, 1h25, para finalizar. Vamos cumprimentar aí os aniversariantes de hoje.
3: Parabéns a todos.
2: Queremos cumprimentar aqui o Júlio César Fontana, que é colega de imprensa.
3: Sim, parabéns.
2: Parabéns, Júlio César Fontana. Manuel Duarte Porto, que foi vereador, parabéns. Para Lídio Cristóvão de Souza, Sueli Correia, a Edna Leonardo Cascais, Sabrina Carara também hoje, soprando velhinhas, parabéns.
3: Parabéns a todos. Termina aqui o Jornal das 12. Eu volto daqui a pouco às 14h30 com o Balcão de Negócios. E o Antônio?
2: Amanhã a partir das 7 com o Bruno no Show do Rádio. Tchau.
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16: 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E hoje nós vamos falar sobre o fone de ouvido. É verdade que o fone de ouvido prejudica a audição? Depende. O nosso ouvido sempre irá sofrer com a exposição a sons de alta intensidade e longos períodos de tempo. O fone de ouvido, quando o som está muito alto, será sim prejudicial. Mas se o som estiver em um volume moderado ou mesmo baixo, o fone de ouvido pode ser usado sem riscos. Esse cuidado pode prevenir problemas auditivos no seu futuro.
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18: Louvado seja nosso Senhor Jesus Cristo.
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18: 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Esse é o Boletim de Notícias da Rádio Vaticano, Vatican News, em língua portuguesa, nesta terça-feira, 19 de maio. Nos estúdios, Silvonei José. Papa Leão XIV recebeu ontem Sua Santidade Aram I, Catolicós, da Igreja Armênia da Cilícia, e falou: no Líbano ameaçado, os cristãos reforcem os laços fraternos. Mariângela Jaguraba.
19: O Papa Leão XIV recebeu em audiência no Vaticano nesta segunda-feira Sua Santidade Aram I, Catolicós da Cilícia dos Armênios. O Catolicato da Cilícia está sediado em Antelias, no Líbano. Que a graça e a paz da parte de Deus nosso Pai e do Senhor Jesus Cristo estejam convosco. Com esta saudação do apóstolo Paulo, da carta aos Efésios, Leão XIV deu as boas-vindas a Aram I e aos membros de sua delegação em visita a Roma. A São Paulo, o apóstolo por excelência da comunhão entre as igrejas, confio a peregrinação de vocês a Roma, disse o Santo Padre no início de seu discurso. A seguir, Leão XIV recordou São Nerses, o Gracioso, catolicós da Cilícia, considerado pioneiro do ecumenismo e cuja recente inclusão no martirológio romano é mais um exemplo do ecumenismo dos santos que já une as nossas igrejas. De acordo com o Papa, o Catolicato da Santa Sé da Cilícia caracteriza-se pela sua vocação ecumênica, particularmente no que diz respeito à Igreja de Roma. Esta relação especial entre as nossas igrejas, que foi particularmente intensa na Idade Média, sofreu novos desdobramentos no século XX, especialmente depois do Concílio Vaticano II, sublinhou Leão XIV. A seguir, o pontífice recordou que o Catolicós Corém I foi o primeiro primaz de uma igreja ortodoxa oriental a visitar Roma após o concílio, em maio de 1967, e disse que Sua Santidade Aram I distingue-se pelo seu zelo incansável, tanto no âmbito local, como um dos fundadores do Conselho de Igrejas do Oriente Médio, quanto no âmbito internacional, no Conselho Mundial de Igrejas, onde ocupou posições de destaque. O Papa Leão disse ser profundamente grato por seus esforços em fomentar relações com a Igreja Católica e por sua proximidade à Igreja de Roma, que ele visitou pela primeira vez como catolicós durante a Semana de Oração pela Unidade dos Cristãos em 1997 e que honrou com sua presença em numerosas ocasiões desde então.
20: I thank you in particular for your personal commitment to promote...
19: Agradeço-lhe em particular pelo seu compromisso pessoal na promoção do diálogo teológico entre as nossas igrejas, que teve início em 2003 no âmbito da Comissão Internacional Conjunta para o Diálogo Teológico entre a Igreja Católica e as Igrejas Ortodoxas Orientais. De acordo com o Papa, este diálogo, que conta com a valiosa contribuição dos delegados armênios, já publicou 3 importantes documentos sobre a natureza natureza e a missão da igreja, sobre a comunhão na igreja primitiva e sobre os sacramentos. Espero sinceramente que, apesar das recentes dificuldades, este diálogo continue com renovado vigor, pois não pode haver restabelecimento da comunhão entre as nossas igrejas sem unidade na fé, disse ainda o Santo Padre. A seguir, Leão XIV recordou sua viagem ao Líbano, visitado pelo pontífice em dezembro passado.
20: This land of Lebanon, so dear to my heart.
19: Esta terra do Líbano, tão querida para mim, que há muito demonstra ao mundo inteiro que é possível que as pessoas de diferentes culturas e religiões vivam juntas como uma só nação, continua enfrentando difíceis provações. No momento em que a unidade e a integridade de seu país estão mais uma vez ameaçadas, as nossas igrejas são chamadas a fortalecer os laços fraternos que unem os cristãos, não só entre si, mas também aos seus irmãos e irmãs de outras comunidades na sua pátria comum. O Papa assegurou a Arã primeiro suas orações e a profunda preocupação que tem pelos libaneses e pelas igrejas do Oriente Médio, às quais o Catolicós da Cilícia dos Armênios dedicará uma conferência durante sua estada em Roma. Recordando a solenidade de Pentecostes, celebrada no próximo domingo, 24 de maio, Leão XIV pediu ao Espírito Santo, doador da vida, que conceda o dom da unidade e da paz duradoura. A audiência incluiu uma conversa privada entre o Papa e Sua Santidade Arã I, seguida da apresentação da delegação armênia da Cilícia, da troca de discursos e presentes e, por fim, de um momento de oração conjunta na Capela Urbano VIII.
18: Uma grande alma e uma mente versátil e prolífica. Por essa razão, particularmente pelo tom inspirado e pacífico de seus escritos, seus contemporâneos o apelidaram de o Gracioso, que significa cheio de graça. Nesta segunda-feira, dia 18 de maio, o Papa Leão XIV anunciou a inclusão de São Nerses no Martirológio Romano, uma das figuras mais antigas e ilustres da Igreja Armênia, durante uma audiência com Sua Santidade Arã I, Catolicós da Igreja Apostólica Armênia, Sé da Cilícia. A grandeza da personalidade desse místico e teólogo do Oriente Cristão, mas também poeta e compositor, falecido em 1173, foi reconhecido até mesmo na ONU, quando a Unesco, em 2023, o incluiu no calendário de aniversários de personalidades famosas e eventos importantes daquele ano, por ocasião dos 850 anos da sua morte. Tornou-se catolicós em 1166 e até a sua morte, com o nome de Nerses IV, e conforme lembrado por Leão XIV, sua ação o identifica como pioneiro no diálogo entre as igrejas cristãs, com uma capacidade de abertura ecumênica indissociável de uma profunda humanidade e sensibilidade para a questão da paz, apesar das controvérsias de sua época, o que o tornou, com o tempo, também um exemplo de diplomacia na resolução de conflitos religiosos e étnicos. Em 2023, entre o final de novembro e início de dezembro, São Nerses foi o tema central de um congresso internacional no Vaticano, promovido pelo Pontifício Instituto Oriental. Ao apresentar o evento, um dos organizadores, Marco Baes, destacou aspectos que podem suscitar analogias com dois grandes santos ocidentais, Francisco de Assis e Bernardo de Chiaravalle. Ele unia, argumentava Baes, humildade e dedicação aos pobres, mantidas mesmo depois de chegar ao vértice de sua igreja, junto com uma sobriedade de análise teológica e uma grande capacidade de liderança política de sua igreja, semelhantes às dos famoso monge francês, seu quase contemporâneo. Em setembro de 2023, os Correios do Vaticano também emitiram um selo comemorativo para lembrar um autor espiritual original, profundamente versado no conhecimento da doutrina de sua igreja, com total dedicação à paixão de Cristo. Magnifica Humanitas. Esse é o título da primeira encíclica de Leão XIV sobre a salvaguarda da pessoa humana na era da inteligência artificial. O documento será publicado em 25 de maio e leva a assinatura do Papa com a data de 15 de maio, no 135º aniversário da promulgação da encíclica Rerum Novarum do Papa Leão XIII. A apresentação de Magnifica Humanitas ocorrerá no mesmo dia de sua publicação, 25 de maio, às 11:30 da manhã, hora italiana, no Salão Sinodal, com a presença do próprio Leão XIV. Os oradores serão os cardeais Victor Manuel Fernandes, prefeito do Dicastério para a Doutrina da Fé, e Michael Chesney, prefeito do Dicastério para o Serviço do Desenvolvimento Humano Integral. Na sequência, a professora Anna Holland, teóloga e professora da Durham University no Reino Unido. Christopher Olá, cofundador de Anthropic nos Estados Unidos e responsável pela pesquisa sobre a interpretabilidade da inteligência artificial. A professora Leocádia Luzombo, docente de Teologia Política e Pensamento Social Católico na Jesuit School of Theology de Santa Clara, Califórnia. A conclusão da apresentação estará a cargo do cardeal secretário de Estado Pietro Parolin. Em seguida, haverá um discurso e uma bênção do Papa Leão XIV. Entre algoritmos e pessoas, como preservar a comunicação humana? Em um contexto marcado pelo avanço acelerado da inteligência artificial e a crescente presença na vida cotidiana, a mensagem do Papa Leão XIV para o Dia Mundial das Comunicações Sociais de 2026, que celebramos no domingo 17 de maio, solenidade da Ascensão do Senhor, ressoa com especial força no âmbito educacional. Sob o lema Preservar Vozes e Rostos Humanos, o pontífice convida a não perder de vista a centralidade da pessoa diante de uma tecnologia cada vez mais poderosa e onipresente. Para o irmão Jorge Sierra, delegado da Pastoral La Salle na Espanha e Portugal, as palavras do Papa respondem de forma muito adequada a uma necessidade urgente do nosso tempo. Cuidar do que nos torna verdadeiramente pessoas e não nos deixarmos levar por uma tendência que desumaniza, pois coloca a tecnologia no centro, tão aparente, mas desprovida de alma, afirma em entrevista à Rádio Vaticano Vatican News. Professor de ciências e dedicado anos à pastoral juvenil, o religioso reconhece que a inteligência artificial já faz parte do universo cotidiano dos jovens, que são nativos, tanto do mundo digital quanto do uso da inteligência artificial. Leão XIV adverte a mensagem que o grande desafio atual não é meramente tecnológico, mas profundamente antropológico. Segundo o irmão Sierra, essa reflexão vai ao cerne da questão. Evitar tanto a rejeição indiscriminada da tecnologia quanto uma aceitação acrítica que acabe desumanizando as relações. A inteligência artificial pode ser o que é repetitivo, mas o acompanhamento, a relação próxima e o anúncio do evangelho não podem ser substituídos por nenhum algoritmo. O religioso ressalta que a educação cristã deve reforçar precisamente aquilo que a tecnologia não pode replicar: a proximidade humana, a escuta, o discernimento e a experiência da fé vivida em comunidade. Talvez nossas forças devam se concentrar mais na relação pessoal para ajudar a relação pessoal com Jesus. A inteligência artificial será sempre o meio, nunca um fim. Nas escolas de La Salle, a irrupção da inteligência artificial já está transformando as dinâmicas educacionais. Longe de optar pela proibição, o Instituto busca acompanhar alunos e professores em uso crítico e responsável dessas ferramentas. Sabemos que os alunos a utilizam. Não se trata de proibi-la, mas de educar para saber utilizá-la, explica Sierra. Isso implica também rever os métodos pedagógicos tradicionais. Atividades que antes avaliavam a capacidade de resumir ou compilar informações perdem sentido em um contexto em que a IA pode realizá-las automaticamente. O desafio, aponta ele, passa agora por fomentar a compreensão, a assimilação e a aplicação criativa dos conhecimentos. A escola e a sociedade estão tendo que se adaptar a uma mudança de época que nos pegou um pouco de surpresa.

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0: Fala aí, galera, boa tarde, Aguarada. Estamos chegando com mais uma edição do Informalizando Informação com Humor no seu início de tarde, uma tarde de terça-feira.
1: Terçou, mano.
0: Pois é, terçou, galera. Hoje, dia 19 de maio de 2026. Hoje é o Dia Nacional de Doação de Leite Humano. É Dia Nacional de Combate à Cefaleia. Vocês sabem o que é a cefaleia, né?
1: Não.
0: Cefaleia é dor de cabeça, né, cara? Você tem muita cefaleia, não?
1: Tem.
0: Everton, você tem cefaleia?
2: Cara, eu não, mas a minha esposa tem.
0: É?
2: Sim.
0: Eu ia dizer, a minha esposa é uma dor. Hoje é Dia Mundial da Doença Inflamatória Intestinal, Dia Mundial do Médico da Família, Dia do Defensor Público, Dia do Físico e hoje também é o Dia do Estudante de Direito.
2: É isso aí, cara. Doe leite.
0: Tem muita criança que, sim, que acaba precisa. Nascendo que precisa, né? Que a mãe não consegue ter a produção adequada, né? E tem o banco de leite no hospital, né? Nos hospitais. E assim acaba nutrindo essas crianças para que elas consigam se desenvolver da forma adequada.
2: Sim,
0: é muito importante,
2: né,
0: então,
2: sim,
0: que as importante. Mulheres que produzem muito, né, possam fazer então a sua doação, né, para, querendo ou não, salvar vidas, né?
2: Sim, cara. Será que tem alguma campanha, tipo, Doe Leite aqui em Tubarão?
0: Não sei, mas... Não
2: devia
0: sei.
2: Ter, né, cara? Eu igual a doação de sangue, devia ter doação devia. De leite, né, cara?
0: Uhum. Beleza, vamos lá, né? Até as 2h25, 2h27, mais ou menos, estaremos aqui. Eu sou o Bruno Vandresen, estou com Everton Luiz e também com o Lucas Marcos de Carvalho. Trabalhos técnicos do Everton, as gravações do Lucas e a direção geral do padre Rafael Liano.
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0: Pois é, galerinha, estamos outono, tempo nublado em Tubarão. Ó, já deu uma chuvinha bem levezinha hoje.
1: Daqui a pouco tava pesando.
0: Daqui a pouco o sol apareceu, daqui a pouco ficou nublado de novo. Agora tá só nublado, Everton Luiz? Me ajuda
2: tá
0: aí.
2: Nublado, tá nublado, né? Tá nuviado lá fora, cara.
0: Tá bom, temperatura marcando agora 19 graus, umidade relativa do ar em 60%. Olá, participa aí através do WhatsApp, tá? 36265177 e nas lives no Facebook e YouTube também, tá? E aí? Lucas Marcos de Carvalho, boa tarde, guri. Certinho?
2: Boa tarde.
0: Firme?
2: Boa tarde, Bruno. Boa tarde.
1: Everton Luiz, aos ouvintes de Formalizando, tô tranquilo, tô bem.
0: Tá bom, e aí? É, a tua pauta?
1: Trouxe duas pautas hoje. Cadê aqui? Sobe aqui. Mulher recebe indenização de R$185 mil após chefe tossir no rosto dela.
0: Nossa, que...
1: E mulher comemora aniversário sozinha em restaurante e é surpreendida.
2: Que isso, cara? Que doideira, velho.
1: É, o da tosse é bem interessante.
0: É, pai, coisa bem bacana. Só porque o chefe deu uma...
1: Vocês vão concordar com ela, porque eu concordei na hora que
0: ele... Não sabemos dos detalhes.
2: Sim.
0: Não, é. Do ocorrido. É. Mas enfim, a gente vai concordar então.
1: É bem
0: mas
1: provável.
0: Quanto foi a indenização de sempre? Quantos?
1: 85 mil.
0: Reais? Isso foi no Brasil?
1: Não foi no Brasil.
0: Não foi?
2: Então.
0: Tá certo, então. Ô, Everton Luiz.
2: Opa.
0: E aí, cara, boa tarde.
2: Boa tarde.
0: Tudo certo?
2: Ah, tudo certo, cara. E você, tá bom?
0: Eu tô bem.
2: Então tá bom. Ontem, como prometido, né, eu cheguei em casa, tirei aquele cochilo.
0: Foi até as 3 da manhã, não?
2: Aquele cochilo, não foi até as 3, mas foi até ali umas 8h30, 8h40. Deu pra tirar um...
0: 5 horinhas, 6 horinhas
2: um
0: de sono, mais ou menos.
2: Deu uma negociada ali.
0: É, uma coisa rápida, né?
2: É, sim. Então, deu pra dar uma descansadinha, né, cara?
0: Que bom, cara.
1: Bom, cara. Fico feliz por você.
0: Tu tava precisando ontem descansar.
2: Tá. Nossa, ontem eu trava, cara.
0: Até porque ontem, quando eu tava saindo da emissora, né, tava no meu carro. Eu tava já no meu carro, eu passei pelo carro do Everton Luiz estacionado à frente da rádio. E daqui a pouco eu vejo ele e outro, né, subindo em direção a...
2: Perdido.
0: É, lá onde, no estacionamento.
2: A capelinha
0: lá e tal. Indo pra lá, achando que o carro tava ali. Eu só fiquei observando, né? Quando chegar na esquina, o Everton vira e aponta, meu carro tá aqui, ó. Aí voltar. Perdido. Mas não se preocupa, porque já aconteceu muito comigo, cara. Eu, inclusive, em vários momentos achei que meu carro tinha sido roubado.
1: É, tem outras histórias tuas também muito interessantes, né?
0: É, mas eu já contei, né?
1: Mas é muito boa.
2: Mas é que, tipo assim, o cara tem o costume de estacionar lá na capela todo dia.
0: Em cima lá.
2: Eu estaciono lá na capela todo dia, tá ligado? E sempre, beleza, vou lá, estaciono, né? Lá e quando eu saio, vou direto, tá ligado? Só que segunda-feira, eu estaciono aqui na frente da rádio porque não tem missa segunda-feira.
0: É verdade.
2: Então aí tem tá espaço, então tem espaço de eu estacionar aqui, então só estaciono ali. Só que eu esqueço, tá ligado? Eu esqueço. Daí
1: é comum, é verdade, é maior.
0: Passa do lado do carro, né? De certo, olha, dá uma olhadinha pro lado, vê o carro ali, mas nem se liga que é o dele.
2: Cara, já teve dia de eu chegar lá e procurar e não achar.
0: Assim, isso já aconteceu comigo, já. E dá um medo, né?
2: Sim.
0: Tu acha, meu medo, Deus?
2: Medo.
0: Meu carro foi roubado? Tem um aí não, né? O cara pensa que... O cara só lembra que é retardado, que o carro tá em outro lugar.
2: Eu já passei por uma situação bem angustiante com o meu carro de achar que ele tinha sido roubado, cara.
0: E aí?
2: Mas que foi na época que minha esposa tava internada no hospital ali no Nossa Senhora da Conceição. E não tinha com ninguém pra ficar com ela no outro dia, né?
0: Porque foi
2: eu saía da rádio aquela época ali às 4h40 e tal. Então, ia em casa, me arrumava e ia ficar com ela no hospital. Geralmente ali depois das 6 horas eu já tava ali. E depois das 6 horas tem lugar pra estacionar. Tu pode estacionar, tem lá a placazinha, né? De 6 até as 11 horas da manhã. Só que chegou às 11 da manhã, eu ia ter que ficar lá no hospital, né?
0: Aí o carro ficou.
2: Eu nem cheguei a sair, tá ligado? Aí ele foi guinchado. Quando eu saí de noite, cadê meu carro? pronto.
0: Ué, mas é melhor ser guinchado que roubado.
2: Não, sim, mas eu não tinha, na minha cabeça, cabeça, o que que ia acontecer?
0: Roubaram meu carro.
2: O que acontecia, né, quando eles iam guinchar? Eles procuravam uma maneira de achar quem é o dono do carro e avisar, né? Avisar, ó, teu carro tá sendo guinchado. Mas não, eles simplesmente não levam o carro.
0: Só leva aí, tudo.
2: E eu não sabia disso.
0: Decifrar o que pode ter ocorrido.
2: Mas aí, pra mim, pra eu achar onde era guincho, e tipo assim, agora eu já sei que todo guincho que vai, que pega o carro...
0: Já tá acostumado, né?
2: Eu já sei onde é que fica, tá ligado? Mas, cara, na época foi
0: um
2: sustaço, né? Um sustaço, porque eu já fui roubado antes, já roubaram um veículo meu antes. E até hoje eu não achei, tá ligado? Eu tive uma moto quando eu fiz 18 anos. Comprei a moto.
1: Tu tinha moto quando
2: eu
1: tava aqui, né?
2: Hã?
1: Quando tu entrou aqui, tu tinha moto, né?
2: Não, foi um pouco antes de eu...
1: Foi um pouco antes de eu entrar.
2: Eu comprei essa moto, fiquei 3 meses com ela, tava pagando lá, todo mês quentão. Aí eu fui tocar na missa, os caras levaram minha moto, eu saí da missa, recatei a minha moto.
0: Vaca.
2: Nunca mais achei, cara.
0: Que zebra. Mas então tá, né? Tudo certo, vamos seguindo. A gente parou onde?
1: Vamos. Depois eu falo.
0: Tem que trazer o teu destaque, né?
2: É verdade. Bom, hoje, indicação de filmes.
0: Indicação.
2: Ele gosta bastante, né? Então eu vou indicar aqui um filmezão. E depois a gente vê sobre isso aí.
0: Eu tenho duas. Seguinte, cara, no Rio Grande do Sul, eu não sei quando que foi isso aqui, mas o restaurante, ele tava lá lotado de gente.
2: Sim.
0: Ah, todo mundo muito feliz, se alimentando bem e tal. Mas deu um apagão. E esse apagão impediu que esse restaurante tivesse acesso às comandas, aos valores que foram gastos pelos clientes ali. O restaurante fez o quê? Liberou todo mundo.
2: Bah.
0: A pergunta que fica é: essa galera que foi lá, almoçou ou jantou, não sei, foi liberada por conta desse apagão, voltou ou não para pagar a sua conta?
2: Cara, depende de alguns fatores.
0: É? Mas eu vou contar essa história aí, o final dessa história depois, tá?
2: Tá.
0: E vou também contar sobre um animal exótico, a perereca leiteira da Amazônia. Ela tá sendo utilizada e vendida como pet no exterior, tá? Então eu vou trazer detalhes desse animalzinho exótico, né? Porque assim, a gente acha que o reino animal, a gente conhece grande parte dele, mas a gente sempre é surpreendido com novos nomes, né? E esse aqui, de fato, eu nunca tinha ouvido falar, e ele está sendo usado como pet no exterior, tá? Além disso, vamos ter o pensamento do dia, a charada, o Hoje na História e aniversariantes famosos do dia.
2: Você não quer ir pro intervalo?
0: Lucas Marcos de Carvalho, vai, cara, pensa.
4: Se ignorância desse dinheiro, você seria uma multinacional.
2: Um mamute.
0: Mamute.
4: emocionado. Que lindo dia. Que lindo dia. Que lindo dia pra você me deixar em paz.
2: É um belo dia, cara.
0: Intervalo, a gente volta já.
2: Isso, vamos lá, vamos pro intervalo.
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0: É, rapaziada, tamo de volta. 2:01. Se a gente esquece onde deixou o nosso carro, se a gente não esquecer a charada,
1: né? Não é nada demais, né?
0: Esquecer uma charada demais. Também, vai.
1: O que é o que é? Fica cheio quando está vazio e vazio quando está cheio.
2: Eu não sei.
0: Pera aí, vai de novo.
1: Fica cheio quando está vazio.
0: Fica cheio quando está vazio.
1: E vazio quando está cheio.
0: Ah, não sei, cara.
2: Não sei, cara.
1: 3.025.77.
0: Tá vazio. Não sei. Participa e tenta, tá? Vamos falar de filme?
2: Ah, vamos lá, caras. Bom, esse final de semana foi sábado. Eu assisti um filmaço com a Nega Véia lá em casa e eu gostaria de trazer aqui como indicação para os amigos assistirem também.
0: Tá.
2: Que é o filme Devoradores de Estrelas.
0: Ah, não.
1: Ah, sim. Com o Ryan Gosling.
2: Né? Exatamente.
0: Não, muito ruim.
2: Tu assistiu?
0: Não, mentira, não vi. Mas é de ficção científica, né? Eu não sou muito chegado.
2: Cara, mas é um filmezinho bacana, tá? É, a premissa do filme é o seguinte: existe uma espécie nova, né? que de um tipo de bactéria ou vírus, não sei, que está contaminando as estrelas próximas ao nosso sistema solar e que já está começando a chegar na Terra. Uhum. Então a expectativa de vida deles é de aproximadamente 20 anos, até porque no mundo ali, como a Terra vai esfriar 15 graus, isso seria o quê? Um aumento de frio, seria um frio intenso. E também a morte de animais, né? Morte de plantas. Então a população ia literalmente morrer de fome, né? Uhum. No caso, no filme. Então, eles estão tentando desenvolver uma tecnologia para que o humano consiga ir até a estrela, né? Ou, tipo, chegar próximo o suficiente para saber o que tá causando e como derrotar aquilo. Né? Então eles conseguem pegar uma amostra desse vírus que acaba se transformando em combustível para a nave, para até o humano chegar lá. Uhum. E cara, a premissa do filme é muito boa. Eu gostei bastante da história, né? Eu gostei bastante do Ryan Gosling. Ele contracena sozinho basicamente o filme inteiro. E ele tem um carisma muito grande, né, cara? Que atorzinho bacana, velho.
0: É o Ken.
1: Ele é o cara da mesma face. Mas
0: ele é muito bom, né?
1: Ele é bom.
0: Um dos filmes que eu vi com ele, não vi nenhum filme ruim, cara.
1: Eu também não.
2: Também não. E, inclusive, ele não é um bom ator pra fazer. Bom, esse filme tem até um pouco de drama, mas ele não é. Até então, ele não era cogitado como um bom ator de drama, né? Ele era mais ator de filmes de comédia, de ação e tal. Ele tá, assim, aventurando bastante no ramo da ação. Tem algumas coisas bem legais dele, só que, assim, drama, comédia, ele não era tão cogitado, né, cara? E ele vai muito bem nesse filme. Apesar de não ter tanto drama assim, mas as partes que ele precisa mostrar uma emoção, tu sente a emoção dele, tu sente a emoção do personagem. Uhum. Isso me surpreendeu bastante, vindo do Ryan Gosling, que em todos os filmes que eu vejo, ele está sempre fazendo a gente rir, tá ligado?
0: Se você está se perguntando quem é Ryan Gosling, é o Ken da Barbie. Do filme da Barbie.
2: Exatamente.
0: Isso saiu recentemente. É o cara que fez o filme Dublê também, que é muito bom.
2: Não assisti.
0: Esse filme é maravilhoso, cara. Assista.
1: Dublê.
0: É muito legal esse
1: também,
0: filme, tá?
1: Devorador
0: é um filmezinho de ação, assim, com toque de comédia. Pá, é legal pra caramba.
2: Sim.
0: Mas esse filme é até que tá na manhã hoje pra ver, né? Toque de comédia.
2: Cara, esse filme, ele tem uma parada que você se vê num personagem do que você faria se você estivesse na situação dele, tá ligado? Porque ele é um tripulante que ele vai contra a vontade dele, isso já tem no trailer. Então não seria um spoiler. Ele vai contra a vontade dele nessa missão, onde a tripulação dele toda morre, tá ligado? Então ele tá sozinho no espaço.
1: Pô, cara, que doideira.
2: Ele tá sozinho, ele é um cientista. E ele é o único cientista que tem a capacidade de saber o que tá acontecendo pra poder salvar a humanidade, tá ligado?
1: Science.
2: Então é doideira. Isso tudo tem no trailer, tá? Não é spoiler. Então, cara, bem bacana.
0: Todo mundo morre.
2: É bem bacana.
1: Filme de terror.
2: O final é bem legal também, o final do filme.
0: É devorador de estrela ou devoradores de estrela?
2: Devoradores de estrelas. O filme.
0: Onde está o filme?
2: Por enquanto não tá em lugar nenhum, tá? Mas
0: que
2: tem
0: legal.
2: Na Apple TV, então, se você assista. Quiser alugar.
1: Coloca a trilha do Jack Sparrow aí pra gente.
2: Você eu assistindo o Jack Sparrow.
1: Olha.
2: Olha.
0: Passou no cinema esse filme?
2: Passou há pouco tempo atrás, de 2026. Inclusive tá sendo cogitado como um dos melhores filmes de 2026, mas ainda não tem como saber, porque o ano recém começou, tá ligado?
1: Ele vai ficar em segundo lugar.
2: Mas por enquanto tá muito boa. A atuação do Ryan Gosling é muito boa, apesar de ser só ele no filme, não tem como saber se tá ruim ou não.
1: O filme do ano é Mortal Kombat, então
0: Tem Street Fighter que vai sair ainda.
1: Mas até o momento é o Mortal Kombat.
2: Tá bom, então. Claro que no filme também tem um encontro dele com um alien, né? Hã? Ele conhece um alienígena.
0: Alienígenas.
2: E a relação deles é muito boa, inclusive, tá? Bem emocionante, sim.
0: Oh, que legal, interessante.
2: Bacana, cara. Então veja, assistam a Devoradores de Estrelas.
0: Tá bom. Bom, durante um apagão no Rio Grande do Sul, um restaurante permitiu que mais de 100 clientes fossem embora sem pagar. Como é que essa história acabou?
2: Eu sei.
0: Bom, em um gesto de confiança mútua, o dono do restaurante Picada São Paulo, em Morro Reuter ou Reuter, eu não sei qual é a pronúncia correta.
2: Qual o nome do restaurante?
0: Picada São Paulo, tá? No Rio Grande do Sul.
2: casa do goleiro Bruno.
0: É, liberou a mais de 100 clientes que almoçavam no local durante um apagão. Sem sistema para cartões ou Pix, o proprietário permitiu que todos fossem embora apenas anotando seus contatos, apostando na honestidade do público para não perder os 12 mil em contas. É dinheiro, hein? É dinheiro. O desfecho confirmou a boa-fé. Em poucos dias, todos os 104 clientes retornaram ou entraram em contato para quitar as suas dívidas. Ou seja,
2: que massa,
0: zero prejuízo.
1: Ah, que massa demais.
0: É. Parabéns. Galera do Sul é outro nível,
2: e
0: né?
2: E foi em São Paulo ainda?
1: Parabéns.
0: Não, Picada São Paulo é numa cidade do Rio Grande do Sul.
2: Isso. Ah, então tá.
0: É cidade de
1: São Paulo. Porque se fosse em São Paulo, na verdade, não teria feito isso.
0: Isso, cara. Teria acontecido também, cara. O povo isso é honesto.
2: Isso, brasileiro é honesto.
0: É, a gente não pode desmerecer a honestidade do povo brasileiro, cara. Tu tá aí sendo injusto.
2: Sim.
0: Então, a cidade de Morro Reuter, ou Reuter, Rio Grande do Sul, parabéns a essa galera que tava lá almoçando, não deu pra pagar na hora e depois retornou, então, pra quitar as suas dívidas.
1: Ah, parabéns, cara. Você que é uma dessas pessoas, tá?
2: Isso, a galera mostrou assim, pra que veio realmente, né, cara?
0: Coisa isso linda, aí. Coisa linda. E aí, vai, que é tua, Lucas Marcos
1: Vamos
0: Carvalho?
1: Lá, cara. Mulher recebe indenização de 185 mil após chefe torcer no seu rosto. Ela recebeu uma indenização de 185 mil do seu antigo chefe do trabalho após ele tossir no rosto da funcionária. O caso aconteceu durante a pandemia da Covid-19 na região sul do país de Gales, em 2021. No entanto, a decisão da justiça foi revelada em 2025. Aqui. A mulher que trabalhava em uma loja de carros pediu que os colegas realizassem o distanciamento social, pois ela sofre de artrite psoriática e uma doença autoimune.
2: Que era grupo de risco, né?
0: É.
1: No entanto, conforme a decisão do juiz do caso, o chefe da funcionária debochou e ainda tossiu de forma deliberadamente e alta no rosto dela. Incomodada, a mulher procurou a justiça. Como resultado, a decisão judicial ordenou que o homem pagasse 185 mil à vítima.
2: Ostoma.
1: Além disso, a empresa terá que pagar 128 mil reais por danos morais e 27 mil por demissão injusta.
2: Toma.
0: Essa tosse saiu cara.
1: Parabéns.
2: Saiu cara.
1: Parabéns. Saiu, cara. Engraçado, porque tipo assim, isso aconteceu no país de Gales, mas é uma coisa que a gente tava, que a gente poderia dizer do nosso cenário naquela época, porque tinham bastante pessoas bem negligentes naquela época. Eu lembro de vídeos que apareciam, principalmente chegavam no grupo de WhatsApp e tal, da galera que tava na rua falando que era uma coisa idiota, que não tinha nada, que os hospitais estavam vazios e que blá blá blá, e incentivando todo mundo a não usar máscara, essa coisa e tal. Então era algo que eu esperava que acontecesse no Brasil naquela época. Fazia sentido, sabe? Mas não, foi num país que normalmente é dito como um país ok, regular.
0: É, mas tem idiota tem em todo lugar.
1: Exatamente.
2: Ah, sim, cara. Idiota, inclusive, próximo a gente tomava sempre todas as precauções, né? E a pessoa não tava nem aí. Ah, você tá tomando precauções, tá, beleza, mas fazer o quê? Tem que fazer isso e pronto, fazia e pronto, tá ligado? E isso daí me preocupava, porque querendo ou não, eu já era gordinho naquela época, e eu já tenho facilidade em problemas
1: respiratórios,
2: então, cara, eu era grupo de risco, né? Então, qualquer riscozinho
1: que tu
2: sofresse, né?
0: Risquinho.
2: É isso, isso. É complicado.
1: Eu lembro que eu peguei a Covid. Eu peguei a Covid Premium, né? Porque eu peguei a Covid.
0: Ah, pois é, quem é que te passou a Covid?
1: Foi o ex-governador Raimundo.
0: Como é que é? Covid, o que é? Premium?
1: Premium.
0: Ah, não, é. Nossa.
1: Ela foi especial.
0: Tá certo, então, rapaziada. Vamos trocar de assunto. Vamos falar da perereca leiteira da Amazônia. Pois então, ela é conhecida por ter o céu da boca azul esverdeado brilhante.
1: Eu vi a foto.
2: Bonitinha, né, cara? Bonitinha.
0: Ela é muito bonitinha.
2: Sim,
0: ela
2: eu
0: é
2: também
0: bonitinha.
2: A perereca leiteira.
0: Né? Ela tem se tornado um bicho de estimação popular no exterior. Vejam só como isso é possível.
1: Isso, cara.
0: Cadê, Pedro? Peraí.
2: Mas aqui no Brasil é proibido, né?
0: É um animal silvestre, né?
2: Animal...
0: Não pode virar pet.
2: É.
0: Não pode.
2: Animal exótico.
1: Depende. Né?
0: Exótico.
1: É. Depende da sua nacionalidade e da grana investida.
0: O anfíbio, ainda, no caso aqui, a perereca leiteira da Amazônia, é lembrado principalmente pelo visual exótico e pela secreção leitosa que produz para se defender de predadores, o que impulsiona sua venda em pet shops internacionais.
1: Que interessante, cara.
0: Vamos lá, 2:13.
1: Vamos pra aqui, tem
0: hoje
1: mais
0: uma história?
1: Não, tem não. Mais uma aqui. Ó.
0: Tá bom. Então vai.
1: Olha, eu acho essas introduções aqui interessantes. Um usuário do X. Quem fala assim acha que é outra coisa, né?
0: É, né? Parece que tá viciado em alguma
1: exatamente.
0: Coisa, né?
1: Exatamente. Um usuário do X.
0: Se sair na rua fazer uma pesquisar, falar com os senhores e senhoras. O que você faria se o seu filho fosse um usuário do X?
1: Cara, a galera vai na linha.
2: Ai, usasse X, tá ligado?
1: Ai, eu batia. Sempre vai ter.
2: Tem.
1: Eu deserdava.
2: Uhum. Tem essa dos caras falando. Tá, e se você soubesse que o seu filho tá usando o Instagram? Ah, eu expulsava de casa, né?
0: Tem uns vídeos assim, tem.
1: É muito bom.
0: Vamos lá, o que fez esse usuário do X aí?
1: Um usuário do X, antigo Twitter, compartilhou a história da mulher que comemorou o aniversário sozinha em um restaurante de rodízio e que comoveu a internet. A publicação foi feita nesta terça-feira. De acordo com o usuário Eusani, ela estava participando da festa de uma amiga quando perceberam a mulher sentada sozinha. Em seguida, seu grupo de amigos se juntou com a solitária para desejar felicidades. Logo, outros se juntaram para cantar os parabéns. Foi muito lindo esse momento e ganhou meu dia, escreveu. Conforme a internauta, a aniversariante identificada como Luana foi uma lição de vida para ele. Independente de companhias, a gente é saber curtir nossa solitude, celebrar e comemorar nossa vida, nossa saúde, as nossas vitórias, sermos gratos, publicou. Por fim, o usuário do X deixou uma mensagem para os seguidores que ele mesmo aprendeu com a mulher que comemorou o aniversário sozinha. E a todos da nossa geração, vamos viver, escreveu. Demonstrar afeto e carinho com quem a gente ama. Estamos numa geração muito fechada e egoísta. Precisamos dar valor ao real sentido da vida e estar do lado de quem a gente ama. Isso não tem preço. Aí tem aqui a foto, tem a filmagem deles aqui com a menina, a mulher. É aqui. E é isso aí.
0: Eu fico imaginando, de repente, porque tem duas situações aí, né? A guria tava sozinha ali porque ela de fato não tinha ninguém ou porque ela queria estar sozinha.
1: Eu também acho.
0: Imagina se ela vai lá, ela tem um grupo de amigos. De repente fala pros amigos, não, eu não quero nada. Eu quero passar o meu dia, o meu aniversário...
1: Sozinha.
0: Eu vou na pizzaria, eu vou ficar sozinha, vou cantar parabéns sozinha e não quero ninguém perto de mim. Aí chega um grupo de abobado da mesa do lado, acha que ela não tem ninguém e vem encher o saco dela.
1: Se amigo.
0: E ela perdeu aquele momento dela.
2: É. Pode ser?
0: Pode ser.
1: Mas eu vou te falar uma coisa, tá? Eu tenho que dizer que ela não é uma pessoa de extrema inteligência.
0: Mas acho que não foi isso que aconteceu.
1: Mas ela falou que ela tava na solitude dela aqui. Solitude é querer ficar sozinho.
0: Ah, ela falou?
1: Ela falou.
0: Ah, tá, desculpa, eu não prestei atenção.
1: Então, é normal. Os meus amigos são assim.
2: Tá tudo certo, nem sei do que vocês estão falando.
0: Inclusive, ela tava numa hamburgueria, né?
2: É sério, eu não prestei atenção em nenhuma palavra do que você disse.
1: Há uma falta de inteligência aqui pelo seguinte. Deus, irmão, se tu é do Brasil...
0: Tá, mas solitude, eu tô curtindo a minha solitude, mas não porque eu quero estar na minha solitude às vezes.
1: Não, você tá curtindo.
0: Porque assim, eu sei que eu não tenho ninguém, eu vou curtir assim mesmo.
1: Tá.
0: Mas eu preferiria que pessoas estivessem perto de mim. Então ela tava curtindo a solitude, porém ela gostaria de estar curtindo.
1: Ela não falou
0: pessoas.
1: Isso.
0: Sim, sim. Não, mas eu tô imaginando.
1: Pode ser.
0: Eu tô falando que solitude.

0: gente preferiria que você jogasse enquanto ela não estivesse em casa.
1: Também.
0: Até porque quando ela tá em casa, ela vai te chamar a todo momento pra pedir fazer várias
1: coisas. Exatamente.
0: Como toda mulher faz.
1: Cara, nenhuma experiência individual. Tava conversando com o Lucas sobre isso, tipo, há 2 minutos atrás, tá ligado? Uhum.
2: Na verdade, eu teria como falar, o meu comentário, ele não seria legal pra este momento, mas em off a gente vai falar sobre isso.
0: Tá bom, então.
2: O que eu ia dizer é que eu acho que ela é desprovida de um pouco de inteligência, porque aqui, se você é brasileiro, você sabe que quando você vai numa pizzaria e você canta ou bate palma pra bater parabéns, todo mundo vai fazer isso.
1: Todo mundo vai fazer isso.
0: Quase todo mundo.
2: É muito difícil que eu faça.
1: Nem todo mundo vai fazer.
0: É, mas a maioria vai na...
2: É que a galera vai na vibe, tipo assim, alguém tá de aniversário, aí tu ouve, e todo mundo, por respeito, começa a bater palma também.
1: Olha, nem por respeito, é só porque... Ah, é brasileiro, fazer barulho,
0: Mas chegaram a cantar parabéns, então?
2: Sim.
0: Tava cantando parabéns, eu tava sozinho na mesa lá cantando parabéns.
2: Tanto que eles falam na notícia.
0: Pois é,
2: mas como tu não prestou atenção, deixa eu falar.
0: Tá, mas
1: eu prestei atenção.
0: Mas ela, então, falou que tava de aniversário.
2: Não, eles viram ela cantando parabéns pra ela.
0: Ela, baixinho assim?
2: É. Ah. Aí eles foram lá.
0: Estou chocado.
1: Cara, isso daí é o cúmulo da metidice, né, cara? Os caras são muito metidos, né, cara?
0: É, cara, bem baixinho.
2: Eu tô achando mais fácil eu ter que repetir a notícia.
0: Nessa data.
1: Os caras se rachando.
0: Mas também não é bem certa, né? Porque pra que ela vai cantar parabéns pra ela mesma? Numa pizzaria, sendo que ela não quer ninguém.
1: O que
0: tá ligado?
1: Que eu falei?
0: Vamos a Hoje na História. Ô Lucas Marcos, o que aconteceu no dia 19 de maio em anos anteriores?
2: Peraí, isso aqui tá maravilhoso.
0: Vai. Ah,
2: professor Cláudio Damasceno Paz, grande. Foi sobre a canonização da Santa Paulina. Quem traz as informações?
1: Ah, é esse que você disse, o Claudinho Damasceno Paz.
2: E aí?
3: Em 19 de maio de 2002, foi canonizada em Roma, pelo Papa João Paulo II, Santa Paulina do Coração Agonizante de Jesus. Seu nome de batismo era Amabile Lúcia Weisenthaler. Nasceu na região italiana de Trento, numa pequena cidade chamada Vigolovataro, na época, parte do Império Austríaco. Quando tinha 10 anos de idade, migrou com sua família para o Brasil, no ano de 1875. Desde menina, demonstrava vocação religiosa. Sua espiritualidade aumentou depois da morte de sua mãe, quando fazia 2 anos que sua família tinha chegado ao Brasil. O início da vida de sua família no Brasil foi de muita dificuldade. O ambiente de luta pela sobrevivência, de trabalho constante, mas também de cooperação e solidariedade, ajudou a forjar o seu caráter e o seu espírito. Em 1890, na sua juventude, com uma amiga, acolheu uma senhora que estava gravemente enferma, em fase terminal. A partir de então, o cuidado dedicado aos doentes passou a definir o carisma da Congregação das Irmãzinhas da Imaculada Conceição, que as duas amigas fundaram, que consistia no serviço aos pobres e cuidados aos enfermos e idosos. Em 1903, trocou Nova Trento, em Santa Catarina, pela capital paulista. Instalou-se no bairro do Ipiranga e passou a se ocupar da assistência a crianças órfãs e a ex-escravizados que não tinham onde morar depois da abolição. No início, recebeu apoio de vários padres e também ajuda de benfeitores. Enquanto isso, a congregação que fundou crescia, tanto em Santa Catarina quanto em São Paulo, e ela se tornou a Madre Superiora da congregação. O seu trabalho missionário de servir a Jesus nos mais necessitados começou a incomodar muita gente, tanto na sociedade paulistana quanto na alta hierarquia da igreja, e muito foi feito para silenciá-la. Nos anos 1930, passou a enfrentar sérios problemas de saúde, principalmente em decorrência de complicações decorrentes do diabetes. Ela sofreu várias amputações e perdeu completamente a visão, vindo a falecer em 9 de julho de 1942.

0: Sua vida e sua ação no mundo foi um sinal visível e concreto da ternura e misericórdia de Deus Pai no meio de todos nós.
1: Ok, valeu, professor, um abraço e até amanhã. Lucas Marcos, tem história?
2: Tenho, lembra? Eu ia contar já lá no início. É. Lembra que, primeiro vamos ler os ouvintes, se tem ouvinte aqui, porque eu não sei se tem, né? Aqui, ó, mandaram um recado pra gente. Mandaram? Não. Não, aqui não é pra gente. Não. Aqui não é pra gente.
1: Nossa, 300 aí.
2: Tem mensagem apagada aqui, mas tem a do Sanders.
1: Sandro.
2: E aí, Sanders?
1: Sandro,
2: e aí,
1: a gente boa.
3: Fala, Sanders.
4: Pode dar ali. Boa tarde, Jaguarada.
1: Boa tarde, meu amigo.
4: Uma vez fui na loja pagar uma prestação de bicicleta e vim embora de pé. Só fui lembrar da bicicleta no outro dia. Andei a bicicleta, fui lá ver.
1: Viu?
4: Não, a avó tava no mesmo lugar. Eu lembrei que eu tinha ido na loja, tava no mesmo lugar, sem cadeado, sem nada.
1: Porra, que sorte, hein? Que sorte, cara.
3: É, a minha esposa esqueceu uma vez. Tava cadeada, no outro dia não achou, tá ligado?
1: Bacana.
3: É, rapaz.
1: Tu vê, né? O cara vai na lotérica de bike pagar a conta, na loja, né? Ele falou, né? E volta a pé.
3: Cara, sim, isso já me ocorreu, já aconteceu, já. Quer ver, na época que eu tinha moto, cara, falei com vocês agora que eu tinha moto, né? Isso acontecia comigo direto, porque eu andava muito de bike, tá ligado? E andava muito a pé também, principalmente antes de comprar a moto, cara. Eu pegava, tirava um capacete, ia lá, pagava o que eu tinha que pagar e ia vindo a pé. Aí eu só lembrava que eu tava com moto lá na esquina, tá ligado?
1: Loucura, né?
2: Teve um amigo do pai, que era essa história que eu ia contar.
3: Ah,
2: né?
3: Esse
2: que ele, tipo, tinha chego charcadaço, né? Tava mamado. É. Aí ele chegou com um sapato só, chorando. Roubaram meu carro! O Merreca, que é o apelido do pai, roubaram meu carro, não sei o quê, mamadaço assim e tal. Daí ele começou a contar a história. Que ele tava no carro, tinha chego mamado do baile, e aí ele resolveu dormir. Porque ele não queria dirigir, que ele tava muito ruim, ele dormiu no carro. Aí de repente o cara abriu, sai do carro! Encheu ele de tapa e jogou ele pra fora do carro. E levou o carro embora. E aí ele foi depois e levou a polícia no lugar. Mas ele levou, tipo, ele não dormiu, tá ligado? Dormiu, só cochilou, assim. Porque ele saiu sem o sapato. Porque o sapato tinha ficado dentro do carro.
1: Tá. Ele não tava no carro dele.
2: Exatamente isso. Ele chegou.
1: Já aconteceu comigo, senhor. Mas não.
2: Ele chegou.
1: Não assim.
2: Ele chegou lá no estacionamento e achou o sapato. Creio, agora ele tava melhor.
1: Tá.
2: Aí ele viu que o sapato tava lá. E aí ele foi roubar o meu carro, não sei o que, só tinha um gol. Oxe lá.
1: Era o dele.
2: Não tinha mais nada. Ele abriu. E era o carro dele.
1: Cara, que
2: ele conseguiu virar a chave, entrar num carro de outro cara, de boa.
1: Levou uns tapas.
2: E levou uns tapas.
1: Levou uns tapas que tava. Que loucura, né?
3: Cara, isso daí pra mim é bizarro, tá ligado? Isso daí pra mim é bizarro, cara. Que doideira é essa, velho?
2: Cara, e esse cara, ele é muito sangue bom, bicho. É um abraço pra ele, é o Marcos, eu só não lembro o sobrenome dele. Mas...
3: Alô, Marcos, aquele abraço pra ti. Estamos juntos, meu gurinho.
1: Olá, 2h26 agora, aniversário da tua voz do dia. Tem dois. Hoje o Jaime Monjardim, diretor, 70 anos. E o Sam Smith. Conhecem o Sam Smith?
2: Sim, cantor.
1: Cantor, canta muito, né, cara? Conhecido pelo sucesso de Stay With Me. Essa música é muito boa, cara. Teve destaques ao longo da carreira quando venceu 4 vezes o Grammy Awards. Ganhou um Globo de Ouro, um Oscar também.
2: Daí é quando tu faz música pra filme.
1: E 3 Brit Awards. 34 anos para o Sam Smith. Parabéns. Bom, charadinha, repete aí, traz a resposta.
2: A charada tá aqui. O que é o que é? Fica cheio quando está vazio e vazio quando está cheio.
3: I don't know, bro.
2: O copo com água.
1: Tá bom. Só vamos embora então. Valeu, Lucas Marcos. Um abraço e até amanhã,
2: um
1: cara.
2: Um abraço em Tete Mauro.
1: Valeu, Everton Luiz. Abraço, até amanhã.
3: Valeu, rapaziada. Cara, esse nosso cara não faz
2: sentido. É muito legal, né? Sabe por quê? Que não faz sentido? Foi feito com IA, então. Faz todo sentido não fazer sentido.
1: Eu nem prestei atenção pra ver se faz ou não sentido. Eu tô assim hoje, cara.
3: Hoje é cheio quando tá vazio, vazio quando tá cheio e a resposta é a água, tá ligado?
1: Um copo de água, né, Davi?
3: Então, valeu, rapaziada. Tchau, obrigado.
1: Vambora, na sequência tem Tubar Notícias. Logo depois, Balcão de Negócios. Tchau.

0: Boa tarde. Tudo o que acontece na região sul de Santa Catarina você confere agora no Tubá Notícias. Prefeitura de Laguna realiza limpeza e retirada de entulhos no entorno do antigo sambódromo e centro social urbano. Dando continuidade às ações de limpeza urbana e revitalização de espaços públicos, a Prefeitura de Laguna, por meio da Secretaria de Obras, está realizando a limpeza e retirada de entulhos no entorno do antigo sambódromo e do antigo centro social urbano. A ação iniciou na segunda-feira e segue durante os próximos dias. E a Prefeitura de Capivari de Baixo, por meio do Departamento Municipal de Esportes, promove neste sábado a troca de figurinhas da Copa do Mundo no Ginásio Municipal Juan Manuel dos Santos. A atividade acontece das 9 horas às 11:30 da manhã e é aberta para toda a comunidade. Acesse e leia essas notícias completas em radiotubá.com.br. O Tubá Notícias retorna às 13:50 da tarde com mais informações. Para a Rádio Tubá, Gabriel Rodrigues.
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0: Boa tarde. Terça-feira, 19 de maio, tá na Tubá, tá na melhor. E está começando o Balcão de Negócios. Eu, Ramon Silveira, na apresentação. Mesa de áudio, Davi Henrique. E a direção geral do padre Rafael Liano. O tempo e a temperatura. 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Em Tubarão, tempo nublado. Temperatura no centro morro da Catedral, 18 graus. Vendendo, comprando, alugando. Ou até mesmo trocando. Pelo 3626-5177. Vamos lá. Vamos aí com a primeira participação. Alô, boa tarde. Quem fala?
1: Oi, boa tarde. Aqui é a Zeli, aqui do Maitá de Cima.
0: Pois não, Zeli?
1: O Ramon tem uma casa ali em Jaguaruna para alugar. Ela tem 2 quartos, sala, cozinha, banheiro, garagem. E eu queria, tava querendo alugar ela. Daí eu tenho, aí eu ia deixar o meu número, telefone.
0: Uhum.
1: Meu número de telefone é 3626-0913, é da casa.
0: Tá, mas essa casa,
1: um também, né?
0: Essa casa para alugar, só me escuta, essa casa para alugar é para temporada ou para ficar fixo?
1: É pra ficar direto, é direto a casa. Uhum. Mobiliada, ela tem mobília, tudo.
0: Ah, sim.
1: É, ela é direto, eu quero alugar direto ela. E daí eu tenho o telefone de, também, que é o outro, o Zap, né? Eu vou botar também o 974-00-6673. Esse é o Zap também. E daí eu queria alugar ela, porque tá lá parada.
0: É, faz um contrato certinho, né? Pra não ter problema, né?
1: Aham, uhum, sim, é, isso aí, é.
0: Ou pede um mês adiantado o aluguel, né? Porque sabe como é que é, né?
1: Ah, pois é, isso é verdade.
0: É. Hoje em dia, fazer igual aquele, ficou 15 dias, se mandou, foi embora.
1: Ah.
0: Repete os dois telefones.
1: Ah, o telefone da casa é 3626-0913. E o meu é o 974-00-973, é o final, 6-6-0-7-3, o final.
0: Ah, mas deu uma confusão agora no WhatsApp, tem que falar certinho, 9...
1: É 974-00-6-6-7-3, no final.
0: Então tá bom.
1: Uhum. Tá bom, Ramon. Obrigado.
0: Obrigado, valeu. Tchau, tchau. Vamos ver aqui. A ouvinte Sara, deixa eu só arrumar aqui. É que o meu fone se atravessou aqui no né? Ó, a ouvinte Sara Cardoso procura casa para alugar em Capivari até R$ 1.800. Se tiver mobiliada, melhor, mas não é necessário. O essencial é garagem e pátio fechado. Se algum proprietário tiver uma casa disponível, até 1.800, 48 9-9611-5806. 48 9-9611-5806. Um valor desse é para encontrar uma casa boa, né? Alô, quem fala? Boa tarde. Caiu a ligação. Caiu a ligação, meu jovem. É. Vamos lá. Aqui no Balcão de Negócios, vendendo, comprando, alugando, até mesmo trocando. Vamos ver aqui, ó. Tem vaga de operador de máquinas. Printape, fitas adesivas, a empresa é em Gravatal, salário compatível com a função, vale refeição, ajuda de custo, não precisa ter experiência, treinamento local. Envie seu currículo para... WhatsApp 48 99849 6072. Operador de máquinas, tá? Operador de máquinas. Então, é uma empresa em Gravatal, vale refeição, ajuda de custo, né? Para operador de máquinas. Mas que tipo de máquinas? É printape, fitas adesivas. Ah, tá. Operador de máquinas, observações, tem que ter, saber na área de print tape e fitas adesivas. A empresa fica em Gravatal, salário compatível com a função, vale refeição, ajuda de custo, não precisa ter experiência, treinamento local. Então, WhatsApp 48, mande seu currículo para o WhatsApp 48 99849-6072, tá? 99849-6072 é o telefone aí de contato, tá bom? E ainda tem vaga de auxiliar de almoxarifado, né? E ainda impressor, flexografia, banda estreita. E ainda flexografia, banda estreita. Também tem essas vagas. E auxiliar de almoxarifado. E ainda, deixa eu ver, tem vaga de torneiro mecânico e CNC. Mande seu currículo pelo WhatsApp 48 99849-6072. 99849-6072. Alô, quem fala? Boa tarde.
2: Boa tarde, Ramon. Tudo bem, amigo?
0: Tudo bem, diga, meu amigo Adriano.
2: Então, eu tô vendendo aquele celular, né? Um Galaxy A12.
0: Sim.
2: Tá? Película, tem uma película de vidro.
0: Sim.
2: Tá, tá bonitaço. Tá? É, praticamente zerado. Não tem nada trincado, nem arranhado, nada. Tá?
0: Uhum.
2: Tem nota fiscal dele, está na caixinha, carregador, tá? Tudo certinho. E sabe o que, é que eu fiz hoje, Ramon?
0: Ah.
2: Abaixei o preço.
0: Olha aí.
2: Se eu não vender hoje, então aí eu não vendo mais. Aí eu paro. Mas o precinho de hoje, eu acho que, não sei, 200 pila.
0: Bate o gongo, chinês. Bate o gongo. Sensacional.
2: 200 pila, cara. Um celular, que é um celular, não é? Não é aquele celularzinho. É um celular Galaxy A12, película de vidro. Tá com a película de vidro. Câmera funcionando legal, as câmeras dele.
0: Sim.
2: Tá? Ele é um celular grande, né?
0: Uhum.
2: Que eu tenho nota fiscal, tudo, né? É um carregador, como eu falei, né? E um celular bom, muito bom. É só pegar ele e botar ali os dados dele, né? Da pessoa, né? Botar, carregar um pouco, porque aparentemente ele tá com um pouquinho de bateria ainda. Mas é só usar, bom, não vou fazer nada nele. Não tem conserto, nada.
0: Certo.
2: Né? É só pegar e a pessoa usar, né? E esse valorzinho, 200 pila hoje, Ramon. Hoje. Se eu não vender hoje por esse preço, aí eu paro, porque aí não dá, né, amigo? Eu tava 300, já foi pra 250, hoje eu tô 200, né? Então, aí, mais do que isso, eu não posso baixar.
0: E o telefone?
2: Então, 48.
0: Sim.
2: 92003560.
0: 92003560.
2: Esse telefone também é
0: lá pro
2: Zap, ô Ramon.
0: Ah. Então tá bom.
2: Tá bom. Tá bom,
0: amigo? Um abraço pro amigo e os amigos lá de cima te mandaram um abraço.
2: Ah, é? Rapaz, eu me esqueci de falar pra ti, rapaz. Eles mandaram uma cartinha pra ti. Depois eu passo aí pra
0: Não, valeu, Adriano, valeu.
2: Valeu, amigo, abraço.
0: Aqui vamos ouvir o áudio.
3: Boa tarde, Ramon. Ô, Ramon, ainda continuo vendendo essa morada aí, Ramon. Essa morada aí é uma casa de 2 pisos com 2 salas embaixo e um apartamento em cima. E ela fica localizada aqui na próxima aqui à Retífica Santa Catarina, aqui perto do Angelone. Aí se alguém tiver interesse, aí dá uma ligadinha no 996-69-1113. Ok, Ramon? Aí o preço aí é a combinata, Ramon. Valeu, obrigado. Tudo de bom aí.
0: Tudo de bom, mais um áudio.
4: Boa tarde, Ramon, que falou, Laura. Vou pôr o anúncio. 21 uma propriedade no bairro São Martinho, Extremão da Vipel. Estou pedindo 250 mil para vender. Aceito carros do negócio, até 100 mil. Quem tiver interessado é ligar para o 991-890-773, falar com o Lauro. Esse número é do Zap. Aceito proposta, eu mando foto. Obrigado, Ramon, e um bom serviço.
0: Boa tarde, quem está na linha?
1: Dá o telefone desse cara que me deu o celular. Eu quero comprar pro meu neto jogar o joguinho.
0: Ah, mas eu não peguei. Eu não anotei. Telefone. Eu não anotei.
1: Não anotou o telefone dele?
0: Não.
1: Manda ligar pra mim.
0: Qual é o teu número?
1: Meu nome é Soli. O meu número aqui é 3302-5736.
0: 3302.
1: Eu não sei o
0: que é um Galaxy.
1: Mas é muito antigo.
0: Não. Ah, ó, repete o telefone.
1: É 3302-5736.
0: Ok, 2h44. Boa tarde, Ramon, tem esta cadeira. Esta cadeira, olha a cadeira de escritório no valor de R$300. O Rodrigo Top Top está vendendo, tratar pelo 996430569. 996430569. Telefone não para. Alô, boa tarde.
5: Boa tarde, Ramon. Tudo bem?
0: Tudo bem, meu amigo Beluco. Capricha aí no anúncio.
5: É isso aí. Tem um lotinho aqui para alugar aqui na parte geral do Spectrum, tá? Bem do lado aqui da Natugel, do lado do Veículos RM.
0: Sim.
5: Tá, estamos alugando aí por 500 pila aí, pô. Um pedaço, o lote deve ser 10 por 8, tá? O lote. Dá para botar uma lavação, botar, né? Qualquer coisa, né? Tá? É Avenida Padre Geraldo, 834. Uhum. Fala com o Otávio Luiz Beluco, tá? Meu telefone é o 99194323, tá? Aí manda falar comigo, Ramão. É o lote que é o lugar, porque o cara que mora lá tá doente e eu tô ajudando ele, comprar os remédios pra ele.
0: Repita o telefone. Ajuda, tá?
5: É o 99194323.
0: Um abraço, obrigado. Vamos aqui com o áudio, vamos lá.
6: Boa tarde, Ramon, aqui é a Bruna, tudo bem? Eu ainda estou doando aqueles dois cachorros, tá? Com urgência. E eu também estou procurando alguém que tenha uma bicicleta de mulher, um precinho aí top para vender. Aí eu vou deixar meu WhatsApp, estou procurando para serviço assim, para trabalhar, tá bom? Aí se alguém tiver uma bike aí de mulher, assim, um precinho acessível, top, aí eu tô procurando. E também eu tenho aqueles dois cachorros ainda pra doar. Aí meu WhatsApp é 48, né? 996192428. Fala com o Bruno. Obrigado, tá? Tenha uma boa tarde.
0: 996192428. Vamos ouvir mais um áudio.
7: Ô, Ramon, boa tarde, eu sou Ernesto. Ô, Ramon, quero dar reforçadinha nos meus anúncios aí. Tá? Primeiramente, eu quero alugar minha sala aqui no bairro São João, margem direita, na rodovia Norberto Brunato. Sala média de 4x12, tá? Tem banheiro, né? Certinho ali, estacionamento próprio, tem já comércio do lado ali. Ela tem uma repartição, atrás dá para fazer alguma coisa lá, né? A pessoa se interessar nesse tamanho aí da sala aí, 4x12 aí, a pessoa dá uma ligada aí e a gente conversa o preço aí, tá? O preço é tranquilo, tá bom? Telefone para contato é 996223375. 996223375 para falar com o Genésio. Ramon, obrigado, um abraço, uma boa tarde, fica com Deus.
0: Ok, 2h47, mais um áudio chegando, coloca aí, meu jovem.
8: Ô Ramon, boa tarde. Ô Ramon, eu tenho um lote ali na guarda mais esquerda para vender, ali na rua do posto de gasolina, lá no final, é um lote vazio que tem ali, esse lote é enterrado, tudo certinho, tem um poste para construir já, né? A estrada já é com a rua é calçamento e lajota, né? E esse lote aí, Ramon, eu peço 50 mil de entrada, tá? E o resto eu parcelo por mês. Eu também troco no carro também. Se um carro do mesmo valor aí, de uns 30, 40 mil, ou até no valor de 50, vai depender do carro. E o resto eu parcelo por mês, tá bom? Valeu, Ramon, um abraço. E meu telefone é 988-102536. Fala com o Janger.
0: 988-102536, anúncio da ouvinte Ana Salete. Ela vende uma pia de pedra, excelente estado, por R$300 e um hacker de TV com prateleiras por R$200. Ambos os móveis são muito bonitos e de cores neutras. Tratar pelo 996174260. Alô, boa tarde.
9: Oi, boa tarde, Ramon. Tudo bem?
0: Fala, Giovanni, diga.
9: Aqui é o Giovanni do Gás, do Café de Baixo.
0: Tá.
9: Ramon, tem uma cerca de ferro aqui, deve dar uns 30 metros, Ramon. Tem 1,20 metros de altura, uns 30 de comprimento aí, ferro meio polegada, de chapa. E um precinho bom aí, só alguém vem aqui ver de perto. E tem também algumas maquinárias aqui de serralheria. Uma dobradora de chapa, uma furadeira. Se alguém se interessar, é só ligar. 3623-1819.
0: Ok, obrigado. 3623-1819. E aqui, ó. Vamos com o áudio, coloca aí.
10: Boa tarde, Ramon. Aqui é a Maria Helena, aqui de Congonhas, né? E eu quero reforçar aí a venda, esse anúncio aí de a venda de uma cama, box, né? A cama e a base separada do colchão, né? Explica bem que pode pensar que aquela cama. Aquele outro colchão completo, né? Então, aí eu tô aqui para vender, né? Se alguém tiver interesse de vir aqui dar uma olhadinha ou me ligar para saber, né? Mais alguma coisa. O valor é R$350 e então é isso, tá? Obrigada. Tchau.
0: Muito bem, vamos lá aqui no nosso balcão 2h50, tem mais um áudio. Coloca aí, Davi. Vamos ouvir aqui.
11: Ramon, boa tarde. Estou vendendo uma bicicleta elétrica, aro 14, pretinha. Ela é dobrável, assim. Ela é bem econômica, assim. Ela chega a fazer 42 quilômetros com carga. E eu estou vendendo essa motinha aí, essa bicicleta elétrica aí, por 2.200. É o mesmo preço que eu comprei. Aí, quem quiser interessado, pode ligar para o 3626-6214 ou 9991-8291. Tá bom, Ramon? Falou, obrigado, boa tarde.
0: Valeu, vendo ou troco, uma máquina de costura, reta industrial seminova, marca Ciruba por valor 1.200 ou dou de entrada em Honda Biz e faço volta à vista. Tratar pelo 996417641, 996417641. Temos aqui, ó, vendo um violão Giannini elétrico por 600 pila. Ainda, vamos ver aqui o que que nós temos. Um terreno em Gravatal. Aqui, ó, o cara botou até com música aqui. Perfeito para o seu negócio. Por 380 mil. Mede 16, deixa eu ver aqui, 38. 0,63 por 42,87 e 15, 16 de frente. Terreno em Gravatal. Tá? 380 mil. Então, e ainda uma mesa de som, 16 canais por 1.300, mesa ciclotron. Tratar pelo 48 999 50 0829. 999-50-0829. Tá? O que, que é isso aqui? Vendo um notebook Lenovo G480, tela de 14 polegadas em bom estado, com 6 GB de RAM. Com 6 GB de memória RAM. SSD de 128 GB e processador Intel Celeron, ideal para tarefas do dia a dia. Já está formatado e pronto para uso, acompanha carregador. Por apenas R$500, esse valor faço no cartão em até 3 vezes. No Pix ou dinheiro, 450. tratar pelo 99929-1841. 99929-1841. Vamos com mais um áudio, coloca aí.
12: Boa tarde. Olá, o Ramon. Aqui na Estiva, eu tenho uns patos para vender aí. Tem uns. Quem tiver interessado em comprar uns patos para criar, eu estou interessado aí. Eu vendo aqui. Vou tratar aqui no telefone 99960866. Tá ok? Uma boa tarde.
0: Boa tarde, valeu. Vendo um molinete com todos os acessórios para pesca, valor R$200, tratar pelo 3632-4268. 3632-4268. Vendo um aspirador robô por R$250, 98413-6937. 98413-6937. Daqui a pouquinho, consagração a Nossa Senhora. Salve Maria, continue com a programação da Tubá. Consagração depois de banda com a Tubá, Gabriel Rodrigues com também o Cine Clube.

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0: Queridos irmãos e irmãs, romeiros e romeiras de Nossa Senhora, presentes hoje aqui em Aparecida, estamos aqui no santuário, na casa da Mãe Aparecida. 3 horas da tarde, vamos fazer a nossa consagração. Mas não estamos sozinhos, porque tem muita gente rezando conosco lá da sua casa, através do rádio. São quase 70 rádios espalhados por todo o Brasil, de norte a sul, de leste a oeste. E às 3 horas, entre em sintonia com a Rádio Aparecida, formando esta grande rede de comunicação, para que o santuário possa chegar no lar de cada pessoa e, através do rádio, convidar você para rezar junto conosco. Estamos alegres, felizes hoje aqui em Aparecida, juntinho da Mãe de Nossa Senhora. Queremos rezar então por você que está aqui e você que está também na sua casa. Em nome do Pai, do Filho e do Espírito Santo.
1: Amém.
0: Rainha do céu, alegrai-vos, aleluia. Aleluia. Porque quem merecesse trazer em vosso puríssimo seio,
1: aleluia,
0: ressuscitou, como disse,
1: aleluia.
0: Rogai a Deus por nós,
1: aleluia.
0: Exaltai e alegrai-vos, ó Virgem Maria, aleluia,
1: aleluia.
0: Porque o Senhor ressuscitou verdadeiramente,
1: aleluia.
0: Oremos, ó Deus, que vos dignastes alegrar o mundo com a ressurreição do vosso Filho, Jesus Cristo, Senhor nosso. Concedei-nos, vos suplicamos, que por sua mãe, a Virgem Maria, alcancemos as alegrias da vida eterna. Por Cristo nosso Senhor.
1: Amém.
0: Queridos irmãos e irmãs, aqui no santuário, e você através do rádio, nós estamos caminhando para a festa de Pentecostes. Domingo passado, festa da Ascensão, Jesus que volta para o Pai, mas ele prometeu para nós o Espírito Santo. É preciso que eu vá, para que eu mande para vocês o meu Espírito, o Espírito Santo. E ele disse, o Espírito Santo, com seus dons, é que vai instruir, ajudar vocês, para que vocês deem continuidade à minha missão. Ele vai ensinar vocês como viver. E o modelo que nós temos de vida não é outro. O modelo que nós temos de vida é o próprio Jesus. Então, o Espírito Santo vai nos ensinar a maneira com que Jesus viveu e nos iluminar, nos dando força, coragem, sabedoria, fortaleza, para que a gente possa viver como Jesus viveu. E como que Jesus viveu? De um modo muito simples. Jesus não foi complicado. Ele viveu de modo muito simples. De que maneira? Passando pelo mundo fazendo bem. Assim viveu Jesus. Toda a vida dele passou por aqui fazendo o bem e agora cumpriu a sua missão. Ele volta para o Pai, mas permanece conosco pelo Espírito Santo. Meu irmão, minha irmã, você aqui, você em casa, através do rádio, se prepare para a festa de domingo e não deixe de participar da sua comunidade, não, viu? Procure na missa no domingo, porque é um domingo muito importante, Pentecostes, para que você renove, receba ainda mais a plenitude do Espírito Santo, para que o Espírito Santo possa guiar, orientar a sua vida sempre para o bem. A gente vive num mundo marcado por tanta maldade. O mal não vem de Deus. O ódio, a violência, a corrupção, as guerras, a inimizade, essas coisas não vêm de Deus, não faz parte do Espírito Santo, porque Deus é bom, E o Espírito Santo é para nos guiar para o bem, não para o mal. E a festa de Pentecostes é a gente acolher o Espírito Santo na nossa vida e deixar esse Espírito Santo nos guiar, para que a gente possa ajudar o mundo a ser melhor. Como que você vai ajudar o mundo a ser melhor? Você sendo melhor. Perguntaram um dia para Santa Teresa de Calcutá: Madre Teresa, o que que é preciso fazer para o mundo ser melhor? O que que ela respondeu? Mudo eu, mude você. O que que precisa fazer para o mundo melhorar? Para as famílias melhorarem? Para o mundo ser melhor? O que que é preciso fazer, Madre Teresa? E olha a sabedoria e a santidade. Mudo eu, primeiro lugar, eu preciso mudar. E mude você. Ah, se a gente mudar um pouquinho, viu? A família nossa vai ser outra. Os vizinhos nossos vão ser outros. O seu trabalho vai ser diferente. Você vai trabalhar com gosto, com alegria, porque você tem amor naquilo que você faz. E você procura fazer bem o que você faz. Fazer bem aquilo que nós fazemos. Cada um no seu lugar. Não precisa ir longe, não. É lá no seu lugar. Faça bem o que você precisa fazer. Você está demonstrando com isso que você está sendo guiado pelo Espírito Santo. E você está procurando viver como Jesus viveu. Fazendo bem, mudando, para que a gente seja uma pessoa melhor na convivência com os outros. Para ter mais amor, mais carinho, mais compreensão. E sobretudo, gente, precisamos ter mais paciência. Hoje a gente vive num mundo que ninguém tem paciência com ninguém. Está todo mundo nervoso. Está todo mundo nervosa. E ficar nervoso, ficar nervosa, resolve alguma coisa? E por que que a gente insiste? Deus deu inteligência para a gente refletir e chegar à conclusão. Ficar bravo, nervoso, nervosa, o que que resolve? Não está na hora de ter mais paciência? E olha como que Deus tem paciência com a gente. Olha como que Deus tem paciência com a gente. Deus teria tudo para dizer para nós assim: olha, eu estou com você por aqui, viu? Suma daqui, desapareça. Já teria tudo para fazer isso. Mas quando que ele fez? Não faz nunca. Porque ele ama e ele tem paciência. E você percebeu que quando a gente não tem paciência, a gente machuca os de casa? Você perde a paciência com os de casa. Com os outros de fora até que você disfarça bem. Mas quando chega em casa, tira o atraso, né? Quem a gente mais ama, a gente mais fere, mais machuca. Porque não tem paciência. O nervo quem cura é você, viu? Dominar. Tenha domínio, autodomínio de você. E muitas vezes, gente, a melhor resposta que a gente dá para os outros é ficando quieto, viu? Faça silêncio. Silêncio de Maria, nos ensinando também a silenciar muitas vezes, para a gente não criar confusão, brigas, ódio. O silêncio muitas vezes é a melhor resposta que a gente dá. Saiba fazer silêncio. E tenha paciência com você. Tenha paciência com a sua família. E tenha paciência com os outros. E Jesus, no evangelho do dia de hoje, um evangelho tão bonito que vale a pena você retomar na sua casa, todo o capítulo 17 de São João, Jesus vai rezar por nós. A oração sacerdotal de Jesus, sabendo que ia partir, Jesus reza e reza por nós. Olha o que que ele diz hoje no Evangelho: eu te rogo por eles, eu te rogo por eles, Pai, eu estou rezando por eles. Não te rogo pelo mundo, mas por aqueles que me destes, porque são teus. Olha que oração bonita de Jesus, rezando por nós, rezando por você. É por eles que eu rezo, Pai, não é pelo mundo não. Eu rezo por aqueles que o Senhor me deu, porque são teus. E que eles caminhem na verdade. E a verdade é Jesus. Caminho, verdade e vida. É por aí que a gente tem que caminhar. Por Jesus. E cada um no seu lugar, vivendo bem e fazendo bem. Que Nossa Senhora nos ajude, porque ela ajudou Jesus na sua vida aqui nesta terra. Caminhou com ele até no Calvário. Lá estava a mulher aos pés da cruz, corajosa, mulher de fé. Ela nos ajude também a caminhar com Jesus e nunca desanimar de Jesus. Vamos agora dar a bênção da água. Você que está aqui no santuário, tem água para bezer. Você também aí na sua casa. Vamos dar a bênção da água. Deus eterno e todo-poderoso, quisestes que pela água, fonte de vida e princípio de purificação, as nossas almas fossem purificadas e recebessem o prêmio da vida eterna. Abençoai esta água para que nos proteja e renovai em nós a fonte de vida de vossa graça, a fim de que nos livre de todos os males e possamos nos aproximar de vós com o coração puro e receber a vossa salvação. E que ela nos recorde a água do batismo como fonte que jorra para a vida eterna. E nós vos pedimos, ó Pai, por intercessão de Nossa Senhora, a bênção para esta água, em nome do Pai, do Filho e do Espírito Santo.
1: Amém.
0: E agora, olhando aqui para Nossa Senhora, você que está no santuário, vamos fazer a nossa consagração. Ó Maria Santíssima, pelos méritos de nosso Senhor Jesus Cristo, em vossa querida imagem de Aparecida, espalhais inúmeros benefícios sobre todo o Brasil. Eu, embora indigno de pertencer ao número de vossos filhos e filhas, mas cheio do desejo de participar dos benefícios de vossa misericórdia, prostrado a vossos pés, consagro-vos o meu entendimento, para que sempre pense no amor que mereceis. Consagro-vos a minha língua, para que sempre vos louve e propague a vossa devoção. Consagro-vos o meu coração, para que depois de Deus vos ame sobre todas as coisas. Recebei-me, ó Rainha incomparável, vós que o Cristo crucificado deu-nos por mãe, no ditoso número de vossos filhos e filhas. Acolhei-me debaixo de vossa proteção, socorrei-me em todas as minhas necessidades espirituais e temporais, sobretudo na hora de minha morte. Abençoai-me, ó celestial cooperadora, e com vossa poderosa intercessão fortalecei-me em minha fraqueza, a fim de que, servindo-vos fielmente nesta vida, possa louvar-vos, amar-vos e dar-vos graças no céu por toda a eternidade.

0: Desça sobre você que está aqui no santuário e você na sua casa rezando através do rádio. Desça sobre todos a bênção de Deus Todo-Poderoso, o Pai, o Filho e o Espírito Santo.
1: Amém.
0: Uma salva de palmas a Nossa Senhora, que ela merece. E assim, meu irmão, minha irmã, terminamos a nossa consagração. Você aqui no santuário e você que rezou conosco, continue tendo uma tarde feliz, abençoada, com as bênçãos de Deus e a proteção sempre materna de Nossa Senhora. O nosso cântico final.

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Boa tarde, está no ar o Cineclube, seu espaço exclusivo sobre filmes e séries. O programa tem a apresentação de Gabriel Rodrigues, trabalhos técnicos de Everton Luiz, gravações de Lucas Carvalho e a direção geral do padre Rafael Uliano. Hoje eu vou falar sobre Missão Impossível 7, que eu, enfim, não vou dizer qual eu considero melhor entre o 7 e o 8 aqui, porque é bem difícil de decidir, e amanhã sim eu vou decidir na crítica de Missão Impossível 8. Então, Missão Impossível 7 é um excelente filme. Foi um dos melhores filmes de 2023, ao lado ali de Oppenheimer, Barbie também, que foi bem bacana, entre outras produções, Assassinos da Lua das Flores, e produções diversas também que a gente teve em 2023. Missão Impossível 7 eleva muito a franquia. Eu aqui vejo que no Google 72% de pessoas gostaram do filme. Isso muito pelo fato de que o vilão

0: não foi casca grossa como em anos anteriores, em filmes anteriores. Mas porque a questão é a seguinte, eles falam que Missão Impossível 7 virou uma agenda woke, sei lá como é que se pronuncia isso, e aí começam a falar muito mal. Grace fazendo Ethan de bobo, muito longo, um filme arrastado, pior da série. Discordo totalmente. É um filme brilhante, com uma produção e uma química bem colocada, uma produção realmente feita de fã para fã. Christopher McQuarrie parece que é um grande fã da franquia. Tom Cruise se tornou uma grande estrela dessa franquia, é a grande estrela dessa franquia, né? A franquia Missão Impossível nem é lembrada tanto quanto Tom Cruise é lembrado como Ethan Hunt. Na verdade, ninguém lembra dele o nome do personagem. Tem o Tom Cruise. Missão Impossível, pronto. Missão Impossível 7 é isso. É uma amalgama de ação, suspense, drama, também como um thriller gigantesco, um blockbuster. Dessa vez é um blockbuster, como o sexto foi. Ele eleva muito em sua produção de efeitos, efeitos práticos, efeitos especiais, muitos efeitos práticos, cenas de referência aos games, aos filmes anteriores, que rebusca muito, sim, do quinto filme, do sexto filme, torna o quinto, sexto e o sétimo como se fosse uma trilogia, e a quadrilogia seria encerrada, e é encerrada neste oitavo filme. É um longa-metragem muito bom, mas muito bom, que se você já viu, reveja. Tudo bem, tem 2 horas e 40 minutos de filme. O outro filme, o oitavo, tem quase 3 horas de duração, porque é fechamento de franquia. Quando se é fechamento de saga, os filmes cada vez se tornam mais longos. E assim é com Missão Impossível. A franquia, ela se repaginou a partir do quinto filme. O Christopher McQuarrie, ele se encontrou com a direção muito bem acertada, conduziu muito bem também o personagem Ethan Hunt para além da ação, para o drama, para a emoção, para a questão psicológica do que ele já fez, poderia fazer, não deveria fazer e vai fazer no futuro. O filme trabalha muito bem com o passado, presente e futuro. As questões são as seguintes: um vilão com a tecnologia de inteligência artificial controla muito bem a mente de Ethan e também seus amigos, seu grupo de parceiros. E aí sim, temos um longa-metragem que explora a tecnologia sendo usada para o mal. Em Missão Impossível 7 Acerto de Contas, Ethan Hunt e sua equipe devem rastrear uma nova arma que pode ameaçar toda a humanidade se cair em mãos erradas. Com o destino do mundo em jogo, se inicia uma corrida mortal ao redor do globo. Confrontado por um inimigo misterioso e poderoso, Ethan é forçado a considerar que talvez nada importe mais do que a missão, nem mesmo as vidas daqueles com quem ele mais se importa. Então, a missão é realmente importante aqui nesse filme. A questão é a seguinte: nada mais além da missão. A vida do Ethan não importa, a vida dos seus amigos não importam, a vida de quem ele ama ou amou não importa, a missão para salvar a humanidade importa. E aí ele se coloca à disposição como um sacrifício para considerar que ele realmente é o herói do mundo. Ele é o único que pode fazer com que essa arma, ela não caia em mãos erradas. Ela já caiu em mãos erradas, né? Mas que essa arma, ela seja recuperada para o bem, em prol de toda a humanidade. Então o diretor também trabalha nesse filme com um pouco do ego do Ethan. O Ethan, ele é um personagem egocêntrico em muitos momentos. Eu acho que a partir do filme sexto, ele já se torna, olha só, eu posso salvar isso aqui, ninguém mais pode fazer, mas claro, vocês podem ajudar. O sétimo filme, ele considera também um pouco mais de ajuda. E o longa-metragem, ele acaba caindo na pauta da tecnologia em mãos erradas, de como a inteligência artificial pode prejudicar todo um sistema de informação, um sistema de que aqueles que precisam realmente, pelo menos da internet, da tecnologia, de armas poderosas, né, de nações poderosas que precisam usufruir desta tecnologia, eles não conseguem. Eles precisam basicamente o Ethan, né, precisa salvar isso para que o globo, enfim, o mundo esteja equilibrado novamente. Boas atuações novamente. Excelentes sequências de ação. Aqui a gente tem uma atuação que me chamou muito a atenção, foi da Hayley Atwell. É uma atriz brilhante. A Hayley, ela veio da Marvel. Na Marvel ela atuou muito bem, 43 anos. Ela tem uma boa cinematografia. Fez aí filmes do Capitão América, então está acostumada já com as sequências de ação aí de Missão Impossível. Temos a Rebecca Ferguson, que volta como Ilsa, Vanessa Kirby como Alana, entre outros personagens aqui. O problema de Missão Impossível 7 é que o vilão, que é chamado Gabriel também, né, eu sou um vilão do Missão Impossível 7, ele acaba sendo chato, ele acaba sendo saturado, e na verdade nem é essa a palavra certa, mas é mais do mesmo. É aquele vilão genérico de um filme de ação que ele precisa estar ali para tornar a produção, dar sequência narrativa de uma forma mais amplificada. E eu acho que este vilão, comparado com os anteriores, é um dos mais fracos da franquia. Apesar de sim ser a questão da tecnologia muito inteligente por parte do diretor Christopher McQuarrie, o vilão, ele não sabe, parece, sabe, utilizar essa tecnologia. Ele joga uma sequência de gato e rato que, particularmente, na minha opinião, não funciona muito bem. Mas mesmo assim, a sequência e enfim, as atuações, a maneira como o McQuarrie trabalha com o Ethan nesse filme esconde essa defasagem do vilão. E isso, assim, é algo que o personagem, o protagonista, ainda é melhor que o antagonista. Não é como lá em O Cavaleiro das Trevas, ou O Cavaleiro das Trevas Ressurge, ou também em The Batman, querendo ou não, outros filmes da Marvel também, como Capitão América 2, o Vingadores Guerra Infinita, que os vilões ou ganham ou são melhores que o protagonista, que os heróis. Enfim, aquela questão, o antagonista é melhor que o protagonista. Você mais torce pro antagonista do que pro protagonista. Você presta mais atenção nisso. Não, aqui você torce para o Ethan. Aqui você dá mais ênfase ao Ethan. O diretor dá mais ênfase ao Ethan. Então o protagonista ganha muito mais espaço do que o próprio vilão. Por isso, o vilão fica escanteado em um texto que não é muito bem trabalhado por parte do roteiro. E esse roteiro, ele acaba sendo um pouco corrido em um filme de 2 horas e 40 minutos, um pouco corrido em sua sequência final. Não que seja uma situação ruim do filme, ou corriqueira. É um pouco corriqueira já de Missão Impossível. Já acelera a situação, já acelera as coisas para a conclusão, para o grande final deste longa-metragem, deste sétimo filme da saga. Mas, querendo ou não, apesar do vilão fraco, num todo, em sequências de ação, em sequências de perseguição, o filme manda muito bem. Cenas de luta que são sufocantes em corredores muito apertados. E eu acho que nisso, Missão Impossível 7 acerta demais. Em sequências de ação, em trilha sonora, em fotografia, nos efeitos práticos, nas atuações, exceto na questão do vilão. A ideia é muito boa, sim, mas o vilão que controla essa ideia não é bem trabalhado. Mesmo assim, Missão Impossível 7, considero um dos melhores filmes da franquia. Para este longa-metragem, a minha nota é 9. Certo, pessoal? Ficamos por aqui com o Cineclube. Vem aí o De Banda 4 Bar no 104.9 FM. Um abraço e até mais.
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1: Boa tarde. Tudo o que acontece na região sul de Santa Catarina, você confere agora no Tubá Notícias. Interdição temporária em trecho da rua Venceslau Brás altera trânsito a partir desta quarta-feira em Tubarão. A Prefeitura de Tubarão informa que o trecho da rua Venceslau Brás entre a rua Curitiba e a Avenida Marcolino Martins Cabral estará interditado a partir desta quarta-feira para dar continuidade às obras executadas na via. E a Prefeitura de Pescaria Brava segue fortalecendo as ações de prevenção e resposta a situações de emergência no município. A Defesa Civil Municipal recebeu um novo veículo Jeep Renegade Willys 4x4 entregue pelo governo de Santa Catarina durante solenidade realizada na capital catarinense. Acesse e leia essas notícias completas em radiotubá.com.br. A partir das 5 horas da tarde de hoje, você acompanha o Tubá Notícias Última Edição. Para a Rádio Tubá, Gabriel Rodrigues.
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4: Municípios de Santa Catarina tiveram uma madrugada gelada, onde houve formação de geada principalmente entre o oeste, o meio-oeste e o planalto sul do estado. Ao longo do dia de hoje, a previsão é de tempo firme em praticamente toda a nossa região e volta a fazer frio ao anoitecer. Novamente, nesta quarta e quinta-feira, pode gear em pontos principalmente do meio-oeste e do planalto sul catarinense, com marcas em alguns municípios inferiores a 0 grau. A instabilidade retorna a Santa Catarina no domingo, dia 24, com a propagação de uma nova frente fria, onde volta a chover também aqui sobre nós. A temperatura máxima hoje não passa de 18 graus e o frio nesta quarta-feira vai a 7 graus em Capivari de Baixo, Cocal do Sul, Criciúma, Forquilinha, Grão-Pará e Tubarão.
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4: Do Tubá Notícias, última edição. Hoje é terça-feira, dia 19 de maio de 2026. O programa tem a apresentação de Gabriel Rodrigues, trabalhos técnicos de Davi Henrique, gravações de Lucas Carvalho e a direção-geral do padre Rafael Uliano. 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Na linha comigo, a nutricionista Daniela Nandi, ela que participa aqui no show do rádio toda terça-feira no quadro Nutrição em Foco. Hoje a nossa pauta vai falar sobre adoçante, açúcar e zero açúcar, um contra o outro. Vamos falar sobre os benefícios, os malefícios também desses itens tão bons para fazer um bolo, para fazer uma sobremesa ou para colocar no café, mas que também tem aí um certo perigo por trás de quem usa muito em excesso. Daniela, seja bem-vinda aqui ao programa. Fala um pouquinho conosco sobre essa situação do adoçante, do açúcar e do zero açúcar. Cada um tem as suas particularidades, seus benefícios e seus malefícios. Vamos começar com o adoçante, que muitas pessoas gostam de adoçar o café com um adoçante com 2, 3, 4, 5 gotinhas. Qual é o benefício do adoçante em comparação com o açúcar?
5: Olá, então, assim, quando a gente fala em açúcar ou adoçante, ou mesmo os produtos zero, né, o ponto central não é apenas as calorias. A gente está lidando com muitas coisas que estão além das calorias, como o próprio comportamento alimentar, relação com o doce, saúde intestinal, resposta metabólica. Ou seja, não é só é bom ou não é bom, qual é melhor ou qual é pior, engorda ou não engorda, né? A gente precisa ter um olhar um pouquinho além, né, de tudo isso. Com relação ao açúcar mesmo, a gente sabe que, claro, hoje, né, com esse boom da obesidade, a gente sabe que quanto menos a gente utiliza de açúcar, melhor. Mas, em termos de cálculo, quando o nutricionista vai lá fazer o seu cálculo, que pode deixar ali aquele docinho, a gente diz que pode ser em torno de 5 a 10% das suas calorias diárias. Então, a gente não pode ultrapassar essa quantidade. Já quando a gente fala dos adoçantes em si, eles também têm os seus pontos positivos e negativos, né? Então, assim, o nível tóxico deles é muito alto. Então, a gente consegue consumir normalmente uma quantidade bem segura deles. Claro que a gente sabe que tem adoçantes que são de melhor qualidade, de pior qualidade, mas tem uma segurança no uso. E com isso, a gente consegue cortar mais calorias, ter uma alimentação um pouco mais equilibrada, porém o excesso deles também pode gerar vários malefícios para o organismo. Então, no final, não é qual é melhor ou qual é pior. Se você usar com moderação, você pode até utilizar o açúcar. Se você tem algum problema, quer emagrecer, quer dar uma cortadinha, tem, de repente, diabetes, ou é gestante, né? Às vezes a gestante não quer ganhar muito peso, você pode sim estar usando o adoçante, mas mesmo assim ele precisa ser usado com moderação, não pode ser usado numa quantidade muito grande também.
4: Sobre essa da adoçante também, o pessoal coloca muito em sucos, né? Acaba colocando ainda para adoçar o suco, em especial o suco de laranja, que o pessoal gosta bastante. Mas não é o ideal também adoçar o suco com adoçante ou açúcar, né? Seria o ideal tomar sim o açúcar, né?
5: E isso porque, na verdade, o próprio suco da fruta, ele já é um, já vai te dar uma quantidade, uma carga glicêmica alta ali. Já vai ter uma quantidade importante de açúcar ali, né? Que a gente chama de frutose, mas é o açúcar da fruta. A frutose nada mais é que a glicose, só que da fruta. Então, tem diferença de você pegar, chupar uma laranja com bagaço, né? Comer ela na sua totalidade, vai ter uma elevação de glicemia, do que você botar ali 5, 6 laranjas num copo, sem a fibra dela, somente o suco, rico ali, né, na frutose, que é o açúcar da fruta, e ainda adoçar, né? Então, é bem diferente. Então, tem que tomar bastante cuidado com essa questão do... que às vezes a gente está falando aqui, só do produto zero, né? Mas os sucos, por exemplo, eles já também têm uma carga de açúcar bem alta, né? E ainda a pessoa adoça. Então, tem que cuidar, porque a fruta também tem açúcar.
4: E você tocou no ponto do produto zero, especialmente o zero açúcar, aquele diet também. A gente tem as margarinas aí, enfim, tantas coisas nesse diet, no light também. Mas o produto zero açúcar, a gente vamos usar como base o refrigerante. Vamos pegar qualquer refrigerante zero açúcar. Vamos lá, a Coca-Cola. Coca-Cola, que todo mundo gosta de tomar uma Coca-Cola, é menos o Gabriel, que não gosta de Coca-Cola, mas todo mundo ama uma Coca-Cola bem gelada num domingo à tarde. E o pessoal costuma agora comprar zero açúcar. Qual é a diferença da Coca-Cola zero para a Coca-Cola normal? Qual a diferença também desses refrigerantes com o rótulo zero açúcar? O pessoal fala muito que tem açúcar, mesmo em quantidades mínimas, que acaba tendo um pouquinho de açúcar, menos calorias. Qual é a diferença disso para o refrigerante normal?
5: Então, o refrigerante normal, ele é com açúcar, né? Geralmente ele é só com açúcar. Tem agora uns que, como você falou, fala de refrigerante, a gente fala do assunto meio sensível, né? O povo gosta do refrizinho. Então tem uns que é um meio termo, ele vai um pouco de açúcar, mas ele tem um teor de açúcar diminuído. E é colocado no rótulo quando tem esse açúcar diminuído. Então, é uma parte açúcar e uma parte adoçante, que acaba tendo digamos, uma melhoria no paladar, né, desse produto. Ele fica mais palatável, uhum. Porque às vezes a pessoa toma só com um adoçante e sente aquele gosto residual do adoçante, ao mesmo tempo que a pessoa não quer tomar com tanto açúcar. Então, eles fizeram um meio termo e tem o refrigerante zero, que daí sim, ele é zero açúcar. Mas quando a gente fala de zero açúcar, a gente tem que pensar que zero açúcar não significa ser saudável, porque um produto que ele é ultraprocessado, ele continua sendo ultraprocessado, ele tem aditivos químicos, né? Ele mantém um padrão alimentar ruim. Então, claro que tem a vantagem de ter um menor impacto glicêmico do que se a gente tomar um que contém açúcar, seja de forma moderada, ou um refri que seja totalmente feito só com açúcar para adoçar, mas ele continua sendo químico, né? Ele não vai promover saciedade, enfim, ele mantém esse padrão alimentar ruim. Então, de todo modo, ele deve ser usado com moderação. É diferente quando a gente fala de uma pessoa que tem alguma patologia, por exemplo, diabetes, né? O diabético, ele não vai poder tomar um refrigerante com açúcar, porque vai subir muito a glicose dele. Então, vai, né, desregular tudo. Então, ele vai ter que, sim, abrir mão e tomar o zero açúcar, logicamente. Mas, não, mas mesmo assim, continua sendo um refrigerante e não significa que é saudável. Então, de todo modo, a gente precisa cuidar, né, na quantidade e tomar com moderação.
4: Daniela, mito ou não, o açúcar ele tem algum benefício ou ele é 100% vilão na alimentação, na bolachinha da tarde? O doce de leite com o pão, o mel puro com o pão também, ele é 100% vilão na alimentação ou ainda dá para ter algum benefício ao longo da vida?
5: Se você não for diabético, a gente coloca aí de 5 a 10% das calorias diárias, a gente pode abrir mão de ser em açúcar, seja em açúcar da fruta, seja em açúcar adicionado, né, no alimento, seja no mel, num docinho, numa sobremesa, enfim, a gente pode estar colocando essa quantidade. O açúcar em si, se você moderar dentro desse percentual de consumo, você não chega numa obesidade com isso, né? É possível a gente estar colocando. nessa quantidade, né? Então, digamos assim, uma dieta média do brasileiro, digamos, de 2.000 calorias, né? 10% dessas calorias são 200 calorias. 5% seria 100 calorias. Então, se você ingerir de 100 a 200 calorias por dia em açúcar, não é fatal, né, para a sua saúde, né? É possível. O problema é que quando a pessoa vai tomar, por exemplo, um sorvete, às vezes toma metade do pote, né? Não pega só aquela porção. E quanto a isso, a gente hoje tem as informações nutricionais que nos dão ali a porção, né, que pode ser utilizada. E o açúcar em si, ele também dá energia, né? Então, se você, de repente, vai fazer uma atividade física, precisa de energia para alguma situação, ele vai te dar energia, o adoçante não vai. Mas o adoçante, né, os produtos zero, eles não vão te dar uma carga glicêmica alta. Enfim, se você comer dentro da porção também o produto zero, para manter uma dieta mais baixa, né, em carboidratos, quem faz low carb, ou quem quer ter mais saúde, ou é diabético, então o zero açúcar, ele seria melhor, né?
4: E o açúcar mascavo, ele é mais saudável ou não? A gente tem alguns tipos de açúcar também, né? Não só o tradicional, mas tem o mascavo, de coco, de baunilha, o demerara, entre outros, né?
5: Sim, açúcar é açúcar, não interessa, assim. É claro que, por exemplo, o açúcar de coco, ele tem a carga glicêmica dele é um pouco menor do que o açúcar tradicional. Mas quando a gente fala de açúcar de mesa, o refinado, ou o açúcar demerara, ou aquele cristal, né? Que ele é mais, tem mais uma bolinha, assim, ele é mais grossinho.
4: Né?
5: Açúcar é açúcar, tá? Vai dar tudo na mesma no final, vai subir a glicose do mesmo jeito. O açúcar de coco um pouco menos, mas também sobe bastante. E isso é um erro bastante comum em diabéticos, muitas vezes, que utilizam, né? Açúcar de coco, acham que é seguro e acabam utilizando e tem dificuldade para controle da sua glicemia.
4: Perfeito. E a gente fala sempre nas nossas pautas sobre o excesso de peso também em crianças. Agora a gente vê também que depois da pandemia, a gente teve o boom do comodismo também, querendo ou não, né? O pessoal fica assistindo filme em casa, ficou acostumado a não fazer muitos exercícios físicos e aí fica no vício do café. O café também, a cafeína com açúcar, e aí muitas crianças também vêm tomando um café, os jovens, né? Adolescentes, vamos colocar assim, adolescentes, antes de ir para aula, para ter um desempenho melhor no seu dia, né? Com mais energia, digamos assim. E muito pessoal do escritório também, né? O pessoal do escritório toma muito café e coloca muito açúcar. Mas tem um pessoal que se passa no ponto do açúcar, Daniela. Qual seria o ponto ideal para aquele que gosta de tomar um café um pouquinho mais doce? Qual o ponto ideal do açúcar? Uma colher, meia colher, um pouquinho das colheres, três colheres?
5: Ai, ai, ai, que difícil isso, né? Eu sou adepta do café preto sem açúcar. A gente precisa usar um café de qualidade para que a gente consiga utilizar ele sem açúcar. Porque muitas pessoas dizem, eu preciso de botar um pouquinho ali do açúcar no café, porque senão, é muito amargo, eu não consigo tomar. Mas é porque o café é de má qualidade. Então aí a gente entraria num outro mundo, né? Falando da qualidade dos tipos, né? De café existentes. Então, quanto menos, melhor. Tem gente que toma um café que eu digo que é quase sólido, né?
4: É melado, né? É melado,
5: que coloca tanto açúcar que chega a ficar grosso, assim, o café, né? Então, quanto menos, melhor. Não existe uma quantidade, assim, ideal, digamos assim, né? O açúcar é sobre isso. É quanto menos, melhor, porque daí a gente forma um paladar melhor, um paladar que não necessita tanto do doce e que você consegue melhorar a sua qualidade de vida, sua qualidade alimentar de uma maneira geral, né? Porque quando a gente fala em alimentação, não tem muito do certo ou errado, existe no dia alimentar a quantidade que você ingere, né? Dentro daquela quantidade que você pode ingerir. Então, e o açúcar é o tipo de coisa que o organismo em si ele não precisa, porque muitas outras coisas acabam virando açúcar dentro do organismo. Então, quanto menos a gente utilizar, melhor.
4: Devemos ser ouvintes aqui que estão se perguntando, né? Como é que eu posso fazer para diminuir o açúcar na minha alimentação? Qual é o primeiro passo para que alguém que quer reduzir o açúcar sem sofrer? Temos várias e várias pessoas que gostam, como eu já disse, de biscoitos, bolachas recheadas, chips, refrigerante, suco mais doce, café mais doce, aquele Nescauzinho de manhã, né? E tem gente que bota, come sucrilhos e bota, olha, até açúcar no sucrilhos junto com leite, né? E aí já fica bem doce, né? Já gosta de um doce mesmo, assim, para levar para o hospital, né? Como é que a pessoa que está ouvindo aqui a emissora, a reportagem, ela pode diminuir a sua quantidade de açúcares durante a semana, durante o dia, enfim?
5: Quando o paladar ele já está formado e ele está assim já muito voltado para a questão dos doces, muitas vezes até já levando, né, a pessoa para uma compulsão alimentar, enfim, porque já está tão dependente do açúcar, porque o açúcar causa dependência, açúcar em excesso sempre faz mal, sempre. Então o foco deve ser reduzir o paladar doce ao longo do tempo. Então não adianta uma pessoa que coloca, sei lá, uma colher de açúcar numa xícara de café e a gente pedir para amanhã ela tá tomando café sem açúcar, né? Ou substituir totalmente pelo adoçante. Então eu diria para ir diminuindo. Se você tá colocando, ou quem faz uma garrafa, por exemplo, de café já adoçado ali, coloca, sei lá, 4 colheres de açúcar dentro da garrafa. Começa botando 3. Sente um pouquinho, mas é possível, vai acostumando o paladar com 3. Quando o paladar acostumou com 3 colheres, passa para 2. E assim vai indo aos poucos para ir adaptando o paladar, tirando daquele doce máximo que ele está adaptado para um doce menor e depois um doce mínimo, ou de repente até sem aquele açúcar extra ali desnecessário, né? Então, eu digo sempre para reduzir ao longo do tempo, porque do hoje para amanhã, às vezes as pessoas querem solução instantâneas, e às vezes o instantâneo ele não consegue ser consistente, ele não consegue permanecer. E toda melhoria que a gente faz na qualidade de vida, na alimentação, que seja consistente, o corpo vai se beneficiar de alguma forma. Então, e aí tu pode também, né, quem não tem problema e adapta bem o paladar para um adoçante, a gente tem adoçantes que são naturais, por exemplo, uhum, o stevia. Só que o stevia ele deixa um pouco de gosto residual. Eu particularmente, por mais que ele seja o melhor adoçante por ser o mais natural, eu sinto muito gosto residual nele. Então aqui a gente já costuma usar mais o eritritol ou o xilitol, que também são naturais, tem menos contraindicações e não deixam gosto residual, né? Enfim, então de repente encontrar no seu paladar de repente um substituto do açúcar que seja possível também estar trabalhando, mas também não colocar muito, porque se usar adoçante demais também não vai ser solução, né? Então precisa sempre ir reduzindo o paladar doce ao longo do tempo, de todo modo.
4: Certo. Para encerrar a nossa entrevista, se o ouvinte aqui que estiver escutando também, o que ele pode olhar? Só uma coisa no rótulo para se proteger. O que seria para olhar no rótulo? Pega já o adoçante na mão, o açúcar na mão, enfim. O que ele tem que olhar para prestar atenção bem na hora do rótulo?
5: Olha, o rótulo eu sempre coloco que o mais importante são os ingredientes que são formados naquele alimento do que exatamente a tabela nutricional. A tabela nutricional nos ajuda muito para a gente ver a porção que a gente deve estar utilizando daquele alimento, né, aquele ingrediente ali que você pegou. Agora, os ingredientes que contém aquele produto é melhor, porque muitas vezes é capaz de estar no rótulo zero açúcar e você vai ler ali, tem um açúcar ali que está escondido. Né, uma outra forma de colocar o açúcar ali que está escondido ali dentro dos ingredientes. Daí quando você olha ali, você vê, por exemplo, a maltodextrina. Maltodextrina, ela não é contabilizada como açúcar. Tem muitos produtos hoje de prateleira que colocam no rótulo zero açúcar. Você acha que está levando um zero açúcar, você está pagando por um alimento dito zero açúcar. E quando você vai ler lá nos ingredientes, tem maltodextrina. Então, maltodextrina é um açúcar que não sobe tanto a glicose, a glicemia, tão rápido quanto o açúcar normal, mas ele também sobe bastante. Então, é um açúcar. E para quem quer ter uma vida saudável, também não dá. Então, eu diria para ler ali os ingredientes, para não estar levando açúcar escondido, pagando o produto por zero açúcar, preço de zero açúcar, e levando algo que contém açúcar. E sempre que for consumir, mesmo os alimentos com adoçantes, substitutos do açúcar ou com açúcar, comer dentro da quantidade que está ali na tabela nutricional, que comendo dessa forma dificilmente vai fazer mal, né? Por exemplo, pega um pacote de biscoito recheado, ele vai estar ali a porção que é 2 biscoitos, aí a pessoa pega e come o pacote inteiro. Então tem diferença de comer os 2 biscoitos da porção e comer o pacote inteiro,
6: certo? Eu já sou de comer o pacote inteiro.
5: É, exatamente. Então, cuidar, né, com as porções também.
6: Perfeito. Então, conversamos com Daniela Nandi, ela que é nutricionista, apresenta, né, o quadro Nutrição em Foco no Show do Rádio toda terça-feira aqui na Rádio Tubá. Muito importante falarmos sobre esse tema, que é o açúcar, o adoçante, o zero açúcar, malefícios e benefícios também desses 3 itens aqui citados. Daniela, muito obrigado por atender a Rádio Tubá. A gente se encontra com certeza muito em breve.
5: Eu que agradeço e até a próxima.
6: Vamos fazer um intervalo no programa e na volta aqui o Repórter Tubá com mais informações para você.

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0: volta aqui com o Tubá Notícias, última edição. Vamos ao repórter Tubá. Gerência de trânsito anuncia melhorias nos semáforos de Tubarão. Reportagem em vídeo no YouTube e Facebook da emissora com Giovanni Martins.
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2: Da Rádio Tubá, está no centro de Tubarão. Vamos usar esse semáforo que fica aqui pertinho do Banco do Brasil para falar sobre os semáforos que funcionam na Cidade Azul. Comigo, nesta pauta, o Daniel Machado, que é o gestor de trânsito e mobilidade da Prefeitura de Tubarão. Daniel, os semáforos que hoje operam na cidade, eles são antigos, vão passar por melhorias? É uma prioridade? Como que você avalia esse setor?
3: Sim, os semáforos, o nosso conjunto semafórico, ele precisa de melhorias. Eles atendem hoje já o que a nossa cidade solicita, né? Ou seja, ele consegue coordenar o trânsito, organizar, só que com o avanço das tecnologias a gente entende que há possibilidade de melhorar os semáforos, né? Trazendo mais informações, utilizando também câmeras que podem contribuir, né, com a mudança do temporizador. Ou seja, essas câmeras hoje, com tecnologia embarcada que elas têm, elas conseguem, elas mesmas, né, sem uma programação, elas conseguem fazer a leitura do trânsito e entre elas se comunicar, obviamente com o controlador, né, que é aquele dispositivo que fica muito próximo ao semáforo. Ele consegue abrir e fechar semáforos conforme o trânsito local.
2: Sobre a temporização, o tempo para cada, digamos, cor, como que funciona? É um padrão ou depende da rua?
3: Não, depende de rua e depende do sentido da via também. Aqui, por exemplo, a gente pode observar que no sentido Marcolino Martins Cabral, Oficinas, Vila Moema, né, ela é um tempo menor do que da rua Coronel Colasso. Por quê? Porque muita gente vem, né, da margem esquerda para a margem direita, então o tempo de sinal aberto, vamos dizer assim, tem que ser maior do que o tempo aqui da Marcolino Martins Cabral. Isso também é feito com base em estudo. A gente vai observando e vê se o tempo ele está suprindo a necessidade de dar fluidez no trânsito. Caso haja necessidade de fazer alteração, vem a empresa especializada que faz a nossa manutenção e faz os ajustes para melhorar.
2: Tem semáforo que, digamos, fica aberto 30 segundos, 45, vai variar?
3: Tem. Dependendo do ponto da cidade, né? Nós temos hoje 19 cruzamentos semafóricos, né? Então tem pontos que o semáforo, um sentido fica aberto 15 segundos, outro fica 20, outro 30 e 45 segundos, que é o maior tempo que a gente tem, que é nesse cruzamento aqui.
2: Quanto às cores do semáforo, tem o verde, quando a luz acende, o verde pode seguir, o vermelho pare e o amarelo. Tem gente que acaba confundido, não dá muita volta para o amarelo.
3: Então, o amarelo, muita gente pensa que o amarelo acelera, né, para dar tempo de
2: bem
3: passar.
2: Comum.
3: Mas a gente sabe que o amarelo é atenção, daí, claro, fica de acordo com a perícia, né, e com a expertise do motorista, se está bem próximo ao sinal, ele fica amarelo e continua passando. Mas se tu já está num distanciamento muito grande, então a recomendação é que ele já comece a frear, a fazer a redução para parar em segurança.
2: É uma informação importante porque, como você destaca, muitos têm isso. Está no amarelo agora que eu vou acelerar para conseguir passar. E às vezes não dá, né?
3: Não dá tempo. Não dá tempo. E como eu falo, isso é muito da sensibilidade do motorista, porque às vezes tu está transitando numa velocidade muito grande, está muito próximo ao semáforo e um carro vem atrás. Então, se tu frear bruscamente, também pode provocar um acidente. Então, a gente sempre pede, ao estar dirigindo no trânsito de Tubarão, de qualquer município, muita prudência, muito cuidado e preste atenção na legislação de trânsito.
2: Furar o semáforo, dá multa? Pode...
3: Dá multa, multa grave.
2: Dá notificação?
3: Exatamente. Nos nossos semáforos aqui de Tubarão, a gente não tem no dispositivo da câmera, que faz a captura, né, dessas filmagens, mas sim, policiais militares e policiais municipais podem, caso estejam presentes num semáforo, né, num cruzamento que tem de semáforo, e perceber, visualizar essa infração, eles podem autuar e dessa autuação vai migrar para uma multa para o condutor.
2: Tem cidades que eles acabam fazendo essa fiscalização com câmeras.
3: Tem alguns municípios, Criciúma, Florianópolis, outros municípios maiores, o próprio Balneário Camboriú, eles também já têm esse conjunto, né, que é onde tem uma câmera instalada que faz essa leitura e aplicação da multa. A gente está estudando, né? Não é uma questão ainda que a gente imagina ou pretende fazer recente, mas quem sabe a gente possa estar avaliando para instalar em alguns dispositivos desses nos semáforos.
2: Bom, a gente observa, tá? Estamos fazendo essa gravação num dia de semana, numa quinta-feira à tarde, movimento aqui no centro da cidade, e aí também sempre gera um questionamento. Durante, por exemplo, as madrugadas, que praticamente não tem trânsito, não temos carros transitando pela cidade, mesmo assim os semáforos eles funcionam durante a madrugada. Durante a madrugada também tem que seguir e parar?
3: Sim, exatamente. Em nenhum período, quer seja durante o dia ou no período da noite, existe o que existe em alguns municípios, né, a questão do semáforo intermitente, quando fica só piscando a luz alerta, a luz amarela.
2: Isso, né? É uma lei de cada município?
3: O município pode regulamentar, o próprio setor de trânsito pode regulamentar isso e tendo a segurança ele pode fazer. Aqui no município, inclusive, em outras gestões, nós já tivemos, só que aumentou em muito o incidente de acidentes, né? Inclusive um envolvendo um veículo da própria Fundação Secretaria de Saúde, onde estava transportando pacientes para outro município. Esses transportes normalmente são de madrugada e infelizmente ocorreu essa fatalidade, né, de acontecer esse acidente. Por conta disso foi suspenso. Um vereador recentemente, questionou o setor de trânsito, a gente vai avaliar e se a gente tiver segurança de fazer em algum ponto específico, para ir medindo, vendo se a evolução é positiva ou negativa, a gente pode adotar em outros setores, né, em outros cruzamentos. Mas, lembrando, atualmente, sim, o semáforo funciona 24 horas. Então, se o sinal está vermelho, aconselhamos não frear.
2: Todo
3: não
2: semáforo...
3: Frear, desculpa, né? Não furar o semáforo, né? Não acelerar.
2: Todos os semáforos que estão instalados estão funcionando em Tubarão. Tem algum que realmente é mais antigo que, se puder ser trocado, vai ser já a prioridade?
3: Então, nós estamos realizando essa avaliação junto à empresa que faz a manutenção para levantar, né, esses semáforos e apontar se alguns são necessários a troca, né? No primeiro momento e na primeira conversa com o pessoal da empresa contratada da manutenção, eles falaram que não haveria necessidade. Mas, claro, o semáforo ele é projetado para durar muito tempo, né? Então, todos ainda estão adequados ao tempo ali, então eles estão atendendo a necessidade, só que a gente acha que pode melhorar um pouquinho mais. Então, depois desse dessa primeira rodada, vamos dizer assim, de análise desses postes, haste de semáforos, a gente pode avaliar e, se necessário for, a gente faz a substituição para outros, ou por conta de ser mais novos ou mais tecnológicos.
2: Daniel Machado, gestor de trânsito e mobilidade da Prefeitura de Tubarão, sobre semáforos, é isso? Você gostaria de complementar antes de a gente encerrar esse material?
3: Eu queria só complementar que o setor de trânsito está atento, né, não só em questão de sinalização viária, como também nessas questões estacionamento rotativo, transporte público, coletivo e também o nosso conjunto semafórico. A gente entende que pode sim ser melhorado, né? Não de uma forma geral, porque existem semáforos novos no município. A gente também vem fazendo um trabalho, se poder observar, esse semáforo ele não é tão novo, mas a sinaleira deles ali eles já são em LED, ou seja, já ocorreu uma evolução, uma melhoria. Nós substituímos por LEDs, que ele gasta menos, consome menos energia, dá uma melhor visão também, né? Então, no dia... durante o dia tu consegue perceber se é verde, amarelo, é vermelho, em qual está aberto ou se tem alguma finalização, mas a gente ainda acha que pode melhorar um pouquinho mais.
2: Legal, Daniel Machado, obrigado pela sua participação. Falando sobre semáforos, repórter Giovanni Martins.
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0: Vamos fazer um intervalo aqui no programa, você fica agora com a previsão do tempo com Daniel Panobianco.
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4: Municípios de Santa Catarina tiveram uma madrugada gelada, onde houve formação de geada principalmente entre o oeste, o meio-oeste e o planalto sul do estado. Ao longo do dia de hoje, a previsão é de tempo firme em praticamente toda a nossa região e volta a fazer frio ao anoitecer. Novamente, nesta quarta e quinta-feira, pode gear em pontos principalmente do meio-oeste e do planalto sul catarinense, com marcas em alguns municípios inferiores a 0 grau. A instabilidade retorna a Santa Catarina no domingo, dia 24, com a propagação de uma nova frente fria, onde volta a chover também aqui sobre nós. A temperatura máxima hoje não passa de 18 graus e o frio nesta quarta-feira vai a 7 graus em Capivari de Baixo, Cocal do Sul, Criciúma, Forquilinha, Grão-Pará e Tubarão.
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3: 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A hora certa.
5: Rádio Tubai, a hora certa, 5:36.
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7: Tubar Notícias, última edição. 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Em entrevista ao Show do Rádio, o secretário de Agricultura de Tubarão, Marcos Savimondo, fala sobre os trabalhos da pasta na cidade.
8: Das nossas maiores ações na Secretaria de Agricultura, as melhorias da conservação, manutenção das estradas rurais, e aí isso inclui pontes, reforma de pontes, drenagens, as travessias, né, de águas pluviais, águas da chuva. Rebaixamento de ruas, alargamento. Então a gente tem trabalhado intensamente, até terminamos na última semana uma obra importante, um pedido da comunidade na rua Otacílio Silvano, que liga a Madre a Congonhas, ali no Mato Alto, né? Era um morro muito, muito íngreme, e ali tem alguns empreendimentos como confinamento de gado, tem frigorífico, tem propriedades rurais. E isso dificultava a chegada de insumos, o próprio escoamento da produção agropecuária, né, daquela região, caminhões, algumas vezes até nós, com as nossas máquinas, fomos atolar caminhões naquela região. Então, foi feito o alargamento da via e o rebaixamento, né, desse morro, que é um pedido antigo da comunidade, de vereadores ali da região. Então, a gente fica feliz porque o pessoal agora tem usado, desfrutado dessa melhoria que foi feita, que há muitos anos precisava ser feita, né? E a gente entendeu como uma prioridade, e a comunidade já está usando, e tá bastante interessante, né? Assim como na rua Olavo Mendes, a gente tem algumas parcerias, inclusive nessa, né, na Otacílio Silvano, lá no Mato Alto, também parceria com os moradores, os empresários da região, na questão da detonação de rochas, né? Nós não temos empresas hoje contratadas, ou a prefeitura, equipamentos para fazer isso, então a comunidade contrata e nós fizemos todo o restante, alargamento, a retirada do material, o laceamento com a Leão. Essa parceria é muito importante, a gente tem feito, já tem falado em outras oportunidades, mas nós fizemos em várias comunidades, e isso viabiliza essas melhorias que precisam ser feitas, né? A gente tem uma outra parceria na rua Olavo Mendes, lá na comunidade do Rio do Pouso, que liga até Gravatal, até a comunidade da Sangue da Areia, que já pertence a Gravatal. É uma parceria com os moradores ali, empresários, na questão de alargamento, as drenagens. Também estamos trabalhando lá durante essa semana. E a gente tem feito por todas as regiões da cidade, né? Sombrio, também na Madre, enfim, fazendo a manutenção, a melhoria das estradas rurais do nosso município. A quantidade aproximada, ela ultrapassa 650 quilômetros hoje de estradas de chão. Uhum. Né? E aí o que dificulta é que tem bastante áreas íngremes, então é onde a manutenção muitas vezes é um pouco mais complexa, por questão das chuvas, das drenagens, ou da falta de drenagem em alguns locais, pedras, enfim, a gente... essas áreas com nos morros, né, como a gente fala, muitas vezes a gente faz a manutenção, dá uma chuva forte, o serviço tem que ser feito, uhum, né, refeito novamente, mas isso é comum, a gente procura fazer de uma maneira mais eficiente. Estamos trabalhando bastante na questão da manutenção, substituição e também implantação de drenagens. Essas drenagens mantêm as estradas com melhores condições por mais tempo, né? A drenagem funcionando certinho, essa drenagem da água da chuva, as travessias. Então, a gente tem procurado trabalhar dessa forma para manter as melhores condições, né, das vias rurais.
9: Qual é a comunidade, digamos, que tem os pontos mais críticos aqui em Tubarão, que dá mais trabalho, de fato, para vocês?
8: Nós temos algumas, né, que dá para nas diferentes regiões da cidade. A região da Linha Mesquita tem uma região um pouco complexa, região do Alto Pedrinhas também, Caruru, Sombrio, até tem uma previsão de pavimentação da estrada ali do Sombrio, que liga a comunidade do Sertão da Jararaca. Então, a partir do momento que essas estradas, assim como a está sendo pavimentada agora pelo programa Estrada Boa Rural, a conhecida estrada da Barra do Norte, Estrada Geral da Barra do Norte, que liga o município de Tubarão a São Ludgero. Então, cada quilômetro que é pavimentado de estrada rural diminui um pouco o nosso trabalho, né, o trabalho da secretaria. E os moradores com certeza desfrutam dessa benfeitoria. Nós da Secretaria de Agricultura, né, nossas equipes recuperam as pontes de madeira nas áreas rurais.
10: Isso.
8: Né? Ponte de arame nós não temos nenhuma, e também pontes de concreto. Às vezes chegam algumas demandas para nós encaminhamos para a secretaria responsável, no caso a infraestrutura.
10: Então pontes mais simples.
8: Isso, as pontes mais nas áreas rurais, né, os pontilhões de madeira. A gente tem feito a recuperação de algumas. A gente fez agora No último mês, uma ponte que lá na comunidade da Sanga do Lajeado, aí foi feita toda a ponte, só foi mantida a estrutura que estava ainda em boas condições. Recuperamos a ponte, conhecida Ponte do Santo Braga, lá na Praia Redonda. Temos outra na Praia Redonda para recuperar. Está na nossa programação, estamos fazendo o pedido das madeiras, né? Na comunidade Sertão do Jararaca também temos uma para fazer. E no Mato Alto também está na nossa programação para fazer. Então, essas pontes nas áreas mais afastadas, nas áreas rurais, nós fizemos a recuperação de acordo com a demanda. Foram adquiridas pelo convênio do governo do estado uma moto niveladora, uma patrola nova, né, que nós tínhamos um aluguel com uma empresa, então a gente cancelou o contrato e temos um equipamento novo da prefeitura, uma retroescavadeira, um trator agrícola e alguns outros veículos, uma feita estrada, um furgão Iveco que a gente usa para transporte de madeiras, drenagens. Então, esses foram os equipamentos que vieram para a secretaria. E um caminhão novo também, né? Um caminhão, um toco Iveco, um caçamba, que a gente usa para as estradas rurais. Falando um pouquinho nas máquinas, eu quero agradecer aqui. Nós temos o Conselho de Desenvolvimento Rural, que é um conselho muito atuante há muitos anos. E há um tempo atrás foi criado o fundo, até em gestões anteriores. E esse fundo, por questões legais, não era utilizado. E esse fundo é alimentado com os serviços que a secretaria.

0: uma lei municipal que permite a gente fazer esse trabalho dentro das propriedades.
1: Com custo para quem?
0: Tem um custo, a lei manda até 50% do valor de mercado. Então, nós fizemos esses trabalhos com tratores agrícolas, com diversos implementos, preparo do solo, adubação, colheita de milho para silagem, e também com retroescavadeira, escavadeira hidráulica. A gente faz serviço nas propriedades. Então, quero agradecer os conselheiros, né, que aprovaram, e essa retro já está à disposição, agora já documentada, já inclusive com os adesivos da prefeitura e do CMDR. Fizemos questão de, né, um pedido do grupo, do conselho, para a gente utilizar essa retroescavadeira nas estradas rurais. Então, esse maquinário novo nos permitiu dar mais agilidade no serviço, tanto nas propriedades quanto nas estradas rurais.
1: O produtor rural, ele chama bastante a prefeitura para fazer esse tipo de trabalho? Como é que está a demanda?
0: Chama bastante. Tanto que nós temos temos 5 tratores agrícolas, 4 em atividade, 2 novos, né, dos que vieram, e não param. A gente tem, por exemplo, ainda tem colheita de milho para silagem, né, com a ciladeira, e já estamos no preparo do solo para outras culturas, em outras propriedades. Então, tem essa demanda direta, e eu gosto de ressaltar isso, que no ano de 2025, na colheita do milho para silagem, como tem um tempo, né, o ponto do milho, nós não conseguimos atender 100% dos pedidos que nos procuraram. Alguns produtores tiveram que procurar maquinário fora. No ano de 2026, né, a safra começa em 26, em função do novo maquinário, dos novos implementos, nós conseguimos atender 100% dos pedidos de milho para silagem. Então, não ficou nenhum produtor que nos procurou, que fez o pedido, sem atendimento. Isso nos orgulha de poder dar esse atendimento, né, aos produtores rurais, especialmente aos pequenos produtores. Na verdade, a gente é um pedido, né, desde, a gente sempre fala, né, do início do governo Sorato e Denis, para a gente não trabalhar em ilhas, né? Então, nós sempre que precisamos, recorremos à Secretaria de Infraestrutura.
2: E vice-versa.
0: E vice-versa, assim como outras secretarias que a gente tem atuado de forma em conjunto, Defesa Civil, Serviços Públicos, enfim, algumas nos procuram, assistência social, às vezes com equipamentos, alguma coisa assim, a gente tem atendido, e quando a gente procura as outras secretarias também, também somos atendidos, nós atendemos e somos atendidos. Então, seguimos essa recomendação, né, do prefeito Sorato, vice-prefeito Denis, de trabalhar realmente em conjunto, pensando no time, né, na prefeitura como um todo. Então, o programa, assim que ele foi lançado, nós participamos de algumas reuniões junto ao setor de convênios e secretarias de planejamento e infraestrutura, né, até para a gente elencar as vias rurais que poderiam se enquadrar dentro do programa e algumas que já possuem projetos para questão de agilidade, né? São recursos do governo do estado, é um ano eleitoral. Então, assim, tem alguns parâmetros que precisa seguir o estado da boa rural. Então, a questão de número de empreendimentos rurais, de propriedades rurais, isso conta, fluxo de veículos, maior parte de veículos de pequeno porte ou de caminhões. Então, tem uma série de parâmetros, questão de declividade, né, largura de pista, valores por quilômetro. Então, tem uma série de parâmetros que tem que seguir para que o governo do estado aprove, né? Então, a Secretaria de Agricultura vai até certo ponto, né? Por exemplo, a gente elencou algumas vias, uma preferência, não é uma exigência do governo do estado, que seja vias que liguem municípios. Então, por exemplo, hoje está sendo pavimentada pela Secretaria de Infraestrutura a estrada, conhecida Estrada da Barra do Norte, né? Que é a extensão da rodovia João Alfredo Rosa até a divisa com o município de São Ludger. Essa é uma via que nós fazíamos manutenção, inclusive ano passado fizemos detonação de rochas, drenagens, e agora a Secretaria de Infraestrutura já está fazendo a abertura da estrada, né, para colocação de base, para realizar a pavimentação por meio do Estrada Boa Rural. Na época foi levantado outras vias que também se enquadravam, como a Estrada Geral da Madre, que liga o município de Laguna, que já possui projeto também, a área rural, a rodovia Alfredo Anacleto da Silva, que liga Sertão dos Correios, né, após o Sotuba ali, pelo Sertão dos Mendes, até diz com 13 de maio. Enfim, algumas outras vias também foram levantadas e estão sendo levadas para o governo do estado para ver se tem aprovação.
3: Vamos fazer o intervalo aqui no programa e na volta o boletim de notícias da Rádio Vaticano.
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3: Informações aqui no Tubar Notícias, última edição. 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E o Papa Leão 14 na semana, Laudato Si. Cuidar da paz é cuidar da vida. As informações são da Rádio Vaticano.
4: Da hoje a domenica prossima si svolge la settimana Laudato Si, dedicata alla cura del creato e ispirata all'enciclica di Papa Francesco.
5: De hoje até o próximo domingo se realiza a Semana Laudato Si, dedicada ao cuidado da criação e inspirada na encíclica do Papa Francisco. Neste ano jubilar de São Francisco de Assis, recordamos a sua mensagem de paz com Deus, com os irmãos e com todas as criaturas. Infelizmente, nesses últimos anos, devido às guerras, os avanços nesse campo diminuíram bastante. Por isso, encorajo os membros do movimento Laudato Si e todos aqueles que trabalham por uma ecologia integral a renovar o compromisso: cuidar da paz é cuidar da vida. O encorajamento do Papa Leão XIV veio ao final do Regina Caeli na Praça São Pedro para uma multidão de 20 mil pessoas. O pontífice convocou para um dos momentos globais do movimento Laudato Si, que começa neste domingo e vai até 24 de maio, a semana Laudato Si, com o tema Da Esperança à Ação. Depois de um jubileu da esperança histórico e da inspiradora conferência Espalhando Esperança, a mobilização é para transformar a esperança renovada em ações coletivas e corajosas. E o movimento, junto com o reforço do Papa Leão, convida a comunidade global para continuar construindo uma igreja atenta ao clamor da terra e dos pobres, alicerçada na oração, configurada pelo encontro e comprometida com a conversão ecológica. Um trabalho global para enfrentar os impactos contínuos da crise climática, mas que começa da base, das realidades locais, com a sinodalidade servindo de guia através dos animadores Laudato Si, coordenadores de capítulos, círculos e organizações membros que são o coração dessa missão. Para se transformar em um deles, basta participar de um curso de animadores gratuito que oferece pedagogia aprimorada, acesso ampliado a diversos idiomas e novas oportunidades de formação online e presencial. Os cursos não se destinam apenas a especialistas em meio ambiente, mas a todas as pessoas de fé que sentem que têm um chamado silencioso e urgente a responder. Inspirado na visão do Papa Francisco, as aulas capacitam líderes que conseguem conectar a oração à ação, a espiritualidade à transformação sistêmica e as iniciativas locais a um movimento global.
3: Santa Catarina lidera ranking nacional de feminicídios seguidos de suicídio.
6: O enfrentamento à violência contra a mulher em Santa Catarina ganhou novos números com a atualização do mapa do feminicídio. O levantamento, realizado pelo Ministério Público, revela um dado que exige uma análise técnica profunda. 66% dos processos analisados resultaram em condenação. A coordenadora-geral do Núcleo de Enfrentamento à Violência e Apoio às Vítimas, a promotora de justiça, Chimele Louise de Rezenes Marcon, explica o que esse índice representa para a sociedade catarinense.
7: Nós tivemos apurados mais ou menos 66% de condenações. Significa que 66% dos casos, os indivíduos levados a julgamento foram efetivamente condenados pelos feminicídios que praticaram. Mas aí, num primeiro momento, pode se pensar, bom, mas então nós temos 34%, né, em que não houve uma resposta positiva do Estado. Na verdade, aí, essa é a conclusão que a gente precisa ter cautela.
6: O alerta citado pela promotora, que você acabou de ouvir, se relaciona a um dado preocupante. Santa Catarina lidera o ranking nacional de feminicídios seguidos do suicídio do agressor.
7: Primeiro que Santa Catarina é um estado que tem o maior percentual de feminicídios seguidos de suicídio do país. Então, desse percentual, por exemplo, 13% dos casos, o agressor que seria levado a julgamento se suicidou. Então, foram casos que, infelizmente, nós não tivemos um processo porque o agressor acabou se matando, né, como uma segunda fase do próprio crime que ele praticou. Nós temos um outro percentual de casos que ainda estão em andamento.
6: Para o Ministério Público, um dos indicadores da atuação da Justiça está no baixo índice de absolvições.
7: Hoje, a nossa leitura ela está muito mais embasada no indicador que eu fiz referência anteriormente ao percentual de absolvições. Porque aí sim a gente pode ter realmente falhas em termos de investigação, nós podemos ter provas que não foram robustas o suficiente para levarem, né, a responsabilização desse agressor. Mas aí a gente está falando de um percentual que não alcança 3%.
6: Santa Catarina tem uma estrutura judicial que pune o feminicídio com eficácia. Porém, como enfatiza a promotora Chimele Marcon, o grande desafio agora é garantir que, além de rigoroso, o sistema de justiça seja também ágil no desfecho de cada uma destas trágicas ocorrências. De Florianópolis, da Rede de Notícias AKRT, Carol Denardi.
3: E mãe acusada de abandono intelectual é absolvida após provar doença grave da filha.
8: Uma mulher denunciada por abandono intelectual ao não matricular a filha em idade escolar obrigatória foi absolvida por comprovar que a ausência de matrícula estava relacionada ao grave estado de saúde da criança. Segundo a sentença proferida em comarca no sul do estado, a menina possui cardiopatia grave, passou por cirurgia para implantação de uma prótese cardíaca, fazia uso contínuo de medicamentos e apresentava limitações respiratórias. Na decisão, o juízo destacou que não houve intenção da mãe em privar a filha do direito à educação. Conforme a sentença, a ausência de matrícula ocorreu por receio de agravamento do quadro de saúde da criança. A conduta da genitora antes da judicialização do caso em não atender aos questionamentos do Conselho Tutelar e a intervenção do Ministério Público foi reprovada pelo juízo, assim como a não apresentação de documentos comprobatórios da impossibilidade de frequentar presencialmente a escola para que a instituição providenciasse alternativas pedagógicas para assistir a criança. Ainda assim, a sentença ressaltou que a conduta irregular, por si só, não configura crime, visto que para haver abandono intelectual é necessária a comprovação do dolo. Segundo a sentença, a análise buscou evitar que situações de sobrecarga materna e vulnerabilidade social fossem interpretadas como forma automática, como negligência ou abandono. O processo mostrou que a mãe assumiu praticamente sozinha os cuidados da filha desde o nascimento e precisou deixar de trabalhar para se dedicar integralmente ao tratamento médico da criança. Ao final, a ação foi julgada improcedente com a absolvição de ambos, tendo o pai sido julgado à revelia. Do Tribunal de Justiça de Santa Catarina, em Florianópolis, Marcelo Fernandes para Tuba.
3: Fim do Tuba Notícias, última edição. Vem aí os sinos da Catedral e depois o show de bola. Um abraço e até amanhã.
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em dons preciosos de Deus em cada lugar, mas para não confundir o cenário com o destino. Então hoje olhe para a sua vida e pergunte: eu estou caminhando para Deus ou eu estou apenas correndo dentro do mundo? Porque o tempo ele passa muito rápido, rápido demais, e a gente nem percebe. E uma só coisa no fim dará paz à nossa alma: saber que mesmo no meio do mundo tão agitado, com tantos compromissos, com tanta correria, o nosso coração esteve voltado para o Pai, que é o nosso destino último, que é a meta da nossa alma, o desejo mais profundo do nosso ser. Tem um pensamento de um monge lá do início da nossa igreja, em que ele dizia que todos nós deveríamos saber a data da nossa morte. Segundo ele, se nós soubéssemos, pecaríamos menos. Eu sei que esse pensamento ele pode parecer um pouco duro à primeira vista, mas tem uma sabedoria, e uma sabedoria muito grande escondida, que nós deveríamos meditar, e meditar muito. Então vamos lá, eu vou dar algumas pistas. Quem vive com consciência da própria morte, da própria finitude, quem sabe que não vai viver o tempo todo, vive melhor. Cuida melhor das pessoas, perdoa mais rápido, adia menos, reclama menos, reza mais, porque aquela ilusão de tempo infinito que faz a gente desperdiçar dias inteiros com coisas bobas vai perdendo força dentro da gente. Pense, por exemplo, na sua vida agora. Quantas brigas você sustenta há anos com pessoas que você ama por motivos que no fim não importam? Ou então, quantas ligações que você adia esperando uma hora melhor que talvez nunca chegue? Ou então, quantos gestos de carinho, de afeto, de afago estão aí engasgados dentro do peito esperando o momento certo? A nossa vida não cabe em adiamentos. O tempo é curto demais para guardar amor que poderia estar sendo entregue. Por isso, hoje, faça alguma coisa. Diga aquilo que precisa ser dito. Procure quem precisa ser procurado e amado mais, e reaproxime-se de quem você se afastou sem motivo algum, porque um dia, mais cedo ou mais tarde, a vida vai cobrar de você uma resposta sobre o que você fez com o tempo que recebeu. E o que vai pesar nesse dia não serão as coisas que aconteceram com você, mas o amor que você teve coragem de oferecer. Deus abençoe o seu dia e faça de você uma pessoa lúcida. Em nome do Pai, do Filho e do Espírito Santo. Amém. Se possível, compartilhe essa oração. Use as suas redes sociais para permitir que essa palavra chegue a muitos corações. 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

0: da Super Tumar, aquele abraço. Estamos começando o nosso programa Show de Bola. E vamos aos destaques de hoje. Potência na base. Avaí formou dois titulares da seleção brasileira para a Copa do Mundo. Criciúma vive expectativa para retorno de titulares contra o Operário do Paraná. Raio-X do trabalho de Fábio Matias na Chapecoense. Fluminense muda para jogo que pode definir o rumo da temporada em 2026. As informações do Tubarão e do Ercílio Luz também aqui no programa Show de Bola, que tem a apresentação de Paulo Garcia, trabalhos técnicos Davi Henrique, participação Antônio Faustino, direção de equipe Paulo Garcia e direção geral da emissora Padre Rafael Uliano. Em nome de todos, para você, muito boa noite.
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0: Alô, Antônio Faustino, boa noite.
2: Muito boa noite Paulo Garcia, boa noite a você ouvinte, boa noite a você Davi Henrique, aquele abraço.
0: Tubarão aí na preparação agora para o jogo que acontece no próximo domingo, 15h, contra o Caravaggio aqui na Cidade Azul. Tubarão que depois daquele empate, nada a ver, contra o Juventus aqui na Cidade Azul, foi a Blumenau, ganhou do Metropolitano por 1-0 e voltou a encostar nos líderes do campeonato. Então o Tubarão vive, eu penso agora, um clima um pouco diferente, não, Faustino?
2: É verdade, Paulo. Contra o Jaraguá, não contra o Juventus, né?
0: Contra o Jaraguá, exatamente.
2: É, o Juventus, o Tubarão passou por cima. Então, realmente, o Tubarão agora vive numa situação mais tranquila, com a vitória que fez em Blumenau. Agora, precisa confirmar, né? Vai enfrentar o Caravaggio, que nesse momento é o líder do campeonato. Mas é bom a gente lembrar que o Tubarão está só um pontinho atrás do Caravaggio. Quer dizer, uma vitória por qualquer placar e o Tubarão passa o Caravaggio e pode até, dependendo de alguns resultados, até assumir a liderança da Série B do Campeonato Catarinense. Então, é uma semana muito importante para a preparação do Tubarão.
0: Olha, o Avaí está se vangloriando que formou dois jogadores para a seleção brasileira que vão à Copa do Mundo e daqui um pouco a gente vai trazer essa matéria, mas o Tubarão também pode se vangloriar porque ele revelou, trabalhou a base aqui, o Wesley, e daqui que ele foi pro Flamengo, então ele fez parte da base aqui no Tubarão, e o torcedor com certeza também por isso está animado, Antônio Faustino.
2: Verdade, Paulo. E hoje eu assisti uma declaração do Wesley e ele explicou toda a situação dele. Ele disse que ele fez dois testes no Figueirense, foi reprovado nos dois. Aí o Figueirense deixou ele treinar lá alguns dias, mas depois alguém veio e mandou ele embora. Aí ele veio pro Tubarão, veio pra cá, era garoto ainda. Foi reprovado também. Ele disse que foi reprovado e disse, ah, eu voltei pra casa, assim, eu vou trabalhar, vou me virar, eu quero porque quero. E daí ele ficou um ano se preparando, voltou pra Tubarão, daí foi aprovado, aqui ele fez o restante da base e depois foi profissionalizado. Eu não sei se ele cresceu muito na vida, né, Paulo Garcia? Ou se o pessoal estava com o olho meio turvo no dia que ele esteve para os testes. Porque hoje ele está na seleção brasileira e na Copa do Mundo, né? Então, acho que seria interessante ver o que houve lá atrás. Mas isso aí é normal, viu? Um garoto não passar num teste, numa peneira, isso é normal, né?
0: E o Nazareno Silva falou sobre o orgulho do Tubarão, né, ter feito, porque a base foi aqui. Então, na verdade, o Tubarão revelou o Wesley para o futebol nacional e mundial. E ele fala aqui agora, no programa Show de Bola, sobre o Wesley. Diz que é orgulho, né, o Nazareno? Alô, Davi Henrique?
3: Boa noite, Faustino. Boa noite, ouvinte da Tubá. É convocação do Wesley para uma seleção brasileira, jogar uma Copa do Mundo, Isso é um motivo de orgulho muito grande, né? Para todos os catarinenses, né? De uma maneira geral, mas em especial para os torcedores do Tubarão, né? Acredito que está coroando aí, né? Hoje uma carreira, jogador de carreira internacional, onde teve, né? Parte da sua formação proporcionada aqui pelo Clube Atlético Tubarão. Então, isso é uma grandeza muito grande. Ficamos, assim, muito satisfeitos, né? Por esse momento e orgulhosos, né? De estar assistindo o jogo da Seleção Brasileira, um jogo de Copa do Mundo, e ver ali nos palcos aí da Copa um atleta que vestiu a camisa do Peixe honrosamente.
0: Então, tá aí a declaração do Nazareno Silva pro Antônio Faustino. O que que mais que ele falou? Isso aí foi pro ar. E o que que mais ele falou aí que não foi pro ar, ô Faustino?
2: Não, Paulo, a gente conversou alguns assuntos, né? Não foi só esse. Eu perguntei, inclusive, sobre o jogo do próximo domingo, se estava confirmado, se poderia mudar alguma coisa. Ele disse, não, o jogo está confirmado, domingo 3 da tarde. Então, já é bom aí pro torcedor do Tubarão e está se preparando, né? Já agenda aí, 3 da tarde, domingo, no Domingos Gonzalez, o Tubarão contra a equipe do Caravaggio. Eu perguntei também a ele, Paulo, sobre uma situação que me chegou e que ele não me respondeu ainda, mas ele vai se inteirar e amanhã talvez a gente fale sobre isso. Porque parece que a FIFA, ela destina um valor para jogadores que chegam à Copa do Mundo e inclui tudo, desde a base, desde o início. Aí o Tubarão com o Wesley tem aquela situação, né? A gente não sabe se é da tal SAF lá de trás, se o Tubarão hoje, por ele estar sendo convocado agora, teria alguma coisa. Então isso é um assunto que a gente vai tratar depois, né? Ele vai estudar e aguardar para ver o que a gente pode estar divulgando aí para o torcedor, para não criar muita expectativa, né? Tem que primeiro ir direto para ver o que pode acontecer.
0: Ok. Ercílio Luz, o Leão do Sul, no domingo também, às 3 da tarde, lá em Jaraguá do Sul, enfrenta o Juventus. Juventus que tem 4 pontos, começou muito mal o campeonato, tem só uma vitória que foi em cima do Jaraguá. Então é um jogo que o Ercílio, pelo que tem apresentado aí, apesar da derrota para o Blumenau, um jogo que o Ercílio pode sim, e com muitas possibilidades, vencer, né?
2: É aquilo que a gente falou ontem aqui, né? É um jogo vencível. É fácil? Claro que não. Vai lá, vai enfrentar uma equipe que a priori vai começar o jogo com 11 contra 11, né? Depois pode, não sei o que pode acontecer durante o jogo, de repente um fica com menos ou coisa parecida, mas o Ercílio Luz precisa preparar muito o espírito, porque vai de uma derrota dentro de casa para o Blumenau, que é um concorrente direto, com uma equipe que a gente não cota como brigar ali na parte de cima. No entanto, se o Ercílio Luz perder esse jogo, ele coloca esse time para a parte de cima, inclusive com o mesmo número de pontos do Ercílio Luz. Então, o Leão do Sul, Rogério Corrêa, sabe que vai ter que preparar muito esse time, porque daqui para frente, meu amigo, cada jogo é uma final para este campeonato, pelo que está se vendo, pela situação que se encontra a classificação neste momento, né? Com 3 equipes com 10 pontos, com o Tubarão com 9, com o Ercílio Luz Metropolitano com 7. Então, não dá para bobear. Esse jogo do Ercílio Luz é um jogo para fazer 3 pontos. Vai fazer? Não sei. Mas é um jogo para fazer 3 pontos.
0: Perfeito. Então, confirmado aí, galera, para domingo 3 da tarde, e nós vamos estar acompanhando Ercílio Luz, ou melhor, Juventus e Ercílio Luz, porque o jogo é lá em Jaraguá do Sul. Juventus que já veio aqui, perdeu pro Tubarão, e agora enfrenta o Ercílio Luz. São 18h45, horário oficial do Brasil. O Fluminense entra em campo daqui um pouquinho, às 19h, no Maracanã, para jogo contra o Bolívar, na 5ª rodada da fase de grupos da Conmebol Libertadores. E não é exagero dizer que esse jogo pode decidir o rumo da temporada e ajudar a virar a chave no clube. O Flu lidou com cobranças e vaias dos últimos jogos, especialmente no empate com a Vitória e na classificação contra o Operário do Paraná. na Copa do Brasil. Conseguiu comprar uma trégua aí ao vencer o São Paulo às vésperas da decisão no torneio continental. Esse duelo contra os bolivianos é o primeiro passo do time tricolor para tentar salvar a classificação na Libertadores. Sem nenhuma vitória nas quatro primeiras rodadas, a equipe precisa de uma vitória por 3 gols de diferença para ir à última rodada, precisando apenas vencer o Deportivo La Guaira para avançar. Fluminense entra em campo daqui um pouquinho, 7 da noite, para jogo contra o Bolívar nesta quinta fase da Copa, da fase de grupos da Conmebol Libertadores, e é isso aí, vai atrás da vitória, porque as cobranças são muito fortes. É bom dizer que o Fluminense contratou o Hulk, mas que não pode estrear ainda, só joga depois da Copa do Mundo por conta da janela, e hoje então vai sem o Hulk, e torcida com certeza lotando o Maracanã e cobrando muito os jogadores por uma classificação, não, ô Paulino?
2: Verdade, Paulo, é verdade. E já, né, como você disse, daqui a pouquinho o jogo vai começar, o Fluminense já está escalado com o Fábio, com o Guga, com o Inácio Freites e o Guilherme Arana, o Hércules, o Nonato e o Lúcio Acosta, o Canóbio, o John Kennedy e o Savarino. Então o Zubeldía vem com força total até por essa situação que você colocou. Tem que ganhar do Bolívar por 3 gols de diferença, para depois, no último jogo, depender apenas de suas forças. Então, é um jogo, é aquele negócio, né? Goleada não se programa, mas tem dia que você precisa programar para fazer. É o caso de hoje. O Fluminense precisa buscar um resultado aí de muita supremacia, né? De 3 gols ou mais, para poder continuar vivo na Libertadores da América. E olha que o Fluminense, a gente apontava ele, dos brasileiros, como o grupo mais fácil. Eles se complicou todo no decorrer do caminho, né?
0: É, mas vamos torcer aí que o Fluminense consiga dar a volta por cima e começando hoje já com uma vitória e com 2 gols ou mais de diferença para encaminhar no último jogo desta fase classificatória a sua ida para a próxima fase. Danilo foi afastado pelo Botafogo após ter desfalque na vitória por 3-1 contra o Corinthians. O que aconteceu? O Botafogo tem 4 jogos, Independente Petroleiro, São Paulo, Caracas e Bahia, até a pausa para a Copa do Mundo. O técnico Franklin Carvalho afirmou que após a partida que não queria um atleta que não estava com cabeça para participar do jogo. O Botafogo justificou o corte por motivos pessoais. E o Danilo, então, que disputou 12 partidas com a camisa do Botafogo no Brasileirão, se participasse da 13ª, não poderia mais ser inscrito por nenhum outro clube da mesma divisão nesta temporada, em caso de transferência. O jogador foi convocado pela seleção brasileira para a disputa da Copa do Mundo. O técnico Carlo Ancelotti anunciou os 26 nomes que estarão no Mundial e o Danilo está lá. Inclusive o Botafogo, por ser o time ao qual pertence o Danilo, vai levar uma grana também nisso aí, porque a FIFA paga para os clubes, conforme foi dito há pouco. Claro que a gente vai trazer amanhã essa informação, se vale a base também, é o clube onde o jogador está atualmente. Atualmente ele está no Botafogo, então o Botafogo vai levar uma grana aí pela sua convocação, só que o Danilo não joga mais. Que grande perda pro Botafogo, né?
2: É sim, mas o Danilo ele já pediu, né, para ficar fora. Ele foi até o departamento de futebol antes do fim de semana e pediu para ficar fora da relação do jogo contra o Corinthians. O Danilo, está todo mundo sabendo que ele está com um acerto com o Palmeiras, para onde vai o Barbosa, né? Também o Danilo. E o que se falou hoje também por aí é de que o Palmeiras teria oferecido 200 milhões pelos direitos federativos do Danilo. Ele tem contrato com o Botafogo até dezembro de 2028. Então tem um contrato longo ainda. E ele estaria então acertando com o Palmeiras, por isso ele pediu para não ficar ficar na relação do jogo do Corinthians, porque ele excederia o número de jogos do Campeonato Brasileiro e daí não poderia jogar pelo Palmeiras no Brasileiro, só na Libertadores e na Copa, nem na Copa do Brasil também, só na Libertadores. Então, É por isso que ele fez isso e depois da Copa ele vai pro Palmeiras. A tendência é o que está acontecendo é esta.
0: Para onde vai o Barbosa também, né? Aliás, o Palmeiras que já tinha levado ali o meio-campista lá.
2: O Marlon Freitas, né?
0: Marlon Freitas. Agora Barbosa, agora Danilo. Então o Botafogo tem sido uma fonte boa para o Palmeiras, né?
2: É, porque o Botafogo, aquele time que foi campeão da Libertadores e do Brasileiro, hoje só tem o Vitinho e o Teles. Então, o grupo foi desmontado. Uns foram para a Europa, outros ficaram por aqui mesmo. E o Palmeiras viu, né? O Palmeiras já conhece o Danilo foi cria do Palmeiras. Então, quer levar de volta o menino para lá. Já levou o Marlon Freitas, agora o Barbosa já se despediu do Botafogo no Engenhão, né? Ele vai ainda participar dessas partidas que ele vai fazer agora, pelo menos ele está programado para participar desses jogos, mas ele no Engenhão ele não joga mais, porque o Botafogo só vai voltar a jogar no Engenhão depois da Copa do Mundo. Então, o Barbosa está fora a partir de agora, né? Até porque ele também já fechou, em termos de brasileiro, ele fechou o número máximo de jogos também para poder fazer a transferência. Então, certamente eles vão estar juntos lá no Palmeiras, o Palmeiras que vai se preparando muito bem aí para o segundo semestre, né? O Palmeiras que tem aí a Taça Libertadores, tem a Copa do Brasil e tem o Brasileiro, e está se reforçando para o segundo semestre.
0: Palmeiras tem o dinheiro, tem o poder. 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Vamos voltar a falar de Ercílio Luz, que enfrenta o Juventus em Jaraguá do Sul no próximo domingo. O Juventus que tem 4 pontos, jogou 5 vezes até aqui no campeonato, venceu 1 vez, empatou 3, tem 1 derrota também no campeonato.
2: Não, empatou 1, né, Paulo? Venceu 1 e empatou 1.
0: Isso. Passei aqui para outro na tabela. É o Juventus aqui, então ele venceu 1, empatou 1 e perdeu 3, na verdade. Então, uma campanha ruim que faz aí o Juventus, que recebe um Ercílio Luz, eu acho que com o Blumenau atravessado na garganta, e quem pode pagar é o Juventus, no fim das contas, né?
2: É o que o Ercílio Luz precisa fazer, preparar bem esse time durante a semana, tem uns dias ainda, o jogo é só no domingo, preparar bem esse time lá para Jaraguá do Sul e fazer os 3 pontos. Não tem outro caminho. Para quem está querendo muito brigar lá na parte de cima para tentar chegar à Série A do Catarinense do ano que vem, chegou a hora de que. Tem hora que não dá para você dizer, não, mas nós vamos jogar fora, o empate está bom. Não está bom. O Ercílio Luz precisa vencer o Juventus no próximo domingo. Eu tenho certeza que a direção do Ercílio Luz, a comissão técnica, o Rogério Correia, todos sabem disso, que o Ercílio Luz precisa vencer o Juventus lá na cidade de Jaraguá. O Juventus que vem de uma única vitóriazinha magrinha, né? Em cima do arquirrival dele de Jaraguá, que é o Jaraguá, que tem só 1 ponto. Então, não dá para contar muito assim, né? Muita vantagem em relação ao Juventus. O Ercílio Luz é que precisa ir lá e se impor e vencer a partida.
0: É, esse tipo de jogo é aquele que dá para vencer. Então, o bom são os 3 pontos. Agora, pior que um empate, por exemplo, é a derrota, né? Evidentemente. Então, se pontuar, mas não vai ficar bom, vai ficar com 8 pontos na tabela e tal, mas pior é perder o jogo, no caso.
2: Ah, não, sim. Perder é lógico, perder toda a vida é pior do que empatar. E nesse caso aqui, empatando, chegando a 8 pontos, o problema é que ele vai estar enfrentando, o Ercílio Luz vai estar enfrentando um adversário que a gente costumeiramente diz que não é daqueles que vão brigar lá na parte de cima. Então, não é daqueles concorrentes direto. E aí, se você perder pontos ou perder o jogo para um time desse, você às vezes acaba levando uma desanimada na competição, né? Então, acho muito importante o Erciluz ir muito concentrado para este jogo em Jaraguá.
0: É, o Caravaggio, se vencer o Tubarão, chega a 13, o Blumenau, se vencer o Metropolitano amanhã, chega a 13, o Fluminense, se ganhar o Jaraguá, chega a 13. Então, quer dizer, o Ercílio, se não ganhar amanhã, ele chega a 8 pontos. Aí, no caso, ele ficaria a 5 pontos dos líderes. É, não, situação para.
2: O Guarani, Paulo.
0: O Guarani.
2: O Guarani em Palhoça.
0: É, em Palhoça. Mas é assim, ficaria a 5 pontos. Logicamente, ficaria um pouco distante, mas nós vamos só para a sexta rodada, no primeiro turno, né, ainda. Tem muita coisa pela frente, então ainda não é hora de ninguém jogar a toalha. Mas, logicamente, se o Ercílio vencer, ele fica muito bem, vai a 10 pontos.
2: É, exatamente. A questão de ficar a 5 pontos do primeiro colocado não é muito o X do problema. O problema é que daí você tem que começar a torcer para combinação de resultados, que um aqui não ganhe, que o outro ali tenha que empatar, e aí fica muito difícil. Quando você tem que pegar uma calculadora para fazer esse tipo de cálculo, esse tipo de situação, a situação fica danada. No entanto, se o Erciluz for lá e derrotar o Juventus e chegar a 10 pontos, ele vai estar no bolo, vai estar ali no... De repente pode até aparecer dois lá com 13, mas ele vai estar com 10 e há uma rodada desses que estarão ali na frente, né?
0: É, e o técnico Rogério Correia, né? Ele tem mantido, ele tem iniciado as partidas com praticamente a mesma formação. Agora, como perdeu para o Blumenau, mas foi depois que ele fez as alterações, porque a derrota veio no finalzinho do jogo, vamos ver o que ele vai fazer agora para essa partida fora de casa. Se vai um time aí com mais cuidados defensivos, com mais força no ataque, se vai povoar mais o meio de campo. Vamos ver, trabalhando para isso ele está, né?
2: É, ele tem feito pouquíssimas alterações de um jogo para o outro. Normalmente ele mexe ali uma, duas posições. O que ele mexeu um pouquinho mais foi no jogo anterior ao do Metropolitano. Aquele jogo que ele levou para o Metropolitano foi um pouco diferente, mas não tão diferente assim também. E se ele quiser, ele pode começar com um time que enfrentou o Blumenau. O Erciluz fez um bom jogo contra o Blumenau. Ah, mas perdeu. Perdeu, tomou um golzinho no final do jogo e perdeu o jogo. Mas teve muitas oportunidades, inclusive, de abrir o placar e até matar o jogo. Não conseguiu. O Blumenau também teve oportunidades, mas foram menos do que as do Erciluz, né? E aquele gol no finalzinho ali foi um verdadeiro castigo para o Erciluz, porque se ele tivesse empatado aquele jogo, ele estaria à frente do Blumenau no número de pontos, os dois estariam com 8 e o Blumenau estaria atrás do Erciluz pelos critérios de desempate.
0: É, o Ercílio hoje é o quinto colocado, tem 7 pontos, jogou 5 vezes, mesmo número, claro, do adversário, 2 vitórias, 1 empate e o Ercílio Luz perdeu aqui 2 vezes, né?
2: É, perdeu pro Fluminense em Joinville, né? E perdeu pro Blumenau aqui em Tubarão.
0: Exatamente. E pega um adversário que está em 8º, Juventus, também com o Juventus, aliás, com 4 pontos, 3 atrás do Ercílio, e se vencer encosta, né? No Ercílio, por isso, a importância de o Ercílio vencer o jogo, na minha opinião, ou no mínimo empatar, para não deixar o próprio Juventus encostar dele ali. Que daí ele iria a 8 e o Juventus iria a 6 pontos.
2: Né? É, exatamente. Claro, até porque
0: não é, Paulo, o ideal, gente... não é o ideal, mas também não seria a pior das coisas.
2: É, não é um desastre maior. Até porque a gente não sabe o que vai acontecer nesse jogo de amanhã em Blumenau. Porque se o Metropolitano vencer o Blumenau também, e isso não é impossível, se o Metropolitano vencer, o Metropolitano também vai a 10. Então, é toda uma situação que precisa ser analisada até domingo, na hora do jogo do Juventus, né?
0: Olha, o resultado de amanhã, na minha opinião, para os clubes de Tubarão, para Tubarão e Ercílio, o ideal seria um empate, que daí o Blumenau não iria muito à frente, ficaria com 11 pontos, e ou uma vitória do Metropolitano se tiver algum vencedor no jogo. Agora, se o Blumenau vencer, ele dá uma disparada para 13 pontos.
2: Eu concordo contigo. Eu acho que o empate ou a vitória do Metropolitano seria mais interessante. Se for para ter algum vencedor, que seja o Metropolitano, que daí ele vai lá para 10, empata lá com o Blumenau, mas aí o Tubarão, por exemplo, vencendo o Caravaggio, ele passa o Caravaggio e passa o Blumenau e passa o Metropolitano. Então, aí ele vai para lá só dependendo do resultado do Fluminense para assumir a liderança, o Tubarão. E o Ercílio, em caso de ele vencer o Juventus, ele vai fazer os mesmos 10 que chegaram o Metropolitano e vai ficar ali. Se o Tubarão ganhar aqui, ele vai ficar junto com o Caravaggio, vai ficar junto com o Blumenau, com o Metropolitano e, de repente, até com o Fluminense, caso o Fluminense perca para o Guarani em Palhoça. Então, é uma rodada aí que pode embolar e definir muita coisa.
0: Então, agora, 19 horas, vamos ao intervalo. A gente já retorna para falar mais sobre o Campeonato Catarinense, na sequência aí sobre o Tubarão, que enfrenta no domingo, aqui na Cidade Azul, a equipe do Caravaggio.
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0: 19:03. 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Vamos falar do Tubarão. Aliás, a assessoria de imprensa do Tubarão disponibilizou um áudio do técnico Zata, depois da vitória contra o Metropolitano, no domingo, que a gente deveria ter passado ontem aqui. Mas ontem foi dia de convocação de seleção brasileira, a gente acabou tendo pouco espaço para falar aqui de Tubarão e de Ercílio Luz. Mas hoje vamos apresentar então este áudio aí, esta sonora do técnico Zata, falando sobre aquela vitória importantíssima sobre o Metropolitano. Diga lá, Zata.
6: Vitória importante frente a um adversário direto pela briga do título, do acesso. Mais do que a vitória, que significa bastante para nós, depois de dois resultados de empate, a gente mantém algo que a partir de agora todas as equipes vão tentar derrubar, que é essa condição de não ter perdido ainda, essa condição de ser uma equipe que apenas tomou um gol em 5 jogos. Mérito todo dos meninos que têm trabalhado muito, e suportado as críticas, suportado, né, as cobranças, e continuam trabalhando, continuam resilientes no processo, e eu saio extremamente feliz hoje porque transpiraram muito, brigaram muito e conseguimos sair daqui com 3 pontos, mas só vai ter essa importância os 3 pontos de hoje se a gente respeitar muito o Caravaggio dentro da nossa casa, mas nós precisamos estar mais perto da nossa casa, da atuação que foi contra o Juventus, e se afastarmos da atuação do Jaraguá, que eu espero que possa ter sido um divisor de águas frente à nossa campanha esse ano. 2 baixas que nós tivemos hoje na nossa equipe, o Luan Parede e o Tinoco. O Tinoco teve um desconforto muscular na região do reto anterior da coxa. A gente deu os dias que ele precisava para poder entender se ele tinha essa condição de jogo. A gente tinha a informação de que o campo aqui estava pesado. Ontem pela manhã ele não treinou e mesmo assim, num treino apenas com tênis, num deslocamento leve, tranquilo, ele ainda sentia esse desconforto e a gente optou por mantê-lo em Tubarão, para que a gente não perdesse ele para a sequência do campeonato. Às vezes você expor alguém, né, um atleta que é importante, que é um menino que a gente sabe aquilo que ele pode nos dar, mas a gente correu o risco de perdê-lo para a sequência. O Tinoco é um menino que tem que ser tratado com muito carinho, assim como todos, e as oportunidades elas vão surgindo. Mediante um atleta que sente alguma coisa, que fica no DM, que cumpre uma suspensão, as oportunidades estão aí, são para aproveitar. Eu fico feliz que quem entrou contribuiu, né? Nós temos atletas que estão entrando bem, estão contribuindo bastante com a equipe, e eu espero que o Tinoco, o Luan, o Pilar,

0: Luan Parede volta ou, pelo gol que fez, começa o Mário jogando contra o Caravaggio?
1: Pois é, essa pergunta teria que fazer pro Zata, né? Mas, olha, o torcedor não está muito contente com o Luan Parede. Isso aí é nítido, né? Ele já recebeu, inclusive, alguns indícios de vaias ali em algum jogo no Domingos Gonzalez. Mas, pelo que a gente vê, é um jogador de confiança do Zata. O Mário fez o gol, o Mário entrou e fez o gol. Mas se levar em consideração de que o Mário também não foi titular, ele acabou vindo do banco de reservas, então a gente pode até considerar que neste momento ele seria um terceiro reserva, né? Porque se ele fosse o reserva imediato do Luan Parede, ele teria sido escalado para começar o jogo lá na cidade de Blumenau. Eu estou achando que ele vai manter o Luan Parede na equipe principal, Paulo.
0: Lá foi o Franklin, atuando ali com a 9.
1: Isso.
0: Agora, a zaga do Tubarão tem feito um grande trabalho. Tomou só um gol até aqui. E poderia não ter tomado nenhum, viu? Porque esse gol foi contra o Jaraguá. Que coisa, hein?
1: É verdade. Tomou um gol do Jaraguá. Parece ironia do destino, né? Porque o Tubarão está invicto na competição e só sofreu um gol, que foi aquele gol do Jaraguá. E, olha, enfrentou grandes equipes, né? Jogou com o Blumenau fora, ganhou do Metropolitano fora, jogou contra o Nação lá em Joinville, e nada de gol, foi só esse do Jaraguá. O Jaraguá, que até agora no campeonato, ele fez 3 gols, e um deles foi aqui no Tubarão.
0: Exatamente, mas tomou um monte. Tomou 16 até agora.
1: Ah, tá. Ele tomou 8 numa só, né?
0: Tomou 8 num jogo só, realmente. Então tá aí o técnico Zata, né? Falando sobre, inclusive, a condição do Tinoco, que não viajou, ficou aqui treinando, e a gente espera que ele esteja na partida contra o Caravaggio. Marquinhos, eu acho que ali o ataque, o Marquinhos e o Tinoco, eles têm garantia não, ninguém tem garantia de nada, mas eles têm presença quase certa, né?
1: Pois é, mas veja bem, nesse jogo lá de Blumenau, o Marquinhos fez a função que normalmente fazia o Tinoco, né? Se bem que eles já jogaram juntos no jogo anterior. Porque a impressão que se tem, Paulo, é que o Zata, ele gosta de jogar com um atacante de referência, aquele que fica ali dentro da área, dando uma corpada para lá, outra para lá, protegendo, fazendo o peão ali, fazendo o pivô. E a gente tem a impressão que esse cara, para ele, é o Luan Parede. E daí ele teria que fazer uma opção por um dos dois lados, né? Porque eu não acredito que ele vai daí botar dois homens abertos com o Luan Parede ficando lá no meio dos zagueiros, daí mesmo é que ele não vai conseguir fazer é nada, né?
0: Ah, mas ele já fez isso várias vezes, né? Quando não o Marquinhos, antes de o Marquinhos estar em condições, o Franklin já entrou ali. Ele, na verdade, é assim, o Tinoco, ele aparece pela esquerda, aparece pela direita, e o Marquinhos também. Então eles fazem um revezamento ali numa ponta ou outra, e com esse homem referência na área, até para buscar, quem sabe, num cruzamento, uma cabeçada, alguma coisa assim, e esse seria então o Luan Parede ou o Mário. Então, porque o Franklin também entrou improvisado ali, ele joga pelos lados do campo. Vamos aguardar, né?
1: O Tinoco e o Marquinhos são jogadores leves, né? Eu acho assim, com um jogo mais propício, digamos, para jogar fora de casa, com uma velocidade e tal. Mas, claro, eles são ótimos jogadores, apresentaram e viram que vão ajudar o Tubarão. Esse Marquinhos aí dá para ver que ele tem personalidade, né? Ele não tremeu mais nem um pouquinho, ele entrou no time do Metropolitano e eu acompanhava ele nos jogos do Amador, mesma coisa, ele está jogando pelo Tubarão como se estivesse jogando lá pelo Vila Nova de Içara, onde ele foi campeão da Copa Sul neste ano.
0: Só faltou ele ter feito um gol, que teve oportunidade, agora teve com mais duas, tranquilidade, né?
1: teve duas oportunidades boas, mas daqui a pouco ele começa a fazer, Paulo.
0: Com certeza, porque ele chega bem na cara, ele pisa bem na área, né? Isso é muito importante. Olha, agora são 19:11. Nós vamos ao intervalo e a gente já volta para trazer mais no

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3: 19 horas e 13 minutos. Anunciado no dia 5 de abril de 2026, Fábio Matias ainda não venceu no comando da Chapecoense na Série A do Campeonato Brasileiro. Em 18 pontos disputados, o técnico somou apenas um no empate com o Mirassol fora de casa, mais de um mês depois de iniciar o trabalho em Chapecó. Com a expectativa de que o comandante Alviverde traria a solução para os problemas da Chape após a saída de Gilmar Dalpozo, o resultado até o momento é abaixo do esperado e vem preocupando o torcedor alviverde. A única vitória do treinador no comando do Verdão do Oeste foi no jogo de volta da Copa do Brasil contra o Botafogo na Arena Condá na última quinta-feira. A equipe venceu o Glorioso por 2-0 e garantiu a classificação para as oitavas de final após reverter 1-0 para o time carioca na ida. Nos últimos meses, as vitórias do time de Chapecó foram apenas na Copa Sul-Sudeste, na qual a equipe não é comandada por Fábio Matias, e sim por Celso Rodrigues e Nívia de Lima. Nesta competição, a Chapecoense está nas semifinais. Foram 4 vitórias, 1 empate e somente 1 derrota. O revés para o Remo evidenciou a dificuldade do treinador em resolver o problema defensivo da Chapecoense. Vaias ecoaram na Arena Condá, no intervalo da partida, em forma de protesto da torcida que vive diariamente a preocupação de que o Verdão faça uma campanha tão ruim quanto à apresentada em 2021, em que o time somou apenas 15 pontos. É, está bem abaixo disso hoje. Então, o Fábio Matias, eu acho que ele já está com tempo sobrando aí na Chapecoense. Em outra situação, se a Chapecoense tivesse grana, por exemplo, o Fábio já tinha viajado.
4: Ah, já está pagando pedágio, né? É, tá certo, ele trouxe 3 milhões aí da vitória contra o Botafogo para a Chapecoense, mas a Chapecoense está atolada lá no Z4, né, do Campeonato Brasileiro. E o pior é que a Chapecoense está se atrapalhando com equipes do tamanho dela, né? Você vem de uma vitória contra o Botafogo por 2-0 na Copa do Brasil, e aí chega no domingo, você encara o Remo e, com todo respeito, perde dentro de casa para o Remo. É uma situação muito delicada que vive a Chapecoense.
3: E bem próxima do rebaixamento já, porque a pontuação que tem a Chape, 8 pontos, né? Tá muito longe aí daquele pessoal que está ali fora do Z4.
4: É, o que se fala aí em termos de estatística é de que no mínimo 22 pontos no primeiro turno teria que fazer. Porque se ficar muito abaixo disto, tem que fazer um retorno de campeão para poder escapar. E a Chapecoense está muito longe disso, né? Com 8 pontos, não dá, não chega lá nos 22, 23 que a estatística diz.
3: Após o empate em 1-1 com o Atlético Goianiense, o Criciúma vive a expectativa para o retorno de titulares contra o Operário do Paraná. A bola rola no domingo, às 20h30, no Germano Krieger, pela 10ª rodada da Série B. No duelo em casa, Eduardo Batista não contou com o goleiro Ayrton, com um desconforto na panturrilha, e o atacante Romarinho, com uma entorse no tornozelo esquerdo. O zagueiro Bruno Alves também foi desfalque, cumprindo suspensão. Além disso, o atacante Cauê Santos ficou de fora após um desconforto no adutor da coxa esquerda. Para o confronto contra o time paranaense, o zagueiro e capitão Rodrigo também deve voltar para a lista de relacionados. Ele sofreu uma lesão na posterior da coxa no confronto com o Atlético no dia 1º de abril e, segundo se apurou, a expectativa de retorno em 40 dias. Agora está no período de transição. O elenco folgou, na verdade, hoje e volta aos treinos amanhã no CT Antenor Angeloni. Com 13 pontos, o tricolor fechou a rodada na oitava posição. Até o momento, acumula 3 vitórias, 4 empates e 2 derrotas. O Criciúma, se não está muito bem, pelo menos também não está tão mal, né?
4: Não, não está a perigo, né? Não está ali brigando naquela parte de baixo, mas o Criciúma prometeu mais, né? A gente entendia de que o Criciúma iria fazer até aqui uma competição um pouco diferente, mas não conseguiu, tropeçou agora em casa, porque o empate com o Atlético Goianiense foi um tropeço. O Criciúma precisava vencer esse jogo, até porque agora, no mês de maio, ele não joga mais no Heriberto Wilson, só vai voltar para casa em junho. Então, precisa estar o Criciúma aí de faróis ligados para não voltar para casa com a situação mais delicada, né?
3: Para não voltar no escuro, então.
4: É, para não perder uma... eu não vou dizer para pegar uma lanterna, porque não precisa, mas pode ter que pegar uma vela para começar a rezar também.
3: O Avaí terá 2 representantes formados na Ressacada entre os convocados da seleção brasileira para a Copa do Mundo de 2026. O zagueiro Gabriel Magalhães, do Arsenal, e o atacante Rafinha, do Barcelona, foram chamados por Carlo Ancelotti e chegam ao Mundial como nomes fortes para iniciar a competição entre os titulares. Essa é a primeira vez que a equipe azurra de Florianópolis terá 2 representantes na Copa do Mundo. Em 2022, o defensor não foi convocado, apenas Rafinha. O rival figueirense já teve, em 2018, o lateral esquerdo Felipe Luiz e o atacante Roberto Firmino. E a convocação dos 26 jogadores foi anunciada ontem, então, no Museu do Amanhã, lá no Rio de Janeiro. E os 2 estavam entre os 55 nomes da pré-lista enviada pela CBF e a FIFA, e foram confirmados, então, aí, nessa convocação. Então, o Rafinha e o Gabriel Magalhães, aliás, são 2 aí que saíram do Avaí, conforme eu falei há pouco, né? O Avaí está se vangloriando, mas o Tubarão também tem do que se vangloriar, e já falamos sobre a convocação do Wesley. Importante aqui que o futebol catarinense tenha também jogadores formados aqui lá na nossa seleção brasileira, né?
4: É verdade. O Rafinha, hoje eu acompanhava uma declaração dele, ele disse que a promessa dele é, antes de parar de jogar futebol, vir jogar pelo Avaí. Por quê? Porque ele não vestiu a camisa do profissional do Avaí. Ele só jogou na base. E da base já foi para o exterior. Já o Gabriel Magalhães, não. Este era zagueiro do Avaí, titular, e acabou sendo negociado e agora com disponibilidade para jogar a Copa do Mundo. Eu também acredito que os 2 serão titulares no time do Ancelotti.
3: E ainda sobre o Rafinha, é bom a gente lembrar que ele jogou pelo Imbituba também.
4: Sim, o Rafinha, ele veio chegando, né, como se diz na gíria, veio vindo, ele que é lá de Porto Alegre, mas foi criado aqui na Ressacada e sim, jogou também aqui na equipe do Imbituba.
3: 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Eu quero mandar um abraço aqui pro Paulo Dalfenbach. Ontem ele fez contato com a gente aqui, mas eu só vi depois do programa, e também o Mozart Tonon. São 2 ouvintes assíduos do programa Show de Bola, assim como muitos outros desportistas espalhados por todo o sul de Santa Catarina, digamos assim, pelo Brasil e o mundo, porque hoje, com a facilidade da internet, a gente pode ser ouvido em todo o mundo. E eu tenho certeza que muita gente aí de Tubarão, da região, nos acompanha em vários países do mundo, né? Inclusive nas jornadas esportivas. Vamos lá. Libertadores da América em andamento. Coquimbo Unido 0, Tolima também 0. Fluminense 1, Bolívar 0. Começou bem o Fluminense, já a gente fala sobre esse jogo aqui. Rosário Central 0, Universidade Católica da Venezuela 0 também. jogam às 21 horas Santa Fé e Platense, às 21 horas também Al Ittihad e o Mirassol, às 21h30 Boca Juniors e Cruzeiro, Independiente del Valle e Libertad jogam às 23 horas. Agora o Fluminense vem cumprindo aquilo que não sei se havia prometido, mas que precisava fazer. Começar bem vencendo para fazer uma diferença de 2 ou mais gols em cima do Bolívar. Tomara que se mantenha e que aumente aí esse placar do Fluminense.
4: É exatamente, o Lúcio Acosta, né? Marcou os 5 minutos, bem cedo, é importante, já dá ali um choque de susto no Bolívar, anima a torcida e quem sabe o Fluminense vai para cima aí, faz os gols que precisa, os gols necessários para continuar na Libertadores, né? O Fluminense é um dos brasileiros que a gente considera um time forte aí para brigar lá na parte de cima da Libertadores.
3: Os Rio de Mirassol jogam às 21 e o Boca Juniors e o Cruzeiro às 21h30. O Mirassol tá bem na Libertadores. O Cruzeiro nem empate. Tanto, né?
4: O Mirassol precisa de um empate nos 2 jogos que faltam, um deles é este, para classificar, para garantir a classificação. E o Cruzeiro vai enfrentar o Boca lá na Argentina, né? Lá como diz a turma, lá o furo é mais baixo.
3: Copa Sul-Americana em andamento, Audax Italiano 0-0 também para o Barracas Central. Também em andamento, o City Torque vai vencendo o Deportivo Riestra por 1-0. E aí teremos às 21h30 São Paulo e Milionários, às 23 horas América de Cali e Tigre, e às 23 também Deportivo Cuenca contra o Recoleta. São Paulo, hein? São Paulo contra Milionários, São Paulo aí buscando essa vitória daqui um pouco às 21h30.
4: É, o São Paulo cheio de problemas, né? Cheio de situações lá. E com a estreia do Dorival Júnior, né? O homem não teve tempo para treinar nada. Ele vai na conversa um pouco e tentar vencer esse jogo aí. Mas na Sul-Americana o São Paulo tá legal. Ele deu uma queda vertiginosa, foi no Brasileiro, né?
3: Brasileirão Série D em andamento. São Joséense 0, Azuriz 1. É isso aí, é o único jogo que tem no Brasileiro hoje, é esse da Série D entre o São Joséense do Paraná e o Azuriz, também do Paraná. É um clássico lá. O Lucas Santos fez o gol para o time do Azuriz. Com isso, com essa informação, vamos concluindo o programa Show de Bola de hoje. Antônio Falciro, até amanhã.
4: Um abraço, Paulo. Boa noite. Até amanhã, se Deus quiser.
3: Um grande abraço para você que esteve conosco até agora. Amanhã, 18h30, temos um novo encontro marcado. Até lá, tchau.
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0: Deus Todo-Poderoso, tenha compaixão de nós, perdoe os nossos pecados e nos conduza à vida eterna.
1: Amém.
0: Oremos. Deus de poder e misericórdia, nós vos pedimos que o Espírito Santo, vindo habitar em nossos corações, nos transforme em templos de sua glória. Por nosso Senhor Jesus Cristo, vosso Filho, que é Deus, e convosco vive e reina, na unidade do Espírito Santo, por todos os séculos dos séculos.
1: Amém. Ato dos Apóstolos. Naqueles dias de Mileto, Paulo mandou um recado a Éfeso, convocando os anciãos da igreja. Quando os anciãos chegaram, Paulo disse-lhes: vós bem sabeis de que modo me comportei em relação a vós durante todo o tempo, desde o primeiro dia em que cheguei à Ásia. Servi ao Senhor com toda a humildade, com lágrimas e no meio das provações que sofri por causa das ciladas dos judeus. Nunca deixei de anunciar aquilo que pudesse ser de proveito para vós, nem de vos ensinar publicamente e também de casa em casa. Insisti com judeus e gregos para que se convertessem a Deus e acreditassem em Jesus nosso Senhor. E agora, prisioneiro do Espírito, vou para Jerusalém sem saber o que aí me acontecerá. Sei apenas que de cidade em cidade o Espírito Santo me adverte, dizendo que me aguardam cadeias e tribulações. Mas de modo nenhum considero a minha vida preciosa para mim mesmo, contanto que eu leve a bom termo a minha carreira e realize o serviço que recebi do Senhor Jesus, ou seja, testemunhar o Evangelho da graça de Deus. Agora, porém, tenho a certeza de que vós não vereis mais o meu rosto. Todos vós, entre os quais passei anunciando o reino. Portanto, hoje, dou testemunho diante de todos vós, pois não deixei de vos anunciar todo o projeto de Deus a vosso respeito. Palavra do Senhor.
2: Graças a Deus.

Derramaste lá do alto uma chuva generosa, e vossa terra, vossa herança já cansada renovastes. E ali, vosso rebanho encontrou sua morada. Com carinho, preparaste esta terra para o pobre.

Bendito seja Deus, bendito seja cada dia, o Deus da nossa salvação, que carrega os nossos fardos. Nosso Deus é um Deus que salva, é um Deus libertador. O Senhor, só o Senhor, nos poderá livrar da morte.

0: O Senhor esteja convosco.
1: Ele está no meio de nós.
0: Proclamação do Evangelho de Jesus Cristo segundo João.
1: Glória a vós, Senhor.
0: Naquele tempo, Jesus ergueu os olhos ao céu e disse: Pai, chegou a hora. Glorifica o teu filho, para que o teu filho te glorifique a ti. E porque lhe deste poder sobre todo homem, ele dê a vida eterna a todos aqueles que lhe confiaste. Ora, a vida eterna é esta: que eles te conheçam a ti, o único Deus verdadeiro, e aquele que tu enviaste, Jesus Cristo. Eu te glorifiquei na terra e levei a termo a obra que me deste para fazer. E agora, Pai, glorifica-me junto a ti, com a glória que eu tinha junto de ti antes que o mundo existisse. Manifestei o teu nome aos homens e tu me deste do meio do mundo. Eram teus e tu os confiastes a mim e eles guardaram a tua palavra. Agora eles sabem que tudo quanto me deste vem de ti, pois dei-lhes a palavra que tu me deste e eles a acolheram e reconheceram verdadeiramente que eu saí de ti e acreditaram que tu me enviaste. Eu te rogo por eles. Não te rogo pelo mundo, mas por aqueles que me deste, porque são teus. Tudo que é meu é teu, e tudo que é teu é meu. E eu sou glorificado neles. Já não estou no mundo, mas eles permanecem no mundo, enquanto eu vou para junto de ti. Palavra da salvação. Prezados irmãos e irmãs, que vem à nossa igreja matriz nessa terça-feira, a você que está sintonizado na Rádio Tubá, acompanha a Santa Missa, onde quer que você esteja. Nós estamos vivendo esta semana chamada de a semana que a gente pede pela oração a unidade dos cristãos. Pela unidade. Unidade não é uniformidade, não. Cada um é único, irrepetível. E a unidade é a arte de bem conviver. A referência da boa convivência ou da convivência 100% é da Trindade. A teologia é chamada de relação pericorética. Palavra bonita, pericorese, significa eu me relacionar com alguém sem me intrometer na vida, mas respeitando quem é a outra pessoa. E a Trindade, o Pai, o Filho e o Espírito Santo têm essa perfeição de relacionamento que é referência para nós. O Evangelho de hoje mostra bem isso. Jesus dizendo: olha, eu estou indo de volta para junto do Pai. Eu e o Pai somos um. Ele me enviou e confiou a mim mostrar o rosto amoroso do Pai. E eu aqui fiz a minha parte. E agora retorno para junto de ti. E enviarei o Espírito Santo Paráclito. Estamos nos preparando para o dia de Pentecostes. 50 dias depois da Páscoa, quando o Espírito Santo vem sob 7 dons nesse domingo. Trazer para cada um de nós dons que nos darão capacidade de vivermos bem, bem unidos. E a unidade começa na família. Começa na família. É possível manter a plena unidade? Nem sempre. As gerações às vezes passam e uns querem ter mais razão do que os outros. E pode haver discordância e até às vezes briga. Mas deve existir sempre o recomeço e o perdão. Nós não somos perfeitos. Nós buscamos o máximo possível a perfeição. Uns já estão mais avançados, outros menos. Porque viver é uma arte. Na verdade, não é só viver, é conviver. Viver com os demais. Ninguém é isolado. Então, nos preparando para essa grande festa, que cada um nesse domingo possa receber os dons que mais está precisando. É o dom da sabedoria, é o dom da ciência, do temor de Deus. E a gente vem então buscar esses dons para renovar sempre a nossa vida. A primeira leitura dos Atos dos Apóstolos mostra São Paulo fazendo um retrospecto da sua vida, dizendo que ele esteve em muitos lugares, está falando da Ásia agora, e ele fez aquilo que era possível, dentro de momentos dolorosos que ele passou, sendo açoitado, sendo preso, sendo perseguido, mas ele diz, mesmo assim, eu nunca deixei de anunciar a Boa Nova, mesmo sendo perseguido. E agora eu estou voltando para Jerusalém, e o que lá me espera, eu não sei. Mas, coisa simples não é. Pode ser a cadeia, pode ser a morte. Mas ele foi fiel até o fim. Assim como São Paulo, na missão que cada um de nós tem, nem todo dia é tão fácil assim. Fazendo o que você faz, convivendo com quem você convive, mas como ele, sejamos persistentes, dizendo sempre, Senhor, me ilumine, a minha parte eu quero fazer, eu quero cumprir. Creio em Deus Pai, Todo-Poderoso, Criador do céu e da terra.
2: Do Espírito Santo, nasceu da Virgem Maria, padeceu sob Pôncio Pilatos, foi crucificado, morto e sepultado, desceu à mansão dos mortos, ressuscitou ao terceiro dia, subiu aos céus, está sentado à direita de Deus Pai Todo-Poderoso, onde há de vir a julgar os vivos e os mortos. Creio no Espírito Santo, na Santa Igreja Católica, na comunhão dos santos, na remissão dos pecados, na ressurreição da carne, na vida eterna. Amém.
0: Repletos de confiança, apresentemos ao Senhor nossos pedidos, suplicando juntos. Ouvi, Senhor, a oração do vosso povo.
2: Ouvi, Senhor, a oração do vosso povo.
3: Jesus, missionário do Pai, protegei e acompanhai os missionários da comunidade cristã. Nós vos pedimos.
2: Ouvi, Senhor, a oração do vosso povo.
3: Jesus, luz dos povos, iluminai os que andam nas trevas das drogas, do alcoolismo e de todos os vícios. Nós vos pedimos.
2: Ouvi, Senhor, a oração do vosso povo.
3: Jesus, modelo de unidade com o Pai, ajuda-nos a construir a unidade com todos os que seguem, que vos seguem. Nós vos pedimos.
2: Ouvi, Senhor, a oração do vosso povo.
0: Tudo isso, ó Pai, te pedimos através de teu Filho, na unidade do Espírito Santo.
1: Amém. Amém.

0: Orai, irmãs e irmãos, para que o meu e o vosso sacrifício seja aceito por Deus Pai Todo-Poderoso.
1: Receba o Senhor por tuas mãos este sacrifício,
0: para a glória do seu nome, para o nosso bem
1: e de toda a sua santa igreja.
0: Acolhei, Senhor, as preces dos fiéis que, em oblação do sacrifício, para que possamos, por este serviço da nossa piedosa devoção, alcançar a glória do céu. Por Cristo nosso Senhor.
2: Amém.
0: O Senhor esteja convosco.
2: Ele está no meio de nós.
0: Corações ao alto.
2: O nosso coração está em Deus.
0: E demos graças ao Senhor nosso Deus.
2: É nosso dever e nossa salvação.
0: Na verdade, é digno e justo. É nosso dever e salvação proclamar vossa glória ao Pai em todo o tempo. Mas com maior júbilo, louvar-vos nesse tempo, porque Cristo, nossa Páscoa, foi imolado. Por ele os filhos da luz nascem para a vida eterna, e para os vossos fiéis abrem-se as portas do reino do céu. Nossa morte foi redimida pela sua, e na sua ressurreição ressurgiu a vida para todos. Por isso, transbordando de alegria pascal, exulta a criação por toda a terra. Também as virtudes celestes e as potestades angélicas proclamam um hino à vossa glória, cantando a uma só voz.

0: Na verdade, ó Pai, vós sois santo e fonte de toda santidade. Santificai, pois, estes dons, derramando sobre eles o vosso Espírito, a fim de que se tornem para nós o corpo e o sangue de nosso Senhor Jesus Cristo.
1: Enviai o vosso Espírito Santo.
0: Estando para ser entregue, abraçando livremente a paixão, Jesus tomou o pão, pronunciou a bênção de ação de graças, partiu e o deu a seus discípulos, dizendo: tomai todos e comei, isto é meu corpo que será entregue por vós.

depois logo ao fim da ceia, ele tomou o cálice em suas mãos, deu graças novamente e o deu a seus discípulos, dizendo: tomai todos e bebei, este é o cálice do meu sangue, o sangue da nova e eterna aliança, que será derramado por vós e por todos, para a remissão dos pecados. Fazei isto em memória de mim.

0: Mistério da fé.
1: Anunciamos, Senhor, a vossa morte e proclamamos a vossa ressurreição. Vinde, Senhor Jesus.
0: Celebrando, pois, o memorial da morte e ressurreição do vosso Filho, nós vos oferecemos, ó Pai, o pão da vida e o cálice da salvação. E vos agradecemos, porque nos tornastes dignos de estar aqui na vossa presença e vos servir.
1: Aceitai, ó Senhor, a nossa oferta.
0: Suplicantes, vos pedimos que, participando do corpo e sangue de Cristo, sejamos reunidos pelo Espírito Santo num só corpo.
1: O Espírito nos una num só corpo.
0: Lembrai-vos, ó Pai, da vossa Igreja, que se faz presente pelo mundo inteiro. Ela cresça na caridade e comunhão com o Papa Leão, nosso Bispo Adilson, os bispos do mundo inteiro, os presbíteros, diáconos e todos os ministros do vosso povo.
1: Lembrai-vos, ó Pai, da vossa Igreja.
0: Lembrai-vos também na vossa misericórdia dos nossos irmãos e irmãs que adormeceram na esperança da ressurreição. Hoje queremos lembrar com muito carinho que a dona Yolanda Uliano Michels, que há 7 dias partiu, e todos que partiram desta vida, acolhei-os junto a vós na luz da vossa face.
1: Concedei-lhes, ó Senhor, a luz eterna.
0: Enfim, nós vos pedimos, tende piedade de todos nós e dai-nos participar da vida eterna. Com a Virgem Maria, Mãe de Deus, São José, seu esposo, os apóstolos e todos os santos que neste mundo viveram na vossa amizade, a fim de vos louvarmos e glorificarmos por Jesus Cristo, vosso Filho. Por Cristo, com Cristo e em Cristo, a vós, Deus Pai Todo-Poderoso, na unidade do Espírito Santo, toda honra e toda glória, por todos os séculos dos séculos. Amém. Amém. Pai nosso,
1: que estais no céu, santificado seja o vosso nome. Venha a nós o vosso reino. Seja feita a vossa vontade, assim na terra como no céu. O pão nosso de cada dia nos dai hoje. Perdoai as nossas ofensas, assim como nós perdoamos a quem nos tem ofendido. E não nos deixeis cair em tentação, mas livrai-nos do mal.
0: Livrai-nos de todos os males, ó Pai, e dai-nos hoje a vossa paz. Ajudados pela vossa misericórdia, sejamos sempre livres do pecado e protegidos de todos os perigos, enquanto aguardamos a feliz esperança e a vinda do nosso Salvador Jesus Cristo.
1: Vosso é o reino, o poder e a glória para sempre.
0: Senhor Jesus Cristo, dissestes aos vossos apóstolos: eu vos deixo a paz, eu vos dou a minha paz. Não olheis os nossos pecados, mas a fé que anima a vossa Igreja. Dai-lhe, segundo o vosso desejo, a paz e a unidade. Vós que sois Deus com o Pai e o Espírito Santo.
1: Amém.
0: Que a paz do Senhor esteja sempre convosco.
1: O amor de Cristo nos uniu.
0: Cordeiro de Deus,
1: que tirais o pecado do mundo, tende piedade de nós. Cordeiro de Deus, que tirais o pecado do mundo, tende piedade de nós. Cordeiro de Deus, que tirais o pecado do mundo, dai-nos a paz.
0: Felizes somos nós, convidados à ceia do Senhor. Eis o Cordeiro de Deus, que tira o pecado do mundo.
1: Senhor, eu não sou digno que entreis em minha morada, mas dizei uma palavra e serei salvo.
0: O corpo e o sangue de Cristo nos guarde para a vida eterna.
1: Amém.

0: nesse momento em ação de graças, quando recebemos o corpo de Cristo está em nós, nos dirijamos à mãe dele, Nossa Senhora, e prestemos a nossa homenagem, continuando a nossa novena, nesta sétima noite, pelo sinal da Santa Cruz, Deus nosso Senhor Jesus Cristo, nos livre de todos os nossos inimigos. Vinde, ó Deus, em nosso auxílio.
1: Socorrei-nos sem demora.
0: Deus prevê, Deus proverá. Mãe querida, Senhora de Fátima, mãe que jamais desampara um filho ou uma filha triste.
2: Mãe de ternura, cuja intercessão providente nunca falha, como não falhou no casamento em Caná da Galileia. Vós bem conheceis todas as minhas situações de aflição, tristeza, dor ou abandono. Hoje coloco em vossas mãos divinais a intenção pela qual estou fazendo esta novena.
0: Quem fez o seu propósito há algumas semanas, renove. Você que está vindo pela primeira vez na novena, faça com carinho, mas com muita fé, também a sua intenção. Você que está acompanhando pela rádio Tubá, continue orando conosco. Atendei-me, Mãe de amor, na misericórdia do Espírito Santo. Intercedei por mim diante do trono do Cordeiro Jesus,
2: conquistando junto ao Pai Celeste as graças que tanto necessito. Amém.
0: Deus provê, Deus proverá.
2: Sua misericórdia não faltará.
0: Deus provê, Deus proverá.
2: Sua misericórdia não faltará.
0: Deus provê, Deus proverá.
2: Sua misericórdia não faltará.
0: Deus provê, Deus proverá.
2: Sua misericórdia não faltará.
0: Deus provê, Deus proverá.
2: Sua misericórdia não faltará.
0: Deus provê, Deus proverá.
2: Sua misericórdia não faltará.
0: Deus provê, Deus proverá.
2: Sua misericórdia não faltará.
0: Deus provê, Deus proverá.
2: Sua misericórdia não faltará.
0: Deus provê, Deus proverá.
2: Sua misericórdia não faltará.
0: Deus provê, Deus proverá.
2: Sua misericórdia não faltará.
0: Ave Maria, cheia de graça, o Senhor é convosco. Bendita sois vós entre as mulheres, e bendito é o fruto do vosso ventre, Jesus. Santa Maria, Mãe de Deus, rogai por nós, pecadores, agora e na hora de nossa morte. Amém. Nossa Senhora de Fátima,
1: rogai por nós.
0: Ó Senhora minha, ó minha mãe, eu me ofereço todo a vós,
1: em prova da minha devoção para convosco. Eu vos consagro nesta noite os meus olhos, os meus ouvidos, a minha boca, o meu coração, inteiramente todo o meu ser. E porque assim sou vossa, ó incomparável Mãe, guardai-me, defendei-me como bem de propriedade vossa. Amém.
0: Rogai por nós, Santa Mãe de Deus. Nossa Senhora de Fátima, rogai por nós. Nós vamos agora pedir pela nossa saúde. É. A dona Yolanda ia completar 101 anos. Poucos de nós vamos chegar aos 100, né? 100 anos é uma história a se contar. Quantas páginas escritas. E é tão bom a gente poder contar com a plena saúde. Cabecinha funcionando bem. O corpo indo e vindo, pulando. Alguns já não dão pulo como antigamente, né? mas também o coração, coração cheio de amor, nada de ódio, nada de rancor. Tire também a chave do seu carro, tire a sua carteira. Na telinha do seu celular pode aparecer uma imagem bonita da sua família, aquilo que você trouxe para ser abençoado junto com a sua saúde plena. A nossa proteção está no nome do Senhor,
1: que fez o céu e a terra.
0: O Senhor esteja convosco.
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0: Ó Pai de infinita bondade, olhai o teu povo reunido aqui nesta noite. Ouvi o silêncio do coração de cada um, a sua necessidade, os seus pedidos. Dai-nos sempre a saúde plena do corpo, da mente e do nosso coração. As bênçãos do Pai e do Filho e do Espírito Santo. Amém.
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0: Oremos. Alimentado, Senhor, com os dons deste sagrado mistério, nós vos pedimos humildemente que nos faça crescer na caridade, a Eucaristia, que vosso Filho nos mandou celebrar em sua memória. Por Cristo nosso Senhor. Nossa gratidão a você que veio essa noite, tirar esse tempinho, para rezar. E fico muito feliz daqui, eu nem podia imaginar, mas o meu ex-professor Miguel Popoaski está lá. Faz 40 anos que ele deu aula para mim. É uma salva de palmas para o Miguel. Isso. Também a saudação ao primeiro do banco aqui, lá da nossa laguna, vem hoje celebrar conosco. O Senhor esteja convosco.
1: Ele está no meio.
0: Abençoe-vos o Deus Todo-Poderoso, Pai, o Filho e o Espírito Santo. Amém. Uma boa noite, vamos em paz e o Cristo vos acompanhe.
1: Graças a Deus.

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2: Bem-vindos.

Naquele tempo disse Jesus a seus discípulos: quem acolheu os meus mandamentos e os observa, esse me ama. Ora, quem me ama será amado por meu Pai, e eu amarei e me manifestarei a ele. Judas, não o Iscariotes, disse-lhes: Senhor, como se explica que te manifestarás a nós e não ao mundo? E Jesus respondeu: se alguém me ama, guardará a minha palavra, e o meu Pai o amará, e nós viremos e faremos nele a nossa morada. Oh, glória! Quem não me ama não guarda a minha palavra, e a palavra que escutais não é a minha, mas a do Pai que me enviou. Isso é o que eu vos disse enquanto estava convosco. Meu defensor, o Espírito Santo, que o Pai enviará em meu nome, ele vos ensinará tudo e vos recordará tudo o que eu vos tenho dito. Palavra da salvação. Por isso, irmão, é tão importante invocar o Espírito Santo quando vamos iniciar uma viagem, quando vamos para o trabalho, quando vamos para a escola, quando vamos para a igreja, quando vamos dialogar com alguém, quando estamos em família. Invoquemos sempre o Espírito Santo. Eu lembro que o Papa Francisco, quando ele iniciou o sínodo da Amazônia, e também agora recentemente o sínodo da sinodalidade, ele abriu o sínodo dizendo, dos dois sínodos: o Espírito Santo é o protagonista de nossas vidas. É Ele quem nos impele, é Ele quem abre as portas, é Ele quem cura, é Ele que faz impregnar Jesus em nosso coração.

Ouve as nossas preces, Senhor. Ouve as nossas súplicas. Aqui muitos irmãos, alguns que nos acompanham pelas emissoras de rádio e também aqui pelas redes sociais. Sim, Jesus, nós cremos em milagres. Na força do teu amor, na capacidade que tu tem de nos restaurar. Salvar de toda a escuridão do mundo, de toda a maldade, de todo o pecado. Por isso é tão forte essas palavras hoje. O Espírito Santo que o Pai enviará em meu nome, Ele vos ensinará tudo e vos recordará tudo o que eu vos tenho dito. Apresenta Jesus a alguém que você sabe que está necessitando de uma cura, que vai fazer uma cirurgia, está desesperançoso. Invoque a ação do Espírito para que os médicos, os enfermeiros, os instrumentadores, todos possam estar em estado de graça. Porque é assim que acontece quando a gente assume a nossa vocação.

Convido você a agradecer comigo a todos esses que nos ajudam a viver esta graça da oração. A empresa Maitu Poste Forte. A empresa Traço Forte. A família da Cleide Simões Videira Costa Jesus. Da nossa missionária Maria Batista. Derrama tuas bênçãos, Senhor. Na vida do casal Melito e Coca, Rui e Sara, Caio e Bruna, Cíndio e Eduardo, essa gente linda que nos impele a todo instante a espalhar o teu amor, Jesus, por tantas emissoras de rádio espalhadas por todo o Brasil e aqui também nas redes sociais. Gratidão, Jesus.

0: especialmente as crianças, Jesus.
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1: Está no ar a Voz do Brasil. As notícias do governo federal que movimentaram o país no dia de hoje. Olá, boa noite.
2: Boa noite para você que nos acompanha em todo o país.
1: Terça-feira, 19 de maio de 2026.
2: Vamos ao destaque do dia. Nova etapa do Move Brasil.
1: Anunciados 30 bilhões de reais em crédito para que taxistas e motoristas de aplicativo financiem a compra de carros novos a juros mais baixos. Vanessa Casalino.
3: Com Move, táxis e aplicativos, vai ser possível comprar carros novos de até 150 mil reais, alinhados com a sustentabilidade.
2: Governo do Brasil também moderniza e simplifica regras para quem utiliza motocicletas como ferramenta de trabalho.
1: E ainda já estão valendo as novas regras para contratação de consignado do INSS.
2: Agora, o beneficiário que solicitar empréstimo terá que validar a operação por meio de biometria facial. Raquel Mariano.
4: Para combater fraudes no sistema do INSS, estão em vigor as regras atualizadas para aposentados e pensionistas contratarem empréstimos por meio do site ou aplicativo do Instituto.
1: Proteção a crianças e adolescentes.
2: Política Nacional de Prevenção e Combate ao Abuso e Exploração Sexual agora é lei.
1: A medida prevê atendimento especializado às vítimas e às famílias e o fortalecimento das redes de assistência.
2: E você vai saber mais na Voz do Brasil sobre o combate à violência no ambiente digital.
1: Hoje na apresentação, eu, Luciana Vasconcelos e Luciano Seixas.
2: E acompanhe a gente ao vivo, acesse radiogov.ebc.com.br ou canal Gov na sua TV aberta.
1: Motoristas de aplicativo e taxistas poderão comprar veículos novos em condições facilitadas.
2: É o Move Táxis e Aplicativos, programa lançado hoje pelo governo do Brasil em evento em São Paulo.
1: O programa vai financiar carros de até 150 mil reais e, entre as vantagens, juros mais baixos e carência de 6 meses.
2: Também